0: acostumado, né, Alex?
1: Eles optaram pelo algodão para trazer o tecido nobre, como a gente estava falando. A Coffee, ela entende realmente o estilo elegante, que a gente sabe que não pode estar nem de mais e nem de menos. É aquele fino, elegante e sincero, na medida certa. Então, você pode levar aquela peça que a gente está vendo aqui agora. Se você colocar um blazer por cima, você vai para um ambiente de trabalho com essa camiseta, de tão sofisticada e nobre que o tecido é.
2: A ideia do old money, da estrutura aristocrata, mas com o confortável do atual.
1: Exatamente.
0: E o desfile, ele começou com a intensidade do café, isso, né? A gente viu aí, ó, tons marrons, né? Um marrom mais escuro, aí depois ele vai clareando, vai entrando no chocolate e você vai vendo esse degradê, né? Na coleção, quando a gente vê apresentando aí pra vocês na passarela. E aí ele já vai entrando no algodão, como vocês falaram,
2: os
0: nas
2: tons
0: texturas,
2: de verde, você tem os acessórios verde perfeitos, as bolsas utilizadas na passarela trazem essa opção que os homens normalmente não usam bolsas. Então o styling foi muito feliz nessa produção com a Coffee por trazer essa possibilidade aos homens, para eles fugirem do óbvio.
0: Perfeito, aí uma coleção muito bonita, né? Muito confortável, a gente vê isso muito, porque eles querem trazer esse conforto, afinal o homem isso busca também muito isso,
1: é uma,
0: né,
1: das palavras-chave da marca, é o conforto, para que o homem se sinta elegante, mesmo com o básico sofisticado.
0: E tá aí, ó, os estilistas representando a marca, sendo aplaudidos por essa coleção muito bacana, que contou uma história, né? Desde o café até o algodão, e trouxe também aí peças ousadas, peças tecnológicas também.
2: Foram muito felizes nessa construção da marca, na construção das peças, nos recortes, que para os homens, eu sempre converso que os homens, eles terminam tendo um recorte cole das peças que usam, porque a variedade é pouca. Então, aquele trouxe esse recorte cole de forma diferenciada. Você vê mais deslocado os ombros, a gola traz em outro tipo de camisa. Então, esse diferente que torna a Coffee um ponto alto da moda aqui em Santa Cruz, Capibaribe.
0: E eles trouxeram também a bermuda cada vez mais curta, isso, né? A gente vê que antigamente os homens, eles gostavam daquela bermuda mais abaixo do joelho. Então ela já foi subindo, subindo, e foi mostrando que chegou para ficar.
1: Mas a moda é cíclica, não é, Raquel? Já teve a temporada da bermuda mais curta, que meu pai, inclusive, já teve a época dele.
0: É verdade.
1: E agora você nota que tá cada vez mais curto, está voltando essa tendência, que segue para 2027, que isso foi uma das, vamos dizer assim, marco da marca, da Coffee, trazer tendências para 2027 e agora essa passagem de final de ano. Por isso que você nota esses tons terrosos, um tom mais cru, aquele até uma tinta que eles chamam de branco cru. Trouxeram também espelhado na roupa, que isso fica perfeito agora para as festas de final de ano. Eles acertaram perfeitamente.
0: E foi também incrível, trazendo a textura para a moda masculina, porque a gente vê que a moda feminina brinca bastante com isso, né? Mas a moda masculina também está entrando nessa vibe.
2: Eu acho que nada que é direcionado pode ser único, tudo é possível.
0: Perfeito. Então a gente está saindo aí da Coffee, que trouxe uma coleção masculina maravilhosa, e nós vamos agora para Eri Luiz Jeans, que também está trazendo uma coleção que promete, viu, minha gente? É uma marca que cresceu, fortaleceu sua presença no atacado e segue evoluindo suas peças para acompanhar as tendências e os desejos de quem veste. Vamos ver o que a Eri Luiz Jeans está trazendo para a gente nessa nova coleção.

0: e trazer um desfile diferenciado.
1: E também uma saia longa totalmente desconstruída, né, Alex?
2: Desconstruída, isso. Você percebe que ela gosta de brincar daquele estilo high-low. Você traz uma peça mais sofisticada e uma peça mais básica para trazer aquela brincadeira do muito sofisticado e o mais simples.
0: A calça barriga é um ponto alto dessa temporada e ele trouxe com os bolsos frontais, que é outro trend de moda para 2027, que é essa ideia da quantidade de bolsos. Aqui ela é uma carga desconstruída, que normalmente esse bolso é lateral e ele vem de frente.
1: E vem também o poá aí, né? Não só na passarela, mas aqui também no estúdio com a Raquel, que também tá de Louis Jeans, mostrando que o poá não fica só nos tecidos fluidos, como a gente tá acostumado a ver. O jeans também dá para ter coleção em poá.
0: Dá sim. Ele vem com esse peplum, que é outro ponto para 2027, muito forte. A peça sem alça e com a calça mais estruturada. Ela é um pouquinho mais larga, ela é no estilo mais clochard, fechando embaixo. E o poá vem na camisa, o poá vem junto ao macacão, que vai sim uma pegada bem verão. Eles trazem essa releitura dos básicos que não saem nunca da passarela.
2: Já fica uma dica, não é, para os lojistas. Já fiquem atentos que essa moda segue agora para 2027. Já pode garantir, fazer suas compras na marca de atacado.
0: Porque aqui a Ariluz é atacadista e traz essa estrutura extra, tanto do risca de giz, que ele sai também da alfaiataria. O recorte da Ariluz, ele busca essa junção do jeans, que tem a ideia do ser básico, e foge ao básico, com a estrutura de risca, que é um trend de alfaiataria, e os corcelés, que eles são sobressalentes às peças. Então é uma brincadeira com movimentos e corpo.
1: E também a gente tá vendo que as calças, elas estão mais confortáveis, mais largas, né? E a cintura também tá baixando.
2: Na verdade, tem uma dualidade, não é? Hoje em dia, as meninas preferem mais as calças folgadas, só que já vem a trend de moda mais justa, voltando com aquela skinny, trazer o pele à mostra. A gente tá vendo que aqui na Ariluz, ela trouxe mais o colete mais curto para deixar a pele à mostra, para quebrar, não é, não trazer tão, vamos dizer assim, não ficar tão exposto. A gente cobre aqui na parte das pernas mais folgadas e descobre ali para trazer um toque de sensualidade.
0: Os corcelés são um trend realmente muito feminino, que você traz essa de mostrar a pele e estrutura, que é o que foge ao jeans naturalmente. Então, isso. O jeans, ele tá ligado à obra, ele tá ligado a conforto, ele tava ligado a fardamento quando surgiu.
2: A
0: pegada é ser mais sofisticada dessa ponta.

0: Um acessório muda tudo, né, Raquel?
1: As gravatas fazem um papel de franja, que é um ponto importantíssimo para a movimentação. Vocês percebem que ao andar na catwalk, ela traz esse movimento, que é um acessório junto à calça, que deixou de ser uma calça jeans mais tradicional para ser um figurino. Então, aí ela está realmente apoteótica.
0: E você viu que eu estava prevendo. A gente começou, eu não tinha nem visto, eu não vi no backstage, mas a gente viu, começou com as calças largas. Você já viu que agora já trouxe ela mais
1: mais ajustada e com pele mais à mostra.
0: Exatamente.
1: A Ariluz realmente trouxe um desfile para ligar o jeans à sofisticação. Ela juntou a ideia da alfaiataria para o jeans, brincou com conforto, com novos recortes.
2: E trouxe também o fofinho, né?
1: Isso.
2: Através dos vestidos e do poá. Eu achei esses conjuntos em poá sensacionais.
0: Prometeu versatilidade e entregou na passarela.
1: Completamente.
2: É verdade.
1: O poá, ele tá ligado a essa ideia do romântico. E você traz o peplum, que também é a ideia do romântico, da feminilidade, junto ao jeans, que você não liga tanto jeans a isso. Você traz a risca de giz, o corselé, tudo ao feminino. Então, um feminino exacerbado, muito bonito.
2: E mostrou também que dá para fazer uma moda em jeans muito atual. Dá para brincar muito com esse tecido, que antes era resumido apenas aquela calça básica.
0: Exatamente.
1: Ariluz básica não tem nada.
0: Não tem nada, né? Porque imagine Raquel ser básica, não tem como, né?
1: Nunca.
0: Eu já sou mais básico. Só um detalhezinho ali, mas a Raquel não

0: Tá aí a Eri Luiz Jeans pra vocês, os representantes da marca.
1: E a representante da marca vem com um peplum de diagonal, ele traz esse barrado assimétrico num peplum, então você já traz, de fato, uma informação de moda ainda mais arrojada.
0: Perfeito, tá aí, ó. Estão de parabéns por essa coleção.
1: Muito bonita, surpreendente.
0: Surpreendeu
1: já
0: mesmo.
1: É para aproveitar, preparar na ideia do sinal by now e já entrar em contato com a Eri Luiz e garantir sua coleção agora.
0: Tá, e eu acho que esse é o molho do Festival Moda Center, sabe? É o lançar a tendência, o mostrar para o lojista que ele tem inúmeras possibilidades. Tem a Eri Luiz, que trouxe essa coleção em jeans, brincando aí com diversos estilos e estampas também, né? Teve também a Coffee, trazendo uma coleção super confortável para aquele homem moderno que busca estar bem vestido, mas que não abre mão daquele conforto, né, de peças que dá para você usar em diversas ocasiões, desde um trabalho, uma reunião, até você ir numa praia, ou uma reunião com os amigos, enfim. Eu acho que a moda, ela é muito bacana por isso, porque dá para a gente passear por diversos estilos e acabar unindo todos e trazendo um desfile assim que a gente fica... Ah!
2: Impactado. Né? E eu gosto de ver que cada vez mais a moda em si tá voltada para nossa identidade.
0: Isso.
2: Porque antes a regra tinha que ser saia lápis e você tinha que se encaixar na saia lápis.
0: É verdade.
2: Hoje não. As marcas procuram cada vez mais diversificar e aí buscar a identidade. Olha, aquela pessoa, ela é mais esportiva.
0: Isso.
2: A outra é mais sexy, a outra é mais clássica. E isso refletindo na passarela, a gente fica apaixonado. E
1: nós temos mais de 7 estilos, né, universais. Então, como é que temos mais de 7 estilos universais e a moda simplesmente ela quer seguir uma linha reta? Ela vai permeando, ela vai seguindo o caminho da sociedade, da cultura, do movimento, até da geopolítica. Ele acompanha todos esses momentos.
0: Então, saindo do jeans, agora a gente vai para moda fitness, wellness. A Caso Fitness está preparando também uma coleção aí que vai deixar a gente encantado, viu? Sabe por quê, minha gente? Porque a marca apresenta a coleção Rush Peace, que traduz dois extremos da rotina contemporânea. De um lado, a pressa, a intensidade, a energia. Do outro, a pausa, o equilíbrio, o bem-estar. Com peças que transitam do casual ao wellness, a proposta une conforto, movimento e versatilidade.

0: dia, mas também no nosso dia a dia, né?
1: Eu gosto muito desse macacão que ela tem a barra da calça mais flare, é um pouco mais aberta, porque ela vai cobrir esse jeans. E é uma calça que você vai poder colocar com salto alto, por uma terceira peça, um blazer, e ela vai conseguir sair da academia para uma reunião.
0: Perfeito.

0: essa bicoloridade dos detalhes. Você traz o branco junto ao decote nas costas, no modelo viral. Vocês percebem que ele vem arredondado, a manga mais distorcida. Fica uma peça mais elegante para malhar e que você consegue brincar com a transparência com essa peça. Também para trazer ela do fitness para o social.
1: Cada vez mais com a vida mais corrida, as divas que estão aqui desfilando, elas vão querer sair da academia e vai para o supermercado. Então ela tem que ter aquela peça que traduz conforto para que ela consiga permear entre casa, trabalho, academia e até aquele momento, o wellness, né? A gente tá com meditação, que tá super em alta. Então é mais uma vez eu falo, veja como a moda está interessada sempre e agora, de fato, na identidade de quem vai vestir. Naquela ideia de primeiro estudar o movimento, estudar a ideia do comportamento humano para depois refletir nos looks e trazer para a passarela.
2: E a gente também vê cada vez mais tecidos tecnológicos, né? Proporcionando o conforto daquela
1: Isso,
2: pessoa que
1: conforto,
2: está usando.
1: Facilitar a lavagem, né, Raquel?
0: A lavagem é muito importante, muito porque importante. Normalmente a gente brinca que moda ginástica, moda fitness não vai para a máquina. E esses tecidos tecnológicos, eles dizem que podem sim para a máquina lavar, eles não vão distorcer, eles não vão pegar odor. Então, o cheiro da academia, que você não precisa o tempo inteiro deixar que eles respirem, porque eles respiram sozinhos. E você vê a pala mais alta da calça, é uma modelo mais na linha curve. A pala é mais alta para que você possa se movimentar, para que você se sinta confortável, que não apareça calcinha, que não fique transparente, a gramatura é maior. Ele vem num recorte de polo, mais abertinho, mais cropped. Então, as peças elas vão ficando mais modernas e mais interessantes. É a ideia de não ser óbvia.
2: Perfeito.

0: Olha, ela já tá trazendo essa proposta, né? Do tô pronta para qualquer momento.
1: Já
0: coloquei
1: deixei as crianças
0: na escola. Coloquei o meu saltinho,
1: escola.
0: Peguei a minha bolsa, coloquei meu óculos e minha jaqueta e...
1: Eu já saí.
0: Vou lá.
2: E a gente percebe que trouxeram as cores bem neutras.
0: Isso.
2: Justamente para que você consiga fazer isso na composição da terceira peça, misturar com outros tons.
1: A jaqueta Puska, essa jaqueta mais fofinha, que lembra aqueles bonequinhos antigos da Michelin.
0: Sim.
1: Então ela vem com essa ideia do conforto e também do divertido. A bolsa maior também mais fofinha, ela já vem com um salto alto, já deixou o tênis, já deixou a sapatilha, para provar que as peças, elas podem conversar com o seu guarda-roupa.

0: E voltando agora para o lojista, Raquel, olha esses tons, são apostas certeiras.
1: A casa, ela traz uma cartela para todas as possibilidades de mulheres. Tem mulheres que preferem realmente esse branco para iluminar o rosto, mas você traz o marrom mais neutro, você vai para os tons mais escuros. E percebam que ela não ficou simplesmente no preto, ela trouxe o cinza escuro e o azul marinho.
2: Isso.
1: Que é essa peça que vai ter menos contraste em quem vai vestir. É uma versatilidade que oferece a quem quer revender para não deixar uma peça no guarda-roupa.
2: E são peças, assim, que dá para você usar em diversas ocasiões. Essa calça bailarina, né, com flare.
1: Essa mais aberta.
2: Isso, que a gente pode brincar e pode usar bastante ela no nosso dia a dia, não só naquele momento na academia.
1: Essas peças, elas conversam com todas as mulheres. Para quem deixou, a mãe que já saiu de casa, deixou o menino na escola, foi pra academia, depois pro mercado. E no final do dia ainda resolveu tomar uns bons drinks com as amigas.
2: E tá aí, ó, os representantes da Caso Moda Fitness, Irã, ele que também tava lá na jeans, agora já tá no fitness à frente aí dessa coleção.
1: Irã style maravilhoso.
2: Maravilhoso.
1: Gosto demais do trabalho dele.
2: Ele
1: vem
2: faz
1: abraça
2: o meu stylist também. Gosto muito do trabalho dele, ele é muito criativo. E eu acho que os lojistas e os fabricantes, eles estão investindo cada vez mais nisso, né? Nessa parte do stylist, de você trazer uma pessoa para desenvolver uma coleção que ela seja usual e ao mesmo tempo vendável, porque não desenvolve aquela peça que as pessoas olham e falam, nossa, é bonita, funciona na passarela, mas no meu dia a dia não funciona, não. O Moda Center está trazendo isso para a passarela, essa moda que de fato dá para ser utilizada.
1: O Moda Center quer mostrar que aquela peça simplesmente ela não vive sozinha.
2: Isso.
1: Ela quer contar uma história e quando ela conta essa história, ela quer que você entenda que você pode construir histórias, criar momentos com peças que normalmente seriam comuns. E o style faz isso, essa pegada diferente de você nunca pensar naquela peça daquele jeito. São essas possibilidades que a moda, que o Moda Center oferece com todas as marcas que desfilam aqui hoje.
2: A gente trouxe aí três desfiles completamente diferentes, com propostas diferentes, com tecidos diferentes, né? E cheio de criatividade, claro, pensando sempre no lojista, né? Que vai montar a coleção da sua loja, que vem aqui a Santa Cruz do Capibaribe e está sempre querendo levar aquela novidade para mostrar para o Brasil inteiro que o agreste pernambucano sabe sim fazer moda, faz moda com maestria e nós estamos mostrando exatamente isso hoje para você. Aqui na passarela.
1: Pernambuco, o Agreste, Santa Cruz Capibaribe, ele produz, somos diversos produtores de moda de verdade, com qualidade e acabamento. Então, se você quer empreender, você já sabe que o lugar certo é aqui.
2: Muito bem, a gente já está aí se preparando para o quarto desfile do bloco, tá? A gente coloca aí na tela, para o pessoal de casa ver aí, ó, que já tem a Toque Secreto, se preparando para mostrar a moda em lingerie, né? Porque lingerie também faz parte da moda. Inclusive, tem peças que a gente pode colocar no nosso dia a dia, é só saber usar, né, Raquel?
1: Hoje, eu e a Alex, a gente estava na fábrica da Toque Secreto. A gente teve a fabulosa possibilidade de conhecer todo o começo da produção, da fiação, dos materiais, da renda e entender que tudo começa para uma mulher com uma boa lingerie.
2: E super confortável, que é isso que a mulher busca todos os dias. Então vamos ver o que a Toque Secreto está trazendo aí na nova coleção.

0: Tivemos conhecimento na visita à fábrica. A Toque Secreto, ela produz mais de 300 mil peças mês para enviar para todo o Brasil. Eu encontrei em outras marcas peças que são da Toque Secreto, com acabamento, uma qualidade e, o principal, uma acessibilidade para quem quer revender. Perfeito. Isso é muito importante, porque além de ser bonita, ela tem que ser confortável e ela tem que ser acessível, porque eles acreditam de verdade que a moda íntima tem que ser direito de toda mulher. Toda mulher tem o direito de se vestir com a lingerie bonita e confortável, porque elas merecem.
1: A gente que teve a oportunidade de visitar a fábrica hoje, a gente tocou nas peças, viu toda a produção. É um cuidado para a mulher vestir-se bem. Que é moda aí, mas você vai usar sempre, todos os dias. Então ela traz inúmeros tipos de cortes, modelagens e modelagens que se ajustam bem ao corpo da mulher. Independente se ela é P, se ela é M, se ela é G, tem página. Vários tipos de corpos, é muito diversa.
2: E a questão também do tecido, né, Raquel, que de fato faz toda a diferença. A gente tá vendo aí que a renda que eles usam, ela é diferenciada.
0: Ela é mais confortável, ela é respirável, eles fazem também a linha de baby doll, de camisolas. Esse conjunto eu achei muito interessante, porque ele sustenta bem a mama nesse triangular. É um short que normalmente você no baby doll, você não encontra essa renda para fazer acabamento. Eles têm muito cuidado e prezam demais pelo acabamento que eles utilizam. É, você tem uma linha básica, que você pode usar como uma sobreposição, que ela traz uma estrutura de conforto junto à mama, um bojo respirável, as alças ajustáveis, e tudo é fabricado na Toque Secreto. Nada é terceirizado.
1: Até as alças são fabricadas lá, e a gente viu isso com os nossos próprios olhos.
2: Todos os detalhes, né?
0: Todos os detalhes. Do começo ao fim, a Toque Secreto, ela produz suas peças.
2: Olha só esse body em renda.
0: Esse body, essa saia, pode ser utilizada em qualquer ocasião.
2: Já vejo
0: carnaval, réveillons e muito romance com essa peça.
2: E olha só essa sobreposição que foi feita aí com o sutiã. Colocou uma blusinha básica, uma t-shirt, né? E o sutiã por cima ficou incrível.
0: A lingerie, ela deixou de ser simplesmente escondida. Ela não é uma participação. Hoje ela de fato pode ser protagonista de muitas produções. Seja com essa sobreposição que a gente viu na passarela anterior, seja trazendo ela com detalhes somente à mostra. Você pode vir por baixo de uma t-shirt, você pode vir por baixo de um blazer. Todas essas possibilidades a Toque entrega. Além, claro, das camisolas belíssimas.
2: E ela tá mostrando também que é para todos os corpos, tá? Estamos vendo aí, ó, essa modelo maravilhosa com esse baby doll incrível. Ó, tá aí. Mostrando que todo mundo pode ficar bonito, sensual e se dar bem com seu próprio
0: corpo.
2: Todo
0: mundo tem o direito de usar uma boa lingerie.
1: E eu tenho certeza que quem está assistindo de casa está vendo o movimento da peça no corpo das modelos e está percebendo que realmente é muito confortável.
2: Isso.
0: Fechamento mais do que incrível no desfile, você traz esse detalhe maravilhoso e acessório que engrandece e dá destaque à peça. Essa é uma peça que eu usaria simplesmente por baixo de um blazer, uma calça de alfaiataria mais alta, ele seria de fato o protagonista na minha produção.
2: E a Miss Pernambuco, né? A Brenda brilhantando aí o desfile da Toque Secreto com esse look que chegou para fazer aquele encerramento, né?
0: Fantástico, muito bonito. É dar o direito às mulheres se vestirem bem com conforto, beleza e acessibilidade. Você poder ter uma lingerie bonita. Isso é um direito de toda mulher e a Toque Secreto acredita nisso.

0: aí, Toque Secreto, trazendo para vocês a moda íntima, mostrando que sim, dá para você usar essas peças no seu dia a dia, sabendo compor o look, fica incrível e que de fato o conforto também está presente através de todas as peças, dos materiais utilizados, como o Alex bem pontuou, tudo é feito na fábrica, todos os detalhes com tanto carinho, feitos por tantas mãos, né?
1: São muitos funcionários, tivemos a honra de conhecer alguns e descobri que eles aprenderam a profissão da costura lá. A Toque Secreto, há mais de 25 anos de casamento dos donos da marca e da marca, é de construir e mudar vidas. Eles treinam todo e capacitam todos os seus funcionários. Isso é muito bonito.
0: E tá aí a equipe, ó. Toque Secreto sendo aplaudida por esse belíssimo desfile que eles apresentaram aí. Como Alex bem pontuou, oportunidade para você aí, que é lojista, de você adquirir essas peças com qualidade, com conforto e com conceito, né? Por trás de cada peça tem uma história.
2: Isso mesmo. E as cores que eles trouxeram para a passarela são as cores mais seguras, que é o branco, o preto, o marrom, que eu tenho certeza que todo mundo tem uma peça marrom em casa, que é aquele coringa que você pode trazer a versatilidade de transformar o seu look manhã, para tarde, para noite, sair de um jantar e de repente ir ali para um almoço com as amigas, depois dormir, você pode mudar muito.
0: E o marrom, ele chegou para ficar, né?
2: Chegou.
0: Dizem, é um novo preto. Antigamente, as pessoas tinham um certo preconceito com o marrom, né? Ninguém gostava muito da cor marrom. Ah, Maria, aquela cor marrom, meu Deus. Hoje em dia, o marrom, ele tá brilhando.
1: Porque eu acho engraçado, todo mundo acha, diz que preto é neutro. Preto não é neutro, preto não combina com tudo. O marrom já faz esse papel, porque o marrom ele cria menos contraste, o preto ele é uma cor com ausência de luz, com a profundidade muito grande. Então quando ele encontra outra cor, ele sempre vai brigar um pouco com ela e vai querer chamar mais atenção. O marrom não, eu digo que o marrom ele chega assim, feito um cheirinho no cangote, ele chega mais suave, ele não cria tanto contraste, ele não quer brigar com todas as outras cores, então ele é mais fácil de combinar. Então, quando você veste, você sente aquele conforto na hora de vestir, você sente aquele acalanto. É uma peça realmente, é uma cor, e eles escolheram essa paleta de cores que trazem esse tradicional, que normalmente sempre era branco, preto e rosa.
0: Isso.
1: E vocês perceberam que não tinha tons de rosa, e tons de rosa vieram
2: as cores mais neutras e assertivas. E todos os desfiles que a gente viu, teve a sua parcela do marrom.
1: Isso.
2: E é uma aposta, já fica a dica para os lojistas, né?
1: Ele vai continuar, pode continuar investindo no marrom, que vocês achavam que ele ia embora? Não.
2: Vai ficar.
1: Ele vai permanecer em toda a moda. Na moda festa, na moda fitness, na moda casual, no jeans, que a gente viu também na Eriluz, junto com os poás, ele vai continuar muito forte, não esqueça ele não.
0: Perfeito, essa dica aí que o Alex e a Raquel trazem pra vocês, ela é preciosa, porque a gente associava o marrom apenas ao inverno, né? Aí, chegando primavera, verão, a gente já pensa logo em estampas, em cores mais leves, mais claras. E aí não, o marrom ele permanece sim na primavera, no verão, na moda praia, na moda fitness, na moda masculina, no jeans, ou seja, ele vai ficar, tá?
1: O marrom é segurança, né? Aquela é a ideia do seguro. Então ele se mantém sempre forte, pode investir sem erro nenhum.
0: Perfeito. Então deixa eu agradecer aos meus comentaristas desse bloco. Raquel, minha querida.
1: Muito obrigada.
0: Você é maravilhosa,
1: com alegria.
0: Viu?
1: Muito
0: ela
1: obrigada.
0: Sabe tudo. Alex também.
2: Obrigada, Marcela.
0: Pela... Muito obrigada. Fiquei muito feliz em tê-los aqui nesse bloco. E ó, deixa eu aproveitar e chamar o meu amigo Beto Café, porque ele está com o Nery aí, vai falar um pouquinho sobre o primeiro dia do Festival Moda Center, que está trazendo aí coleções maravilhosas, está fazendo o maior sucesso aqui nas redes sociais, todo mundo comentando, na plateia, eu tenho certeza, viu, Beto, que a galera também está gostando bastante.
3: Pois é, eu estou aqui com o nosso síndico, que a gente estava conversando antes, que era uma grande realização, um grande sonho seu também, poder mostrar isso para um grande público, porque até então a gente fazia muitos desfiles para um público mais segmentado, mas mostrar isso, né, da forma que está sendo mostrado, eu acho que é uma realização, né?
4: Ah, sem dúvida, né? A gente caprichou muito, Beto, para fazer esse evento. É um evento que foi muito bem pensado, né? A gente tem uma equipe fantástica, liderada aí pelo nosso gerente-geral George, que conseguiu trazer tudo isso aí de uma maneira muito controlada, muito segmentada e também planejada, passo a passo, né? Então a gente consegue aí colocar vários ingredientes aí nessa mistura fantástica e a gente faz um evento que de fato representa o nosso produto. A gente estava pensando em fazer um evento em que o nosso confeccionista, o pessoal, o comerciante que vem aqui realizar seus negócios aqui no Moda Center, ele se sentisse representado e valorizado. E conseguimos alcançar esse objetivo de dizer para o Brasil todo que a gente não faz somente artigos de vestuário aqui, a gente lança moda para o Brasil todo. A gente trabalha com produtos aqui que são bem aceitos em todas as localidades do Brasil. Isso aí é fruto de muito trabalho, de tentativa e erro, mas que graças a Deus a gente chega num objetivo que a gente sonhou, que é justamente levar o nome do Moda Center através do Festival Moda Center para as mais diversas localidades do Brasil. E hoje a gente alcança esse sonho muito bom aqui.
3: E firmando isso com o aniversário de 20 anos, né, desse pontapé inicial, é uma data muito significativa também, né?
4: Sem dúvida, 20 anos é uma data muito importante para o Moda Center. Moda Center é que esse lugar, eu sempre digo que Deus passou a mão aqui e nunca nos desamparou, né? A gente já passou por vários momentos econômicos diferentes e graças a Deus o Moda Center continua crescendo e a gente conseguiu ao longo desse tempo realizar um trabalho importante que elevasse o nome do Moda Center e elevasse a capacidade de gestão. Então hoje o Moda Center está no seu melhor resultado, né? Tanto do ponto de vista de gestão, resultado financeiro, mas do ponto de vista de visibilidade e de alcance e de capilaridade comercial. Uma vez que a gente tem os nossos produtos aí cada vez mais conhecidos, o nosso empreendimento cada vez mais conhecido por pessoas que antes não conhecia. E a gente alcança esse objetivo aí com o nosso evento.
3: Eu posso dizer então que o Festival Moda Center, ele passa a fazer parte das comemorações de todo aniversário do Moda Center?
4: Ah, sem dúvida, né? Eu acho que depois de hoje, né, a gente vê a importância de valorizar o produto daqui e aí a reverberação que acontece, né, de uma maneira muito natural de um evento como esse, como ele consegue de fato conectar, se comunicar com pessoas de todo o Brasil e que pessoas que não conheciam, né, outros conheciam de outra forma, mas que pessoas que agora conhecem um evento e eita, caramba, lá isso acontece em Santa Cruz de Caparibe, acontece no Moda Center, então já despertou meu interesse, então o objetivo foi alcançado.
3: Parabéns pelo evento. E parabéns pela equipe também, sensacional.
4: Sensacional, obrigado pessoal.
3: Aí Marcelo.
0: Beto, pois é, tá aí, vocês viram aí o Nery falando sobre o Festival Moda Center, que começou hoje, vai até amanhã, inclusive é gratuito, tá? Se você quiser vir até aqui, acompanhar os desfiles de perto, vocês são muito bem-vindos, cheguem cedo para garantir o lugar. Vocês estão vendo que está lotado, né? Afinal, a estrutura ela é incrível, tá? Ela é enorme, ela não se resume apenas aos desfiles. Tem também shows, tem uma praça de alimentação, tem exposições, ou seja, dá para você curtir aí o dia aqui no Moda Center e à noite, claro, acompanhando os desfiles. E eu já estou aqui com as comentaristas do nosso terceiro bloco, a Rauane. Seja
5: Olá,
0: muito bem-vinda, Rauane.
5: Obrigada, um prazer estar
0: Mariana,
5: aqui.
0: Mariana, seja muito bem-vinda. Elas que são influenciadoras, especialistas em moda. E nós vamos estar juntas agora nesse terceiro bloco, fazendo um comentário dos desfiles. A gente já viu aí, vocês estavam lá na plateia.
5: Estávamos.
0: Acompanharam
5: na primeira
0: tudo,
5: fila.
0: Desde a abertura com as modas colaborativas. E depois vieram as coleções, moda masculina, moda feminina, wellness, lingerie também. Então a gente viu aí que de fato foram coleções que foram preparadas para essa estação, mas que trouxeram também muita referência de moda, como os poachs, com a leveza, né, das peças nos vestidos que a gente viu. A gente viu também no wellness, que é uma peça muito confortável, que dá para você usar em diversas ocasiões, não só apenas na academia. Então são peças pensadas no nosso dia a dia, no nosso conforto, quebrando aquela que moda fitness é apenas para ser utilizada na academia, que é só um top com uma calça. Não, hoje a gente tem diversas peças que dá para vocês usarem de diversas formas em vários momentos, né, Mariana?
6: Isso, gostei muito do que o desfile trouxe para a gente nessa versatilidade do wellness, principalmente, né, porque hoje em dia a mulher moderna, né, ela vive desse movimento wellness, né, vive de andar o dia inteiro já trajada com esse personagem, né, o wellness.
5: A praticidade,
6: né? A praticidade de estar no trabalho, de estar na academia, de buscar filhos no colégio. Então, os desfiles trouxeram muito isso pra gente, né, que é o que a gente vive hoje em dia.
5: É verdade. E a gente viu também uma moda masculina, né, trazida pela Coffee, que é aquela moda confortável, mas também cheia de identidade, através também das texturas. E o homem moderno, ele quer isso, né? Ele quer o conforto, mas ele também quer estar na moda.
7: Incrível. Inclusive, eu estava lá embaixo comentando o quanto que a gente notou, né, na moda masculina, que a gente costuma trazer muito ao básico. O homem, ele é básico, a moda masculina, ela é básica. Mas a gente conseguiu incrementar em acessórios. A gente muito. Viu na passarela bolsas maravilhosas, compondo o look, porque hoje o homem moderno, ele está sempre acompanhado de uma bolsa para poder, né, acompanhar o seu dia a dia. A gente viu uma moda, inclusive, que está com a indicação de verão, surreal. Afinal de contas, a gente notou muito linho nas calças, calças com texturas, camisas também, trazendo detalhes de listra, que são mais delicados, né, mais minimalistas, mas que trazem personalidade para o look. E eu acho isso incrível. O homem moderno, ele também busca isso, né?
5: Perfeito. E você falou das listras, né? Ela está presente também na moda masculina, mas também na moda feminina. A gente muito. Viu, logo no início, na moda colaborativa, uma calça com listras. Grande. E eu acredito também que outras marcas também tragam essas tendências já para a passarela, né, Mariana?
6: Sim. A gente adorou, não foi? Essa moda colaborativa misturou muitas tendências e tendências que você vai misturar para o feminino, para o masculino, né? Que a gente não tem isso hoje em dia, né? Cada vez mais os homens estão inovando, estão trazendo esse estilo para a sua personalidade, né? Com acessórios, com listras, e hoje em dia é tudo
7: por
6: misturado.
7: Falar em listra, a Eri Luz, que desfilou agora, eles trouxeram umas peças com listra incríveis no jeans, tanto misturando cores como também o jeans em si.
5: Perfeito. Então, ó, a gente vai agora lá para a passarela, porque a Sou Têxtil vai trazer uma coleção aí maravilhosa para vocês. Está começando o nosso último bloco aí de desfiles. Então, para abrir essa sequência, a gente começa pela base de tudo. O tecido. A Sou Têxtil, ela chega à passarela mostrando como criatividade, tecnologia e matéria-prima podem caminhar juntas. Com soluções em poliamida e poliéster, a marca apresenta a versatilidade de suas malhas e as possibilidades que o tecido oferece para transformar ideias em moda. Vamos ver o que a Sou Têxtil está trazendo para a gente.
8: Tecemos relações além de malhas, tecemos soluções além de malhas.

vendo aí no primeiro look da passarela os candy colors, né? Os tons mais suaves. E esse modelo que foi apresentado aí com um casaquinho, com uma saia midi, super casual, dá para usar em diversas ocasiões. Em seguida vem a moda masculina também, trazendo todo o conforto e versatilidade. E o wellness, ou seja, ela está trazendo aí diversos estilos na passarela.

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1: A gente vê também muita fluidez, né?
2: Muito, muito. O movimento das peças, né? Isso é incrível para essa temporada de

0: Passou o texto mostrando aí diversos estilos de tecidos para diversas coleções, desde o wellness até o casual, sempre prezando pelo conforto.
1: É, e a gente vê também as cores, né? Que não só são cores presas ao inverno, né? Que tá trazendo também pro verão, né? O preto, o marrom, o terracota, né? Não só fica no inverno, ele também vem pro verão, trazendo muita personalidade aos looks.

0: Esse foi o desfile da Soul Têxtil, trazendo diversas possibilidades, né? Dá para fazer diversas coleções em vários estilos, em várias cores e sempre, claro, prezando pelo conforto e pela qualidade do tecido. Acho que eles representaram muito bem em cada modelo que foi apresentado aqui, né, Rawane?
1: Não, e mostra também a versatilidade que a gente consegue trabalhar a malha, né? A gente transitou aí desde um look extremamente elegante, um look casual, até o wellness, que fica incrível.
0: E como você falou, né, Mariana, a questão das cores, né? Mostrou cores clássicas que nunca saem de moda e aquelas que a gente achava que iam permanecer no inverno, mas que vão continuar na primavera-verão.
2: São cores atemporais, né? Cores base que a gente usa para compor os looks, né? Então é sempre importante ter no guarda-roupa essas peças, não só deixar elas lá guardadas no inverno, né? A gente pode brincar com essa possibilidade o ano todo, principalmente no verão, que é onde a gente pode mais brincar com cores, né?
0: Tá aí os representantes da Soul Têxtil sendo aplaudidos. E mostrando também que os tecidos, eles estão cada vez mais tecnológicos.
1: Muito, muito. Nossa, hoje em dia a gente encontra malhas que elas têm o poder de se adaptar à temperatura corporal, né? E trazer esse conforto térmico, que é muito importante, principalmente quando a gente trata desse mundo wellness, né? Que a gente tem pessoas praticando diversos esportes, tanto em áreas mais frias, mais refrigeradas, como no sol, também no calor. E a gente consegue notar aí o quanto, né, a malha ela consegue transitar em diferentes ambientes. Eu particularmente fiquei encantada com o primeiro look, um look extremamente elegante, fashion, aquele casaquinho, trouxe um ar hiper arrumado e a gente trabalhando com tecido extremamente confortável.
0: O que vai trazer também a elegância da primavera, né? Porque a primavera-verão, ela traz o romantismo, a elegância, as cores candy também, mas ao mesmo tempo também traz um pouquinho do handmade, do maximalismo, ou seja, é uma primavera-verão diferente das outras que a gente está acostumado a ver, né, Mariana?
2: É, a absorção dos tecidos também, voltando a falar sobre o que a Rawane disse, e a questão do suor hoje em dia traz essa possibilidade de você estar com a camisa no trabalho, ir para a academia e se manter, né? Do jeito que você saiu de casa, porque elas têm absorção, os tecidos se adaptam ao corpo, né? Então, isso é muito importante, falando da Soul Têxtil, né? Da tecnologia dos tecidos.
0: Perfeito. E isso também a gente vê na passarela através dos modelos que foram apresentados, né? Porque dá para você ver que a Soul Têxtil passeia em diversos estilos e também na moda feminina e na moda masculina. A gente sabe que o público masculino ele é um pouco mais exigente, né? Ele busca muito pelo conforto.
1: Muito, muito. E a gente conseguiu notar ali, né? Tem modelos desfilando com peças belíssimas. E falando sobre as cores, eu notei muito a presença do verde. Eu amei, em todos os desfiles praticamente, se não em todos, a gente teve a presença da tonalidade do verde, o verde musgo, eles variando na verdade em tonalidades, mas é uma cor muito presente, então já fica de alerta inclusive, né, para as próximas coleções, os lojistas que vêm até Santa Cruz, aqui a gente consegue mostrar um pouco para vocês o que vocês vão receber de coleções para poder levar para as lojas, né, para poder agregar o seu cliente, o verde tá incrível, e eu acho uma cor muito coringa, né, é uma cor que ela transita entre estações, é a prova viva. E que além disso também ela consegue transitar ali, a gente viu tanto nas coleções masculinas como femininas.
0: É verdade, se a gente observar durante todos os desfiles até agora que foram apresentados, sempre teve uma peça verde.
1: Sim.
2: E falando sobre as cores, né, que você falou aí do verde, já é uma cor que a pessoa quer trazer para o dia a dia, por não ser uma peça clara, né, quer trabalhar no estilo wellness, mas também quer ir para a academia depois. Então as pessoas gostam de colocar o verde, cores mais discretas, para poder passear no shopping com a moda wellness também, né?
1: Sim.
2: Sem parecer que está indo para a academia, né?
1: Verdade. Inclusive também, a gente tem a Soul Têxtil aqui como referência, né? Na região de Caruaru, de Santa Cruz, Caruaru, Toritama, toda a região. A gente tem um polo que agrega muito no nosso estado e fora também. E eles fornecem áreas de qualidade e a gente teve a prova viva de em quantos modelos a gente consegue se enquadrar.
0: Perfeito. E a gente está falando muito no conforto e no wellness.
1: Sim.
0: Então a Sport Company está chegando agora com uma coleção preparada aí, ó, com tecidos tecnológicos, com modelos diferenciados e com essa proposta também que você acabou de falar, de sair da academia e ir para qualquer lugar com aquele look. Com mais de 2 décadas de história, a Sport Company apresenta Essência, uma coleção que fala sobre identidade, liberdade e sobre aquilo que torna cada pessoa única. Movimento, atitude, conforto e personalidade se encontram em uma proposta que respeita diferentes corpos, ritmos e caminhos.

0: O verde dominando tudo,
1: dominando
0: gente,
1: também a Sport Company, como você falou, em diversas nuances, mas presente na passarela.

0: O marrom também muito presente. A gente estava conversando no bloco anterior exatamente sobre o marrom, que ele é uma cor que ele chegou para ficar, independente da estação.
1: Ele se tornou aquele coringa, né? Ele, inclusive, a gente nota também, eu estava observando, a Sport Company trouxe muito bicolor, né? Junções de cores. A maioria das peças eles conseguem mesclar cores, o que eu acho maravilhoso. E a gente nota também o quanto cores conseguem se complementar.
0: Verdade.

Praia Sport Company, trazendo a coleção Essência, que fala sobre identidade, liberdade, aquilo que torna cada pessoa única. E a gente tá vendo aí diferentes estilos, né? Tem desde o beach tênis até o wellness, que a gente busca com conforto para a gente usar, não só na academia, mas durante o nosso dia a dia. E com cores que vão fazer parte dessa estação, né? O marrom, o verde, ou seja, cores que vocês podem apostar. Vocês lojistas, vocês também que são amantes da moda e estão querendo saber o que é tendência, tá aí, podem apostar nessas cores, não só no wellness, mas em diversas coleções a gente tá vendo aí, em moda masculina, moda feminina, que o marrom e o verde estão presentes.

0: O que vocês acharam da coleção Essência da Sport Company?
1: Eu amei, estava observando a sofisticação dos tecidos, né? Eles vêm de uma forma mais leve, mais com a modelagem, né, que se adapta ao corpo, né? Uma coisa bem mais sofisticada e chique, realmente.
2: Tá incrível, gente. E a gente nota, né, o quanto esse mundo wellness tem crescido e adentrado em outros meios da nossa vida.
0: É verdade.
2: O que requer peças cada vez mais elaboradas, bem pensadas. E aí a gente tem a prova viva, que foi uma coleção belíssima. Eu amei o início do desfile com aquelas peças em branco. Inclusive as camisas também a gente nota, principalmente nas camisas masculinas, que a gente perdeu aquela padronagem da era fitness apenas.
0: Isso.
2: Justamente camisas com modelagem que você consegue transitar em diferentes ambientes. Isso é incrível, eu amo praticidade. E a gente precisa disso cada dia mais, né?
0: É verdade. E a gente vê isso também, essa praticidade nos tecidos, né?
2: Muito.
0: Que, de fato, eles estão cada vez mais confortáveis e leves. E é isso que a gente pede no nosso dia a dia. Ainda mais agora, nessa transição que a gente está saindo do inverno para entrar no verão. Então, as peças, elas têm que ser cada vez mais leves. Ainda mais aqui na região Nordeste, que é uma região mais quente, né? Então, busca o conforto com essa leveza e também essa informação de moda, né? Como você falou, Raoni, essa junção de cores na peça agrega muito valor na hora de você também compor esse look, né?
2: É porque te permite transitar, né? Quem gosta de andar com combinações mais exatas, te permite já transitar em diferentes composições. A gente nota shorts com detalhe do cos em outra tonalidade, o que fica incrível. A gente fugiu do famoso P&B, a gente consegue trazer ali tonalidade de verde, o marrom com algum outro detalhe no branco, no preto ou até mesmo no verde. E isso é incrível, porque a gente consegue agregar cada vez mais na cartela de cores no nosso dia a dia.
0: Perfeito. Então, ó, agora tá chegando aí a Lucy Bela, né? Inclusive eu estou vestindo.
2: Lindíssima,
0: Bela.
2: Gente.
0: A gente já está aqui antecipando uma tendência no desfile, o que eles vão apresentar nessa coleção Éter, né? Eu estou trazendo aqui esse top maravilhoso.
2: Todo na textura, né?
0: Todo na textura, com essa calça em linho, ampla, a alfaiataria também vem com tudo na coleção Éter. E a Lucy Bela preparou, ó, para vocês aí. Vamos ver, já dei um spoiler dessa peça. Vamos ver as outras, que estão lindíssimas. A Lucy Bela apresenta a Éter, uma coleção que mistura delicadeza e estrutura uma proposta de feminilidade contemporânea. Rendas, transparências, tons suaves, flores tridimensionais e alfaiataria se encontram em looks que brincam com o leve e o marcante, o romântico e o moderno.

0: ter muito romantismo através das cores, né? Os candy colors. A gente viu o amarelo manteiga, que vem muito forte agora nessa estação. A gente tá vendo aí o rosa e também a fluidez, né? Os babados, os tecidos mais leves.
1: Textura, que a gente tava falando do seu top. Olha que incrível esse vestido, gente. Balonê, a manga com movimento, volume.
0: Traz uma sofisticação, né?
1: É de fato uma peça que tem personalidade. Ela comunica. Não é só uma roupa que você veste. É uma roupa que ela vai falar por si.

0: Bahia também vem muito forte agora nessa estação e a gente está vendo aí que eles brincaram com a alfaiataria e um tecido em renda, né?
1: Isso. Essa coleção da Lucibela traz bastante personalidade nas modelagens, né? A gente vê que tem que ser uma mulher pernambucana com personalidade para vestir essa coleção, porque são peças estruturadas, tecidos estruturados, texturas bonitas, né?

0: a leveza e a fluidez.
1: Eu amo esse modelo, inclusive, teve uma saia também, um modelo mullet, né? Porque ele consegue dar aquela alongada. Nós temos pernas à mostra na parte da frente e aquela cauda atrás, que traz toda uma sofisticação, consegue trazer aquele toque de sensualidade na cauda, mas com todo o charme, né? A delicadeza que as cores também comunicam.
2: E como eu falei da personalidade das modelagens, você vê que traz o mullet, o peplum na cintura, o evasê. Ele vem trazendo assim, realmente, a personalidade muito forte nas modelagens dos tecidos.
1: Outra coisa também, a gente, né, falando da alfaiataria, que é um clássico sem erro para a vida, a gente conseguiu notar a mistura da alfaiataria desconstruída, aquela alfaiataria que foge da ocasião mais séria, mais sofisticada, apenas do ambiente de trabalho. Porque a gente misturou ali a alfaiataria com a renda, a gente já traz a transparência, a gente consegue trabalhar um look com um toque de sensualidade, que você transita em ambientes.

0: silhueta marcada. A gente teve cinturas, ali a gente teve um conjunto, que é uma kafta belíssima, mas a saia por dentro marcando a silhueta para valorizar as curvas femininas. Isso é incrível.
1: E as aplicações também estão muito presentes nas peças.
0: Lindas.
1: Né?

0: A tendência do Réveillon também, né?
1: Isso.
0: Fiquem atentos aí, lojistas, né? Porque o Réveillon já tá chegando.
1: Isso. A Lucibela trouxe isso, né? Pra passarela. Trouxe uma coleção aí pra o fim de ano, mas também trazendo referências para o verão, né? Então, muita fluidez, muitas peças com renda, com transparências, candy colors.

0: Tá muito bonita. Eu, como falei, tô usando Lucibella. E vou dizer pra você, viu? A alfaiataria que ela tá trazendo através dessa calça que eu tô usando é uma alfaiataria mais ampla. Como você falou, é uma alfaiataria desconstruída, né? Não é aquele clássico que a gente tá acostumado a ver. A gente tá vendo aqui as calças mais amplas, mais pantalonas. E aí tem uma peça aqui, ó, muito bonita. Ela toda em 3D, onde a gente consegue sentir o tecido e traz uma personalidade à peça.
1: Essa calça mesmo que você está usando, a gente consegue transitar tranquilamente de um ambiente de trabalho, um look mais formal, até uma praia. A gente está falando de uma pantalona com bastante movimento, um recorte impecável. A gente notou no desfile muito recorte, né? Minucioso, quando se trata de silhueta mais marcada, peças evasê, como o Mari falou. A gente teve ali a modelagem no mullet também, que fica incrível.
0: E a renda também, né, Mari?
2: Trouxe muita personalidade. Esse desfile surpreendeu, de verdade, porque a gente viu que eles trouxeram bastante modelagem, texturas, trouxe um pouco de tudo da moda, né, do atemporal, e colocou o toque da Lucibella no desfile.
0: E quando a gente fala nas aplicações, a gente lembra do handmade, que ele também vem muito forte agora nessas coleções.
1: Muito, eu acho que é uma das características primordiais dessa nova, né, temperatura, dessa nova temporada. E a gente consegue notar ele tanto na aplicação de flores ali, como também nessa textura, que é através de bordados, né, de costura.
0: Perfeito, ó. A Fabiana tá aqui comentando, dizendo que tá lindo. Então deixa eu mostrar rapidinho aqui, ó,
2: claro,
0: o meu look. Para vocês verem, ó, aqui, ó, a calça, ela, tá vendo?
1: É uma alfaiataria, essas pregas, né? Essas pinças, porque elas dão uma alongada, então você consegue dar a impressão de uma silhueta, né, mais avantajada, mais alongada. Para quem, a dica que eu sempre dou, quem é mais baixinha, quer dar a impressão de mais alongada, essas pregas aqui ficam incríveis, porque olha como que ela, é como se ela ampliasse o tecido ao longo da perna.
0: Perfeito,
1: tá linda.
0: Ó. O detalhe aqui, ela tá assim amassada, gente, porque ela é em linho, tá? Então é um tecido que, de fato, ele tem essa característica, mas é um tecido muito fino.
1: Muito.
0: E que passeia em diversas ocasiões.
2: Isso.
0: E essa cor aqui, eu acho uma cor tão bonita, tão elegante.
1: Sem erro.
0: Né?
1: Deixa a mulher muito chique.
0: Muito chique. Tá aqui. Aprovado o meu look?
2: Aprovado.
0: Pois é, eu também. Eu amei, menina.
1: E
0: amei.
1: Sem falar que o linho, gente, é um tecido natural, né? A gente tá falando de algo de extrema sofisticação, um tecido muito refinado. E além disso, é um tecido muito antigo, né? O linho era usado na época das múmias para revestir. Então, assim, a gente nota uma durabilidade no tecido. É um tecido que carrega a história e por isso que ele é tão presente no verão.
0: Perfeito. Então, ó, vamos agora falar sobre moda masculina. Porque a John Cunningham tá trazendo aí a sua nova coleção. E já começou com tudo, hein? Trazendo listras aí pra moda masculina. Killing nigga, I'm ready. 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
1: 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O verde sempre presente, gente.
0: É incrível.

0: A John Cunningham, ela tem DNA streetwear. E ela tá trazendo nessa coleção referência dos anos 80 e 90. Né, que encontraram juventude, irreverência e cultura de moda. E uma proposta aí que traduz personalidade e presença. E a gente tá vendo isso em cada peça apresentada.
1: São peças que, de fato, comunicam, passam informação de moda. Outra coisa também que a gente notou em outro desfile, eu tô prestando atenção, que tá muito presente aqui, é o bicolor, a junção de cores.
0: Isso.
1: Olha que incrível que tá.
0: E olha só como eles brincaram aí com essa sobreposição, né? Eles pegaram uma camisa com um xadrez e colocaram por cima uma camiseta mais esportiva e ficou com um visual aí totalmente descolado e moderno.
1: Muito, muito.

0: E a gente pode ver que as peças não definem, né, o gênero. A gente isso. pode brincar do masculino para o feminino, sobreposições, as mulheres colocando as camisas com saias, com shorts.
1: As listras presentes, incríveis, gente. O vermelho também veio comunicando muito nessa temporada.
2: Trazendo navy, né?
1: Sim.
2: Pra essa proposta.
3: Eu acho muito elegante essa composição da listra vermelha com o bege.
0: O bege.
3: A gente tá fugindo, né, do tradicional. A gente poderia colocar um azul aí, ia ficar muito bonito, muito Sim. clássico.
0: Muito óbvio, né?
3: Mas com o bege trouxe uma elegância, uma sofisticação.
0: E a gente vê a modelagem ampla, né, nas calças, que vem com bastante força. As bermudas.
3: E é como você falou, aquelas peças que não tem gênero, né?
0: Isso.
3: Aqui dá pra qualquer pessoa usar, né?
0: Isso.

0: mais elaboradas, muita personalidade, muita informação de moda. São peças que de fato marcam presença.
1: Esse é o Diego Viana, né? O Diego Viana também é um dos idealizadores da John Cunningham. E também reflete muito a personalidade dele,
2: sim,
1: que junto com o Ricardo dão vida a John Cunningham.

0: Adorei que trouxeram laranja também. Adorei, porque é um diferencial, é uma cor mais quente e fica incrível em composições, inclusive em junções de cores, como a gente notou.
1: Uma coleção cheia de personalidade,
2: muita informação, né? De moda.
1: E muito diversa também. Tá aí para todos os estilos, para todos os gostos. E com certeza, quem usar vai estar muito bem vestido. Foi o último desfile da noite. John Cunningham.
0: Que entrega tivemos assim, hoje,
1: né?
2: Que entrega.
1: Me surpreendeu. A gente teve coleções maravilhosas, trazendo aí muita informação de moda. Eu acho que o lojista e quem gosta de moda e acompanhou a gente aqui através da nossa live ficou encantado e ficou de fato querendo vir ao Moda Center para garantir a sua peça. Mas olha, amanhã ainda tem Festival Moda Center. Se você quiser vir até aqui, pode vir, é gratuito. Você vai assistir todos os desfiles, chega cedo para garantir o seu lugar. Ou então pode acompanhar a gente aqui através da nossa live no Moda Center e também no Festival Moda Center, que vocês vão ficar por dentro de tudo que é tendência agora para o verão. Então eu queria agradecer a você, Rawane. Ah,
0: obrigada a você, gente.
1: Obrigada.
0: Um prazer estar aqui. Foi incrível. E a gente conseguiu notar o quanto que um dos maiores polos da moda, polo, né, que a gente tem no Nordeste, com tanta força, consegue trazer uma diversidade incrível para quem é lojista, que vem até aqui e consegue atender a diferentes públicos com qualidade impecável, preço justo. E assim, eu tô apaixonada. Que entrega nós tivemos. Muito orgulho de estar por aqui, viu?
1: Perfeito. Mariana, obrigada.
2: Também quero agradecer muito. Me surpreendi com os desfiles. Atingiu muitas expectativas e como designer, criadora de conteúdo, social media...
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5: Rádio Estação 10:16.
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1: Olá, seja muito bem-vindo, seja muito bem-vinda ao nosso Moment Love nesta terça-feira, hoje dia 22 de setembro de 2026. Por aqui é o Kleber Salles, chegando com as mais românticas, as mais belas canções de amor, músicas que falam de sentimentos, que trazem algo de especial para você nesta terça-feira. Eu tenho certeza absoluta que você vai ser tocado por essas canções que a gente traz agora. E para começar, o Moment Love de hoje tem Andrew Donald's Save Me Now.

JP Sense, Valuna Montaner, If the World Wasn't Dang, aqui no nosso Moment Love desta terça-feira. Vimos também o Raul Seixas com Maluco Beleza. E agora, Will to Power com Baby I Love Her Way. Mais um clássico do romantismo pra você.

0: Marisa Monte com Ilusão. Fechando aqui mais uma sequência do nosso Moment Love. Continue ligado, daqui a pouco a gente volta.
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1: Continuamos aqui com mais um som internacional para você no Moment Love. Tom Bailey, Eyes of Blue. Sucesso de 2022.

Diamond aqui no nosso Moment Love, I Am My Sad. Na programação desta terça-feira, teve também o som de Chris de Burgh com So Beautiful. E agora tem Ana Vitória.

0: Jason Mraz com In Yours, na programação aqui do Moment of Love, fechando mais uma sequência. Daqui a pouquinho tem a tradução do Moment of Love de hoje, o quadro Love in Words, com Paulinha Esteves, depois do intervalo.
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1: E agora chegou aquele momento que você esperava, né? O nosso Love in Word, a tradução da sua música preferida com Paulinho Esteves, que vem chegando aí.
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James Morrison aqui no nosso Moment to Love. You Give Me Something. A música é demais, né? Mais um som que a gente tem sempre na memória, né? Mais um clássico do romantismo aqui no Moment to Love. Seguimos agora com Rubel, Medo Bobo.

0: Young, Every Time You Go Away, fechando mais uma sequência aqui do Momento Love. Vamos para o intervalo, daqui a pouquinho tem a última sequência desta terça-feira. Continue curtindo o melhor do romantismo aqui com a gente, hein?
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1: E agora no nosso Moment Love, chegando mais uma para você viajar com a gente na melodia, nessa belíssima lembrança, né, do cantor Hit, Menina Veneno, na nossa terça-feira.

Ana Gabriela e Melinco, Não Te Largo, Não Te Troco, no nosso Moment Love. E também o som de Foreigner, I Want to Know What Love Is, na programação especial da sua terça-feira. E agora tem Johnny Rivers com Do You Want to Dance? Mais um clássico dos anos 70, anos 60 na verdade, né?

0: Cristina Aguilera com Beautiful, fechando o nosso Moment Love desta terça. Gente, foi maravilhoso, né? O programa de hoje. Eu espero que você tenha curtido. E amanhã estaremos de volta na próxima edição do Moment Love. Até lá. Grande abraço aqui do seu amigo Kleber Salles. E até amanhã, hein?
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0: meia-noite e 33.
1: Ai! W Santos!
2: Wesley Safadão!
1: Tamo aqui no Rastro do Poço em Fortaleza, camarote shows!
2: É o Piseira, é?

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0: Obrigado.
1: Aqui.
2: Faz muito barulho.
1: Aqui estão uma pequena parte da nossa escola que, graças a Deus.
0: Que honra.
1: Hoje estamos aqui cantando juntos. Como Deus é bom, né?
0: Muito obrigado.
1: Muito obrigado.

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0: Boa noite, Uberlândia!
1: Faz barulho aí, Uberlândia, que eu quero ouvir!
0: Que coisa linda, galera!
2: Obrigado! facebook.com/radioestacao
3: Ah, tá, eu sei. Mas posso falar?

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1: Com vocês e pra vocês, menos é mais no Turma no Quintal. Vambora!

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1: 1:36.
2: E essa aqui?

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0: E quem gostou faz barulho aí.
1: Música boa. Obrigado, Juarez. Prazer estar aqui.
0: Eu que agradeço, meu irmão.
1: Muito sucesso no seu DVD, meu amigo.
0: Comigo, cara.
1: Você é diferente do mercado. Tamo
0: você
1: junto.
0: É diferenciado também, cara. Muito obrigado, viu? Pela sua presença. Tamo junto.
1: Satisfação.
0: E misturado.
1: Muito sucesso.
0: Valeu, meu brother. Tamo junto.
1: Tamo junto.
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0: com essa moda.
1: 88,9.
0: Senhoras e senhores, recebam com muito carinho meus irmãos de grupo De Propósito. Vamos falar de amor, né, meu mano? E vai que passa um anjo e essa daqui vira sucesso, né, Caio?
2: Amém. Já virou.
0: Bora. Vai que cola.

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4: Alô, meus amigos do Sul do Forró, eu sou Roberto.

Alô, meu povo querido do nosso forró, que alegria, começando mais um programa. Eita, que time arretado, viu? Que time arretado. Começamos logo lá em cima com Roberto Lins, o poeta do coração. Quarta-feira abençoada, quarta-feira maravilhosa. Quarta-feira no climaço aí, né? Já chegando meio de semana, já começamos a pensar o quê? Final.

Geração Forrozeira, aqui é o Forrozeiro Adelmário Coelho. Eu também estou ligadinho aqui, ó, no som do forró, o meu queridíssimo amigo Evandi Pedrosa. Um abraço. Sim.

topado pra começar a quarta-feira. Lá em cima até o Mário Coelho, o rei de forró baiano com a namorada preferida, Jorge de Altinho. Trouxe você e eu e Alcimar Monteiro. Trouxe meu primeiro amor. E todos eles mandando aquele alusaço pra você que tá ouvindo o som do forró nas mais de 900 emissoras espalhadas por todo o Brasil e pelo mundo. Inclusive Roberto Lins lá em cima também, né? O poeta do coração. E você, como é que tá, hein? Manda alô pra todo mundo, meu povo! Muito bem! Pois é, muito bem mesmo. Eu vou no rápido intervalo, vou deixar vocês com o novinho da Paraíba, Ciúme de Você, e o alagoano Geraldo Cardoso, um matuto de luxo com a música L'Amour. Ei, sai daí não, sabe por quê? Hoje é quarta-feira, meio de semana, ó, que tem de música bala pra tocar, tem informações, hoje o nosso

alô, nação forrozeira. Aqui fala o cantor Geraldo Cardoso, matuto de luxo. Eu também estou no som do forró com meu amigo Evandi Pedrosa.

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0: gente quer que aí se encontre o maravilhoso Assisão e João Gomes, um medley maravilhoso do sucesso desse gigante da música do forró brasileiro, Assisão, né? E vamos curtir mais sucesso, porque aqui o sucesso não para. Você tá no Som do Forró de segunda a sexta, espalhado em centenas de emissoras de rádio por todo o Brasil.
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0: Mas meu Deus mesmo, menino, que pegada danada foi essa lá em cima? Fulô te manda carona no terreiro de casa. Limão com mel trouxe Cometa Man Baby e Janaína Alves, São João na Terra. Pra gente matar a saudade, né? Do clima junino, aproveita e manda um abraço a todas as quadrilhas juninas, ao povo que faz os festejos juninos, seus melhores do Nordeste, melhores do Brasil. E aqui no meu Pernambuco não é diferente, não. No Ceará, na Bahia, em Sergipe, no Piauí, no Rio Grande do Norte, Paraíba, em Alagoas, na Federação Nordestina, é pra torar o São João, né? Gente, que alegria estar aqui com vocês diariamente, de segunda a sexta, em centenas de emissoras de rádio. Um beijo a cada ouvinte, a cada emissora que leva a gente até você com muito carinho. Vou deixar vocês no clima do junino, no clima da quadrilha, com Neto Andrade acender a fogueira e São João de verdade. Sai daí não, que eu volto já.
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banda Líbanos e Balancear e Tropicália, né? Ó, pra aí que danoso, foi pra torar, viu? Balancear e Tropicália me faz música linda, claro que tem que ser tocada aqui no Som do Forró, porque o que é sucesso toca por aqui e aqui também a gente não perde nem tempo. Chama todo mundo, bate na bota, aumenta teu som que o Som do Forró está no ar.

Opa, do Forrozão Tropicália com a música Deus. Na sequência, Limão com Mel. Abraço Travesseiro com a minha querida Adma Andrade. E esse travesseiro tá muito bem abraçado. Simara Pires pra matar a saudade do tempo dela na Limão com Mel. Trouxe de janeiro a janeiro. Lembrando que amanhã é quinta-feira, dia de TBT do Som do Forró. Gente, na próxima sexta-feira, eita, vai ter o caldo lá no Caldinho do Neném. Todo sábado no Caldinho do Neném, às 11 da manhã. Tem um programa Conversa Boa com meu amigo Ciro Bezerra na Rádio Jornal. É, vale a pena ouvir, viu? Vale a pena ouvir, que sintoniza a Rádio Jornal, Rádio Jornal do Comércio Pernambuco, todo sábado, 11 da manhã, com várias celebridades. Esse ano que vai, esse sábado agora, daqui a pouco eu vou dizer, mas é Banda Luminar e outros convidados. Gente, eu vou no rápido intervalo, vou deixar a Fernandinha com o Rei Vaqueiro e o Wesley Safadão com Doce Pecado e Anjo da Guarda. Sai daí não, que a gente volta é já.

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1: 5h42.
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0: meu Deus mesmo, voltando aí do intervalo com gatinha manhosa, Vaguinho Silva, Gabi e a minha querida Vivian. Olha aí, foi topado demais, né? Elas cantaram aí Leilão, que é um dos símbolos dessa banda maravilhosa, Gatinha Manhosa. Vamos curtir mais sucesso? Vamos embora, que o Sono Forró está no ar.
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0: mais lá em cima, ouvimos Gatinha Manhosa. Na sequência tivemos aí Seu Desejo, Beijo, Blues e Poesia. Na sequência, Silvana Berg, Duas Paixões, com a música Fica. E Calcinha Preta com Hipnose, com essa dupla de dois que eu adoro, Mica e Daniel. Gente, quero falar agora diretamente para a cidade de Casinhas. Nesse momento estamos ao vivo, né? Eu deixei para falar no último bloco, mas quero aqui parabenizar todos os meus amigos, abraçar todos da querida emissora Rádio 9 FM 87,9, a Voz da Liberdade, na cidade de Casinha. Para quem não me conhece ainda, eu sou Evandro Pedrosa e é com muita alegria que estou chegando para fazer parte dessa família arretada, viu? A partir de agora, nós estamos no encontro marcado, um encontro bacana de todos os dias, de segunda a sexta, sempre às 8 da noite. Já vai espalhando para todo mundo da cidade que a Rádio 9 FM, nosso 87,9, em Casinhas também tem som do forró. Está no meio das mais de 900 emissoras de todo o Brasil. E a partir de agora, nós vamos estar na cidade que tem o queijo de manteiga mais gostoso do meu Brasil. Manda um abraço a todo mundo lá, rapaz, a toda a nossa diretoria, todos os comunicadores. Eu estou lá no grupo acompanhando, né? Então, todo dia, de 8 às 10 da noite, nós temos essa companhia. Eu daqui, vocês daí, e vamos botar para torar, viu? 87,9, a Voz da Liberdade, Rádio 9 FM. Um beijo aos nossos queridos ouvintes. Um abraço a cada comunicador mais uma vez, a nosso diretor-presidente, né? A todos que fazem essa rádio, em especial o nosso embaixador aí, que é o nosso amigo Orlando Salles, e o nosso engenheiro técnico também aqui do Som do Forró, que está cuidando com muito apreço, com muito carinho, da Rádio 9 FM, que é Rick Silva. Agora, vamos fazer o seguinte, vou direto para Brasília, vou direto para o Senado, porque a nossa senadora por Pernambuco, Tereza Leitão, está trazendo novidades. É com a senhora, senadora!
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2: Olá, meus amigos e minhas amigas do programa Som do Forró. Hoje nós vamos sair um pouquinho do ritmo do forró, que é um ritmo alegre, descontraído, para tratar de um tema que gera apreensão, preocupação em toda a sociedade, mas felizmente também é um tema prioritário do presidente Lula. Nós estamos tratando da segurança pública. Hoje, este é o tema que mais envolve a sociedade. A sociedade quer soluções para esse tema, quer se sentir segura. As mulheres querem ter o direito de ir e vir, caminhar nas ruas sem medo de assaltos. As famílias também precisam dessa proteção. Por isso que o nosso governo tem feito um esforço muito grande para combater o crime organizado, combater a lavagem de dinheiro que esse crime organizado faz, perseguir e punir esses criminosos e, ao mesmo tempo, tratar da segurança como um sistema. Eu estou aqui com alguns dados muito importantes do programa Brasil contra o Crime Organizado. São 11 bilhões de reais voltados ao combate às facções, às milícias e às organizações ilegais que dominam territórios. Tem bairros, comunidades que as famílias são obrigadas a comprar gás, a ir para o mercadinho, a matricular a escola, que os criminosos querem. Tem toque de recolher, minha gente. Isso não pode continuar. Então esse é um dos primeiros focos dessa medida. Desse valor, 968 milhões são aportes diretos da União. Portanto, é um programa estruturante. É um programa para combater, de fato, o crime organizado. E nós estamos acompanhando no Congresso Nacional a tramitação da PEC da Segurança. É a PEC número 18, que busca reformular a diretriz da segurança pública no nosso país. Nós votamos em setembro, no início de setembro, na Comissão de Constituição e Justiça, o texto básico dessa PEC. Foi aprovado o relatório do senador Rogério Carvalho, do PT de Sergipe. Faltam dois destaques que vão ser apreciados no nosso retorno no dia 6 de outubro, e em seguida a PEC segue para a votação do plenário. Eu tenho certeza que será aprovada. Em síntese, O que é que essa PEC prevê? Combate ao crime organizado e às facções através da asfixia do dinheiro e da lavagem de dinheiro e usando-se a inteligência de Estado para desarticular todo esse crime, que inclusive é um crime que transpõe as fronteiras. Um Estado sozinho não consegue, precisa da União, porque o crime ele se alastra em determinados estados e se tem representantes, por exemplo, do PCC, do Comando Vermelho, em vários estados. Por isso que é preciso ter um sistema nacional de segurança, com a presença da União, do governo. Por isso que é preciso ter um sistema nacional de segurança. Com a presença

0: homicídio ele é antecedido de outras violências. Então esse pacto está em vigor, já foram presas e presos mais de 500 pessoas que estavam premeditando feminicídio, e isso é fruto de uma polícia inteligente. Mas eu quero dar um destaque ao final, que tudo isso é importante: combater o crime, prender criminoso, dar segurança à população. Mas isso tem que vir colado com políticas estruturantes e políticas de prevenção. E só será combatido, e só será prevenido, só será criada uma nova sociedade se a gente valorizar a política da educação, valorizar a escola em tempo integral, botar nossas crianças dentro da escola, nossos adolescentes dentro da escola, ter condições de uma educação para a cidadania e, ao mesmo tempo, ter uma política vigorosa de criação de emprego e renda. Isso conjuga-se com a nova política de segurança para a gente ter uma cultura de paz no nosso país.
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3: Pois é, você ouviu nossa senadora Tereza Leitão trazendo as notícias fresquinhas direto do Senado. Ela agora que é a parceira e a madrinha dos forrozeiros do estado de Pernambuco através da nossa associação, a ASFOP. Eu tenho que ir embora, volto amanhã, se Deus quiser. Vou deixar vocês com o Forrozão Chacal, com a música Apaga. Amanhã é quinta-feira, viu? A gente tem aquele TBT maravilhoso. Gente, um beijo no coração, muito obrigado pelo carinho, viu? Fiquem com Deus e até amanhã. Tchau, fui, meu povo!
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0: em Santa Cruz do Capibaribe, 6h30. Bom dia.
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0: Agora na capital da moda são 6 horas e 31 minutos. Bom dia para você que está ligado aqui nos 88,9. Muito obrigado por você estar com a gente. Bom dia, Santa Cruz do Capibaribe. Bom dia para você que está ligado com a gente desde cedo aqui na Rádio Estação. Bom dia para o Bartô Neves, isso mesmo, que hoje está ausente, né? Um abraço, Bartô Neves, devido a questões pessoais aí, ele não está presente hoje, mas nos incumbiu da missão de estarmos tocando aqui o Patrulha do Agreste até às 8 da manhã, isso mesmo, lembrando que às 7 da manhã a gente tem aquele intervalo, né, do guia eleitoral, isso mesmo. Muito obrigado pela sua companhia, pela sua audiência, muito obrigado por você estar com a gente aqui na Rádio Estação. Eu sou Roberto Moura e nós vamos juntos até às 8 da manhã, abraçando aí o nosso amigo, né, Bartô Neves, que hoje está ausente devido a questões pessoais. Amanhã ele estará de volta aqui, se Deus assim nos permitir. Forte abraço, Bartô, valeu, obrigado aí pela confiança de sempre. Muito bem, a gente segue aqui no Patrulha do Agreste hoje, né, dia 23, isso mesmo, hoje sim, dia 23 de setembro de 2026. Isso mesmo, hoje dia 23 de setembro de 2026, né? E a gente com certeza trazendo muita informação para você e, claro, desejando a você tudo de bom. Você que tá fazendo aniversário hoje, parabéns. Que o Papai do Céu traga para você tudo o que for de bom e o que for de melhor para sua vida, claro, né? A gente deseja a você, né, e todos aqueles que os norteiam, né? Claro, desejando a você muitos anos de vida nessa data especial, nessa data querida. Então, agradeça a Deus por esse dia, agradeça a Deus por a dádiva de completar mais uma primavera. Afinal de contas, né, todos os dias temos que agradecer a Deus. Afinal de contas, as misericórdias do Senhor são as causas de não sermos consumidos e elas se renovam a cada manhã. Então, parabéns para você. Parabéns, parabéns, parabéns.

0: Parabéns para você, tudo de bom, obrigado por você estar com a gente, seja através do dial, né, através aí do dial, através do radinho, né, o radinho de pilha, através aí do rádio, né, convencional. Muito obrigado você que está aí no seu carro, muito obrigado pela carona, você que está aí na sua facção, né, você que está aí na sua facção de costura, né, claro, né, o pessoal que tá ouvindo de fora, né, facções aqui a gente chama, né, pelo fato de cada um ter aí, né, a sua pequena fábrica, né, aqui na cidade de Santa Cruz do Caparibe, né, nós somos aqui o segundo maior polo confeccionista da América Latina, né, é isso mesmo. Então, Santa Cruz do Caparibe é a cidade que veste o Brasil, né, estamos aqui situados no Agreste Pernambucano, para você que nos ouve aqui através da internet, né? Você que é da região sul, sudeste, centro-oeste, né? Muito obrigado pelo carinho, muito obrigado pela audiência desde já. Você que nos ouve através dos diversos aplicativos, muito obrigado por você estar com a gente. Uma ótima manhã de quarta-feira para todos nós e vamos seguindo aqui direto rasteiro no canto. Já com as manchetes do programa de hoje.
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0: Idosa é assassinada a facadas pelo próprio filho na zona rural. Homem é preso. Suspeito de agredir enteada de apenas 1 ano e 3 meses. 5 elementos encapuzados executaram um indivíduo a tiros. Já já a gente traz detalhes para você aqui no Patrulha. Ainda, elemento com antecedentes criminais é morto a tiros. Já já a gente traz detalhes para você aqui no Patrulha. Ex-presidiário é executado com diversos tiros em um bar. Tava lá tomando uma, né, o algoz chegou, ou os algozes chegaram e efetuaram diversos disparos de arma de fogo. Polícia Federal cumpre mandados em investigação sobre fraude eleitoral na Mata Sul de Pernambuco. Olha a federal aí, meu povo. Líder de facção criminosa é preso, isso mesmo. Já já a gente traz detalhes pra você aqui no Patrulha. Mistério que dura 8 anos, idoso desapareceu após sair de casa. Já a gente traz detalhes para você aqui no Patrulha. Rapaz de 22 anos de idade é emboscado e morto. Ainda hoje, homem é assassinado a tiros em um bar. É isso mesmo. Ainda hoje aqui no Patrulha do Agreste. Notícia a nível nacional. Né, como a gente bem sabe, né, o cantor Rick sofreu aí um acidente de helicóptero, né, que infelizmente ele perdeu aí a sua vida, né, daqui a pouco a gente traz essa notícia também, né, aqui no Patrulha do Agreste. Motociclista morre após colisão frontal com carro na PE-73. Ainda hoje, mototaxista morre após sofrer acidente com motocicleta na BR-101 em Palmares. Ajudante de obra é morto a tiros durante emboscada. Homem morre em acidente de moto. Pedreiro é assassinado a tiros enquanto trafegava de bicicleta. Ainda hoje, no Patrulha do Agreste, mulher mata companheiro a facadas durante desentendimento. PRF conclui operação É isso mesmo. Então já já a gente traz detalhes pra você aqui no Patrulha do Agreste. Então vamos lá. Já direto, rasteiro no canto, trazendo essas informações. A gente já começa assim, ó, trazendo essa informação. Crime bárbaro e brutal, isso mesmo. Crime bárbaro e brutal. Né, quando diz, quando a gente fala que quando o capeta não vem, manda o secretário. Né, e muitas vezes manda o secretário, né, e coloca alguém para poder cuidar do secretário do capeta, né, infelizmente cometer uma atrocidade como essa que eu vou relatar para vocês agora. Muito bem, vamos lá. Idosa é assassinada a facadas pelo próprio filho na zona rural de Caetés. A manchete poderia ser assim, como diz o Barton Neves. Idosa é assassinada a facadas pelo filho do capeta. É isso mesmo, que essa senhora, né, infelizmente, né, não teve culpa de trazer no ventre esse satanás, esse demônio, né, que por um tempo foi considerado como filho. Mas esse é filho de Belial, filho do cramunhão, do capeta. Suspeito foi contido por moradores locais e entregue à polícia militar. E há indícios que ele enfrente problemas de saúde mental. Ah, pelo amor de Deus, ô. Pelo amor de Deus, agora tudo é problema de saúde mental também. Pelo amor de Deus, a ruindade e a safadeza não conta também não, né? E a maldade não conta não. Agora tudo agora é problema mental também, pelo amor de Deus. Vamos também, né, entender um pouquinho que o ser humano também não presta também não. Né? Caim matou Abel por inveja. Né? Caim matou Abel por inveja. Aí você vem falar pra mim que um cara desse tem problema mental. Pelo amor de Deus. Matar a própria mãe. Tem problema mental. Ele tem problema é capetal. Ele tem capeta no couro. Satanás tá nos couros dele. A Polícia Civil iniciou as investigações sobre o homicídio de Quitéria Bahia da Silva Vieira, de 82 anos de idade, registrado nesta terça-feira, dia 22, no sítio Várzea Suja, na zona rural do município de Caetés, no Agreste de Pernambuco. A idosa foi encontrada já sem vida no interior da sua própria residência. Fato lamentável, o principal suspeito do crime é o filho do capeta, né, o filho da vítima, que foi localizado e contido por moradores da localidade. Logo após a ação, ele acabou sendo entregue às equipes da Polícia Militar que o prenderam em seu poder, né, em poder desse elemento de alta periculosidade, estava uma faca apontada como a arma utilizada no crime. Informações coletadas no local indicam que o acusado apresentava problemas de saúde mental, condição que seria apurada no decorrer do inquérito policial. Após ser detido, o suspeito foi conduzido à Delegacia de Polícia Civil de Caetés, onde foi autuado em flagrante delito pelo crime de homicídio. Ele passou pelos procedimentos legais cabíveis e foi encaminhado para audiência de custódia e permanecendo assim à disposição do Poder Judiciário. A polícia segue realizando assim diligências para esclarecer a motivação e a dinâmica exata deste crime de morte. Agora, na capital da moda, são 6:43. 6:43, né? O que chama a atenção, né? Que esse elemento, ele foi preso, né? Foi contido ali pela população.

né, uma camisa azul, calça jeans, né, e um boné, né, cinza, já um coroa já, né, barbudo, já de barba branca, né, e ele, né, amarrado ali, é, junto a uma árvore, né, a uma árvore ali de pequeno porte, né, ele estava amarrado ali, né, foi contido pela população, né, mas infelizmente, né, quem levou a pior foi a idosa, né, ele tá amarrado e pode ser solto, e a dona, né, tá presa o resto da vida, agora vai ficar dentro aí de um caixão, dentro de um esquife, dentro de uma catatumba, como diz aqui o povo nordestino, dentro de uma lápide, né, ou debaixo de 7 palmos de terra, aí por causa de um vagabundo desse, né, possuído pelo capeta, né, que fez essa atrocidade contra uma senhora dessa, né, é brincadeira, velho. Homem é preso em Iati, suspeito de agredir enteada de apenas 1 ano e 3 meses, né, de apenas 1 ano e 3 meses. Um homem foi preso em flagrante nesta segunda-feira, dia 21, em Iati, no Agreste Pernambucano, suspeito de agredir a própria enteada, é, uma criança de apenas 1 ano e 3 meses. Outro vagabundo também, que era para proteger a criança e não protegeu, né? Era para proteger a criança como se fosse sangue dele, mas o miserável não protegeu, não. É, Leandro Florencio da Silva foi localizado por agentes da delegacia de Iati, sob a coordenação da delegada, é, Alexiana Farias, após o conselho tutelar comunicar o caso à Polícia Civil. A criança havia sido levada pela mãe a uma unidade de saúde, aonde foram constatadas as diversas lesões pelo corpo da criança. Durante as diligências, os policiais também encontraram elementos indicando que outra criança do mesmo núcleo familiar de 5 anos de idade teria sido agredida anteriormente pelo suspeito. Leandro foi autuado em flagrante por lesão corporal no contexto de violência doméstica e familiar e encaminhado para audiência de custódia recolhida ao sistema prisional, ficando à disposição da justiça. Dá pra ver pela cara desse sujeito aqui, você que não tá podendo ver, mas eu tô vendo aqui, né, o alto grau de psicopatia, né, e o alto grau de periculosidade que demonstra esta figura execrável, este elemento, né, que não deveria estar no convívio da sociedade de bem, né, porque a pessoa fazer uma situação, cometer um crime como esse, primeiro que crime não é para ser cometido por ninguém, seja de qualquer gravidade. Segundo, né, esse elemento de alta periculosidade, né, não deveria estar no convívio da sociedade. Mas como diz o ditado, né, a gente vê cara, mas não vê coração e não vê intenção, né? Então, né, o capeta, ele tá revestido muitas vezes, né, ele não vem de chifre e não vem com aquele tridente, não, ele vem bonitão, né, ele vem bonitona, né, vem bonito, vem bonita, né? Então, vem aí disfarçado de bondade, mas na realidade vem e acaba cometendo a atrocidade, destruindo as famílias, utilizando esse tipo de pessoa que dá lugar para ele, né? Que dá lugar para ele. Então, infelizmente,
né? Esse tipo de coisa acontece, vem acontecendo, né? Infelizmente a gente tem que noticiar essas situações que são revoltantes, né? E não dá pra gente ficar somente ler a notícia e não comentar, não falar nada, né? Não se indignar com esse tipo de situação, né? Fato lamentável. Ainda tem gente que critica o tipo de comentário, né? Que muitas vezes a gente faz. Aí eu convido a você a pegar uma criatura dessa e levar pra dentro da sua casa e dê comida pra ele, monte um quarto e more com ele, pra poder ver o que, que ele vai fazer com você. Você que defende esse tipo de gente. Porque nem o sistema, né? Pessoal que tá preso cumprindo sua pena, né? A galera que tá cumprindo sua pena lá, não aceita esse tipo de coisa. Mexeu com a mãe, mexeu com criança, mexeu com mulher, amigo, vai pro seguro de Roscoff, como diz lá no Rio de Janeiro. Vai pro seguro, fica lá guardadinho um tempinho, depois vai botar, como o Bartô Neves diz, o seguinte, vai botar a sainha e vai dançar a lambada do Beto Barbosa ou a docica lá, né? Passar de mão em mão, né? E virar pandeiro de repentista lá dentro do presídio. É isso que sobra pra esse tipo de gente, né? Infelizmente, esse tipo de gente

0: 6:51. Daqui a pouquinho tem um guia eleitoral. 5 elementos encapuzados executaram um indivíduo a tiros em Campo Grande, no Recife. De acordo com as informações, a Polícia Civil de Pernambuco iniciou as investigações sobre a execução de Pedro Henrique da Cruz Guimarães, conhecido como Pepe, de 28 anos de idade, ocorrida na noite de domingo, dia 29. De acordo com as informações, o crime foi praticado por 5 elementos encapuzados na rua Radialista Fernando Castelo, situada no bairro de Campo Grande, na zona norte da capital pernambucana. Segundo as informações, o registro da ocorrência, a vítima estava sentada em frente a um banco que dá acesso à sua residência no momento em que um veículo Fiat Toro de cor branca se aproximou do local, e em seguida os 5 suspeitos desembarcaram do automóvel e efetuaram vários disparos contra Pedro Henrique, que não resistiu à gravidade dos ferimentos e acabou morrendo no local antes mesmo de receber qualquer tipo de atendimento médico. As investigações seguem a cargo da Polícia Civil para identificar a autoria do crime e os autores deste crime, né, e esclarecer a motivação desta execução, né? É situação complicada aí, né? A gente fica observando essas situações. São jovens também que se entregam ao mundo das drogas, ao mundo do crime, né? Não escuta pai, não escuta mãe, né? E acaba, infelizmente, caindo, né, nas mãos aí do crime, né, e acabam pagando com a própria vida. Elemento com antecedentes criminais é morto a tiros em Nova Descoberta. De acordo com as informações, um homicídio foi registrado na noite de domingo, dia 20, nas imediações da Barranca do Santa Cruz, no bairro Nova Descoberta, na zona norte do Recife. Luciano Oliveira Filho, de 26 anos de idade, foi alvejado por diversos disparos de arma de fogo. De acordo com as informações, por volta das 18:30, de acordo com as informações, após o crime, a vítima foi socorrida por populares e encaminhada a uma unidade de pronto atendimento, a UPA de Nova Descoberta. Apesar do socorro imediato, o jovem não resistiu à gravidade dos ferimentos e teve o óbito confirmado na unidade de saúde. De acordo com as informações de populares fornecidas à polícia, Luciano possuía antecedentes criminais por tráfico de entorpecentes, segundo apurações preliminares, e mantinha também um envolvimento com traficantes da região. As autoridades policiais investigam a autoria e a motivação do crime. Bom, tá aí a gente trazendo essas informações para você na Capital da Moda. São 6:55, 6:55. A gente segue aqui no Patrulha do Agreste, trazendo mais informações para você. Líder de facção criminosa no Ibura é preso pela FICO em Paulista. De acordo com as informações De acordo com as informações, a Força Integrada da Central de Crime Organizado, a FICO-PE, em ação conjunta com a Diretoria de Inteligência da Polícia Civil, o DINTEL, PCPE, cumpriu 2 mandados de prisão preventiva nesta segunda-feira, de acordo com as informações, apontado como liderança do primeiro comando da capital, PCC, no complexo do Ibura. Isso mesmo, um homem de 33 anos de idade, natural de Garanhuns. Isso mesmo, de acordo com as informações, ele foi preso no complexo do Ibura, zona sul do Recife. Segundo as informações, o investigado estava foragido da justiça do sistema prisional desde 2017, quando descumpriu regras do livramento condicional, segundo as investigações da FICO. Ele comandava o tráfico nas localidades de Vila dos Milagres, UR3 Pantanal e também Monte Verde, Alto dos Carneiros, e também áreas vizinhas, disputando assim o controle territorial contra o Comando Vermelho. O confronto violento entre as facções já resultou em 23 homicídios consumados e 5 tentativas apenas neste ano naquela área. De acordo com as informações, contra o mesmo possuem 2 mandados de prisão preventiva expedidos pela segunda vara do Tribunal do Júri da capital pernambucana. O primeiro refere-se a um homicídio duplamente qualificado ocorrido em maio de 2021, em que ele atuou como condutor de uma motocicleta utilizada na execução. A segunda ordem judicial trata-se de um duplo homicídio qualificado em abril de 2022 na Vila dos Milagres, motivado por disputas pelo narcotráfico local. De acordo com as informações, após a prisão, o mesmo foi conduzido ao sistema prisional e colocado à disposição do Poder Judiciário, onde passará por audiência de custódia. Muito bem. Agora na capital da moda são 6:59. A gente dá uma parada e volta 6:25 ou 7:25. Volta 7:25 após o guia eleitoral.
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3: Muito bem, de volta aqui depois do guia eleitoral, você ligado com a gente, você ouvindo aí, né, como o Barton Neves diz, as mentiras e as verdades e, claro, né, fazendo aí a sua análise, né, qual o melhor candidato aí que você com certeza vai votar aí nessas próximas eleições, né? Lembrando que falta somente essa semana e a próxima, né, para poder o guia eleitoral continuar aí rodando aqui na emissora, né? E claro, né, continuar sendo vinculado e você, claro, terá ainda bastante tempo para você tomar aí a sua decisão referente a os candidatos que você irá com certeza escolher para com certeza governar aí os próximos 4 anos o nosso país, não é isso? Seja nas esferas, né, estadual, federal, né, você vai estar aí com essa oportunidade de escolher, né, quais serão os candidatos, né? Então, tá aí, analise bem, pense bem antes, né, e com certeza faça a escolha, né, que você tem que fazer realmente. Então é isso. Vamos para um rápido bloco de apoio cultural. Já já a gente está de volta.
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4: Muito bem, agradecendo, claro, né, a você que está aí do outro lado, agradecendo também a todos os nossos colaboradores, né, que estão com a gente aqui, né, no Patrulha do Agreste todos os dias. Muito obrigado por acreditarem sempre no trabalho da gente aqui no Patrulha do Agreste, o programa que prende você. Agradecendo sempre a todos aqueles que estão sempre na escuta do programa e, claro, né, a você, né, que está sempre aí junto com a gente todos os meses, né? Muito obrigado desde já, né? A gente agradece a todos, né? Para não ser injusto com ninguém, não esquecer aí de nenhum dos nossos colaboradores, não é isso? Então a gente agradece desde já a todos aqui, né, por estarem sempre acreditando no Patrulha do Agreste. Agora na Capital da Moda, 7 horas e 33 minutos, 7h33. A gente segue por aqui trazendo mais informações direto, rasteiro no canto, de volta no mundo da polícia.

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2: Muito bem, a gente volta trazendo mais informações para você. Operação da 8ª DENARC apreende 20 quilos da erva do capeta, maconha, pistolas e munições. É fato ocorrido em Pesqueira. É isso mesmo, lá em Pesqueira. Muito bem, a gente segue aqui trazendo informações para você. Uma operação da 8ª DENARC de Garanhuns, coordenada pelo delegado Paulo Bicalho, resultou na prisão de dois elementos na apreensão de aproximadamente 20 quilos da erva do capeta maconha, além de duas pistolas e também dezenas de munições nesta terça-feira, dia 22, em Pesqueira, no Agreste Pernambucano. De acordo com as informações, a ação foi realizada por policiais, onde durante diligências de combate ao tráfico de drogas, as prisões ocorreram na rua Frei Damião, na Vila Anápolis, onde foram localizados Luiz Carlos da Silva e Madison Pereira da Silva. De acordo com as informações, os dois foram presos em flagrante delito e autuados pelos crimes de tráfico de drogas, associação para o tráfico e também porte ilegal de arma de fogo de uso restrito, além também da prisão em flagrante contra os suspeitos. Havia diversos mandados de prisão em aberto que também foram cumpridos durante a ocorrência. De acordo com as informações, um vasto material bélico também foi apreendido. De acordo com as informações, além das duas pistolas, carregadores, também foram apreendidos também diversas munições. Durante a operação, os policiais apreenderam aproximadamente os 20 quilos da erva do capeta, maconha, do tipo flor chilena, né, e também uma pistola calibre 380 com numeração raspada, uma pistola calibre 9mm, 65 munições calibre 380, 20 munições calibre 9mm, além de dois carregadores calibre 380 e dois carregadores de calibre 9mm. Todo o material apreendido foi encaminhado à sede da 8ª DENARC em Garanhuns para os procedimentos legais. Após a atuação, os presos foram apresentados em audiência de custódia e posteriormente recolhidos ao sistema prisional. Agora na capital da moda, 7h40, não, 7h39. 7h39. A gente vai seguindo aqui trazendo mais informações para você aqui no Patrulha do Agreste.

0: Mistério que dura 8 anos, idoso desaparece após sair de casa. De acordo com as informações, fato que chama a atenção, né? Fato que chama a atenção, né? Nessa segunda-feira, dia 21, completam 8 anos desde que Ricardo Fernando de Souza saiu de casa e desapareceu sem deixar notícias desde aquele dia. Familiares convivem com perguntas sem resposta, com a esperança de descobrir o que realmente aconteceu com o idoso, que tinha à época 69 anos de idade. De acordo com as informações, Ricardo morava nas proximidades de Serra dos Ventos, na zona rural de Saloá, no Agreste Pernambucano. Segundo as informações, na manhã de 21 de setembro de 2018, ele acabou saindo de casa dizendo à família que iria até o povoado Garcia, na zona rural de Águas Belas, para realizar assim o conserto de uma rede de pesca. De acordo com as informações, a partir daquele momento, né, começou uma história cercada de informações desencontradas e das últimas pistas apontavam, né, as últimas pistas apontavam que Ricardo teria sido visto no povoado Garcia. Posteriormente surgiu uma outra informação de que seu Ricardo, ele teria seguido para uma comunidade conhecida como Sem Terra também. Houve um relato de que o mesmo idoso teria sido visto na região de Serra do Tará, no município de Venturosa, de acordo com as informações. Mas depois dessas possíveis aparições, nenhum novo vestígio capaz de esclarecer o seu paradeiro foi assim encontrado. O que aconteceu com Ricardo depois que deixou sua residência? Ele realmente chegou ao local para onde havia informado a família que iria? Segue aí o mistério, né? Aonde completam-se 8 anos, né, do desaparecimento aí de seu Ricardo, né? De idade, à época de 69 anos de idade, né? Fato aí que deixa aí a desejar, né? Na matéria também, né, algumas outras informações, mas fica aí, né, o registro, né? E fica o alerta, né? Você que tem idosos, né? E pessoas, né, que ficam dentro de casa, mas estão muito caladas, muito apreensivas, ou pessoas que têm aí um comportamento muito evasivo, né? O que seria um comportamento muito evasivo? Pessoas que não querem ter muito contato com o mundo externo, né? Pessoas que querem aí viver, né, dentro de casa e não querem ter tanto contato, né? E de repente, né, bate aí aquela vontade de sair de casa e ir para algum lugar. Tome muito cuidado, preste muita atenção nesse tipo de comportamento, porque acontece realmente de repente a pessoa, né, tomar aí um destino, né, e sair sem paradeiro devido aí a uma depressão, devido aí a um problema, né, neurológico muitas vezes, né, e acaba causando esse tipo de situação e de repente, né, a pessoa sai e você às vezes não percebe. E muitos, né, como essa família, né, receberam apenas a notícia de que ele iria, né, sair, iria para aquele local e depois, né, não retornou para casa, né? Então tome muito cuidado, né, com esse tipo de situação. Pessoas que têm aí o mal de Alzheimer, né, também tome muito cuidado, mantenha aí as portas sempre fechadas, né? Você que é cuidador, você que toma conta, né, de pessoas, né, tem familiares, né, que tem o mal de Alzheimer, tome muito cuidado, né, porque idosos, né, porque realmente, né, faz aí muito, muito medo, né, como diz popularmente falando, né, faz aí, né, um medo muito grande, né, de pessoas que têm esse tipo de doença, né, desaparecer, né, ou desaparecerem, né, com o decorrer do tempo, né, um vacilo, né, em crianças também, né, criança, né, cega a gente, né, como diz o ditado, né, então tome muito cuidado aí com seus filhos, com seus netos, né, tome muito cuidado porque realmente não dá para ficar aí dando mole, né, e deixar aí chave, deixar a porta aberta, o portão aberto, né, e realmente essas pessoas podem aí se perder ou desaparecer, né, fato lamentável, né. Muitas vezes você dá sorte de encontrar e muitas vezes você não dá sorte, né, de encontrar e passa por esse tipo de situação igual a essa família, né, que está passando aí 8 anos de sofrimento, fato lamentável. Na capital da moda são 7h45, né, popularmente conhecido como 8h15, né, rapaz de 22 anos de idade é emboscado e morto em escadaria no alto José do Pinho, no Recife. De acordo com as informações, a vítima teria sido atraída ao local por alguns suspeitos envolvidos com drogas. Criminosos fugiram após efetuar os disparos de arma de fogo na zona norte da capital pernambucana. Um homicídio foi registrado na noite de segunda-feira, dia 21/9, em uma escadaria localizada no bairro do Alto José do Pinho, na zona norte do Recife. A vítima, identificada como Carlos Henrique Santos do Nascimento, de 22 anos de idade, teria sido atraída ao ponto da abordagem por indivíduos usuários de entorpecentes, no momento em que foi atingida por diversos disparos de arma de fogo e acabou morrendo no local antes mesmo de receber qualquer tipo de socorro. Moradores da área relataram à polícia que o jovem não residia na comunidade. De acordo com as informações, um grupo de indivíduos efetuou os tiros contra a vítima e fugiu em seguida, tomando destino ignorado pelas ruas da localidade. Após a conclusão dos primeiros procedimentos e levantamentos periciais na cena do homicídio, o corpo foi recolhido e encaminhado para o Instituto de Medicina Legal, ao ML do Recife. Na capital da moda são exatamente 7h47. A gente vai pro WhatsApp aqui do Patrulha do Agreste. Vamos pro WhatsApp aqui do Patrulha. Vamos então dar uma passadinha no WhatsApp do Patrulha do Agreste.
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0: Isso, o WhatsApp do Patrulha do Agreste que chegou, não é isso? É isso, vamos lá. Chegou?
2: Cheguei, Brasil.
0: É isso, chegou, né? Chegou ou não chegou? É desse jeito, chegou, Brasil. WhatsApp.

0: Fala, Doca Mundiça. Não se dá, não se vende, nem se troca. Deixa eu até abaixar aqui o BG, rapaz, no meu fone de ouvido aqui, porque, rapaz, o Doca Mundiça, quando ele fala, a gente tem que dar uma diminuída no ganho aqui, né? Senão a gente fica surdo. Fala, Doca, o moco, como diz o nordestino, né? Vamos lá. Bom dia, Doca Mundiça.
1: Bom dia, Roberto Dinamite, danada. Aqui é Doca, aqui de São Domingo, meu irmão. Você? Dá um alô pra essa rapaziada aí, todo plantão aqui, negão. O danado do Moura, Rosiel. É o danado do Dilha aí no Macaco. Gabriel, sim, aí nas queimadas. E a, sim, toda a mudança aqui do Lava Jato. Beleza? A meu amigo vai Pedro aqui em São Domingo.
0: Certo.
1: E o danado do Adalto e Abidão aí no São Miguel. Valeu, sim, negão. Bom dia pra tu, menino.
0: Obrigado, meu filho, abraço pra você, tudo de bom, abraço pra você, meu amigo Doca, não se dá, não se vende, nem se troca, abraçando também seu Luiz da Coxinha, abraço seu Luiz, eita danada, abraço seu Luiz, obrigado aí seu Luiz, pelo carinho de sempre, né, obrigado, sei que o senhor fala muito bem de mim aí, né, gosta muito da minha pessoa, muito obrigado, gosto do senhor também. Aí quem sabe qualquer hora a gente se encontra aí em São Domingos, se conhece, né? Muito obrigado aí pelo salgadinho, né? Minha esposa que agradece, né? Também, né? Pensa no salgadinho gostoso, rapaz. É bom demais. Seu Luiz faz um salgadinho, faz coxinha. É, seu Luiz da Coxinha, irmão Luiz. Abraço, irmão Luiz. Tudo de bom. Eita danado. Com um cafezinho, aquele salgadinho, hein? Eita, meu Deus do céu, minha esposa Rizonique gosta. É bom, é bom. Eu tinha que comer metade, deixar metade pra ela, senão dava briga dentro de casa. Tem que dormir no sofá. Ai, ai, ai. Ela é suspeita pra falar. Ela gosta de salgadinho, é bom. É bom, é bom demais. Abraço pra o meu amigo seu Luiz, abraço seu Luiz, abraço também pra ele, Wilson Gomes Neves, que tá sempre ligado com a gente. Wilson, abraço Wilson, tudo de bom pra você, obrigado pelo carinho, obrigado pela audiência, meu querido. Abraço também pro Paulinho do ar-condicionado, abraço Paulinho, tudo de bom pra você. O Roberto Amalhada, abraço Roberto, tudo de bom. Tudo de bom pra você, Robertão. É o Roberto Amalhada. Obrigado pelo carinho. Abraçando também aqui a, deixa eu ver aqui quem é que tá aqui comigo. Deixa eu ver aqui. Ah, tia Fátima Alcântara. Fala, tia Fátima, bom dia.
2: Bom dia, Rádio Estação. Bom dia, Roberto Barco. Tô ouvindo o programa, noticiário. E só agradecer por mais um dia. Sou ouvinte fiel, que Deus abençoe.
0: Amém.
2: Tenha um bom dia, Fátima Alcântara.
0: Obrigado, tia Fátima, um abraço, abraçando também a dona Aparecida e o seu Paulo lá do sítio Miguel Velho, um abraço, obrigado pelo carinho, obrigado pela audiência de sempre, tá bom? Carinho de sempre, dona Aparecida e seu Paulo lá do sítio Miguel Velho, isso mesmo, grande abraço pra vocês aí. É, de vez em quando mandam mensagem pra mim, a gente se fala, né? Sempre aí no PV. Grande abraço pra vocês. Abraçando aqui a minha amiga Van, lá de São Domingos, lá na Rua da Lama. Deus abençoe, um abraço, Van. Tudo de bom pra você, obrigado pelo carinho, tudo de bom. Abraçando aí a nossa amiga Van, irmã de Sinani, lá de Lagoa de Pedra. Abraçando ele que tá chegando aqui também. É ele, seu Reginaldo, sua bicicleta Monark barra circular vermelha. Eita danado, pensa numa bicicleta potente. Fala, meu querido, bom dia.
3: Bom dia, meu amigo Roberto Moura. Tudo bom por aí? Aqui,
0: tudo tranquilo. Bom.
3: Cadê o meu amigo Batonei?
0: Batou hoje, viajar, não, né? Não pôde estar.
3: É, tá bem gripado, né?
0: Tá não, tá não.
3: É, eu tô ouvindo pessoal. Você daqui, viu? Tchau aí, Roberto Moura, meu amigo velho. Até amanhã, se Deus quiser.
0: Até amanhã, se Deus quiser. Graças a Deus. Tá gripado não, é compromisso pessoal. É isso mesmo. Nosso amigo Bartô Neves está ausente aí devido a compromissos pessoais. Tá bom? Mas estamos aqui firmes e fortes, né? E constantes, né? Gratos a Deus por estarmos aqui no Patrulha do Agreste, agradecendo a confiança, né, aqui do Bartô Neves para com a minha pessoa aqui para conduzir o Patrulha do Agreste, né? Então vamos lá. Fala, meu amigo Sinani, bom dia.
1: Bom dia, Roberto. Aqui é Sinani, tá aqui na escuta do programa, meu amigo.
0: Valeu, meu querido Sinani, abraço para você. Vem chegando ele, o agitador do Patrulha do Agreste. É o nosso amigo Zé Rodrigues. É, bom dia, Roberto. Tô na escuta. Bom dia, Bartô. Bom dia, Roberto. Bartô não tá não, Zé Rodrigues. Tu acordou tarde hoje, viu? Acordaste tarde hoje, viu? Tu tá aí dormindo demais. É isso mesmo, tá aí dormindo demais, viu? Eu vou soltar uma bomba na porta da tua casa pra ver se tu se acorda mais cedo. Pra ver se tu escuta o programa, viu? É, tu tá devendo aí. Tá devendo hora aí, viu? É isso mesmo, não adianta ficar com essa cara feia não, viu? É isso mesmo, não adianta não.
4: Ele não tem igual, é uma fofoca.
0: Muito bem, fala minha amiga Selma. Bom dia, dona Selma. Como vai? Tudo bem? Bom dia.
5: Bom dia, Roberto. Boas melhoras pra Bartô.
0: Valeu, minha querida. Tudo de bom pra você. Obrigado. É isso mesmo. Ele agradece, né? E eu agradeço aqui, né, também. É isso mesmo. É muito bem.
4: WhatsApp.
0: Muito bem. Vamos lá, gente. A gente vai seguindo por aqui. Vamos ver quem é que tá mais aqui no WhatsApp aqui do Patrulha.
4: Sua amiga Rio começou com a
0: Patrulha. Muito bem. Mia Som tá ligado com a gente também. Abraço, Mia Som, nosso amigo Zé Pinico, Zé Severino, irmão Zé Severino, abraço, Zé Severino, tudo de bom. É o Zé Pinico das Máquinas, abraço pra você. É isso mesmo, obrigado pelo carinho, obrigado pela audiência. Dona Maria Belmiro, bom dia, Dona Maria.
6: Bom dia, Roberto. Bom dia, Bartô, que Deus abençoe. Melhoras para ele, que Deus dê a melhora dele, viu? Um abraço, um bom dia.
0: Gente, é explicar aqui que o Bartô não está doente. Bartô, ele teve que se ausentar hoje devido a um compromisso pessoal. Ele está bem, está tranquilo, né? Ele me avisou que não poderia estar hoje no programa, né, devido a um compromisso pessoal, e me incumbiu da responsabilidade de estar aqui apresentando o programa, né, como a gente sempre faz, né, mas ele está bem de saúde, graças a Deus, está tranquilo, só está, né, com aquela voz cansada e tudo, mas foi hoje já para um compromisso, né, pessoal, que não poderia deixar de ir, né, e me incumbiu da responsabilidade de estarmos aqui apresentando o programa, né, mas graças a Deus, nosso amigo Bartô Neves, ele está bem de saúde, tá bom? Mas obrigado a si mesmo, né, isso mesmo, né, ele tava rouco, isso mesmo, ele tava rouco, mas, né, ele tá bem aí, né, tranquilo, né, tá bem tranquilo, graças a Deus, né, disse que não poderia estar, né, talvez hoje não pudesse estar e me incumbiu da responsabilidade de estar aqui hoje apresentando o programa como a gente sempre faz, mas ele tá bem de saúde, graças a Deus, né, e a rouquidão ele tira de letra, né, com certeza, como ele sempre fala, ele tira de letra aí, né, a rouquidão, né, e nós que trabalhamos no mundo do rádio, né, da locução, né, nós estamos sujeitos a ficar rouco mesmo, né, acontece, né, devido aí ao excesso, né, da utilização vocal, né, e também da forma que nós, né, trabalhamos, né, muitas vezes acabamos aí acometidos por uma rouquidão, acometidos aí também, né, dependendo da situação, né, dependendo do tempo, né, essa mudança de tempo, né, como eu fui acometido por uma virose, fiquei uma semana afastado aí do Patrulha, né, devido aí a uma virose, né, mas graças a Deus estou bem. Recomendo a você que tome água, que se alimente, que faça aí o possível dentro das suas possibilidades para você se manter bem, né, fisicamente, né, por que não dizer também mentalmente, né, para poder você conseguir aí, né, superar qualquer tipo de situação que venha a ser aí, possa ser acometido aí como uma virose, por exemplo, que não é nada bom, né, não é nada bom, a gente fica com dor em todo o corpo, né, dói até os fios do cabelo, né, a gente fica com aquele esmorecimento, é muito ruim mesmo, e muitas pessoas, né, infelizmente foram parar na UPA, né, assim como eu, né, para estar tomando medicação. Então, fato, né, que a gente chama a atenção, né, que você se cuide, você se preserve, porque a saúde, né, é muito importante, né? Então se preserve, se cuide, né, não se preocupe com o trabalho, dentro das suas possibilidades, avise seu patrão, pegue um atestado, faça o que for necessário, mas se preocupe com a sua saúde, afinal de contas a vida é uma só, né? O trabalho fica, você é substituível. Você é substituível. Então, nós vemos que a vida é um sopro, né? Nós tiramos aí pela situação do cantor Rick, que veio aí a óbito, né? Veio a óbito aí na segunda-feira, né? E a gente, né, devido a uma queda de helicóptero, e a gente vê o quanto a vida é frágil, né? Ah, foi porque só o Rick morreu? Não, qualquer outra pessoa, né? Como também, né, os pilotos que estavam pilotando aquela aeronave estudaram para isso, né? O filmmaker também, né, que estava lá, né, também registrando todos os momentos, né? Enfim, né, o empresário, né? Todas as pessoas ali são importantes. Só que infelizmente a imprensa, né, só dá notoriedade ao artista e ao empresário, né? E não dá notoriedade, a grande imprensa não dá notoriedade, né, àqueles que realmente estavam ali no comando da aeronave, né? Como muitos casos a gente vê, né, de artistas que falecem decorrente de acidentes, né? Como outros cantores, como Gabriel Diniz, Marília Mendonça, Cristiano Araújo, né? Como tantos que já se foram, né, e sofreram tragédias como essa, o pessoal não dá notoriedade ao pessoal que está muitas vezes, né, eu pelo menos eu não vejo, né, a notoriedade, né, o nome, né, aos tripulantes, né, a tripulação das aeronaves, né, que estavam aí em curso, né, no exercício do seu trabalho. Mas infelizmente é assim, né, infelizmente muitas vezes aqueles que estão nos bastidores não são notados, né, mas existe a internet para trazer, né, realmente notoriedade a essas pessoas que trabalham nos bastidores e trazem aí com certeza e levam, né, para outros lugares, de um lugar para o outro, né? Então a gente sente muito, né, a perca do cantor Rick, mas também de todos aqueles outros componentes ali, né, daquela aeronave, né, que todos são importantes, e lembrando que todos nós somos iguais perante aquele que vive e reina para todos sempre, que é o nosso Senhor Jesus Cristo, né? Então todos nós somos iguais, seja rico, seja pobre, né, todos nós iremos um dia passar dessa para o outro lado, né, para a eternidade. Então fica aí a reflexão: ninguém é melhor do que ninguém. Tenha um bom dia, uma ótima quarta-feira, e fica aí a nossa reflexão. Forte abraço, aproveite a vida da melhor forma possível, aproveite todos os dias como se fosse o último dia de sua vida. Forte abraço, fiquem todos com Deus e até amanhã, se Deus assim nos permitir.
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11: A estação 8:05.
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1: Bom dia, muito bom dia, meu povo. Bom dia, Santa Cruz do Caparibe. Bom dia, toda a região. Bom dia pra você que sintoniza os 88.9 aqui da sua Rádio Estação. Muito bom dia. Bom dia nessa quarta-feirona, dia 23 de setembro de 2026. Tá de idade nova? Meus parabéns. Que Papai do Céu te abençoe. Olha só, vamos às datas de hoje. Vamos sim. Hoje na indústria é o dia do soldador. Então você aí nas oficinas que está dando aí os seus pingos de solda e salvando aí quem está com alguma coisa quebrada, meus parabéns pelo seu dia. Saiba da sua importância, viu? Hoje também é um dia muito peculiar, dia do sorvete. E eu tenho boas notícias para vocês. E hoje também é o dia do filho. Eita, que hoje eu vim toda emotiva, viu? É, hoje é o dia do filho. É, eu tenho o maior orgulho de ser filha dos meus pais, né? Minha mãe Dalva, meu pai Val. Espero que eu esteja cumprindo o papel de ser uma boa filha. Também tenho muito orgulho de ser a mãe de Ué. Espero que eu esteja cumprindo o papel de ser uma boa filha. Também tenho muito orgulho de ser a

Menina é maluca, né, Salcione? O que é que tem a ver filho e sorvete? Tem a ver que criar um filho é algo bem difícil, mas também tem a leveza e a doçura aí de um bom sorvete. Tem aquelas memórias que a gente cria com os nossos filhos enquanto degusta aí um bom sorvete. Mas também criar um filho tem a pressa do tempo que passa rápido, das emoções que se dissolvem assim, como os pinguinhos do sorvete ao descongelar. Então que a gente possa aproveitar com os nossos filhos cada dia, cada momento, cada emoção que essa conexão aí de pais e filhos nos proporciona, tá bom? Nesse dia de hoje, eu vou começar, né, tristemente, o programa com a música Filha, da dupla Rick e Renner, né, que infelizmente o Rick foi aí localizado com os demais ocupantes do helicóptero e não houve sobreviventes nesse acidente aéreo. Lamentamos profundamente nossos sinceros sentimentos, famílias, amigos, enfim, a todos. O Brasil perde a música sertaneja, perde muito mais, mas ficou o legado e a gente vai curtir agora a música Filha. A emoção toma conta e a gente segue a nossa programação.

É isso aí, o importante é ser você, na sua essência. Então já vai pedindo aí a tua música e me mostrando quem é você com o seu gosto musical, tá bom? Lembra que nessa quarta-feira a nossa programação só vai até 10 horas, porque depois tem Conexão Moda Center.

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0: Magníficos, Cristal Quebrada, aqui no som da sua 88.9. Esse já foi pedido musical. A gente já vai descobrir quem tem tão bom gosto assim. Olha só, deixa eu falar pra você agora daquela combinação perfeita. 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É isso aí, hoje, quarta-feira, a galerinha retornando lá no Santa Massa, porque às terças é o recesso do pessoal. Vamos descobrir aqui quem foi essa maravilhosa que pediu a música de Magníficos Cristal Quebrado. Bom dia, minha lindona.
1: Bom dia, Alcione. Aqui é Luciane de São Domingo. Ô, Alcione, toca pra mim a música de Magnífico Cristal Quebrado, pra oferecer a toda a minha família, pra você.
0: Muito obrigada, minha linda.
1: Pra Daiane, para os meninos que trabalham comigo aqui na Malibu, para todos os ouvintes. E você tem um bom dia. Um cheiro, minha linda. E eu quero participar do sorteio. E parabéns pro dia dos filhos também, né, Alcione?
0: Sim.
1: Por eu ser mamãe também, ter três filhos. Eu tenho orgulho dos meus filhos também, que é duas filhas e um filho, graças a Deus.
0: Sim, são nossas riquezas, bênçãos, né? É, nossas bênçãos, nossas riquezas, é isso aí, Luciane. Nossos filhos, né? Falou em filho, a emoção toma conta, viu? A gente chora, o nariz entope e a voz fica feia. E a gente fica feia também, né? É, porque minha mãe disse que quem chora fica feio. Isso minha mãe disse, tá dito. Então vamos embora. Vamos conter as emoções por aqui. Vamos mandar um alô aqui para o nosso querido, ele que já chegou por aqui. Bom dia.
2: Aqui é Carlos Luiz de Lima Silva, da rua 28 de Abril, bairro Belo Horizonte. Queria escutar qualquer música com Beto Barbosa das antigas.
0: Sim.
2: E queria participar do sorteio que vai ter hoje aí pela manhã. Tá na estação, tá tudo de bom. Valeu.
0: Valeu, Carlos. Então tá certo. A gente vai lambadear sim, viu? Por aqui é com Beto Barbosa. Faz tempo que eu ouvi uma música do Beto. E eu me lembro de ouvir, ó, no disco Bulachão, não tem? Aqueles vinil. Ah, foi pronto. Era naqueles que eu escutava, viu? Bom dia, minha potência, meu querido Doca.
3: Bom dia, arengueira danada. Aqui é Doca.
0: Arengueira, eu. Nunca, jamais.
3: Aqui do seu amigo Lava Jato, negona. Com Nico Batista, seca no sertão. Pra oferecer a meu amigo Raimundo, aqui em seu domingo, Rosiel. A minha irmã Nícia, meu irmão Júnior. O danado do Abidó aí no São Miguel.
0: Eita,
3: Adalto,
0: boa.
3: Bossa e toda a mão dessa aqui do Lava Jato. Bota a pegada. E pra meu amigo Red Pedro aqui em São Domingo.
0: Sim.
3: Valeu. Bora, Pedro, cara do cão. Cuida na vida.
0: Olha, foi o Doca que falou, viu? Não foi eu, não. Olha pra toda essa turma aí, amigo do Doca, nossos amigos também. Um cheiro pra esse pessoal, uma ótima quarta-feira. Que papai do céu abençoe. Muito obrigado pelo carinho, viu? Também quero agradecer o carinho, a participação da querida Ana aqui do bairro São Miguel. Tá pedindo música. E é claro que vocês também, minha gente, estão todos participando do sorteio de hoje. É, tem sorteio, ó, senhor? Tem, sim, senhor. Lembra que o programa hoje só vai até 10 horas. Então, quem não chegar primeiro, pelo amor do Cristo, não queira anotar meu nome no caderno das dívidas, não, viu? Que eu vou ficar devendo música, se Deus quiser. Olha só. 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E hoje, dia do sorvete, que também pode ser consumida aí com açaí, com o mais gostoso da cidade, que não é só fonte de renda, mas de energia, mas também de renda. Tá valendo aí um açaí lá da Mandacaru Açaeteria. Então vamos embora, né? Porque hoje os prêmios é em dobros. Então dois ouvintes vão ficar muito mais felizes. É claro que vocês já ficam felizes aqui ouvindo nossa estação manhã. E vamos embora? Vamos dançar a lambada com Beto Barbosa? Vamos? Pega aí na cintura da sua esposa, da sua namorada, quem tiver perto aí, sua amiga, e bora dançar a lambada.

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0: Sertaneja, aí Deus tem piedade e manda chuva, não é mesmo? A seca no sertão com Nico Batista. Olha só, já são 8 horas e 55 minutos e agora eu vim falar pra você daquela combinação perfeita. 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E a gente segue aqui, viu? No nosso Zap Zap da Alegria, bombando. E a gente já começa a correr, porque hoje a gente só vai até 10 horas, viu, meu povo? Vamos embora, vamos saber quem tá aqui do outro lado. Bom dia, meu querido.
1: Passione, bom dia. Aqui é Sinando de Lagoa de Pedra, Atacai Leandro e Leonardo. Ofereço a todo que escuta o seu programa.
0: Muito bem, Sinani. Muito obrigado pelo carinho, viu, meu querido? É isso aí, olha ela chegando. Bom dia, maravilhosa.
2: Bom dia, Alcione, é Ivanise Bela Vista. Gostaria de ouvir uma música de Rick e Renny, Sem Direção.
0: Eita, a emoção bate forte, né, minha gente? Não tem quem não chore com as coisas dessas. Olha, a Selma veio também pedir música de Rick e Renny, o relato dela, viu? Bom dia.
3: Bom dia, gata.
0: Bom dia, maravilhosa.
3: É muito triste, né?
0: Verdade, viu?
3: A gente tá vivo agora, daqui a pouco a gente não sabe de nada.
0: Desse jeito, a morte é um mistério, né?
3: Mas que Jesus dê conforto a todos os familiares, né? E todos que, sim, que se foram junto com o Rick.
0: É, as 5 famílias,
3: aí,
0: né?
3: Uma dele aí, uma música de Rick e a Rena aí.
0: Sim,
3: ofereço para todos os ouvintes. Eu tô abalada, não sou muito de escutar música não, mas era um dos cantores que eu gostava.
0: Sim,
3: das
0: sim,
3: músicas dele,
0: canções
3: apesar
0: belíssimas.
3: De não escutar muito música. Não escuto muito música, não. Às vezes eu peço assim. Por isso que as minhas músicas são bem diferentes.
0: É.
3: Que eu peço. Mas eram uns cantores que eu admirava. Era Rick e Renny.
0: Muito bem, Selma. Um excelente dia pra você, minha querida. É isso aí, viu? Olha, o sertanejo tá de luto. Quem gostava das canções belíssimas deles aí vai ficar com o legado, né? Eles que estavam aí em uma turnê, minha gente. Olha, comemorando aí mais de 40 anos de carreira e realmente é muito triste. Bom dia, minha maravilhosa.
4: Bom dia ao senhor, todos os ouvintes. Aqui é Sivoneide do Bela Vista.
0: Oi, Sivoneide.
4: Gostaria de ouvir a música Te Amar com Priscila Senna.
0: Sim.
4: Ofereço para minha filha Marina.
0: Muito bem, um excelente dia pra você e pra sua filha, tá bom? Um beijo bem grandão pra vocês. Olha o meu amigo Inácio, bom dia, meu querido.
5: Bom dia, Alcione, né? Inácio de Malaquia Cardoso. E Deus abençoe o programa, né? Abençoe você e toda a sua família, né?
0: Sim.
5: E essa pessoa boa que você é, simpática, e faz um programa muito bom.
0: Ô, meu querido, passo muito obrigada.
5: Amiga, Maia, bons momentos, Deus, fique com Deus e Jesus abençoe seu dia hoje, viu?
0: Sim, muito obrigada, viu?
5: Posso participar do sorteio? Fique com Deus, Jesus abençoe. Tenha um bom dia.
0: Tá participando sim, viu? Hoje tem 2 sorteios, é Ronaldo Hamburgueria e Açaí Mandacaru. Olha, vamos lá. Bom dia, Flor do Meu Jardim.
6: Bom dia, Rádio Estação. Bom dia, Alcione. Você hoje é minha flor do deserto, né? Uma flor linda.
0: Obrigada,
6: ela é do deserto porque ela é uma mistra. Mistra, né? Eu queria pedir uma música com o Roberto Carlos. Mulher de 40 para nós, né?
0: Sim.
6: Deus abençoe, minha querida.
0: Aí.
6: Seu dia, você tá bem.
0: Tô Fala bem, sim, graças a Deus.
6: Deus abençoe nossos dias. Nosso dia e tudo de bom pra vocês e os ouvintes da Rádio Estação.
0: Muito obrigada, minha maravilhosa. Um beijo pra você e pra todos aí na Rua da Assembleia, tá bom? Olha só ele chegando. Muito obrigado pela carona, viu, meu amigo?
7: Bom dia, minha amiga. Bom dia a todos aí que escutam a Rádio Estação. Olha, manda aquela música de Zé Vaqueiro, a tua preferida.
0: Eita!
7: Manda lá pra nós escutar. Vamos começar o dia escutando uma carta de amor.
0: Eita, deixe ele, que ele sabe que eu gosto da Zé Vaqueiro. Muito bem, Luciano, muito obrigada, viu? É, a gente merece começar o dia ouvindo essa música aí. Bom dia!
8: Bom dia, Luciano. É o Wilson de São Domingo.
0: Oi, Wilson, tudo bem?
8: Tô com um aí hoje de Gonzaguinha, o Lindo Lado do Amor.
0: Eita! Por favor. Desde que ele só pede clássicos, viu? Olha, um cheiro pra você, Wilson. Excelente quarta-feira pra você, meu querido. Pra todos que estão aí juntinho com você, tá bom? Agora vamos embora de música, vamos lá? É, a Ana do São Miguel pediu e a gente vai ouvir com Matheus Rocha a música Bom Dia, Deus.

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0: fortes emoções por aqui hoje, viu? Só recordações. Vocês querem fazer um TBT na minha quarta-feira, meu povo? Olha só, vamos embora. Vamos aqui para o nosso Zap Zap da Alegria? Vamos lá. Olha a maravilhosa chegando por aqui. Bom dia.
1: Bom dia, Luciana. Aqui é a Ivonete do São Miguel. Eu queria ouvir Rick Renner, Do Lado de Deus. Ofereço a você e a todos que estão na escuta.
0: Muito bem, Ivonete. Alguém já pediu Rick Renner antes? Tá programada aqui a música. Vai uma para vocês todas, tá bom? Tem muitos pedidos de Rick Renner. A gente tá aqui tentando fazer um meio que um marabalismo. Outra maravilhosa chegando por aqui. Bom dia.
2: Bom dia, Sione. Aqui é Vanvan.
0: Oi, Vanvan. Tudo bem?
2: São Miguel. Eu gostaria de ouvir uma música com Flávio José. Não foi por telefone que eu te conheci. Eu ofereço pra você e todos os ouvintes aí da rádio. Um abraço, Ciane. Tenha um bom dia. Cheiro.
0: Um cheiro, minha maravilhosa. Muito obrigada pela audiência, tá bom? Um beijo bem grandão pra você. Olha só, o David Costa também, que tá lá na rua Siqueira Campos, tá ligadinho na audiência, tá pedindo música e também vai participar do sorteio. Olha o meu amigo Matheus. E aí, Matheus, bom dia pra ti.
3: Eu tô aqui, minha rainha, tomando uma e lembrando das minhas gaias.
0: Eita, meu Deus.
3: Matheus, o maior corno da história de Santa Cruz.
0: Ô, minha nossa.
3: Mas eu não esqueço a distração.
0: Aí tá certo. Aí deu certo.
3: Coloquei eu. Assim, ó, não sorteio aí. Sim. Sou um corno, mas eu não conto pra ter sorte.
0: Às vezes tem aquela máxima, né, Mateuzinho? Azar no amor, sorte no jogo. É alguma coisa desse tipo assim. Eu não sou muito boa com esses dizeres, não, minha gente. Mas tá valendo, viu, Matheus? Olha, vá devagarzinho, que é pra você chegar firme e forte até o brega com o nosso querido Hamilton França. Um cheiro pra ti, Matheus. Mandar um beijo aqui pra o José, que tá aqui no bairro São Miguel, pedindo música e querendo também participar dos sorteios. Quem também tá afim de participar dos sorteios, pedindo música com Zé Vaqueira. É isso aí, é a querida Solange da Malhada do Meio. Solange, minha lindona, um ótimo dia pra você, tá bom? Olha, mais um ouvinte chegando, bom dia.
4: Bom dia, sou o Henrique da Malhada.
0: Oi,
4: queria
0: Henrique.
4: Pedir uma música de Zé Vaqueiro. Ofereço Sim. para meus pais e minhas irmãs, Sofia e Sara, e todos que estão na escuta.
0: Muito bem, meu querido. Um excelente dia pra você e pra toda a sua família, tá bom? Seja muito bem-vindo aqui à Estação Manhã. Um beijo também pra o Mierson lá na rua São Paulo. Ele que sempre está ligadinho com a gente. Vem chegando também a querida Josefa. É, a minha Zefinha lá de São Domingos. Bom dia, minha maravilhosa.
5: Bom dia, Zefinha de São Domingos. Eu tô com a música de Simone. Obrigado. Quero participar do sorteio.
0: É isso aí, olha só. Vamos embora agora. Vamos de música. Aumenta o som. Vem chegando o Rick Renner aqui no som da sua rádio estação.

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só, muitos pedidos de Zé Vaqueiro, então essa foi pra todos aí que pediram Zé Vaqueiro aqui no som da sua rádio estação. Eu te seguro, é desse jeitinho. Tem dias que a gente tá só precisando assim de um apoio, viu? É desse jeito, a gente tá precisando só de um incentivo e de alguém que diga eu seguro na sua mão.

0: 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É isso aí, liberando também um açaí aqui para os nossos ouvintes. 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Então quem ganhar o açaí, fique atento a isso, porque aí a gente não pode, né, consertar aí se não der certo, tá bom? Então fique atento aí ao horário, tá bom? Olha, deixa eu mandar um beijo aqui pra a galerinha que tá nos ouvindo lá em Boa Viagem. É isso aí. O querido Cristiano Henrique, ele que tá lá em Boa Viagem, lá na boutique do Cris, a galerinha trabalhando, vestindo Recife com a moda aqui de Santa Cruz também, que vai pra lá. Muito obrigado. E nos ouvindo através da web, é isso aí. Vocês também podem nos ouvir através dos aplicativos de rádio. A rádio que tá com você em todos os momentos também vai com você a todos os lugares. Simples assim, viu? Ele que diz aqui, ó, ele estava viajando, por isso que ele estava ausente. Ele tá pedindo música e ele tá oferecendo pra esposa dele, pra todos na boutique do Cris. É isso aí. Todos em Boa Viagem na capital Recife. Muito bem, Cristiano. Saudades que eu tava de você, viu? Você andou sumido de tudo, né? Não lhe encontrava em canto nenhum. Então, muito obrigado pelo carinho da sua audiência, tá bom? Um cheiro aí pra Emily e pra todos da boutique do Cris. Olha, vamos de áudio. Bom dia, minha maravilhosa.
1: Bom dia, maravilhosa. Bom dia, sou a Erlane do Cruz Alto.
0: Oi, Erlane.
1: Como uso de Marília Mendonça, foi por conveniência.
0: Sim, dando tempo
1: ofereço
0: a gente.
1: Ofereço para meu esposo, minhas filhas, todos vocês aí do rádio.
0: Sim,
1: um
0: sim.
1: Um cheirão para você e um dia muito abençoado por Deus.
0: Amém, minha querida, pra você também. Que papai do céu abençoe nosso dia, tá bom? Olha, o meu amigo Edgar, bom dia, pagodeiro aqui da Rádio Estação.
2: Bom dia, Edgar de São Cristóvão. Queria pedir hoje uma música diferente. Queria
0: Sim.
2: pedir uma música Filha, de Rick Renner, viu?
0: Olha só.
2: Só pra ouvir mesmo e concorrer os prêmios aí.
0: Muito

0: Vou pra casa sempre preocupada, viu? Digo, mas rapaz, não deu tempo. Vai fazer o quê, né?
1: Bom dia. Senhor, que ronda da malhada. Tô com a Edic Batista aí, ó, senhor. Se der tempo.
0: Muito
1: eu
0: bem.
1: Eu já é meio curto, né?
0: É, eu já é curto. Ouvimos Nico Batista e quem pediu foi o querido Doca. Também foi pra você, meu querido amigo Rony da Malhada. Olha só, bom dia.
2: Bom dia, senhor. É, toca uma aí de Rick e Reni. Preciso te encontrar. Pedindo seu interesse. Quero participar do sorteio.

0: bom dia.
1: Bom dia, Alcione. Alcione, eu quero que você me coloque uma música com Evaldo Freitas, qualquer uma dele, viu? Para oferecer a todos que estão ligados nesta rádio maravilhosa. Tchau, minha amiga Ciene. Quem está falando é o seu amigo Reginaldo Rio Verde.
0: Tudo bem,
1: tchau,
0: Reginaldo.
1: Tchau mesmo. E um bom trabalho para você aí, viu? O que eu desejo para você é isso, viu? Tchau, tchau mesmo.
0: Muito obrigada, seu Reginaldo. Olha, igualmente para o senhor, viu? Um bom trabalho, um excelente dia. O querido Beto do Doce, um cheiro para tu, Beto. Muito obrigado pelo carinho da audiência. Eu ainda vou chegar aí, viu, Beto? Vou chegar. Tô descobrindo o

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2: E vamos embora, né? Vamos embora aqui e mandar os últimos alôs, porque daqui a pouco tem Conexão Moda Center. Moda Center que ontem deu show, viu? Parabéns a todos os envolvidos e a todas as marcas. Agora deixa eu mandar um beijo aqui pro querido Teteca. Ele mandou um link, eu não sei do que se trata, mas um cheiro pra tu, Teteca. Um excelente dia. Hoje é correria, não deu tempo ver, tá bom? Olha só, bom dia.
3: Bom dia, Alciane. Sou Tainá do Bela Vista. Queria pedir a música Fim ao Intervalo de Henrique e Juliana e oferecer pra todos os ouvintes e também concorrer ao sorteio.
2: Muito bem, Tainá tá concorrendo. Um cheiro pra você, gatona. Olha ele chegando. Bom dia.
4: Bom dia, Alciane. Aqui é Marcondes do Bela Vista.
2: Oi,
4: Marcondes. Queria pedir uma música de Matheus Coleiro e quero oferecer a todos os ouvintes. E quero oferecer a Matheus. Matheus tem que largar essa galega, essa Vitória de Santo Antão, que você vai morrer,
2: viu? Tem, viu? Ele tem que deixar essa branquinha que o negócio tá dando errado pro lado dele. Matheus. Valeu, viu, meu amigo Marcondes? Um excelente dia pra você. Bom dia.
5: Bom dia, senhor. Toca uma música de Brasa do Forró. E tenha um ótimo dia. Matheus, hoje tá de ressaca, né? Apareceu ainda?
2: Ele já apareceu, viu? Ele não tá de ressaca, não. Ele tá continuando. Ele ainda não deu a pausa da ressaca, não. Ô, Matheus, todo mundo preocupado contigo, cara. Olha só, a Simone também quer participar do sorteio. Olha a minha amiga Brasil. Bom dia, minha lindona.
6: Cheguei, Brasil. Bom dia, Alcione.
2: Bom dia, minha hoje maravilhosa.
6: Eu ouvi uma música de Chicabana. Rabisco com Chicabana vai para você e todos os ouvintes que querem participar do sorteio. Silvânia de São Cristóvão.
2: Cheiro. Muito bem, Silvânia. Um excelente dia para você estar tá participando. Quem também chega por aqui e vai participar do sorteio é a dona Maria Belmiro. Bom dia,
7: senhora.
2: Minha linda.
7: Tudo bem? Eu peço
2: tudo
7: que você
2: bem.
7: Passe aí uma música de Calcinha Preta para oferecer para meus filhos, para meu filho, para minha filha, minhas filhas e para todos que estão me ouvindo. E para todos da Lei Lingerie. E um abraço para você, viu? Quero participar do sorteio.
2: Muito bem, vai participar sim, viu? Um beijo pra senhora, pra todos na Lira e Lingerie, pra querida Maria Helena. Olhe, mais uma maravilhosa chegando. Bom dia.
8: Bom dia, Alcione, a Evanice São Domingo. Quero ver hoje uma música com Raça Negra. Ofereço a toda a família no Jundia e a todos os ouvintes.
2: Muito bem, um beijo pra você, Vanice, e pra todos no Jundia. Olha ele chegando, ele é tão bravo quando eu não tocar a música dele. Bom dia.
9: Bom dia, Alcione. Aqui é Marcelo do São Miguel. Toca aí pra nós uma música de Skank.
2: Sim.
9: Vou deixar. Oferecer pra todo mundo aí que tá na escuta. E quer participar aí desse sorteio aí. Quem sabe hoje eu ganho.
2: Quem sabe, né? Cruze os dedos aí, viu? Um bom dia pra você, Marcelo. Olha só, a querida Maria lá do Santo Agostinho também vem pedindo música e também vai participar do sorteio. E olha o Edgar, ele tava achando o máximo brega de Recife, viu?
10: Não faz isso. Só quero teu amor, amor. Os brega de Recife é bom demais. Pra quem é de lá conhece, né? E esse é das antigas, né?
2: É isso aí, Edgar. Valeu a tua participação. Que bom que você gostou, viu? Olha só, a querida Sandra Lima chega por aqui, ô mulher, mais uma vez, bom dia.
11: Oi, Alcione, bom dia, Sandra Lima do São Miguel. Se der tempo, eu queria escutar o senhor Fagner, deslizes.
2: Infelizmente não vai dar tempo.
11: Cheirinho.
2: Ô meu pai, um cheiro pra você, minha maravilhosa, que papai do céu te abençoe. Ô mulher, muito obrigada, viu? Ela disse que eu tava linda no Moda Center, arrasou. Ó, quem arrasa são vocês, vocês são maravilhosos. A gente vai lá, se esforça pra mostrar tudo bonitinho pra vocês. Ô Sandra, quero te pedir perdão, mulher, mais uma vez, não dá tempo de tocar a tua música, mas ontem eu toquei. Então vocês não ficam bravos comigo não, minha gente. Vem aí o Conexão Moda Center e vocês vão ficar mais informados ainda de tudo que foi o Conexão Moda Center, tá bom? Vamos pra aquele nosso momento?
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2: É isso aí, faturando prêmios no Estação Manhã, rufando os tambores, girando os numerozinhos por aqui. E vamos saber agora quem vai faturar aí um açaí lá da Mandacaru Açaíteria. Vamos lá? Vamos embora. Muito bem, já temos aqui, olha, final do número 5320. Quem é você, 5320? Vamos descobrir, vamos lá?
12: Bom dia, Alcione, Evanice Bela Vista.
2: Evanice do Bela Vista, minha querida, final do número 5320. Vai mandando teu nome completo que hoje você vai refrescar esse calor aí com Mandacaru Açaíteria, tá bom? Olha só, e agora a gente vai pra quê? Pra aquele combo Ronaldo Hamburgueria, aquela delícia. Vamos embora, vamos descobrir quem é que vai ganhar aqui esse combo que vai se deliciar. Bora lá? Rufando os tambores por aqui. Olha,

0: lá. Final do número 6054. 6054, quem é você? Vamos lá descobrir, vamos lá.
1: Bom dia, Edgar São Cristóvão. Queria pedir...
0: Edgar São Cristóvão, você faturou um combo pra ir consumir lá na Rua São Paulo, na Ronaldo Hamburgueria. Então me envia teu nome completo, tá bom? Minha gente, não dá tempo pra mais nada. Fiquem com Deus e até amanhã, se assim o bom Deus nos permitir. Um cheiro, meu povo!

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4: Beleza, beleza. Ok, eu tô sem retorno, não sei como é que tá a qualidade do meu som, mas enfim, vamos lá, vamos em frente, seguindo aqui com o nosso programa Conexão Moda Center na manhã desta quarta-feira hoje, dia 23 de setembro de 2026. 23 de setembro de 2026, começando mais uma edição do nosso programa Conexão Moda Center. O som está perfeito, já conferi aqui no meu retorno. E vamos em frente até às 11 horas da manhã, em uma manhã especial, em uma manhã, eu diria, mais do que especial. Afinal de contas, estamos fazendo o nosso programa hoje diretamente da estrutura onde acontece a live do nosso Festival Moda Center, não é isso? Festival que foi aberto na noite de ontem, prossegue até esta quarta-feira, que já foi sucesso, mas daqui a pouquinho a gente fala muito mais sobre o nosso festival. Programa Conexão Moda Center no ar a partir de agora, através de uma grande rede de rádios que leva para você as principais notícias da semana aqui no nosso parque. Ao longo de semanas, falamos bastante sobre a expectativa em torno da realização do festival. Hoje estamos falando justamente direto da estrutura do nosso festival e, se Deus quiser, ao ser finalizado, será finalizado com muito sucesso, será finalizado com uma avaliação maravilhosa, excelente. Mas daqui a pouco a gente fala sobre o Festival Moda Center, porque é uma alegria enorme, meu querido Thales, ver o Conexão Moda Center evoluindo, porque estamos hoje ao lado aqui, viu, Vivi? Aqui será a nossa estrutura definitiva a partir do próximo programa. Se Deus quiser, a partir do próximo programa, já teremos a nossa estrutura definitiva montadinha para todos vocês, tá bom? Todos vocês que acompanham o nosso programa, vocês perceberão um aumento de qualidade tanto na questão visual quanto também na questão do áudio, da nossa transmissão, enfim. Afinal de contas, esse é um compromisso nosso. Sempre elevar cada vez mais o nosso padrão de qualidade. Esse programa nasceu para aproximar você do dia a dia do nosso gigante, para mostrar o trabalho que acontece antes, durante e depois de cada feira, para conversar sobre as conquistas, apresentar melhorias e ouvir quem faz parte dessa história. E assim como o Moda Center, o Conexão também precisa crescer, precisa evoluir. Aqui, cada iniciativa, Thales, nasce com a intenção de fazer melhor. Melhorar a estrutura, o atendimento, a comunicação e as condições para quem vem comprar, vender e trabalhar. É esse o compromisso que orienta a nossa administração. experiência para compreender os desafios, visão para enxergar as oportunidades e planejamento para transformar decisões em resultados. Nesse momento, com a realização do Festival Moda Center, Tony, nossa moda ganha ainda mais visibilidade. E o trabalho continua em cada setor do parque, cuidando das pessoas e preparando o empreendimento para os próximos avanços. Quem acompanha o Moda Center sabe, aqui o trabalho está sempre acontecendo. Temos uma equipe cuidando de nossa estrutura. Tem gente trabalhando pela segurança, tem planejamento para receber os compradores, tem divulgação levando nossas marcas cada vez mais longe. E tem uma administração olhando para o que precisa ser feito hoje e para aquilo que precisa ser feito para fazer a diferença amanhã. O Conexão Moda Center abre uma janela para esse trabalho, porque você acredita nesse empreendimento e precisa acompanhar como ele é cuidado. Precisa conhecer as melhorias, entender os projetos e ter espaço para apresentar suas necessidades. Cada passo dado exige estratégia, planejamento e gestão. Administrar um parque dessa dimensão é assumir uma responsabilidade com milhares de famílias. É cuidar de um patrimônio coletivo e das condições que permitem a tanta gente transformar trabalho e sustento. É assim que a gente faz, com profissionalismo, com responsabilidade, com preparo, sem arrogância, sem prepotência, sem zoada, sem amadorismo. É com esse compromisso que a gente segue. É motivo de alegria perceber o quanto o nosso programa vem evoluindo. A cada edição, temos a oportunidade de compartilhar um pouco mais da vida do Moda Center e de conversar com quem está nos acompanhando. São histórias, informações e realizações que ajudam a mostrar a dimensão deste empreendimento. Quem passa por aqui em um dia de feira vê o movimento dos corredores, as mercadorias, os negócios acontecendo. No programa também pode conhecer a preparação que existe por trás de tudo isso. A manutenção dos espaços, o cuidado das equipes, as decisões da administração, os projetos que estão sendo construídos. Essa aproximação fortalece o diálogo e dá sentido à nossa comunicação. Afinal, falar do Moda Center é falar com as pessoas que fazem o Moda Center acontecer. E volto a frisar, com responsabilidade, com profissionalismo, com cuidado, com preparo, sem amadorismo, sem arrogância, sem prepotência, sem zoada e sem irresponsabilidade. Seguimos o nosso caminho, buscando, Thales, alcançar a cada semana, a cada programa, a cada feira, um padrão mais elevado de qualidade. E acredito que estamos no caminho certo, não é isso, meu querido? Bom dia e seja bem-vindo a mais um programa.
5: Bom dia, César, bom dia, Vivi, aqui com a gente. Bom dia a todos vocês que nos acompanham aí pelas redes sociais, mas que também nos acompanham pelas ondas do rádio, rádio muito forte aqui em Santa Cruz ainda. E fico muito feliz que a gente possa estar falando com o condômino, falando com o comerciante e falando com todas as pessoas que interagem direto ou indiretamente com o nosso gigante, com o Moda Center, seja ele vendedor, seja comerciante, ou também seja os compradores que também nos escutam aí através de cidades mais distantes. Mas fico muito feliz de a gente estar aqui nesse espaço já com a cara nova, né, César? Aqui um negócio bem diferente. Isso. Já mostra a evolução do Conexão Moda Center, mostra um pouco aí do que está acontecendo. E aqui também falando um pouco do nosso festival, né? Festival Moda Center, aqui que a gente vai falar muita coisa legal, da importância, como foi o dia de ontem, né? Como vai ser o dia de hoje, todas essas expectativas, muita coisa boa aí pra gente falar. E, de certa forma, informar o pessoal aí do que vem acontecendo aqui e do que o Moda Center pensa para a perspectiva de futuro.
4: Eu diria que só coisa boa para a gente falar. Esse espaço aqui, Vivi, tem uma história por trás da criação desse espaço, né, Thales? Porque, inicialmente, faríamos esse programa do estúdio de uma emissora de rádio de Santa Cruz do Capibaribe. A nossa rede hoje, ela compreende, eu acho que 12 rádios, né? Mais ou menos isso, 10, 12 rádios. Faríamos especificamente do estúdio de uma delas. E a retransmissão seria feita para as demais emissoras e para o portal Santa Cruz Online. Foi quando, em uma reunião com Thales, com Elinaldo Ventura, com Gilberto, com Mariano, nós decidimos dar um passo à frente, né, Thales? Arrojar, arriscar, não é? Que foi justamente a criação desse estúdio, a criação desse espaço. E eu, em uma conversa particular com Thales, eu já tinha dito a ele, torna-se mais um legado de sua passagem pelo Moda Center. Não é? Teremos, sem sombra de dúvidas, dentro de pouco tempo, já que a estrutura está bem adiantada aqui a montagem, o estúdio de transmissão, o estúdio de comunicação mais moderno de Santa Cruz do Capibaribe, não é? Com equipamentos, com bancada, com estrutura e também, graças a Deus, com um time de profissionais de primeira qualidade, né? Porque não adianta de forma alguma você me dar a chuteira do Neymar para eu entrar em campo domingo, que não vai dar em nada. Ou seja, você tem que entregar um bom equipamento nas mãos de bons profissionais. Você tem, não adianta de forma alguma você construir uma casa belíssima se não tiver um propósito de mobiliá-la de forma tão bonita quanto a estrutura da casa. Hoje nós temos uma estrutura belíssima sendo finalizada, temos uma equipe de primeira qualidade, e aí modéstia à parte, né, porque eu não falo só de mim, eu falo de toda a equipe, todo mundo que está por trás, de produção, sonoplastia, reportagem, porque somente um apresentador não faz absolutamente nada se não tiver todo um corpo de profissionais por trás. Mas, enfim, é um baita salto evolutivo, torna-se um espaço que vai ser utilizado, com certeza, não apenas para o Conexão, mas para outros projetos de comunicação, não é? E que, volto a frisar, é mais um legado seu ao final desse ciclo seu como síndico do Moda Center, que acontecerá nas próximas semanas.
5: Sem dúvida, era um sonho que a gente tinha de ter um espaço como hoje a gente tem do Conexão, né? A gente já tinha vislumbrado, e nas nossas reuniões de brainstorm, a gente pensava muito nessa questão da comunicação, né? Como é que a gente pode comunicar melhor com o condômino, como é que a gente pode chegar mais longe, falar mais a língua dele, ter mais tempo, inclusive, para falar com ele, né? Então, com esse programa, a gente consegue ter um encontro semanal, Vivi. A gente não tinha, o nosso encontro era quinzenal, e o tempo era mais reduzido que o que a gente tem hoje, na faixa de meia hora, assim, de uma conversa mais direta com o condômino, acontecendo de 15 em 15 dias. Então, a gente pensou numa forma diferente, né? Então, a gente, com muitas cabeças aqui, César participou muito dessa construção, bem como Gilberto também, Mariano, Elinaldo, entre outros também. E a gente foi modelando ali, pegando algumas ideias, e pensamos nesse espaço aqui para a gente formatar um espaço voltado para a comunicação do parque, né? Uma comunicação que a gente, não somente a questão do próprio Conexão Moda Center, mas outras gravações acontecem aqui também. A gente tem todo um espaço preparado aqui, desde a parte de acústica, mas também dos equipamentos. E como o César falou, é o espaço mais moderno da cidade, padrão Moda Center. Então, para você ver como o recurso aqui ele é gerido com seriedade, com responsabilidade, para você trazer o que há de melhor aqui em termos de equipamento, de estrutura, de qualidade, para o pessoal que está em casa nos acompanhando aí. Então, esse é um compromisso da nossa gestão, de estar sempre trazendo o que há de melhor, que está ao nosso alcance, para poder a gente trabalhar uma comunicação cada vez mais fluida.
4: Pensamos também numa questão bem importante, que é a da agilidade, Vivi. Por exemplo, num dia como o de hoje, se fosse em outra estrutura, Thales teria que atravessar a cidade. Você também, você em meio ao festival, teria que largar aqui tudo para passar 40 minutos com a gente, 30 minutos com a gente no programa de fato, mas passaria 2-3 horas no trânsito, esperando a hora de falar, para retornar. Hoje não, hoje a gente tem tudo aqui ao alcance de todos que fazem parte do parque. Mas enfim, vamos adiantar aqui com a nossa pauta, porque tem muita coisa importante para a gente falar hoje. Já são 10 horas e 12 minutos. Um abraço para o meu amigo Henrique, lá em Santa Cruz do Capibaribe. Sivoneide e Luiz da Batatinha também em Santa Cruz do Capibaribe, acompanhando o nosso programa. Vamos falar do Festival Moda Center, né? Ontem tivemos a primeira noite do evento, com muita moda, público presente, desfiles, conexões e uma grande estrutura montada no centro de eventos do nosso parque. Vamos fazer então um balanço, Thales, da primeira noite de eventos. Thales está aqui ao meu lado, Viviane Sorato também está aqui ao meu lado, para que a gente possa justamente falar. Quem está nos ouvindo, nos acompanhando através do YouTube, já pode ver também imagens da primeira noite, da noite de ontem, do Festival Moda Center. Thales, tudo certinho? Foi de acordo com o que vocês planejaram? Faz para a gente uma primeira avaliação da noite de abertura do Festival Moda Center.

0: Né? Então, falar em qualidade aqui, Vivi, a gente está vendo aqui as imagens do evento, Vivi, eu tenho um feedback muito positivo das marcas, Vivi, o pessoal dizendo que vocês capricharam muito nesse contato prévio com eles, né? Então, isso aí eu vejo de uma maneira muito positiva, porque não é só chegar lá na hora do desfile e acontecer, não, pelo Exato. Contrário, tem todo um planejamento, né? Tem todo um entendimento ali da empresa, da Amazing com as marcas, então, isso aí de fato faz a diferença nesse momento que acontece aí, que a gente vê somente o desfile, né? Mas sem dúvida, antes ali, a gente tem um trabalho de acompanhamento e a Amazing aí, juntamente com Vivi, capitaneado por Vivi, realizou um trabalho fantástico, apresentando esses desfiles aí, que foram expoentes, né, para a parte dos desfiles, e teve toda a parte também dos estandes, pessoal, que aconteceu. Teve também a praça de alimentação, as atrações que aconteceram aqui. Então, quando a gente soma tudo isso, as entidades que participaram, apoiaram, acreditaram no evento, a gente fica muito feliz no apoio e na aceitação das pessoas em relação à qualidade, né? Eu disse até ontem ao pessoal, digo, olha, a gente conseguiu fazer um evento robusto, musculoso, com menos recursos. Então, isso quer dizer que a gente vem melhorando e vem tratando com muita seriedade os recursos que a gente tem aqui, né? Não somente o recurso financeiro, mas todos os recursos humanos, que é o que fazem, de fato, a diferença para a qualidade ser entregue dessa maneira.
1: Viviane, bom dia, seja bem-vinda a mais um programa. Bom dia. Já se tornou nossa sócia e, claro, que hoje você não teria como não estar aqui, não é, Vivi? Fala para a gente, então, um pouco sobre o que foi essa primeira noite, os desfiles, a programação como um todo, querida. Bom dia, seja bem-vinda.
2: Bom dia, queridos. Eu estou muito feliz, né? Primeiro, assim, parabenizar a gestão aqui do Moda Center, Thales, porque eu acho que este festival, ele veio realmente selar e afirmar o quão é importante, né, o Moda Center, que é esse gigante que eu já acompanho há muito tempo, ter um evento à altura. Então, assim, parabéns para toda a equipe do Moda Center, em primeiro lugar, porque vocês são muito corajosos e vocês têm essa linha de frente e entendem o quanto é importante um evento com essa dimensão vir e para ficar. Né? A gente está aí trabalhando 2 dias de evento, mas como você falou anteriormente, estamos trabalhando já vários dias, né, com as marcas. Eu tenho uma equipe maravilhosa, não faço isso sozinha, tenho uma equipe aqui, nós estamos em 70 pessoas nesta equipe, para que tudo flua da melhor forma. Então, houve sim, né, nesse processo todo de trabalho, a nossa coordenação de moda de frente com as marcas, coordenando, organizando os detalhes, entendendo as coleções que seriam apresentadas, né, e vão ser ainda hoje. Então, todos os detalhes, né, desde desta concepção, desta organização, entendendo o que a marca quer trazer. E foi um trabalho feito com muito carinho, muita dedicação, porque as marcas realmente estão evoluindo, estão crescendo. E é uma potência que eu não canso de falar, que nós temos aqui em Santa Cruz, né, no nosso polo de confecções, para todo o Brasil e para todo mundo, né? Não deixa a desejar de forma alguma, peças com qualidade, equipes, marcas altamente capacitadas desta grandiosidade. Então, para nós, assim, é um trabalho muito feliz de poder vir e colaborar através do nosso trabalho e dar essa pitadinha de apresentar sempre da melhor forma o que cada marca merece, né? Então é um trabalho feito com muita dedicação.
1: Fala pra gente então sobre os desfiles da primeira noite, Vivi.
2: Ah, e os desfiles, assim, a gente iniciou assim o primeiro bloco, né? Primeiro aí homenageando os 20 anos do Moda Center, onde teve uma parceria no primeiro bloco aí do desfile do Moda Center com o Senai, onde se apresentou várias marcas, né? Foi um coletivo, né? Contemplando várias marcas. E depois demos sequência aí a várias outras que tiveram no segundo e terceiro bloco, mas conseguimos ali, através desta equipe, fazer uma apresentação muito sólida e muito satisfatória, pensada realmente nos detalhes, na forma de apresentação, para que o público ficasse realmente satisfeito com tudo que é visto, né? Vocês podem ver aí nas imagens, ter essa composição, né, de cores, as modelos também fazendo uma linda apresentação para poder entregar, né, essa concepção aí com os looks que foram pensados.
1: Trabalho de produção organização e preparação da passarela correspondeu a tudo que foi planejado com dias de antecedência?
2: Com certeza, né? Eu acho que

0: E o Moda Center, mais uma vez, nessa coordenação, se empenharam demais e tem uma estrutura linda, né? Uma equipe maravilhosa por trás. Então, com certeza, o equipamento, toda a estrutura está lindo e merecedor deste projeto, né? E eu tenho certeza que terão outros anos aí, porque eu já ouvi ontem muitas marcas falando. Eu não fiz esse ano, mas o ano que vem eu estou aqui. Isso é muito bom, isso é o que a gente quer ouvir.
1: É, hoje a programação começará às 19 horas, não é isso, Tony? Primeiro bloco com o pessoal do Moda Center, que é o desfile colaborativo, serão 15 marcas.
0: Isso.
1: Depois teremos a Amora Rio, NK Fit e Estúdio 16. Isso tudo às 19 horas. Às 20 horas, MF Fitness, Memórias Costuradas, Good Life e Isca Viva. E às 9 horas da noite, finalizando então o evento, último bloco, Arteca Têxtil, Doce Morena, Liberty Fitness e Nega Maluca. Nega Maluca,
0: vai ser uma noite especial, viu?
1: Nega Maluca, que é uma das marcas mais badaladas aqui do Moda Center, né? Assim como todas essas outras, gente, cada uma delas tem a sua parcela de contribuição, não é, Thales? Com toda a estrutura que é o nosso Moda Center. E eu presto atenção, muita marca fitness, né?
0: Sim,
1: muitas marcas fit, né? Aqui no dia de hoje, por exemplo, tem a NK, tem a MF e tem também a Liberty.
0: Exatamente.
1: Ou seja, é uma tendência, é um reflexo do mercado, né?
0: Com certeza.
1: É um reflexo do momento do mercado,
0: sem
1: né?
0: Dúvida.
1: Uma área que está em plena expansão.
0: Muito.
1: E que o confeccionista de Santa Cruz soube aproveitar como poucos, né? O confeccionista daqui, ele tem um tino que é impressionante, né, Thales? Ele acompanha as tendências e quando é necessário, o cara muda o segmento de moda que fabrica, né?
2: Se adapta.
1: Vai de acordo com a demanda, vai de acordo com o que pede o momento. Então, tudo isso hoje. Daqui a pouco eu repito a programação de hoje, né? Lembrando que começa às 19 horas.
0: 19.
1: Ontem, para o primeiro dia, foi do jeito que você imaginava, meu irmão?
2: Foi do jeito que eu imaginava. Superou, de fato, as expectativas. Né? A gente já tem toda aquela incerteza em relação à estreia, ver como é que vai ser, ver se vai estar tudo redondo, se as equipes vão estar ali entrosadas. Mas, graças a Deus, ontem, devido justamente ao cuidado que nós tivemos no que tange ao planejamento, no que tange à distribuição das tarefas e olhar de uma maneira mais holística o evento, de uma maneira mais global, olhando o evento como um todo, acho que esse foi o segredo do sucesso, né? Porque tudo aconteceu de maneira muito bem orquestrada, né? Eu tenho, inclusive, alguns agradecimentos a fazer aqui. E está aqui a Linaldo Ventura também na parte de comunicação aí, que liderou aí a equipe de comunicação, captação de imagem, edição de vídeo. Então, deu show, né? E também parabenizar a George em nome de todos os nossos colaboradores.
1: Inclusive,
2: envolvidos.
1: Ontem,
2: né?
1: Ontem foi aniversário dele.
2: Aniversário do George. Parabéns aí para o grande George aí, que sem dúvida, sem o comprometimento dele, juntamente com a equipe, né, capitaneando, assim, orientando a equipe, jamais a gente teria o resultado que a gente teve ontem, da maneira que nós fizemos, né? Então, fico muito feliz em ter, o pessoal sempre me parabenizava ontem em relação ao evento, e eu sempre exaltava muito a equipe, porque eu acho que o grande destaque aí do que aconteceu ontem é justamente o empenho da equipe nesse resultado, né? Quando você une justamente todas essas forças aí em prol do mesmo objetivo, norteados para o mesmo objetivo, a gente consegue ter um resultado aí exemplar aí do ponto de vista de evento, né? Uma referência nacional como é o nosso evento hoje para todo o Brasil. Então eu fico muito feliz que o resultado foi alcançado da maneira que foi alcançado.
1: Você vê como a gente, eu saí de uma posição, você para outra, Thales para outra, mas todo mundo falou da importância de suas equipes.
0: Sem dúvida.
1: Sem equipe é impressionante isso,
0: não,
1: né, Vivi?
0: Como, não tem como,
1: por
0: né?
1: Por mais qualificada que você seja, por mais experiente, por mais que você seja uma pessoa do meio que se supera a cada evento que promove, mas se não tiver uma equipe ao seu lado, trabalhando
0: não
1: com
0: tem
1: você,
0: como.
1: Não
0: tem
1: evolui.
0: Como. Ninguém faz nada sozinho, né? Ninguém faz nada sozinho. Então, ter pessoas que se conectam realmente com o teu processo de trabalho e que vestem literalmente a camisa e que se empenham e que dão valor e sabem a importância de cada processo, isso é o que comanda, né? E a gente fica muito feliz. Eu tenho uma equipe maravilhosa comigo e também não faríamos nada desta forma se não fosse a equipe do Moda Center. E como você falou, Thales, o George, toda a equipe, Elinaldo, todas as pessoas envolvidas estão de parabéns, porque quando as pessoas estão envolvidas para um único resultado, que é o positivo, que a gente busca, esse processo para que seja de acordo com as expectativas das marcas, do público, de todos, na verdade, né? É muito importante, porque todos estão ali para somar. Estão para somar.
1: Jean-Pierre, da Rádio Vale, disse que Viviane tem uma voz maravilhosa. E disse que.
0: Eu já fui radialista.
1: Se quiser, já.
0: Já foi, no Rio Grande do Sul.
1: Ah, tá explicado.
0: Eu já fui radialista.
1: Ela tem
0: já
1: uma facilidade de comunicação impressionante. É impressionante.
2: Estou querendo contratar ela. Acho que vai ficar mais alguns dias em Santa Cruz.
0: Pronto, a gente pode fazer uma parceria.
1: Viviane está praticamente morando em Santa Cruz. Né?
0: E vou, olha, termina o evento. Semana que vem eu já estou aqui de novo.
1: Já? Boa. Novos projetos.
0: Deixa eu fazer. É maravilhoso.
1: É maravilhosa, assim. É uma cidade geradora de emprego e renda, é referência para todo o polo de confecções. O polo, que por si só já é um gigante, um potente, né? E Santa Cruz, claro que é o berço de tudo isso, né? Claro que a gente não pode minimizar a importância de Toritama nem de Caruaru, mas o Moda Center, Santa Cruz do Capibaribe, tem uma importância diferenciada. Deixa Sem eu fazer dúvida. O seguinte, Elinaldo, eu posso chamar, tem dois blocos, né? Eu vou chamar o primeiro, então, são 10h25, eu vou chamar o primeiro, tem mais gente para participar com a gente e vamos juntos até às 11 horas.
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1: Falou agora, né?
5: É. Todo mundo já bebeu
1: água. Beleza, de volta aqui com o nosso programa, de volta com o nosso Conexão Moda Center. Eu percebi que voltou. Estamos firmes e fortes aqui e vamos juntos até às 11 horas. Daqui a pouco eu chamo outro bloco, daqui a pouco tem outro comercial. Não é? Mas antes, deixa eu falar para você o seguinte. Gerir o Moda Center exige conhecer a sua realidade. É entender a rotina de quem abre uma loja, organiza um box, recebe uma excursão ou percorre uma longa distância para comprar. Gerir o Moda Center é ouvir as demandas e definir prioridades com responsabilidade. Cada investimento feito aqui precisa considerar sua utilidade, sua viabilidade e o benefício que pode trazer para o conjunto do empreendimento. Essa é a importância da experiência e da visão de futuro. Saber o que precisa ser preservado. Reconhecer aquilo que precisa mudar. Planejar como avançar. E acompanhar, claro, o resultado de cada decisão. Cuidar deste parque exige seriedade. Não há espaço aqui para aventuras na condução de um patrimônio que representa o trabalho de milhares de pessoas. Aqui há espaço para gestão, diálogo e responsabilidade. E é assim que seguimos, preparando o Moda Center para dias melhores. Volto a frisar, aqui não há espaço para aventuras, para curiosos, para pessoas sem a devida qualificação. O espaço aqui exige justamente gestão, diálogo, humildade e responsabilidade. Festival Moda Center, seguimos aqui com a nossa pauta. Mandar um abraço novamente para Jean-Pierre e para todos que estão acompanhando o nosso programa. Paulo da Magda, um abraço para você, Paulo. Não perde uma semana sequer do nosso programa. Mas olha, gente, tivemos ontem, na abertura do nosso Festival Moda Center, né, muita gente boa passando aqui pela nossa estrutura. E quem acompanhou o festival de perto percebeu que muita coisa aconteceu também fora da passarela. O evento teve movimentação nos bastidores, entrevistas, encontros e muita gente registrando cada momento. Beto Café está aqui ao meu lado. Ele esteve justamente nesse ambiente, mostrando o que acontecia por trás dos desfiles e conversando com os convidados e personalidades. Beto está aqui com a gente. Beto, bom dia. Seja bem-vindo ao nosso programa, meu irmão.
5: Bom dia, querido. Bom dia. Difícil acordar cedo, né? Depois de uma noite como ontem. Mas graças a Deus, assim, eu fiquei muito surpreso e muito... Primeiro, muito feliz com o convite. E feliz também quando encontrei Vivi aqui. Vivi, a gente trabalhou junto tem uns 17 anos, mano.
0: Como assim?
1: Vivi, não
0: tem. 17, não, como 17.
1: Como assim, não?
5: Ou mais, né?
1: Não, ou menos.
0: Beto, para de fazer conta.
5: E é muito legal ver que ela continuou aí, legal, com uma carreira incrível. E eu fiquei feliz porque você tem um desfile de nível internacional, né? Uma coisa impressionante. E eu estava conversando com o Thales ontem justamente sobre isso. Eu falei assim, cara, a gente precisa mostrar isso mais, sabe? A gente precisa mostrar isso para o Brasil e para o mundo, né? Porque é uma cidade tão rica em tudo, né? Em história, em cultura, em empreendedorismo. E a gente precisa mostrar isso de verdade, né? Eu acho que as pessoas precisam conhecer o que é isso aqui.
1: É um gigante, né?
5: Quando você fala assim, nosso gigante, e não tem outra expressão, né? É o gigante mesmo, não tem como.
0: Eu concordo também, sabe, Beto? Ontem eu também falando com as pessoas, e quem não conhece não tem noção da dimensão, o que é esta região, o que é Santa Cruz, né? Você chega em Santa Cruz e vê essa potência, a potência que tem a cidade, o que gera a economia, o que são os profissionais, o que são as marcas. Você entra no Moda Center hoje e vê realmente, é um gigante onde muitas marcas estão ali, quantas famílias impactadas, né? E você, tipo, como é que funciona tudo isso, gente? É muita gente trabalhando, muitas pessoas capacitadas, muitas pessoas imponentes mesmo, que levam esse mercado e que acompanham essa confecção, essa geração de empregos, essa geração de moda no Brasil. E é gigante. E quem não conhece tem que conhecer.
5: E quando a gente fala em gigante, a gente não fala só em tamanho, em quantidade.
0: Com certeza.
5: A gente fala em qualidade também, né? Porque as peças que foram mostradas ontem, eu fiquei assim...
0: Lindas.
5: Meu Deus do céu, isso tudo é produzido aqui.
0: E eu vou sair daqui e vou ali comprar rapidão para seguir trabalhando.
5: Anotando, tirando foto, falei, não, tem que visitar ali.
0: É demais.
1: Isso foi uma quebra de estigma que nós enfrentamos aqui, Beto. Porque eu moro em Santa Cruz há já quase 18 anos, que a Elinaldo Ventura me trouxe... para conhecer Santa Cruz do Capibaribe. Então,
5: você nem era César ainda, né?
1: Não, era Cícero.
5: Eu fiquei sabendo.
1: Já sabe da história, velho. Elinaldo é fofoqueiro pra caramba.
5: Foi Tony.
1: Tá. Cheguei aqui há 18 anos e o Moda Center, na época, tinha 2 anos de criação apenas, um começo dessa grande história, na verdade. E foi uma quebra de paradigma, uma quebra de estigmas que tivemos que enfrentar ao longo desse tempo todo, que é o seguinte: mostrar, Vivi e Beto, que a nossa confecção, o nosso produto, além de ter um preço acessível, além de ter um preço bom mesmo, além de ser muito mais barato que o restante do mercado nacional, também era de boa qualidade. Era possível fazer uma confecção,
5: sim,
1: de preço bom e de qualidade, sim, boa. E ao longo dos anos, através de empresas como a Rota do Mar, como a Sport Company e como tantas e tantas outras que vieram nesse embalo todo com a gente, isso foi sendo quebrado. E hoje eu fico muito feliz quando vocês dois dão esse testemunho de que, porque eu não sou natural de Santa Cruz, mas eu sou um apaixonado totalmente por Santa Cruz, né? Minha família nasceu e cresceu aqui. Eu fico muito feliz quando eu vejo esse testemunho de vocês, sabe, Beto? De que a qualidade impressiona. E isso, na verdade, é o que muitas vezes é mais difícil para outros festivais de moda. É justamente a confecção ser produzida no local de origem do festival, né?
0: Exatamente.
5: Pois e eu estava também conversando ontem, e aí eu falei, cara, eu vou levar essa sugestão de pauta até para o pessoal do programa lá, que a gente tem um programa que é o Pipoco, lá na Globo Pernambuco, que mostra justamente toda a essência dos bairros, das cidades e tudo mais. Cara, isso tem uma história riquíssima para ser contada.
1: Passa aos sábados, né?
5: É, passa aos sábados. Uhum. A gente volta, inclusive, com a temporada agora, depois, em novembro, né? Depois das eleições. E aí a gente precisa realmente mostrar isso, porque tem muita... eu comecei a entender um pouco mais, já faz um tempo que eu estudo um pouco a história aqui de Santa Cruz. Eu fiz até uma campanha aqui para o Moda Center em uma época. E é impressionante mesmo, né? Como é que tudo começou lá no final da década de 70, ou de 50, 60 e vem para cá. Então, uma história riquíssima e tem muito conteúdo para mostrar, né? E quantas pessoas hoje sobrevivem disso aqui? Hoje é uma cidade que respira moda, respira empreendedorismo e por aí vai.
0: Sem dúvida.
1: Como é que estavam os bastidores ontem?
5: Ah, ontem tá bem animado o negócio aqui, viu? Henrique Castelli fez sucesso danado ali, a gente tentando conversar e foi meio...
0: Tumultuado.
5: Foi bem tumultuado no começo da transmissão, né? A gente fez com a Marcela e foi maravilhoso, porque ela tava aqui, eu tava com ele ali no camarim do outro lado, só que no meio da... A gente ia começar a entrevista, mas aí também ia começar aqui, ele tinha que entrar e aí fica aquele tumulto todo. Mas ele é uma pessoa maravilhosa, é um grande artista, né? Uma grande presença e abrilhantou demais aqui o evento. Hoje não será diferente.
1: Ô Vivi, qual foi a grande surpresa, o grande destaque da primeira noite de desfiles?
0: Ah, é difícil assim falar esse grande destaque, porque se a gente for falar de marcas, de desfiles...
5: É difícil.
0: Eu acho que cada um a gente conseguiu contar uma história e trazer a essência da marca, né? Que esse é o processo que nós fizemos ali antes, né? Nesses bastidores, nessas visitas. É uma coordenação de moda, inclusive, liderada pelo Nestor, né? Meu grande parceiro aí, amigo e um profissional incrível, junto com a stylist Camila Ferza, com as produtoras. Então, eu acredito que cada desfile contou a sua essência, trouxe a sua essência. E eu acho que esta grande surpresa, esse impacto, eu acredito aí que, óbvio, que nos remete, né, ao evento, ao festival, é o Moda Center em si, né, os 20 anos. Então, o desfile coletivo foi muito legal, né, trazer um pouco de todas as marcas, num filme lindo, trazendo um pouco a história também, né, do Moda Center e trazendo as costureiras ali, que ficou lindo demais. Mas eu adoro todas as marcas, já conheci a grande maioria, então foi maravilhoso, passou por aí várias marcas incríveis, né, tá passando aí também um pouquinho o momento dos desfiles e você pode ver que cada desfile conta, né? Conta essa história. Então, eu tenho, assim, um carinho muito grande por muitas marcas, né? Umas eu conhecendo agora e já tenho a minha admiração também. E encerramos a noite com a John Cunningham, né? Que foi lindo, mas tivemos Sport Company, que sempre vem nessa pegada, né? Do fitness, né? Que eles vêm crescendo cada vez mais. Então, tiveram tantos momentos lindos e é difícil falar de um, assim, mas o Moda Center aí conseguiu, com certeza, trazer e marcar esses 20 anos, né?
5: Eu destacaria a curadoria do Senac, que foi, assim, uma coisa impressionante logo no começo, né? Que a gente teve...
0: Do Moda Center.
5: A gente teve a participação dos colaboradores.
0: Sim. São as marcas colaborativas, né? As marcas
5: colaborativas,
0: menores.
5: Exato. Uhum. Sim, perdão.
0: Foi lindo.
1: E aí a nuance necessária de se fazer um evento inclusivo, né?
5: Pois é,
0: não
5: é
1: apenas, não é apenas com uma marca, duas, de forma figurativa, né? Sim. Mas são muitas marcas. Hoje serão 15.
5: Pois
1: né?
5: é.
1: Hoje serão 15, ontem foram 15 também, Vivi?
0: Não, ontem foram 12?
1: 12, né?
0: 12 marcas.
5: Ou seja... E hoje a gente tem uma surpresa, né? A gente tem desfile que a gente não sabe nem o que vai acontecer, né?
0: Exatamente, expectativas hoje lá, viu? Bem em cima mesmo, porque temos desfiles lindos, óbvio, contemplando as marcas de ontem também, mas hoje tem desfiles lindos e cada bloco vai ser maravilhoso, eu tenho certeza.
1: Como é essa experiência de mostrar os bastidores do festival?
5: Ah, bastidores é uma coisa que eu adoro, né? Sempre, a minha vida inteira foi trabalhando em cima de bastidores, de eventos, de shows.
1: É impressionante, isso é dom.
0: Verdade.
1: Isso na comunicação, é dom. Muitas vezes não adianta você querer colocar uma pessoa para ser âncora, colocar uma pessoa para ser repórter, colocar uma pessoa para ser redator, para ser produtor, porque naturalmente, em algum momento você vai mostrar uma afinidade... uma maior facilidade, né, Beto? Por determinado setor por determinada função na comunicação, né?
5: Eu acho que você pode até ser âncora, mas antes você tem que passar por todos os setores para você criar uma bagagem
1: e
5: uma
1: experiência. E a reportagem é a base de tudo, né?
5: Exatamente. Sim. Então, assim, eu venho muito dos... eu nasci fazendo bastidores e apresentando, né? Então, eu me chamava, assim, vamos ver como é que foi o show.
1: Esse repórter que é muito bom, viu? Repórter é muito bom, viu?
0: É isso.
1: Tem, pronto, né? tá rolando o ensaio agora. Vamos olhar então aqui os bastidores ao vivo.
0: Preparando aí para a noite de hoje, né?
1: Isso aqui tá rolando nesse momento aqui no nosso... Quem está nos assistindo pelo YouTube pode ver justamente o que está acontecendo nesse momento. Quem está nos ouvindo através de uma das emissoras que compõem a nossa rede, é nesse momento aqui no salão de eventos do nosso Moda Center, que é um baita espaço.
0: Ah, lindíssimo.
1: Né? Você pode... Justamente
5: obviamente o figurino não é esse.
0: Não é esse, não. É um ensaio, viu, gente? É um ensaio. As meninas ainda estão se recuperando de ontem.
1: Alguma dessas modelos faz parte do casting local?
0: Destas aqui que estão vindo, aqui a gente está recebendo aí a Débora, né? Esta aqui que está vindo é a Débora, que foi Miss Pernambuco, né?
5: Belíssima, Débora.
0: Ela é de Recife. Mas temos 7 modelos locais aqui, né? Que vieram a partir da seletiva.
1: A seletiva que você fez há 3 semanas.
0: Exato, há 3 semanas. Beatriz, né? Que veio através da seletiva, essa que está aparecendo
5: que
0: agora.
5: A pessoa sabe o nome de todo mundo.
1: De todas, é impressionante, né?
0: Ai, meu Deus, e agora se eu não souber? Mas é isso, com certeza. E as meninas também participando, também do casting local, viu, Beatriz?
5: Olha aí.
0: Depois vindo aí Nicole, que também já é do casting lá de Recife. Todas essas meninas, muito legal.
1: Essa mistura, né?
0: Demais. Porque e essa era a proposta.
1: Acaba dando uma experiência muito massa para a turma daqui.
0: Com certeza.
1: E também para quem vem do casting de celular da Amazing, de Recife, né?
0: Sim. Eu acho que essa conexão, né, de trazer, de participar dessa experiência, eu acho que o casting local que nós fizemos aqui em Santa Cruz para conhecer, né, os modelos, as pessoas que tinham interesse, têm interesse, né? Então, eles também estão passando por essa experiência, trocando ideias com as meninas. A Itamaju, uma modelo que já esteve em Paris, em Londres, em Milão. Está indo agora sábado ficar uma temporada, agora vai ficar em São Paulo alguns meses e depois já parte para a Alemanha. Então, temos modelos aí já que tem já uma estrada, né? Já tem uma história, construindo essa história e é isso.
5: E essa troca é muito legal, né?
0: Muito legal. Ontem eu entrei aqui no auditório que tem sido o nosso backstage para beleza e é legal de ver, né, essa troca, elas conversando. Tá aí a Mia, ela é de Belo Jardim, é nossa modelo na Amazing já desde 2022, através do projeto social que nós temos, que é o Amazing Face. Acabou de voltar da Coreia também numa temporada de 4 meses.
5: E sabe o que eu tô achando bacana, Vivi? Essa mudança de paradigma, de padrão, né?
0: Sem dúvida.
5: Mudou muito, graças a Deus.
0: Graças a Deus, é uma coisa que está muito
5: mais inclusivo, até.
0: Muito mais, né? Eu acho que era um processo que nós passávamos nos grandes eventos.
5: Tinha que ser magra, alta, tinha que ser uma coisa...
0: Continua ainda nos grandes desfiles, e depende muito a essência, né, de cada evento, de cada desfile, mas abriu-se, né, principalmente depois da pandemia.
5: Sim,
0: hoje as marcas conseguem com certeza se conectar mais aos seus clientes, aos seus consumidores finais, através dessa representatividade.
1: A palavra-chave é inclusão, né, Beto?
0: Isso é importante, porque você está fazendo uma campanha de uma marca, o que adianta você colocar uma modelo que não vende o que é a sua marca?
1: Que não tem identificação.
0: Então, o cliente vê ali uma peça, um look incrível, mas ela não vai se enxergar se não é o perfil, né? Essa identificação direta. Então, essa inclusão veio para ficar, com certeza. E o que a gente trouxe para o festival realmente foi isso. O perfil, né? Bastante pessoas se identificando, né? Então, trazer realmente esse processo de diferentes perfis.
5: Uma outra coisa que eu percebi também,
1: tranquilo.
5: Foi a questão das roupas, né? Porque geralmente você vê desfiles com roupas que você não usaria no dia a dia.
0: Já são os mais conceituais,
5: você vê roupas que, caramba, muito legal. E são roupas de verdade, né? Não são roupas cenográficas, feitas para desfile.
0: Você quer consumir, né? Você quer que saia da passarela e você já quer comprar, né?
5: Pois é, isso é muito legal. Acho que é a melhor parte aí. Agora a gente tá com imagens de ontem.
0: De ontem.
5: Né? E aí você vê que são peças que você usa no dia a dia.
0: Real,
5: né? São peças reais.
0: Sem dúvida.
1: 10h43, para a gente finalizar com o Beto, Qual a lembrança mais massa que você vai levar desse festival, Beto?
5: Cara, eu acho que a organização, né, a grandiosidade do evento, que foi, assim, sensacional. Não só a passarela em si, mas você tem uma baita área de alimentação, né? Você tem uma área de show do lado de fora. As pessoas, na verdade, elas vivem uma experiência. Não é só Exato. O desfile. Mas teve uma hora que eu falei assim, ah, caramba, eu tô aqui no Diabo Veste Prada. Você falou assim, ué, viu o pessoal ali, que né? Legal. É exatamente o mesmo padrão, e isso é muito legal. No geral, né? Nos estandes, dos patrocinadores, né? Eu acho que a experiência em si tem sido muito bacana e eu vou levar isso comigo assim eternamente.
1: Beto,
5: espero que
1: café.
5: Se repitam
1: muitos e muitos tomara, festivais. Tomara, Beto, obrigado pela vinda, meu irmão.
5: Eu que agradeço, querido.
1: Muito massa bater um papo com você.
5: E fiquem ligados no App Pouco, a gente volta em novembro. Aos sábados na Globo, e assim, essa temporada tá incrível, a gente tem 5 episódios nessa temporada.
0: Ai, que ótimo.
5: E a gente já começa a gravar na próxima semana.
1: Tá bom então, valeu Beto. Deixa eu mandar um abraço aqui pra Vando da Certec, Tony. Vando da Certec tá nos ouvindo, acompanhando o nosso programa, viu, Elinaldo? Ele avisando que no próximo domingo tem feira em Cacimba de Baixo, a partir das 8 horas da manhã. Um abraço para você, Wando, um abraço para todos que fazem a grande feira de Cacimba de Baixo, todas as feiras aqui de Santa Cruz do Capibaribe, cidade das feiras, das grandes feiras, né? Amanhã tem feira, daqui a pouco o Thales, inclusive, vai reforçar comigo. Amanhã tem feira aqui no nosso parque, tem feira na Central de Feiras, sexta, sábado, domingo, segunda. Tem feira em Cacimba de Baixo, tem feira no Calçadão, tem feira em todo canto. Vamos fazer assim, vamos para o último intervalo, a gente vai 10h45, a gente vai e volta já já.
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1: Beleza, de volta aqui com o nosso programa, de volta com o nosso Conexão nesta manhã de hoje. Deixa eu mandar aqui um abraço para Márcio Felipe. Márcio Felipe, Elinaldo, mandou aqui uma mensagem de Gilvan Clementino. Gilvan Clementino está ouvindo a gente, acompanhando o nosso programa. Um abraço para você, Gilvan. Ele disse, viu, Thales, que o... Ele disse que o Moda Center hoje é outro, que é uma bênção na vida de todos em Santa Cruz do Capibaribe. Um abraço forte para você, Márcio Felipe, todos que fazem a Rádio Estação. Um abraço forte para Gilvan Clementino também,
2: abraço,
1: acompanhando
2: Gilvan.
1: O nosso programa. Mas o objetivo é esse, né, Thales? Fazer um Moda Center cada vez. É como eu digo, a cada feira um parque melhor e maior, né?
2: Sem dúvida. A gente tem uma preocupação semanal, César. Uma coisa que eu bati muito forte com a nossa equipe é justamente que a gente fizesse sempre uma feira melhor do que a outra. Que de repente algum erro que a gente cometesse em alguma feira, na próxima já não poderia acontecer. Então, isso aí é uma mentalidade de melhoria constante, Vivi, de uma melhoria contínua.
0: E a gente, que a gente percebe. Chama.
2: Do ponto de vista da administração, da gestão, é justamente uma orientação para melhoria contínua. Então, isso aí tem feito muito a diferença, né? A gente tem uma equipe aqui que a gente se reúne periodicamente e rapidamente, fora a nossa comunicação, que melhorou bastante com a nossa equipe, né? Que acontece alguma coisa em tempo real, a gente tem que corrigir, na próxima feira já não pode acontecer isso aí. Então isso aí, ó, o que Gilvan fala através aí do Márcio Felipe, é justamente um reconhecimento dessa característica de gestão. Acho que é o maior legado que eu quero deixar aqui. Meus dias aqui como síndico está na reta final, estão se acabando. Sim. Mas o maior legado que eu quero deixar não é nenhuma questão de obra, que nós fizemos várias, né? Não é nenhuma ação, que nós fizemos várias aqui, que poderia passar o programa todo falando e mais tempo ainda. Mas o que eu quero deixar é justamente um comprometimento com a gestão, da forma que a gente pensa o Moda Center, da forma que a gente coloca ele, a importância que ele tem na vida de tantas famílias. Então, no momento que a gente pensa dessa forma, a gente não pode errar. A gente tem que trabalhar justamente um equipamento que melhore feira a feira, melhore continuamente, todos os dias a gente esteja procurando uma forma de entregar algo melhor para o condômino, algo melhor para o comerciante, algo melhor para aquelas pessoas que visitam, algo melhor para os nossos colaboradores também, para todos que fazem aí parte desse grande ecossistema.
1: Jéssica Kaline está dizendo que o Moda Center é vida para Santa Cruz do Capibaribe. E Quitéria está perguntando onde é que ela encontra uma lista com fornecedores do Moda Center. Quitéria, minha querida, você acessa o www.umodacenter.com.br, né, Tony? umodacenter.com.br. Ou baixa o aplicativo da gente. Você vai também poder encontrar mais informações no Instagram do próprio PAC. Você escolhe, você opta. Minha querida Quitéria.
2: Só fazendo um adendo aí pela observação de Jéssica. De fato, Jéssica, o Moda Center é vida. E eu sempre digo, costumo dizer, que o Moda Center não é apenas um empreendimento. É um grande realizador de sonhos. Então a gente consegue aqui dar mais dignidade para a nossa família. A gente consegue o nosso sustento, né, através de uma dinâmica muito própria, muito peculiar. E o Moda Center, de fato, é vida. Concordo muito com você.
0: Desculpa, não, César, mas eu fico aqui ouvindo e realmente, Thales, assim, eu vejo, às vezes que eu venho aqui, o quanto para nós, assim, é positivo e é feliz estar aqui junto com a equipe do Moda Center, uma equipe que eu já conheço há um tempo, mas ver esta gestão, a gente sente, cada vez que a gente sai daqui, a gente vai conversando, mas sente daqui esse amor que é imposto dentro da gestão, esse compromisso, essa seriedade que vocês têm com o trabalho, faz com que todos esses projetos se concretizem. Então, eu fico muito feliz a cada vez que eu retorno para cá e vejo esta evolução e o quanto o Moda Center vem crescendo, o quanto vocês têm essa preocupação de manter esse trabalho para frente e esse comprometimento, eu acho que é a palavra do trabalho que vocês colocam aqui dia a dia e a gente sente isso. A nossa equipe, quando se reúne, a gente está voltando para casa, como a gente diz, isto é algo que é muito importante e que não são todos os lugares que têm esse trabalho sério, contínuo, como a gente vê aqui. Então, parabéns. Eu fico muito feliz de ver isso.
2: Muito obrigado.
1: A Valquíria Pinheiro está no Rio de Janeiro nos ouvindo, viu? Dizendo que o Moda Center é o melhor. E a Edilene Soares está na nossa live no Instagram dizendo que o Moda Center é o pulmão da nossa economia. E como é importante, não é? Sivoneide também está nos ouvindo. Um abraço forte para você, Sivoneide. Como é importante ter a real consciência da necessidade de se ter pessoas com responsabilidade, pessoas com capacidade, pessoas com qualificação, pessoas que não estejam, pessoas que não sejam meros curiosos, aventureiros, pessoas que tenham realmente...
2: Ou até mal intencionado, né?
1: Pessoas que tenham realmente qualificação para gerir toda essa estrutura, porque realmente essa estrutura é necessária, essa estrutura ela é essencial para o desenvolvimento não só da cidade, mas de toda a região. Hoje à noite, já são 10h53, hoje à noite os desfiles começam às 19 horas, não é isso? Primeiro bloco, às 19 horas, com um desfile colaborativo. Logo em seguida, Amora Rio, NK Fit e Estúdio 16. Então são 15, 16, 17, 18 marcas desfilando entre as 7 e as 8 horas. Às 8 horas, MF Fitness, Memórias Costuradas, Good Life e Isca Viva. E às 9 horas da noite, Arteca Têxtil, Doce Morena, Liberty Fitness e Nega Maluca. Tá aqui com a assinatura da sua...
0: Vai ser lindo. É, da Amazing. Ó, mas ó, são 12 marcas, 4 marcas em cada bloco.
1: Certo.
0: Né? Então nós temos às 19 horas o primeiro bloco, que vai ser lindo.
1: Certo.
0: Tá? O pessoal tem que chegar aí, gente.
2: O primeiro bloco, inclusive, tem o coletivo, né?
0: Que tem a gente... o coletivo que abre, que né? Abre, em comemoração então, aos 20 anos do Moda Center. E tá lindo essa curadoria aí, essa coordenação junto com o Senai. É, realmente tá lindo. E tem uma surpresa hoje, uma surpresa. Tem uma presença muito especial hoje também no desfile do coletivo Moda Center, que vai ser lindo, e o segundo bloco também muito especial, e teremos o terceiro bloco não menos especial e tão lindo para encerrar também o Festival Moda Center.
1: Vai ser lindo. Quero agradecer demais a você, Vivi, por essa parceria. Você, ao longo dos últimos 4 programas, né?
0: É, a gente tem se encontrado, né?
1: Você participou aqui com a gente.
0: Eu que agradeço. Né?
1: Naquela estrutura, lá no nosso auditório, quando
0: isso.
1: Fizemos de lá, né?
0: Foi
1: e
0: sim.
1: E hoje aqui.
0: E que tá maravilhosa a estrutura, né? Ontem eu espiei aqui, né? Porque eu passo aqui, sim. A gente tá trabalhando aqui praticamente juntos, pertinho. E eu digo, gente, é uma estrutura e tanto... altamente qualificada, né? E parabenizar também Elinaldo, a toda a equipe, né? Tony, são incansáveis, né? São. Inclusive, falando do festival...
2: Incansáveis, essa é a palavra que define esses caras.
0: Incansáveis, assim, ó. E, gente, ficou lindo os conteúdos de ontem. Eu já fiquei de madrugada olhando os vídeos pós o festival, com uma qualidade linda, mostrando o que teve de melhor na noite de ontem e terá hoje, né? Então, maravilhoso. Assim, eu agradeço muito esse espaço de poder estar vindo aqui colaborar e falar um pouquinho desse processo.
1: Obrigado e até a próxima, se Deus
0: muito
1: quiser.
0: Muito obrigada a vocês espero, e até mais tarde.
1: É, espero que não demore 17 anos, como foi você.
0: Não,
1: e
0: pelo amor de Deus.
1: Pelo amor de Deus,
0: não,
1: né?
0: Não, não, não. O ano que vem eu estou aqui com um festival muito maior ainda. Sem dúvida, a gente se encontra.
1: Marcado. Valeu,
0: obrigada,
1: Vivi.
0: Gente. Ótimo
1: obrigado,
0: dia.
1: Obrigado, querida.
2: Valeu, Vivi.
1: Ó, Lari Torres, ela disse que o Moda Center transformou a vida dela. Já são 10 anos no ramo de confecção. Ainda tem ingressos liberados no Simpla. Ô Thales, importante também a parceria do poder público, né? Poder público, tanto a prefeitura quanto a Câmara de Vereadores, também acreditando no festival, né?
2: Sem dúvida, né? A gente, até porque o poder público aqui gera um equipamento que se chama Calçadão Miguel Arraes, que são quase 5 mil pontos comerciais, né? Aqui encostado ao Moda Center, e de certa forma interage muito forte com o Moda Center. Leva o nome da nossa cidade aí mais longe, justamente por essa união aí que acontece, né? Então, sem dúvida, o poder público é importante, tá? E reforço, é importante que o poder público em diversas esferas esteja cada vez mais forte. Não somente aqui na esfera municipal, mas aqui a gente entende na esfera estadual e também na esfera federal, uma vez que o Moda Center é muito importante, não somente para as pessoas que fazem parte aqui do polo de confecções, mas que ele também faz um bem muito promissor para as pessoas que compram as mercadorias aqui e levam para suas cidades para gerar emprego e gerar renda.
1: Com certeza. O Moda Center, o polo de confecções, assim como outros polos, o polo fruticultor de Petrolina, o polo gesseiro de Araripina, não é? Quantos e quantos polos? O polo moveleiro de Gravatá. Quantos e quantos polos nós não temos espalhados em Pernambuco? Que são essenciais para a economia pernambucana como um todo, não é? Mas o nosso, sem desmerecer ninguém, claro, sem desmerecer a economia de nenhuma outra cidade, o nosso, ele tem suas peculiaridades e uma delas... é ser gigante pela força do seu povo, né, Thales? Tudo que nós temos hoje no tocante à força do polo de confecções foi construído ao longo de anos pelo povo de Santa Cruz do Capibaribe e região. Ah, claro que existiram ao longo dos anos a participação de governantes com medidas de isenção de impostos, com a recuperação de rodovias, com tudo isso, mas o nosso polo, ele é um polo gigante, ele é um polo que merece sim cada vez mais uma atenção maior por parte dos governantes e tenho certeza, Thales, eu tenho certeza que o futuro será bem mais tranquilo, será um futuro de mais celebração, será um futuro de mais parcerias firmadas, enfim, né? Trabalhar sempre nesse sentido. Sem Mas vamos dúvida. Fazer o seguinte, são 10h58 já, velho.
2: Opa, vixe, passa
1: nossa
2: rápido.
1: Senhora. Faça dois convites, então.
2: Bem
1: um
2: rápido.
1: Um para hoje à noite e um para amanhã, porque amanhã é dia de feira, meu síndico.
2: Então, pela ordem que os eventos vão acontecendo, vou começar por hoje à noite.
1: Certo.
2: Pessoal, Festival Moda Center, um evento aí que representa aí a nossa cidade, a nossa região, representa o nosso grande empreendimento aqui, que é o Moda Center, como a gente falou aqui, que é vida na participação de muitas pessoas, né? Então, isso aí eu acho muito positivo, né? Então, o evento, ele valoriza isso, né? Valoriza o trabalho, valoriza aqui o nosso empreendedorismo, valoriza a pessoa, a costureira que está lá, sentada na cadeira, produzindo, valoriza o criador lá, o design, valoriza o pessoal da embalagem, do acabamento, o pessoal que tem suas estratégias, que fazem as estratégias aí para vender de maneira física ou de maneira digital. Então, o festival, o grande objetivo do festival é esse, é valorizar o nosso trabalho. Então, venham prestigiar, quem puder vir prestigiar, ainda tem inscrições no Simpla, né? A gente abriu algumas aqui, algumas que já tinham encerrado de fato, e a gente conseguiu abrir mais algumas aqui. Então, venham prestigiar esse grande evento, que é um evento que projeta Santa Cruz Capari, projeta o Moda Center para todo o Brasil. E o outro convite para a feira que está aí acontecendo amanhã logo cedo, né? Quinta e sexta-feira. Então, venham, pessoal, desejo uma boa feira para o pessoal que vem para o box vender, os comerciantes aqui da região, mas também desejo uma boa viagem e bons negócios também para o pessoal que vem de fora, pessoal que vem de outras localidades aí, das mais diversas localidades do Brasil, venham para aqui para o Moda Center e façam excelentes negócios, porque aqui, de fato, é um local de muitas oportunidades.
1: Um local de oportunidades, um local de trabalho, um local de honestidade, transparência, pés no chão. Um local onde se trabalha sem arrogância, sem prepotência, mas sempre olhando para o lado de quem faz esse grande gigante. Um abraço, Thales, até semana que vem.
2: Um abraço, César, abraço a todo mundo que nos acompanha.
1: Um abraço a todos, bom final de semana, até semana que vem.

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1: Em Pernambuco, agora o relógio marca pontualmente 11 horas.
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0: A estação 11 horas 8 minutos. Bom dia.
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0: Olá, um bom dia para você. Hoje é quarta-feira, 23 de setembro de 2026. Muito prazer para você que talvez ainda não me conheça. Eu sou o Márcio Felipe. Vou te fazer companhia até o meio-dia de hoje, trazendo o nosso programa Política em Pauta. E hoje a gente tem a felicidade de concluir a nossa rodada de entrevistas com os ex-síndicos do Moda Center. Na semana passada, na última quarta-feira, recebemos aqui Ernesto Maia, que foi o primeiro síndico da história do Moda Center. Na sexta-feira, recebemos o José Augusto Maia, que foi o segundo síndico da história do Moda Center. Além de ter sido síndico, ele foi idealizador também do projeto do Moda Center. Na segunda-feira, recebemos o terceiro síndico da história, que foi o Valmir Ribeiro. Ele teve dois biênios, diferente de José Augusto Maia e de Ernesto Maia. A partir da gestão Valmir Ribeiro, os síndicos começaram a ter dois biênios. E aí a gente teve dois biênios de Valmir Ribeiro, né, que foi o terceiro síndico que nós entrevistamos aqui na segunda-feira. Logo depois, dois biênios de Alan Carneiro, que também conversamos com ele aqui ontem. E hoje a gente vai conversar com José Gomes Filho, popularmente conhecido como Menininho. Todo mundo conhece o Menininho da Jogoff, né, a marca de camisaria que todo mundo usa aqui em Santa Cruz. E hoje ele é o entrevistado, então a gente vai conversar com ele. E amanhã, quinta-feira, a gente vai estar recebendo aqui o atual síndico, o Thales Neri. Ele que vai fazer um balanço da sua gestão, ele que vai estar se despedindo do comando do Moda Center na próxima segunda-feira, tendo em vista que acontecem as eleições. E fica aqui o meu recado para você que é condômino do Moda Center, você que está com o sua taxa de condomínio em dia, você está apto para votar, para participar desta votação e poder, junto com todos os condôminos, definir aí o futuro que você espera para o Moda Center nos próximos dois anos. A chapa 1 é representada pelo candidato Mariano Neto, a chapa 2 é representada pelo candidato Douglas Santos. Detalhe, amanhã, às 7 horas da noite, a gente vai estar iniciando aqui uma rodada de entrevistas com os candidatos a síndico do Moda Center. Então, amanhã, às 7 horas da noite, né, não é no programa Política em Pauta, é em um horário alternativo, a gente separou aqui a faixa das 19 horas. Então, das 19 às 20 horas, na quinta e na sexta-feira. A ordem das entrevistas foram definidas através de sorteio com a presença de representantes das chapas. Estaremos entrevistando então amanhã, na quinta-feira, às 7 horas da noite, o Douglas Santos, representando a chapa 2. Na sexta-feira, o Mariano Neto, representando a chapa 1. E você vai poder acompanhar pelo rádio, também pelo nosso canal no YouTube, Estação FM 88.9, e também pelas nossas redes sociais. Já são 11 horas e 11 minutos, eu vou adiantar aqui o tempo do intervalo rapidinho. Na volta a gente já inicia a nossa entrevista com José Gomes Filho, mesmo foi síndico do Moda Center aqui em Santa Cruz, teve sua contribuição por dois biênios, né, e a gente vai estar conversando com ele depois do intervalo. A gente volta já, não sai daí, são só 4 minutos, a gente volta já.
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2: São 11 horas e 19 minutos, 11 e 19. Pedi até perdão aqui pela voz, tá um pouquinho arranhando um pouquinho, né? A gente tá fazendo a cobertura do Festival Moda Center. Começou ontem, né? A presença, né, de um ator global, né? O Henrique Castelli estava lá desfilando na passarela. Né, inclusive atendeu muito bem a equipe da Rádio Estação aí, a organização também, né, do evento, do Festival Moda Center. A gente quer parabenizar a todos que fazem parte aí da organização, em nome do atual síndico Thales Nery. A gente conversa agora então com o José Gomes Filho, ex-síndico do Moda Center, que teve também aí um papel importante aí, a sua contribuição à frente do gigante.

0: Gigante Moda Center. Bom dia, menininho. Prazer tê-lo aqui no nosso programa pela primeira vez no Política em Pauta.
1: Bom dia, Márcio. Bom dia aos ouvintes da rádio...
0: Estação.
1: Estação.
0: É tanta rádio, né?
1: Bom dia a todos aqui da bancada. É Tiago, né?
0: Tiago.
1: Ah, ok, cara. Um bom dia. Muito obrigado pelo convite. Estou às suas ordens. Fique à vontade, tá?
0: Vamos
1: Estou
0: lá.
1: Aqui às ordens. As ordens... Para a gente debater aqui, eu responder muitas coisas boas aqui dessa belíssima cidade de Santa Cruz do Capibaribe. Eu admiro muito esse povo trabalhador daqui, cara. Eu não nasci aqui, mas já sou cidadão, né, adotado pela Câmara de Vereadores. E digo a você, essa cidade é ímpar. A gente não encontra cidades com essas características, né, com esse é um fenômeno, né? Uma cidade fora de rota, vamos dizer assim, né? Que a gente não tá bem numa central de estradas, né? Mas ela faz a diferença no Brasil inteiro. Eu vou até me arriscar a fazer a diferença no mundo, né? Que
0: verdade.
1: A gente tem aqui um povo extraordinário, principalmente essas mulheres aqui de Santa Cruz de Capibaribe, elas são diferenciadas, né? Trabalha com jornadas duplas, triplas e por aí vai.
0: Vamos lá, menininho, queria que você falasse...
1: Deixa um pouquinho também, que eu tô meio arranhando aqui a voz.
0: Mas vamos
1: Apesar
0: lá.
1: Da gente, né, utilizar o Mel Engar, né, que é do grupo Jogoff, mas mesmo assim ainda ela é mais lento para curar, né?
0: É isso aí. A questão é a seguinte, né, você assumiu aí o Moda Center, né, teve o papel de ser síndico, né, ter essa responsabilidade maior... E para você chegar a ser síndico, você teve que tomar a decisão de aceitar. Como é que foi para você o processo do convite? Não sei se foi pelo próprio Alan o convite para você sucedê-lo na administração do Moda Center. E como é que foi para você ir para essa disputa? Não sei se o seu tempo houve chapa única ou se teve adversário, mas como foi ir para a disputa e começar também seguir a tua gestão à frente do Moda Center?
1: Na realidade, a gente desde 2010, né? A gente está ali à frente com um grupo muito coeso, um grupo muito comprometido, um grupo que dá o seu amor, dá de si para que o Moda Center funcione da melhor forma possível. É bem interessante, em outros grupos por aí, né, as pessoas disputam para estar na cabeça, nós já somos diferentes, né? Mas em colegiado a gente foi escolhendo entre nós mesmos, né? E aí teve a participação de Valmir e Alan e depois, não, agora vai ser você, mas eu tive muito o que pensar, pedi um tempo, né?
0: Você não aceitou de primeira?
1: Não, não aceitei de primeira, isso eu pedi um tempo até 31 de março de 2018, né? Eu pedi para que eu pudesse dar essa resposta, né? Então conversei com minha família, com minha esposa, minhas três filhas, né? E eu expliquei o porquê que a gente podia estar, né, dando essa contribuição para a nossa região, e elas não queriam aceitar, porém depois elas entenderam que o ser humano ele precisa servir. E aí disseram, então vá. E eu disse, então vocês vão ter que me dar muito apoio aqui, porque tem muita renúncia nisso. E quando foi no dia 30, 31, se eu não me engano, eu disse, tá, eu vou em frente, mas eu preciso muito da ajuda de vocês. E assim foi. Esse grupo me ajudou bastante, né? E nós juntos conseguimos fazer, se eu não me engano, foram mais de 64 benefícios, e ainda com a pandemia no meio, né? Que eu peguei a pandemia toda ela, né? Eu enfrentei. Tinha dia da gente ter três reuniões, quatro até, né? Com prefeitura, com nós mesmos. Mudava da manhã para tarde, né? Isso já no segundo mandato, né? Mas no primeiro mandato, né? A gente enfrentou muitos. Vamos dizer assim, a gente. Muitos desafios, né? E aí a gente teve que ir preparando o Moda Center e procurando meios de cada vez mais fazer com que o Moda Center seja o melhor polo de confecções do Brasil. E continua sendo e vai continuar sendo o melhor polo de confecção do Brasil, porque nós não arredamos o pé em nenhum momento. Renunciamos muitas coisas da nossa família, da nossa vida, para nos dedicarmos ao Moda Center, porque é dali onde nós, que somos proprietários de imóveis lá e temos lá os nossos negócios, tá? Cuidamos. Eu digo para você, Márcio, não é por vaidade, não é por querer aparecer, mas é por querer ajudar. É por uma palavra de quatro letras chamada amor. Tá entendendo? Porque se não for por amor, você não consegue fazer um bom trabalho em qualquer que seja a instituição. Tem que ser por amor. Eu costumo falar o seguinte: às vezes as pessoas, né, querem ser vistas. E eu já digo o seguinte: eu quero servir. É diferente, né? Tá? Eu não quero ser visto, eu quero servir da melhor maneira possível. E tenho até, às vezes, lamento um pouco de pessoas que querem ser vistas, querem aparecer e querem, por vaidade, estar em algum cargo. Jamais eu pensei nisso, não por vaidade, mas para servir, porque é através do servir que eu também sou servido.
0: Ô menininho, se tivesse como pontuar no seu primeiro mandato, primeiro biênio à frente do Moda Center, das ações que você achava que eram necessárias, a que mais que você não se esquece? Porque tem muita coisa que acontece ali no dia a dia, são reformas, reparos que acontecem durante o período da gestão. Mas quando você assumiu, você tinha ali um propósito, olha, eu vou fazer isso, eu quero que isso aconteça. O que você acha que deixou nesse primeiro momento, antes da pandemia, primeiro mandato?
1: Cara, muitas coisas a gente foi trabalhando aos poucos, que a gente não tem como fazer muito rápido, né? Porque a gente não cobra taxa extra. Até a gente tentou cobrar uma taxa extra em alguns momentos, mas é muito difícil a gente fazer isso. Então, a gente faz as economias e vai fazendo, né, aquilo que vai sendo melhor para o Moda Center de acordo com o mais urgente. Por exemplo, a gente concluiu todos os banheiros do Moda Center. Hoje, os banheiros do Moda Center... eu passei quinta-feira à tarde, de longe, aliás, sexta-feira, de longe a gente já sente o cheiro. Os nossos banheiros são melhores do que os banheiros do aeroporto de Recife. Você chega no banheiro de aeroporto de Recife, às vezes tá até problema a gente entrar lá, né? Então a gente concluiu esses banheiros. Nós concluímos várias outras coisas que estava em andamento, já vindo de Valmir e de Alain. Mas são muitas coisas. Eu até era para ter trazido aqui a relação de todas essas coisas, mas são muitas coisas. Concluímos também, começamos, né, a idealizar o caso de descentralizar a parte da segurança, né? Construímos aquele centro ali de segurança. Cara, aquilo ali hoje é uma coisa interessante, onde a gente tem um ambulatório, onde a gente tem uma sala de segurança, uma das melhores, eu acho que de Pernambuco, tá entendendo? De lá a gente pode ver o Moda Center completo através das televisões. É claro que é um gigante, a gente jamais vai zerar tudo o que acontece ali durante um dia, né? Concluímos uma coisa muito interessante que eu achava, era que desculpa aí, as pessoas a gente não tinha as cores do Moda Center bem definida. A gente tinha, esse aqui é setor laranja, esse aqui, porque os box eram pintados de laranja. Mas era muito ruim, Márcio, a gente ter uma marca, vamos dizer assim, com amarelo e preto, e era obrigado eu pintar meu box de laranja. Então a gente concluiu pintar a estrutura do Moda Center todinha através das cores certas, porque aí você tem a identidade da sua marca no seu box, na sua loja. Tá entendendo? Isso é muito importante. Quem marca é identidade. E às vezes você tem a sua marca de uma cor e você está no setor branco, você é obrigado a você pintar o seu box ou a sua loja de cor branca. Então, são várias coisas que a gente idealizou e foi concluindo aos poucos. Tá entendendo? A gente, nesse mesmo processo aí, a gente já tinha a ideia das placas solares, né? A gente tem 25% hoje das placas solares gerando energia para o Moda Center. Porém, a gente não ampliou mais porque a gente só tem quinta e sexta de muito uso dentro do Moda Center. Então, a energia que é desperdiçada, no nosso caso, durante esses outros dias, dá para a gente consumir. A energia gerada lá dá pra gente consumir na segunda, ou seja, na quinta e na sexta. Os outros dias a gente fica gerando energia que não vai ser consumida naquele tempo real, tá entendendo? E para depois você consumir, isso fica muito diferente. Então são muitas outras coisas. Fizemos as reformas bem interessantes, sabe onde? Nos dormitórios. Cara, fizemos banheiros nos dormitórios. Era muito complicado aqueles caras estarem ali dormindo. Era um banheiro só praticamente pegando fila. Fizemos mais banheiros, os caras dormem ali de forma tranquila, porque eles precisam voltar descansados, né, dos ônibus. Fizemos reformas no corpo de bombeiro ali todinho, que eles estavam ali já para sair dali e a gente estava para talvez o corpo de bombeiro daqui ir embora para Toritama, né? Porque aqui não tinha como eles ficarem mais. Até fizemos uma ampliação muito importante lá para que os bombeiros ficassem aqui em Santa Cruz do Capibaribe. Reservamos os locais para que eles também colocassem os carros e ter uma rota de saída rápida, né? Porque caso aconteça alguma coisa na cidade, eles precisavam ter uma rota de saída rápida, abrindo aquele portão ali perto do Altas Horas, né? E são outras coisas mais, reformas e tantas mais nos calçamentos, asfaltos que a gente colocou ali num dos lados da parte da frente, outros que a gente teve que recapear nas laterais, recapeamos todas as laterais, né? E já no segundo mandato aí a gente fez muito mais coisas porque já estava mais fácil, né? E uma das coisas que me marca muito foi a negociação que a gente fez junto ao governo do estado com relação às notas fiscais, aquelas notas fiscais que, por exemplo, um ônibus, ele pode sair com 60 mil de nota fiscal, uma carreta com 80, ou é 120, uma coisa assim, não me lembro mais. Essa negociação foi o maior desafio que eu tive, foram três reuniões muito tensas. Primeiro, o governo do estado liberou que um ônibus teria que sair com 120 mil reais de nota fiscal. Segundo, isso aí foi a que mais me marcou, que a pergunta foi isso, né? Depois, eles não quiseram, né? E aí a gente foi negociar de novo, eles baixaram para 80. E 80 eles também não quiseram. E aí o governo disse, olha, agora é 60. Se eles quiserem, tudo bem. Se eles não quiserem, vamos voltar atrás. Cara, foi desafio. 30, 40 pessoas ali naquela sala de reunião, cada um com uma opinião diferente. Gente do Norte, gente da Bahia, gente de Minas Gerais, gente aqui do próprio Pernambuco, de todos os estados aqui que vem comprar em Santa Cruz do Capibaribe, cada um com uma opinião. Porque, de fato, cada um gosta de puxar a brasa para sua sardinha, né? Mas aí teve uma mulher de Minas Gerais, quando foi irrevogável por parte do governo os 60 reais, os 60 mil reais por ônibus, a mulher disse, olha, a gente não tinha nada, agora a gente tem 60. Aí foi quando os outros foram comprando a ideia e, graças a Deus, isso facilitou, meu amigo. Facilitou essa negociação que foi feita junto com o Moda Center, com a CDL daqui, com a SCAP, com a prefeitura na época, com a City de Toritama, a SIC de Caruaru, prefeitura de Caruaru, prefeitura de Toritama, Sindivest, Sindivest e Sindilojas, né? A gente conseguiu fazer juntos, né, essa negociação e foi muito importante. E a gente contratou pessoas para dar uma consultoria e a gente conseguiu negociar isso, né? Eu quero até agradecer a Bruno Bezerra aqui, que ele ficou perto da gente e nos ajudou muito, tá entendendo? Com essa negociação, né? A gente foi bem assessorado e tem a coisa, isso aí para mim foi um dos grandes desafios e um negócio que ajudou a mim e ajudou a todos os condôminos do Moda Center, do menor, inclusive a do calçadão Miguel Arraes, né? Tá dentro do menor ao maior confeccionista que vende seus produtos ali dentro do Moda Center. Isso foi uma coisa extraordinária que a gente fez aqui juntos, né? Através do governo do estado. É claro que também teve políticos que ajudou também lá, né? Aprovando a lei e ele também fazendo a sanção dessa lei e também baixando o decreto para que isso entrasse em voga, né? Então aqui eu não posso deixar ninguém de fora, né? Foi um conjunto de pessoas, mas isso se deu também no meu mandato, mas as negociações não teve com os ônibus que vêm comprar aqui, com as, né? A gente não teve interferência de política, graças a Deus, foi só nós mesmo negociando e foi muito importante, mas o político é importante também num momento como esse, para que a gente tudo ande em conjunto, tá entendendo? A gente tem que estar junto também com esse pessoal que fazem as leis, que ajuda a aprovar.
0: Já são 11 horas e 34 minutos, estamos conversando com José Gomes Filho, ex-síndico do Moda Center. A gente vai um rápido intervalo, a gente volta daqui a pouquinho, continuando aqui a segunda parte da nossa entrevista. Eu quero agradecer a todos pela audiência aí, você que está acompanhando no nosso canal no YouTube, Facebook, também Instagram da Rádio Estação, além também do nosso tradicional rádio em 88.9. Você nas fábricas, fabricos aqui também na nossa cidade, você que está na sua residência nesse momento, muito obrigado pela sua audiência. A gente volta em instantes. Não sai daí.
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7: 11h43, estamos de volta aqui na sua Rádio Estação. 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Você acompanha no nosso Instagram, @RádioEstação88. E aproveita e se inscreve também no canal da Rádio Estação. Batemos a marca aí de 4 mil inscritos. A gente quer agradecer aí a todo mundo aí que está se inscrevendo também no nosso canal no YouTube. Além também de tudo isso, você pode nos acompanhar por diversos aplicativos de rádio, entre eles o Radiosnet, né, Rádios Garden, TuneIn, a Rádio Estação tá lá para você poder acompanhar sempre que quiser, em todos os momentos, juntos com você. A gente continua aqui a nossa entrevista com o menininho José Gomes Filho, e a gente vai falar de um assunto atual, tá certo? Tá tendo preparação, né, para as eleições do Moda Center. Em um primeiro momento, alguns membros da Chapa 2 tiveram que serem substituídos, né? Houveram problemas, irregularidades que foram apontados ali pela Comissão Eleitoral do Moda Center, e houveram substituições. E aí passou, eles fizeram as substituições e a campanha continua frenética, principalmente nas redes sociais, Chapa 1 e Chapa 2 se apresentando aí para conseguir conquistar o voto dos condôminos lá do Moda Center. E a gente teve a notícia, né, na noite da terça-feira, de que alguns membros da Chapa 1 teriam tido seus nomes retirados. Inclusive está o seu nome também, seu Manuel Paulino, e pessoas que a gente conhece também, sabe também, né, do trabalho da continuação, que vinham já contribuindo com o Moda Center nessa gestão já desde 2010. O que foi que aconteceu, menininho? Faltou ali informação, o jurídico não ajudou, você não conseguiram entender que tinham que ter mudanças nas posições ali de vocês?
8: Sim, de fato a gente nunca tinha tido nenhum problema com relação a isso, né? Mas é importante, mas porque a gente ter oposição vez por outra, né? Ou ter sempre disputas. Eu acho importante porque cresce, né? As coisas vão crescendo e vai se melhorando, tá? Então a gente não tinha essa informação muito clara, e aí então a gente sempre permanecia com esse conselho consultivo, né? Com essas pessoas. Por quê?
7: Porque era essa minha pergunta.
8: Pela experiência de seu Manel, a experiência de Robélio, a minha experiência, tá entendendo? Então, pelo fato da gente ter passado pela construção, seu Manel passou, né? Robélio é um cara também muito experiente, e eu ter passado como síndico, geralmente se mantinha isso. Mas isso não é problema não, porque eu continuo ainda mais forte defendendo o Moda Center, né? Mesmo que eu não seja membro da diretoria, eu não tenho que esperar ser membro da diretoria para lutar pelo Moda Center, não. Eu preciso ser...
7: Por conta disso, acabou sendo impedido de permanecer. Sim, na disputa, né?
8: Porque já tinha dois mandatos, né, no mesmo cargo. Então, lá tem um artigo que diz que não pode. E tá certo, não tem problema. Isso a gente não fez essa observação anterior e colocamos nesses cargos, né? Mas a gente, isso não vai ser motivo que nem Robélio, nem eu, nem seu Manuel, nem Júnior, nem Tazan, como a gente chama, nem Smart, deixe de lutar pelo Moda Center, não. A gente vai continuar lutando, porque ali eu tenho patrimônio e eu preciso que o Moda Center seja bom, o melhor como ainda é, né, para que cada vez mais o meu patrimônio seja, vamos dizer, valorizado, né? Como de fato, né, durante esse período que nós assumimos ali, todos os patrimônios valorizaram muito. A gente está hoje aí num nível muito interessante. É, eu estava quinta-feira lá no Moda Center e as pessoas procurando box e loja para alugar. Graças a Deus não tem. É claro que a gente precisa fazer uma observação. A internet está deixando que as pessoas fiquem muito nos seus ambientes e façam as compras muito via celular. Então, o fluxo de pessoas que vinham, isso houve uma diminuição. Por quê? Por causa da internet. Não porque a gente não cuidou do Moda Center, não porque a gente não fez propaganda, não porque a gente não melhorou as instalações do Moda Center. E por falar em melhoria, tá? A gente tinha, no meu segundo mandato, muito problema com o advento da pandemia com relação a ônibus. Os ônibus chegavam, eu já tinha um cara naquele local que ele estacionou na semana anterior. Já tinha um ônibus, né? Que não tinha.
7: Não estava fixo.
8: Não estava fixo, locais. Não era uma vaga cativa. Então, no meu mandato, a gente fez um trabalho com o jurídico fez um termo de compromisso para que aquelas pessoas ficassem naquela vaga. Até porque, por exemplo, eu entreguei a um ônibus no setor branco. Aí a semana que vem ele já tá no setor azul. Vai ficar uma loucura. Então a gente fez a vaga cativa, foram mais de 2 meses fazendo esse trabalho. E aí ficou muito bom para eles e ficou muito bom para esse sistema de entrega, né? Então, continuando com relação à nossa, ao nosso pleito agora, né? Eu acho importante que tenha geralmente muitas chapas. Foi muito importante, teve um período lá de Alan, não sei se você lembra, que tinha Zé do Chá. Né? Infelizmente ele veio a falecer, um cara, gente muito boa. Ele conseguiu a chapinha dele, muito organizadazinha, tá entendendo? A gente conseguiu a nossa. Eu não me lembro se a disputa foi, acho que foi com o Cleiton, né? Acho que foi assim. Tá? E todo mundo fez suas chapas e o que é que acontece? O Moda Center só cresce quando tem pessoa, quando tem, vamos dizer, várias chapas.
7: Uma competitividade.
8: Isso faz com que cresça e fica na mão do condômino escolher o que eles acharem melhor para que dirijam o Moda Center, né? Pessoas experientes são mais, eu posso até aqui defender um pouco, né? Pessoas experientes, quer dizer, é melhor pessoas experientes porque vai conduzir melhor, né? Então a gente não tira mérito de ninguém, todo mundo tem seus méritos, cada pessoa tem as suas ideias, tá entendendo? A gente parabeniza as ideias de cada um porque isso faz com que o Moda Center cresça, mas eu sempre procuro dizer o seguinte: tá na mão e no pensamento de cada condômino escolher quem eles querem para que administre o Moda Center nos próximos 2 anos. Então, a chapa 1 tá aí disponível, né? Com um cara muito experiente, Neto, tem uma experiência extraordinária. Ele conhece, eu conversando com uma pessoa, ele disse: rapaz, eu voto em vocês porque os caras que mais conhecem de Moda Center é Neto e George. Tá? E de fato é mesmo, eles conhecem muito das entranhas e tudo dentro do Moda Center, os problemas, as soluções que a gente tem que dar. Então é muito importante que tenha isso de forma democrática, né? Tá entendendo? E com relação a essa saída da gente, eu acho que a gente tem que encarar, né, de uma forma natural, né? O certo é certo, tem que fazer certo. Teve algumas pessoas da outra chapa também que foram impedidas, porque isso é natural, sabe, Márcio? Geralmente isso acontece, toda candidatura acontece, até nós mesmos que temos experiência, que a gente coloca a nossa chapa, às vezes tem pessoas que quando chega lá não dá certo para ficar. A comissão eleitoral impugna algumas pessoas, a gente tem que fazer trocas, tá entendendo? Isso é normal e a gente tá aí, né, à disposição de cada condômino para que eles tenham a liberdade democrática de escolher quem eles bem entenderem. E tá aí o nosso nome, sei que a chapa 1 é a melhor mesmo e vamos continuar com ela, com fé em Deus.
7: Ô menininho, Sivonei tá mandando um abraço aqui para você, fez uma colocação em relação que a pandemia foi um período mais difícil para você, mas ela agradece aqui por todo o esforço que foi feito durante sua administração. Sim. Sivoneide,
8: muito obrigado pela atenção, muito obrigado, foi muito esforço mesmo, Sivoneide, e a gente, com certeza você deve ter colaborado muito também para que a gente pudesse atravessar aquele momento, né? Momentos bem complicados, né? Que a gente, nem os próprios gestores do país sabia como era o caminho, então tinha que mudar constantemente porque aquele vírus era muito perigoso e a gente precisava administrar da melhor forma possível. Enfrentamos esse período aí, foi muito difícil, né? Uma causa muito difícil foi quando o governador liberou para que a gente pudesse fazer as feiras e tinha que tirar os manequins dali de dentro, porque para gerar espaço. E era um negócio quase que impossível a gente tirar todos os manequins, aqueles bonecos, né? Tirar aquilo ali. Cara, foi muito difícil, a gente começou a tirar e as pessoas começaram a reclamar e tivemos que deixar. E graças a Deus não teve muitos problemas, né? Com relação ao aumento de pessoas doentes de Covid. E a gente começou a prosseguir a nossa vida quase que normal, né? Como falava naquele tempo, um novo normal. Mas é isso. E vamos em frente. Desafios vêm e a gente enfrenta esses desafios e faz, tenta fazer o melhor possível. Não somos infalíveis. Se a gente errou, né? Foi tentando acertar. Lhe confesso isso.
7: Ô menininho, com a sua saída, né, assim como dos demais integrantes, foram 6. Quem são os nomes que vão ficar com essas vagas? Já estão confirmados já?
8: Rapaz, era para confirmar hoje pela manhã. Eu não olhei o grupo aqui. Eu sei que volta não. Edinha tá lá novamente. Eu acho que Patrícia Monteiro, eu acho que eu vi bem duas assim, Patrícia Monteiro, a outra eu não sei como é o nome, e tá, deve ter terminado agora pela manhã, acho que tinha uma reunião junto com a comissão eleitoral, né, para que colocássemos, mas tem muitas pessoas, a gente tem muitas pessoas boas e não falta pessoas, né, que por amor querem administrar o Moda Center.
7: E quem tá acompanhando a entrevista também é o Valmir. Conhece o Valmir Ribeiro?
8: Valmir Ribeiro.
7: Tá mandando um abraço para você.
8: Meu irmão Valmir Ribeiro, um abraço para você, cara.
7: O pessoal da Sport Company também
8: estão ligados. Eu chamo ele de irmão porque, eu não sei, as pessoas não sabem, mas eu sou filho único, eu não tenho irmão de sangue, né? Então, cada pessoa é meu amigo, minhas amigas, eu chamo de irmãos.
7: São seus irmãos,
8: tá? Meus certo. Irmãos. Então, o Valmir é um desses que eu também chamo de irmão, apesar de... Eu digo, olha, como eu não tenho irmão de sangue, todas as pessoas para mim são meus irmãos. O que vale, Márcio, na minha vida, eu pauto a minha vida em 6 palavras. 6 palavras muito importantes que eu chamo as 6 colunas de sustentação minha como pessoa, da minha família e da minha empresa, que é fé em Deus, humildade e respeito. Essas 6 palavras para mim são as 6 colunas de sustentação da minha vida, da minha família, da minha empresa, e eu vou até estender mais, e da minha vida em sociedade.
7: Tá, a gente já tá se encaminhando aqui para a reta final da nossa entrevista, menininho.
8: Rapaz, é rápido,
7: passa,
8: né?
7: Rápido, é rapidinho. A gente vai deixar aqui o seguinte questionamento. A gente vai para essa eleição que acontece segunda-feira. Uma eleição que me parece estar muito acirrada, né? Muito disputada entre as duas chapas. Você pode compará-las ao movimento que aconteceu em 2010, né, quando vocês também se colocaram como oposição ao síndico José Augusto Maia, e também teve um movimento com Cleito também, que foi bem interessante, e também teve um outro momento com Agnaldo. Essa eleição dessa gestão que vem desde 2010 é a mais difícil para vocês?
8: Eu creio que não. Cada eleição tem as suas características, né? Cada uma com a sua característica. Cada uma tem as suas dificuldades. É difícil, né? Porque cada pessoa... A gente não sabe eleição é eleição, né? E tá na mão de cada condômino escolher quem eles querem, de fato, para gerenciar por mais 2 anos o nosso gigante, né? Então, assim, a gente tem bastante pessoas nos apoiando, tem muitas pessoas que parabenizam o nosso trabalho, né? A oposição é importante que tenha, porque é aí onde cresce todo mundo. O respeito é obrigado que a gente tenha, é obrigado que também a gente tenha o caráter de uma disputa, tá entendendo? Porque às vezes, né, tem pessoas que se utilizam, querem subir em escada dos outros, né, mas depois é mais complicado. Eu acho que a meritocracia de cada um de nós é o que é mais importante. E eu deixo uma mensagem aqui para todos os condôminos, que analisem de forma tranquila, tá entendendo? E tenha a prudência de escolher quem deve, de fato, continuar administrando o Moda Center por mais 2 anos. Tá? O Moda Center nunca teve numa situação tão organizada como está. Não é fácil. A gente não tem espaço no trânsito. É o maior desafio hoje com relação a trânsito. Até porque as pessoas aqui cobram que a gente tenha um espaço para eles, mas essa mesma pessoa que cobra esse espaço, tá entendendo? Vai para Caruaru e deixa o carro com 1 quilômetro de distância para ir para a feira ou fazer uma entrega. Essa mesma pessoa vai para Toritama e não fica reclamando de nada, deixa o carro aqui perto da Ponta da Serra, para ir fazer uma entrega lá no centro, né? Mas aqui as pessoas reclamam, né? Então, o que é que acontece? Não é fácil. A gente tem feito vários estudos, várias análises, mas vamos tentando acertar o melhor possível, tá? Então, a gente convida aqui a cada condômino a comparecer e dar o seu sufrágio de forma democrática e consciente. É isso que a gente pede.
7: Agradecer pela participação, meu querido. Até breve, uma outra oportunidade. Boa sorte no trabalho de vocês.
8: Obrigado, Márcio. Obrigado a todos os ouvintes. Vamos votar. Vamos no Moda Center fazer com que esse gigante continue mais gigante ainda, né? Juntos. Pelo fato da gente ter saído da chapa, não quer dizer que eu vou abrir mão de não lutar por esse gigante. Vou continuar lutando, porque eu sei o valor que tem o Moda Center para o Brasil. Não é nem só para a nossa região, para o Brasil.
7: A gente fica por aqui, voltaremos amanhã. Obrigado, menininho, pela participação. Desejo boa sorte para todos vocês que estão aí disputando aí pelas eleições. Amanhã, Thales Neri fechando aqui esse ciclo de entrevistas, falando na semana importante aí que antecede a eleição do Moda Center. Fiquem todos com Deus, um forte abraço. Vem aí o Guia Eleitoral.
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1: 11:58.
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0: Quem? Eu?
1: É, todo povo.
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dava certo essa veinha mais Matheus, dava certo. Uma veia rica. Tá com a bexiga. Oh, esqueci, Solange, fosse botar. Tá, hein, Matheus, tá com a

0: Eita, Serena! Eita, é começando o melhor programa de brega do planeta Terra.
1: É mesmo?
0: É, na companhia da Alto Plano, espuma. Que espuma, doida. 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E meu patrão, J. Luna Produções Artística. É, tá começando e a gente na companhia sua, hein? Tirou o ouvinte, morreu o programa. Comunicação, é rádio. É verdade, a partir desse momento, na técnica, Thiago Manoel.
2: Brasil.
0: Direção-geral, Márcio Felipe. Apresentação.
3: Lindo.
0: Hamilton França.
4: Hamilton França.
0: Este corno mesmo. Opa. Bota Toinho de Limoeiro, apaixonado e abandonado. Toinho de Limoeiro. É... Bote aí, Borba de Paula, Laço Aberto. Peraí, é mais bonito com Borba de Paula ou com Sandro Lúcio. É, Laço Aberto, veja aí. É isso o nome da música, é, né? O pedido aqui é Laço Aberto. Borba de Paula, Borba de Paulo. E bote também, é, pra gente começar o programa. É... Batou galeno apenas uma palavra. Batou galeno apenas uma palavra, dedicando a. Pelo amor de Deus, Matheus, tu não tá bebendo hoje, não. Ouro. Tá? Será? Será, tá com a bexiga. O nosso zap é 87855687. E tem mais um pedido aqui, você vai botar, sabe o quê? É Valdo Braga, meu Deus. E é Valdo Braga, meu Deus. Interessante, o Carlos Alexandre, a gente tocou uma música ontem, é, que ele fez em homenagem ao Evaldo Braga. É, e hoje tá os dois, né, no plano espiritual. É, velho, escreveu. Eu tava lendo alguma coisa, que a gente é assim. É interessante, eu li algumas reportagens que apareceram a respeito desse Rick, da dupla Rick Renner, cara bom compositor. Não toca mais hoje tanto porque não presta, porque presta, né? Eu só toco uma bagaceira da Tiff. Hoje o que tem de coisa dizendo que é cantor, que é artista e que é músico, é, não tá escrito. Mas o cara bom. Morre um cidadão, morre um artista, morre um compositor, morre um produtor, viu? E eu vou te dizer, tem uns insetos que o diabo não leva, né? Será se alguém disse a meu respeito? Mas se disser, eu tô devolvendo agora. Tem umas coisas no mundo que o diabo não quer no inferno. Vocês concordam? Não, Matheus, eu e tu vai demorar, levare. Não esquenta, não. Só vamos levar eu e Matheus quando tiver um lugarzinho pra corno lá.
5: Epa!
0: É o inferno encornal.
6: Não.
0: É verdade. É verdade. Mas tem umas coisas, tem gente boa, meu irmão. Que partiu, muita gente boa das artes, da ciência, da música, é, da dança. E tem uns insetos que não tem vaga, não. Tem vaga, não. Ainda tá por aqui no plano material. Vamos cantar e encantar, porque quem canta as gaias espanta!
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1: 12:55.
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0: 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Eu costumo dizer, o besta fubana do ladrão não avisa quando vem, pega no descuido, né? Na covardia, na criminalidade mesmo, né, velho? 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Conosco aqui na Estação do Brega. Vamos à música, porque quem canta é a tristeza e as gás espanta. Alô, telefone, boa tarde.
1: Toca aí, Bartô Galeno. Qualquer um, oferece pra todos, que tá ligadinho na
0: Desacelera aí.
1: Toca aí, Bartô Galeno. Qualquer um, ofereço pra todos que tá ligadinho na Estação do Brega. O Jeep, é nóis.
0: Valeu,
1: é
0: Robinho São Domingos. Robinho, o homem do Jeep. Robinho ligou e pediu Bartô Galeno. E nós vamos. A gente já escolheu, não? Ele vai gostar. Bota aí, já que ele tem um Jeep, bota no toca-fita do Jeep. No, vê aí se você encontra no toca-fita do seu. É o carro dele, não é um Jeep?
2: É o carro dele, é um Jeep.
0: No toca-fita do Jeep de Robinho. Bora, Robinho, obrigado. Alô, telefone, boa tarde.
3: Bora, Pito, Robinho, que quintura é essa? Pitomba tem que vir pra Beto Doce, comer um doce em várias fragas, um pudim mentiroso, uma aguinha geladinha, tem um chazinho, tem um cafezinho, uma pipoquinha. Tu toca qualquer um aí de Adelino Nascimento pra Beto Doce oferecer a todos os clientes dele. Santa Cruz, São Domingo e toda a região. Tá, ai, doido.
0: Epa! Ele pediu Adelino, foi menina faceira. Bota menina faceira. E vamos a mais, tem mais pedido.
4: Boa tarde, toca uma música para mim, Amaro Batista, Francisca, oferecendo para todos os ouvintes e para todos que trabalham na Rádio Estações.
0: Boa tarde,
4: São Miguel.
0: Teteca do São Miguel. Pediu Folha Seca, rapaz. A galera deu no meio da canela agora, hein? Já tem três, tem mais pedido, se tiver, empurre.
5: Boa tarde, Amilton. Boa tarde, Tiago, Márcio e todos os ouvintes. Passa aí, Amado Batista, aceite o meu coração para todos os ouvintes.
0: É, Selma.
5: Um cheiro no coração, saúde e paz.
0: Selma, saúde.
5: Matheus, ele tá se preparando pra ir pro inferno mesmo, porque ele disse que só vai parar de beber quando morrer.
0: É.
5: E quem se mata vai pro inferno. E vocês estão ajudando, Matheus, a morrer, a se matar, porque cada litro de cachaça que dá, tá diminuindo a vida dele.
0: Pô, Selma, não dou mais. Nessa parte você tá certa, Selma.
6: Não.
0: Ô, Selma, quem tá botando galho nele não é eu e Thiago, não. Aliás, se eu fosse esposo de Matheus, não traria.
7: Epa!
0: Agora bagunçou tudo, velho. Bagunçou não, que ele levou ponta do Onega. Mundo velho tá espernado, hein? Ele mandou não, né? Tá espernado, como é, espanaviado o mundo velho. Não, agora o amor não tem sexo, o amor não tem cor. Quem sou eu pra estar julgando quem? Cada um, quando chegar diante da prestação de conta, vai responder por si só. Você só aceitou na hora que a gente dá cachaça. É, nessa hora, agora a gás não é eu que tô botando, não, viu, Selma? Ô, Selma, tem gente que atrai, Selma. Me diga, Selma. Ô, Selma, existe. Pra Selma, nós vamos fazer uma enquete. Vamos fazer uma enquete. Ô, Selma, tem pessoas que nasceu pra levar gás, Selma, tem a sina de levar, você acha ou não? Dê sua opinião. No caso, aí Matheus seria uma delas, né? Que ele assume, ele grita, ele arruma outra, leva gaia, a outra leva gaia, agora botou gaia com outra nega. É, tem, Selma, pessoa que tem o corpo aberto pra gaia? Você nasce, tem o corpo na cabeça, né? A cabeça é no corpo, otário.
2: Não, não tá certo, não.
0: Ah, ô, meu senhor, não atrapalha a conversa minha com o chama, não.
2: É conversa, não.
0: É não, a gente tá no navio, tá navegando.
2: Não tô entendendo, não.
0: Ah, pois você vai estudar pra entender, homem, não atrapalha, não. Poxa, Selma, na sua opinião, tem alguém que levou e tem uma chama pra Gaia? Me diga, por gentileza. Pronto, tem alguém que pisou em rastro de couro e vive pisando, anda sempre naquele mesmo caminho? Já tem quatro músicas aí, eu tenho cinco. Quatro, bora cantar. Deus me livre, deu e a Matheus andando e eu atrás. Você tinha coragem, Selma, de andar atrás de Matheus? E onde ele pisasse, você pisava? Será que isso é verdade? Pisei em rastro de corno. Não sei se é verdade, não. Não deixa de ter assim, uma verdade, né? É, santo ser humano só não anda no rastro de Cristo, né, velho? É verdade. Já que ele é o caminho, a verdade e a vida. Vamos cantar, porque quem canta as gaias espanta. Estação do Brega.

0: 12 horas, 1 da tarde, 27 minutinhos. É, vamos cantar e encantar, porque quem canta a tristeza e os males espanta, né? Tem ligação? Quando eu falo ligação, tá certo, tá, né, Thiago? É zap, sei lá. Meu tempo de rádio, inclusive quando eu fazia rádio, não era qualquer um que fazia, não. Hoje todo mundo é um influencer, todo mundo é um radialista, todo mundo é. Eu vou te falar uma coisa, hein? Todo respeito, viu? Desrespeito a quem estivesse doendo. É, eu sinto saudade da vitrola, do disco preto. Interessante, quando tinha LP, long play. LP. Eu detesto essa americanização. Não tinha pirataria. Qualidade. Tá entendendo, cara? Hoje banalizou o mundo velho. Eu sou contra alguns modernismos, sabia? Tem coisas que não deveria ter saído de moda nem de prática, não. Tá entendendo? Mas tem coisa mesmo que não deveria ter saído de moda nem de prática, não. Ok? Vamos cantar, Lota!
1: É impossível de responder isso aí, porque Sim. Tem os dois lados, né? Tem Sim. A parte de Deus e tem a parte do diabo. Aí a gente é quem escolhe o que quer seguir. Agora, a parte da traição, da mulher botar a gaia, ou é ruindade, ou ela não gosta do marido, ou não sente mais nada por ele, se sentiu atraída por outro. Aí isso tudo é coisa do diabo. E beber que nem ele bebe, aí ninguém sabe, né? Porque o cabra que bebe dentro de casa, junto com uma turma de amigos, a esposa bebendo também. Ele tá querendo levar a gaia, porque Epa! Se ele se embebedar,
0: cochilou! Essa
1: é a experiência própria, porque eu gostava de fazer umas festas em casa quando eu era casada.
0: Sim.
1: E tinha uns amigos que gostavam de umas gracinhas, viu? Gostava de umas gracinhas, não para o marido ver. E acontece. O homem casado. É, ele pode estar fazendo festa em casa, confiando em amigo, não. Hoje é meio difícil, viu? Ninguém é amigo de ninguém, não. Hoje um é passando por cima do outro.
0: Valeu, Selma!
1: Passando por cima do outro. Pô, pelo que ele fala, ele parece ser uma pessoa boa. Agora, se ele vive bebendo, aí a mulher vai e bebe também. Aí é feio, tanto é feio um bebê direto como e uma mulher principalmente, né? Aí fica sem moral. Aí os amigos vão passar a mão na mão da esposa dele mesmo. Aí o homem tem que ter moral, né? E a esposa não pode estar bebendo para ficar bêbada, não. Ela tem que estar tomando conta do marido, prestando atenção. E não dar cartaz aos amigos. E acabar, eu não quero mais bebedeira dentro de minha casa, não. A primeira cantada, a primeira coisa que acontecer, ó, eu não quero mais isso aqui, não. Aí, se ele for cantar de galo, não, quem manda na casa é eu, aí o bicho pega, né? Aí fica difícil de resolver.
0: Olha!
2: Boa tarde, meu amigo França! Boa tarde, Tiagão! Boa tarde a todos os ouvintes aí da Rádio Estação! Cheguei agora em casa, saí correndo, tô suado. Cheguei correndo pra escutar a Estação do Brega, pegar no finalzinho, mas pra mim é feliz demais.
0: É mesmo?
2: Toca aí, amigo fã, se for possível, Sandro Lúcio. Eu levei foi Gaia, com Sandro Lúcio.
0: Eita.
2: Pra aquela ingrata, safada. Teve aqui outro me catucando de novo, querendo que eu volte pra ela. Mas não vou voltar não, pra ela não, amigo. Tô sofrendo demais, meu. Tô tomando 8 litros de cana por dia, meu filho. A madrugada e o dia, viu?
0: Eita gota!
2: Eu trabalho, amigo, com a tropa aqui, amigo. Carro da bucha. Eu não vou dizer nem pra onde eu vou. Mas vou levar meu radinho. Chega lá, eu escuto a estação por a Rádio Neto. Quando essa estação entra, amigo? É mesmo que eu tá no céu. Escutando sua voz é melhor demais. Bom dia, meu amigo França. Eu tô votando novamente. E tudo que Selma tá fazendo é comigo. Tudo é comigo. Eu considero ela, apesar que eu não conheci ela pessoalmente, mas é com o Matheus Lopes que ela tá dizendo isso. Mas não, Selma, você não conhece a figura não, quem é não. Todas as mulheres são igual não.
0: Epa! Rapaz, agora se cria um debate. Esse programa é um guia, viu? É um guia de respeito. Ô, oh, Matheus. Matheus é apaixonado por essa mulher. Ele ama essa mulher. Um amor que passou. Tem hora que parece doentio também. E hoje, Matheus é um jovem que gosta de beber demasiadamente. É um vício. Olha, o viciado é a gota serena. Pronto, ele é viciado nessa menina e é viciado na cachaça. Que a traição dela leva ele a suprir a ausência dela com a cachaça, que tornou um vício. E quando a gente vai criticar um danado de um viciado, se coloca no lugar dele. E peça a Deus, olha, tem um bichinho chamado depressão e vício. Vício e depressão. Quem for bom, quem tiver controle sobre essas duas coisas, atire a primeira pedra. Tá entendendo? E a Dan, Selma, ela pegou o tempo dele. Tá vendo? Virou cachorrada. Né? Assim, a palavra safadeza é muito forte. Virou cachorrada. E ele gosta, e ele aceita, e ela gosta, e ela aceita. Entendeu? Eu vejo assim. Aí não é atiro pedra. A música, bota a música. Você vai rodá-la de novo hoje. Vai rodá-la de novo. Luana voltou a procurar Matheus. Ou seja, aí ela passa a botar a ponta na nega que ela tá. É Gaia vai e Gaia vem. É Gaia no primeiro turno e Gaia no segundo turno. Tá entendendo? Dentro da pitombologia. Não, tem pitombinha da história? A mitologia, pronto. Não traga o palhaço não, pelo amor de Deus. O palhaço não acaba aqui não. Mas é, eu vejo assim. A danada da Selma tá certa. Acaba que tem sua mulher. Tá amigo do diabo. Como é que tu tem um amigo, leva pra tomar uma cachaça dentro da tua... Olha, amigo, vizinho, compadre, é três perigos na vida da gente. O cara mora... Vizinho com o compadre. Aí de compadre, vou me separar da mulher que a gente tá brigando demais. Aí o compadre, é mesmo, compadre? É, vou. É, compadre, se não dá, compadre, separe. Aí, pô, vamos separar, compadre. Obrigado pelo conselho. O caba se separa, quem primeiro pula o muro pra ficar com a ex-mulher do caba que se separou é ex. O compadre. Compadre do cão. Compadre do diabo. Aí isso é vizinho pra corno. Tá entendendo? Amigo, vizinho, compadre, eu quero bem longe de mim, meu irmão. Meu amigo é meu suor. Meu vizinho é meu trabalho. E meu compadre é Jesus no coração. Pronto. Tu é doido. Geralmente, quem lasca a gente é quem conhece a gente. O Lírio Lago é quem chifre, viu? Esse lasca é chifre. Também aí eu fui dar um exemplo pesado demais. Ô, bicha que dói. Olha, o doutor opera bala. Já vi um doutor operar um cabo que levou 18 tiros.
3: É mesmo?
0: Não, foi 20. 20 tiros.
3: É mesmo?
0: O cabo errou 2. Eu já vi o cabo levou 6 facadas. Ah, foi na orelha, nem no dedão, não. Foi na região abdominal. E ali perto da área do lazer e da rede de esgoto. O doutor tirou carne lá da coxa, botou pra riba, depois tirou. Olha, o caba, hoje ele tem a cicatriz, mas curou. Agora me diga um doutor pra eu levar pra Matheus pra tirar as gaias. Eu falei um açougueiro não, ô Tiagão. Isso aí é um açougue, pô. Isso aí tão mochando. Seu exemplo é bom, mas o cara aí é marchante. Não é nem veterinário. Não tem um doutor pra cor, nem pra gaia. Tem não, ô faninha triste da Tiff. É verdade, é pesado. Olha, pra comentar é perigoso. Tá entendendo? Mas a Selma tem razão num bocado de coisa. Mateus, não leva um amigo pra dentro de tua casa, não, danado. Entendesse? Leve não. Nem vá pra casa dos outros. Aí o cabo fica meropado, os amigos. Passa a mão, passa aquilo, passa acolá. A gaia cresceu. Porque você deu espaço. Amigo do cão, amigo do diabo, Deus me perdoe. Ah, mas danar amigo e quer a mulher do cão. Amigo vai. Não posso nem dizer o palavrão que eu ia falando aqui agora. É, vamos cantar. Bota Luana. Vamos pro bloco. Depois já tem quantas músicas? Tem aí. E tem mais um ouvinte ali? Então, bora pro bloco. Bora pro bloco aí, viu? E Selma, obrigado pelo comentário. Você, deixa eu ver, Selma tem nesse comentário, ela tem razão. Deixa eu ver, quantos por cento? Você viu o comentário, Tiagão? Ela tem o quê? Tem 95% de razão? Tem. Tem. Ela quase fechou redondinho um comentário. E ela disse que um dia, quando era casada, com respeito, fazia um tira-gostozinho. Amiga, querendo confundir as coisas, eu preciso ela. Não meteu a mão, não, mas fechou com a cara do amigo. Mas amigo do diabo. É. Bora-se embora. Deixa

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0: 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Alô, telefone, boa tarde.
1: Boa tarde, Hamilton. Que calor é esse, amigo?
0: Grande.
1: Ô, Hamilton, eu gostaria de ouvir uma música com o Flávio José. Não foi por telefone que eu te conheci. Eu ofereço a todos os ouvintes. E principalmente para você, amigo. Um abração. Bebe muita água que o calor tá grande.
0: Tá grande.
1: Enquanto nosso amigo Matheus toma cachaça, nós toma água gelada, que é para refrescar, né?
0: Mas a água da gente.
1: Cada um faz o que quer.
0: A água da gente é pro cérebro, de Matheus é pras gaia.
2: É. O boa tá da Crescinando de Lagoa de Pedra, tá caindo Batom Galeno, tá sendo meu amigo Matheus Lopes e a todo que escuta o seu programa.
0: Batu Galeno. Tem mais? Tem. É o que essa menina pediu.
3: Boa tarde, amigo francês. É um dia mesmo. Meu amigo francês, esse programa é polêmico demais. Por isso que é bom, bicho.
0: É bom, né?
3: É bom. Matheus levando gás e as mulheres dando conselho. É divertido demais.
0: É o mascote, de volta do Telemar. Tem mais pedido?
4: É, não, amigo. Quando eu resolver meus problemas, amigo, eu tô minha pinguinha, eu não tenho mais minha mãe. O meu pai não faz conta de mim, a verdade é essa. O amigo que eu tenho na minha vida, amigo, é você e Tiagão e a Rádio Estação por mim. É que vocês me animam. Mas graças a Deus eu sou um cabo honesto. Mas já tem gente que critica. Criticar um aviciado é fácil. Agora ter na pele dele.
0: Ô, Matheus, você já bebeu hoje? Diga aí só se você já bebeu. Vamos cantar, senão não dá
5: tempo. Quando isso aí aconteceu, eu já tava só, né? Eu já morava só, já.
0: Sei. Amiga é a conta, Selma. Tu tá entendendo? Sandro Lúcio.
2: Batu Galeno. Boa tarde, Crescinando de Lagoa de Pé.
0: Eita, vai dar pra cantar isso tudo? É o tempinho, eu posso sair por aqui. Obrigado pela audiência, obrigado pelo programa de hoje. Nós vamos cantar, porque quem canta as gaias espanta. A gente volta amanhã.

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1: 1:58.
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1: É isso aí, já estou chegando por aqui nos estúdios da Rádio Estação, pela 88,9. Você sintonizado e ligado na melhor, é, minha gente? Eu, Daiane Melri, te fazendo companhia até as 5 da tarde com muita música boa, informação, prêmios, que é bom demais, né? Pois é, você associado Alto Planos, fica ligadinho, viu? Vai deixando aí o seu áudio, vai mandando a sua mensagem pra você não ficar de fora. Quem chega primeiro já escuta suas músicas logo no comecinho. Então pega o telefone aí, 819-8785-5687, já vai deixando o teu alô, tá bom? Hoje, 23 de setembro de 2026, aos aniversariantes do mês, meus parabéns. Que Papai do Céu abençoe, sucesso e muita, muita alegria aí pra vocês, tá certo? Agora são 2h05 e até as 5 da tarde eu estou aqui coladinha com você pra gente curtir o melhor da música, pois é. E falando em música, curtição, animação e forró, que é bom demais, chega cantando pra gente uma das atrações que vão estar no Festival do Morango, na cidade de Brejo da Madre de Deus. Você que vai até Brejo da Madre de Deus e vai aí curtir a festa, o Festival do Morango, essa é uma das atrações que vão estar lá nessa festividade. Caninana!
2: Certinho.

Andriele Souza e a música Deja Vu. Essa aqui também é uma das atrações que vão estar lá no, no Festival do Morango. Festividade do Morango lá em Brejo da Madre de Deus. Pois é. Caninana, Andriele Souza, Marcelo Falcão, entre outras, o nosso querido Pezão, a banda Descendentes do Forró também vai estar lá. Então, ó, você já vai se programando aí pra ir curtir festividade, pra ir curtir festa boa, Festival do Morango, a fruta que eu mais amo na vida é o tal do morango, minha gente, o pobre é enxerido, né? Ele vai gostar logo da fruta que é mais cara. Pois é, Festival do Morango em Brejo da Madre de Deus, trazendo aí grandes nomes da música, grandes atrações, bombando, viu? Bombando. Pois é, e por aqui a gente dá continuidade ao nosso Alta Estação de quarta-feirona. Vocês já sabem, né? Associado Alto Plano. Pois é, hoje tem premiação pra vocês. Isso mesmo, você que é associado a Alto Planos. Vai mandando sua mensagem, vai deixando o seu alô, pois hoje tem nada mais, nada menos do que cenzão no Pix. Isso mesmo, quem não gosta daquela notificação chegando na tela do seu telefone como um Pix recebido? Pois é, minha gente. Hoje, quem é associado a Alto Planos vai estar aí concorrendo a R$100 no Pix. 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Vamos para o nosso WhatsApp, já chegando mensagem aqui, o Teteca, minha gente, ele que já tá pedindo música aqui com Priscila Senna. Um abraço para você, Teteca. Então vamos curtir música? Vamos deixar de delongas e vamos curtir Priscila Senna, essa voz marcante que canta demais, né, minha gente? Música.

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1: Estamos de volta aqui com o nosso Alta Estação de quarta-feira, minha gente. Eu já ia dizer terça-feira, mas é quarta-feirona, pois é. Hoje, 23 de setembro, o tempo passando aí, voando, né? Os dias indo embora assim, na velocidade da luz. Daqui a pouco a gente já começa aí a montar nossas árvores de Natal, né? Pois é. Olha só, e você que quer participar comigo nesta tarde de quarta-feirona, o telefone para você participar e concorrer também, você que é associado, é 819-8785-5687. Você associado Alto Planos vai estar concorrendo aí a R$100 no Pix. É, minha gente, no final do horário a gente vai saber quem foi aí o ganhador ou a ganhadora, tá bom? Para você participar é muito fácil, é só mandar o seu áudio e você vai estar participando. Mas você tem que dizer, lembra de falar que você é associado a Alto Planos, tá? Porque assim a gente já fica sabendo se você é associado ou não, tá bom? Vamos para o nosso WhatsApp, chegando muita mensagem por aqui. Olha quem vem chegando por aqui, é o nosso amigo Matheus Lopes, minha gente, isso mesmo. Boa tarde, Matheus.
2: Setembro de 2020.
3: Boa tarde, Daiane. Toca uma música aí de Evaldo Freitas pra mim.
1: Sim.
3: Tô aqui tomando uma.
2: Muita alegria aí pra vocês.
3: Pensando naquela ingrata. Toca aí, Matheus Roque do Bela Vista, maior corno da história.
1: Eita, bexiga. Eita, Matheus, que sofre. Oh, meu Deus do céu. Ô, mulher que faz esse homem sofrer. Como é isso, hein? Pois é, minha gente. Calma, Matheus. Olha quem vem chegando por aqui, é o Wilson. Boa tarde, Wilson.
4: Boa tarde, Daiane Mel. É o Wilson de São Domingo.
1: Oi.
4: Coloca aí qualquer um aí de Raul Seixas pra nós.
1: Certo.
4: Sou associado ao Alto Plano e curto a Rádio Estação.
1: Muito bem, pois você já está concorrendo, viu? No final do horário a gente vai saber quem foi aí o ganhador ou a ganhadora, tá bom? Quem vem chegando por aqui também é a minha Luciene, ela que marca presença aqui e tá comigo todas as tardes. Boa tarde, meu bem.
5: Boa tarde, Daiane. Aqui é o Centro São Domingo. Daiane, toca pra mim.
1: Sim.
5: Região Urbana, pai e filho.
1: Certo.
5: Vou oferecer ao pessoal que trabalha aqui comigo na Malibu.
1: Certo.
5: Pra você, pra minha família, pra todos os ouvintes. Um cheiro, uma boa tarde.
1: Um cheiro pra senhora, um cheiro pra todos aí, juntinho com a senhora, a galerinha que trabalha aí na Malibu. Um abraço pra vocês, tá bom? Muito obrigado pela audiência de vocês, por estar todas as tardes aí com o som ligado, rádio ligado, né? Na 88,9, é bom demais ter vocês por aqui, tá bom? Olha, chegando mais mensagem por aqui. Boa tarde, Daiane, é Gil do São Miguel. Gostaria de ouvir a música com Engenheiro do Havaí. Sou associada a Alto Planos. Muito bem! Então você já está concorrendo, viu, Gil? Muito obrigado pela sua audiência, pela sua mensagem, a participação de sempre aqui comigo. E hoje a galerinha já naquela vibe de MPB, né, minha gente? Só saiu MPB até agora. Só o brega de Matheus aí também. Mais mensagem chegando por aqui. Boa tarde.
6: Boa tarde, maravilhosa mulher.
1: Oi.
6: Não liguei essa semana. Tá vendo?
1: Pois
6: parabéns
1: é.
6: Parabéns pelo dia do radialista atrasado. Mas tu sabe que eu te amo, né? Então.
1: Sei sim.
6: Oi, eu quero pedir a música de Simone Mendes e Pablo.
1: Certo.
6: Pra oferecer a todos que estão ouvindo e a você.
1: Muito bem.
6: Eu sou associada ao Alto Plano. Quero participar, tá?
1: Cheira, muito amiga. Bem. Já está participando, meu bem. Um abraço pra você, Ró. Muito obrigado pela sua audiência. Então vamos de música? Vamos deixar o ambiente maluco, beleza? Vem cantando pra gente, Raul Seixas e a música Maluco, Beleza.

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0: É, minha gente, Pablo e Simone Mendes e a música Suor Pingado, novo sucesso que eles lançaram junto aí, né, fazendo a galera sofrer. Pois é, é a tal da sofrência, né? Agora são 2h53 da tarde e por aqui a gente segue com muita música, muito pedido musical, muita mensagem chegando por aqui, muita gente participando. Muito obrigado pela audiência de vocês, por serem incríveis aqui todas as tardes, juntinho com a gente pela 88,9. Olha só, você que não mandou sua mensagem ainda e quer mandar o telefone para você participar comigo nesta tarde é o 819-8785-5687. Manda tua mensagem, deixa o teu alô e participa aqui comigo. E você que é associado a Autoplanos, no final do horário vai estar concorrendo aí a R$100 no Pix. Pois é, minha gente. Coisa boa, né? Uma quarta-feira é bom demais. Olha só, chegando mensagem por aqui, vem aqui chegando quem? Eliezer. Boa tarde, Eliezer.
1: Boa tarde, Daiane Melri, Eliezer São Miguel.
0: Oi.
1: Coloca Belmax, diga que valeu.
0: Certo.
1: Por favor, valeu.
0: Coloco sim.
1: E sou associado ao Alto Plano e curto a melhor rádio estação.
0: Muito bem, então já está concorrendo, viu? Chegando por aqui também a Van Van. Boa tarde, Van Van.
2: Oi, boa tarde, Daiane, São Van Van.
0: Oi.
2: São Miguel. Eu gostaria de ouvir a música com Zezé de Camargo, Na Seca.
0: Certo.
2: Ofereço pra você e pra todos da rádio. Já bebeu água, Daiane? Bora beber água gelada, mulher, que o negócio tá quente.
0: Tá mesmo, viu? Tá pegando fogo.
2: Daiane, muito sucesso e paz na sua vida.
0: Amém, meu amor, pra você também, viu? Vou já encher aqui a minha garrafa de água e pegar uma xícara de café, com certeza. Tá quente, café. Tá frio, café também. Mas vai dar certo, viu? Chegando mais mensagem por aqui. Boa tarde, é Flaviana do Centro. Sou associado e gostaria de ganhar. Pois é, então você já está concorrendo, viu? Mais mensagem chegando por aqui. Boa tarde, meu nome é Patrícia, sou associada a Autoplanos, ganhei semana passada. Vá que a gente ganhe novamente. Quero pedir música de Jorge Mateus, qualquer uma só pra curtir. Então vamos curtir, tá certo? Pois é, minha gente, vai mandando sua mensagem aí, quem sabe, né? Quem sabe? Mais mensagem chegando por aqui, olha só, é a Silvana. Boa tarde, Silvana.
3: Boa tarde, Dai.
0: Oi.
3: Eu sou de São Cristóvão. Hoje eu gostaria de ouvir uma música de Marcelo Teles.
0: Certo.
3: E ofereço para você e todos os ouvintes.
0: Muito bem. Muito obrigada pela sua audiência. Quem vem chegando por aqui é a Maria, do bairro da Moda. Boa tarde.
4: Boa tarde, Daiane. Toca para mim, Bruno Marrone. Maria, do bairro da Moda.
0: Certo.
4: Sou associada ao Alto Plano.
0: Muito bem, então já está concorrendo. No final do horário a gente sabe quem foi o ganhador ou a ganhadora. Vem cantando pra gente, Engenheiro do Havaí.

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1: 3:07.
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0: Jorge Mateus e a música Louca de Saudade, minha gente. Pois é.
1: Musicão, hein?
0: Chegando muita mensagem por aqui, muita participação. Espera aí que eu tô tentando abrir aqui as mensagens, que tem uma pane aqui. Calma aí. Olha só, chegando muita mensagem por aqui através do nosso WhatsApp. 819-8785-5687. Você que não participou ainda, corre que ainda dá tempo, viu? Apesar da hora hoje tá passando assim, fora do normal, né? Agora já são 3h16 da tarde, metade da tarde aí já foi embora. Mas olha só, chegando por aqui mensagem dele, Marcondes. Boa tarde.
2: Aí, boa tarde. Queria pedir uma música. É Marcondes aqui da Retífica, aqui do São Miguel.
0: Certo.
2: Uma música de Alcimar Monteiro.
0: Certo.
2: E quero oferecer a todos os ouvintes, a Matheus, a Sinane.
0: Certo. Muito bem. A gente vai tocar sim, viu? Pode deixar. Olha só, chegando mais mensagem por aqui. Boa tarde, linda. Boa tarde, linda Melry. Sou Claudiana. Toca a música de Anderson Freire para oferecer a todos os ouvintes que estão na escuta. Sou associada a Autoplanos. Muito bem.

0: Sonhadora. Boa sorte pra você, meu bem. Olha só, mais mensagem chegando por aqui. Boa tarde, Daiane. Meu nome é Isadora e gostaria de pedir a música Fique Amor, da banda Calcinha Preta. Muito bem, Isadora. Muito obrigada pela sua audiência, pela sua mensagem. Chegando por aqui, minha preciosa, que está lá no bairro Malaquias Cardoso. Manu, boa tarde, Manu.
1: Boa tarde, preciosa. Já está aqui na sintonia.
0: Sim.
1: Hoje eu queria ouvir Peça Felicidade, com Melim.
0: Certo.
1: Oferece pra galerinha da pilotagem, que eu tô morrendo de saudade de fazer raiva a eles. E você acredita que eu fiz um convite pra sua mãe ontem? E ela ficou brava comigo.
0: Me conte.
1: Eu não entendi o porquê. Depois perguntar a ela o que foi.
0: Certo.
1: E oferece pra todos os ouvintes.
0: Cheiro. Muito bem, eu não tive tempo de conversar com ela ontem, né? Eu tava no evento e hoje também, mas eu vou querer saber que convite foi esse que ela rejeitou. Vindo de Manu, eu já imagino, viu? Um cheiro, Manu. Mais mensagem chegando por aqui, boa tarde.
2: Boa tarde, aqui é Chicó do Lanche.
0: Oi.
2: Eu quero pedir uma música aí, aquela música assim, tanto que eu te amei.
0: Eita.
2: Fala pra mim que o nosso amor não foi em vão.
0: Menino.
2: Quem errou, não sei, limão com mel. Quem jogou fora, o nosso. Eu quero oferecer pro meu amigo Teteca, meu primo.
0: Certo.
2: Aqui é o Chicó do Lanche da Palestina, oferece a música aí pra meu primo Teteca, Josemar, meu Titijão, Nitim, e pra toda a galera aí que é cliente de Chicó do Lanche.
0: Olha aí.
2: E pra você aí da rádio.
0: Muito bem, Chicó, muito obrigado pela sua audiência. Cantou, minha gente, ele vende o lanche, ele canta, ele encanta e assim vai. Um abraço pra você, Chicó, muito obrigado pela audiência, viu? Chegando mais mensagem por aqui, boa tarde.
3: Boa tarde, Daiane.
0: Oi.
3: Toca uma música aí de Banda Aquário.
0: Certo.
3: Especialmente pra você e pra todos os ouvintes.
0: Muito
3: Cadê
0: bem.
3: Cadê Matheus, hein? Apareceu.
0: É, Matheus tá sofrido, Matheus tá um caso sério. Olha quem vem chegando por aqui também, é o David Costa. Boa tarde.
4: Boa tarde, Daiane. Boa tarde a todos da Rádio Estação Sati. Toca pra nós escutar Los Hermanos e a música da Júlia.
0: Certo.
4: Pra você e a todos os ouvintes que tá na escuta do programa, aqui quem fala é David Costa. Da
0: Muito bem.
4: Campos, bairro Centro.
0: Muito bem, David. Um abraço pra você. Muito obrigado pela audiência. Vamos curtir música? Vem cantando pra gente, Bruno Marrone. Ai, que vontade.

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0: É isso aí, Felipe Rett e a música Me Deixe Leve. Pois é, minha gente. Uma tarde boa pra gente ficar leve, né? Quarta-feirona, metade da semana já foi, então vamos que vamos. É, vamos dar continuidade aqui ao nosso autoestação de hoje. Eu tô tentando ler o máximo de mensagem, pois tem muita, muita, muita mensagem de vocês por aqui. Muito pedido musical e o tempo já ficando contra a gente aqui, então vou tentar ler o máximo de mensagem possível. Vocês vão me perdoando aí se eu não tocar alguma música, tá? Olha, chegando mensagem aqui do Nego, ele que está lá no Pedra Branca. Boa tarde, Daiane. Linda, tudo bem com você? Tô ótima. Aqui é o Nego do Pedra Branca. Por favor, toca pra mim, Luca, Porta Aberta, ofereça a você e a todos que estão na escuta. Muito bem, Nego, muito obrigado pela sua audiência, pela sua participação aqui comigo. Chegando mais mensagem por aqui, boa tarde.
1: Ô, minha amiga, boa tarde. Tu toca uma música aí com o MC Paulinho da Capital? É, pode ser qualquer música dele. Valeu, obrigado. Ah, sou associado a Alto Plano e curta a Rádio Estação. Vamos que vamos.
0: Muito bem, então já está concorrendo, viu? No final do horário, a gente sabe aí quem foi o ganhador ou a ganhadora de hoje. Vai mandando aí sua mensagem e não esquece de informar que você é associada a Alto Plano, tá certo? Chegando por aqui, Iris, ela que sempre está ligadinha aqui comigo. Boa tarde, Iris.
2: Boa tarde, maravilhosa. Hoje eu quero pedir a música Fala Baixinho, de Grupo Revelação.
0: Certo.
2: Quero dedicar ela pra minha mãe Rosa, pro meu filho Anthony, pra todos da Casa do Construtor, pra você e pra todos os ouvintes. Um cheiro.
0: Um cheiro pra você e todos da Casa do Construtor. Muito bom ter vocês aqui. Uma ótima tarde pra vocês aí, tá bom? Mais mensagem chegando por aqui. Boa tarde.
3: Boa tarde, Daiane. Meu nome é Jéssica, moro no Bela Vista.
0: Oi?
3: Gostaria de ouvir uma música de Batista Lima. E o nome da música é Porque Não Vem. Sou associada ao Tupanos e curto Rádio Estação.
0: Muito bem, meu bem. Muito obrigado pela mensagem, pela audiência. Você já está concorrendo. Seja bem-vinda aqui aos estúdios da Rádio Estação. Você sintonizada pela 88,9, viu? Mais mensagem chegando por aqui. Essa vem de Dona Ivonete. Boa tarde, meu bem.
4: Boa tarde, Daiane. Aqui é Ivonete de São Miguel. Eu queria ouvir o amor de Leonardo, chegando em Goiânia.
0: Certo.
4: Eu ofereço a você e a todos que estão na escuta.
0: Muito bem, uma ótima tarde pra você, muito obrigado pela audiência. Mais mensagens chegando por aqui, boa tarde.
5: Boa tarde, Daiane, é o Nathan Lucas.
0: Oi.
5: Eu queria curtir uma música de Ferrugem.
0: Certo.
5: Eu juro, tá certo?
0: Tá bom.
5: E o nome da música, tá bem? Eu sou associado ao Alto Plano.
0: Muito bem, então já está concorrendo, tá certo? Mais mensagem chegando, boa tarde.
6: Oi, Daiane, boa tarde, maravilhosa.
0: Oi.
6: Toca aí a música. Gostava tanto de você. Um beijo, gata. Boa tarde, viu?
0: Boa tarde pra você, lindona. Muito obrigado pela sua mensagem, pela sua audiência todas as tardes aqui comigo, né? Olha, boa tarde, Daiane. Gostaria de ouvir a música de Rick Rene e quero participar do sorteio. Já está participando, meu bem. Olha, mais mensagem. Dona Josefa, ela que tá lá em São Domingo, tá pedindo música com Amado Batista para oferecer a todos os ouvintes, para mim. E uma ótima tarde, que Deus abençoe sua vida. Amém, meu amor. Uma ótima tarde para você, que Deus nos abençoe, não é verdade? Boa tarde, é Paula de São Domingos. Quero ouvir uma música de Henrique e Juliano, qualquer uma para oferecer para o salão Juntos e Misturado. Quero participar do sorteio e sou associada a Alto Planos. Muito bem, um cheirão para você e todos aí ligadinho comigo no salão Juntos e Misturados. Daqui a gente segue Juntos e Misturados também. Mais mensagem por aqui, boa tarde, é Larissa de São Domingos. Quero ouvir música de Orochi, Amor de Fim de Noite, e oferecer a todos do salão Juntos e Misturados. E quero participar do sorteio, sou associada a Alto Planos. Olha aí, a galera em peso do Juntos e Misturados ligadinho aqui comigo. Mais mensagem, essa vem de Lagoa de Pedra, é o meu amigo Sinani. Boa tarde, Sinani.
7: Daiane, boa tarde, aqui é Sinani de Lagoa de Pedra, tá com a Henrique Rene. Ofereço a todo que escuta o seu programa.
0: Eita, coisa boa. Um abraço pra você, Sinani. Mais mensagem chegando. Boa tarde, Daiane. Yasmin do Maria Vieira. Gostaria de ouvir música com Henri Freitas, sou associada a Alto Planos. Pois muito que bem, meu bem, você já está concorrendo. Mais mensagem, boa tarde.
8: Boa tarde, Daiane. Aqui é Ronda Malhada. Tô com a de Cavaleiro do Forró e sou associada a Alto Planos e curta a estação.
0: Muito bem, pois já está concorrendo. Vamos de música? Vem cantando pra gente, Melim, peça felicidade. Música.

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Oi. Ai, você. Tudo bem? Olha, presta atenção. Não desliga. Escuta o que eu vou te dizer agora.

0: com mel e a música Por Que Não Veio? Essa que fez história, viu? E continua fazendo, né? Vai, não vai, a gente lembra desses grandes sucessos da música. Pois é, Batista Lima tem uma voz que a gente não confunde, né? Pois é. Agora são 3h55 da tarde, por aqui muita mensagem chegando, muita gente linda chegando por aqui, muitos pedidos através do nosso WhatsApp 819-8785-5687. Vamos para o nosso WhatsApp, vamos ler mensagem, pois tem mensagem demais por aqui, minha gente. Olha só. Boa tarde, Daiane. Vocês estavam arrasando lá no Moda Center. Maria Helena, da Liri Lingerie. Toque a música de Rick, filha, e ofereça as minhas duas filhas, Alicia e Amanda, e a todos da Liri. E todos os ouvintes, um cheiro pra você, dona Helena. Muito obrigado pelo carinho. Você viu, menina? Pois é, a Rádio Estação estava lá. A gente estava lá fazendo a cobertura do Festival de Moda que está acontecendo no Moda City. Hoje, segundo dia em encerramento. Vamos estar lá novamente e vai dar tudo certo, se Deus quiser. Então, vocês fiquem acompanhando aí, tá bom? Olha só. Oi, Daiane. Boa tarde, lindona. Aqui é Nailza e falo daqui de São Domingos. Se possível, toca pra mim a música de Flávio Leandro. Quem ama, cuida. Ofereça a você e a todos os ouvintes. E eu sou associada a Auto Planos e curto a Rádio Estação. Muito bem, pois você já está concorrendo, tá certo? Mais mensagem chegando por aqui. Boa tarde, sou Maria do São Miguel e gostaria de ouvir a música de Batista Lima. Oi, tudo bem? Olha, se não der tempo, mas a gente acabou de curtir aí Batista Lima, tá certo? Teteca pedindo música, já toquei a música do Teteca lá no comecinho. E olha só... Tem mensagem que a gente não lê. Não há não, minha gente. Calma aí nas mensagens, olha. Boa tarde, Daiane. Sou Cristiana Henrique. Estou ouvindo pelo app Rádio Net. Sou de Recife. Toca pra mim, Banda Torpedo, a música Mentiras. Oferece pra todos de Boa Viagem, pra todos da Boutique do Cris. E pra minha amiga Alcione Ferreira, foi ela quem me indicou a rádio e estou amando. Que coisa boa! Muito obrigado pela sua audiência. Olha a galerinha aí em Recife. Muito bem, muito obrigada, viu? Pela sua participação, pela sua audiência. Esse é o Cristiano, ele que está lá na cidade de Recife. Muito bem. Olha o Edgar chegando por aqui. Boa tarde, Edgar.
1: Boa tarde, aqui é Edgar de São Cristóvão. Queria pedir um pagozinho pro grupo Arte Popular, viu? Sou associado ao Auto Plano e curta a estação. Vamos embora ganhar esse prêmio aí.
0: Vamos que vamos, né, Edgar? Olha quem vem chegando por aqui. É o Ronaldo Cassiano, que está lá na Malhada. Tá pedindo música com Roberto Carlos. Guerra de Menino. E quer participar do sorteio. Já está participando, viu? Muito obrigado pela sua audiência. A Selma chegando por aqui também. É Selma não, minha gente. Olha eu trocando as bolas. Pareceu a foto, mas não é não. Boa tarde, meu bem.
2: Boa tarde, linda. Passe pra mim. Ainda tem os motivos. Lucas Mendes. Ofereço para todos os ouvintes. E filhos. Pra todos, né? Porque nós somos filhos, nós somos pai, mãe, todo mundo é filho.
0: Verdade. Ela mesmo, minha gente. Muito bem, um cheiro pra você, meu bem. Olha, boa tarde, sou Helder de Éder, né? Do Necaragão, toca Zezé de Camargo e Luciano. Nem mais uma dúvida, ofereço para o meu amor, Bela. Sou associada a Auto Planos. Muito bem, um abraço para você, um cheirão na Bela, viu? Muito bem. Olha ela chegando por aqui, boa tarde, meu bem.
3: Oi, Daiane, boa tarde. Sandra Lima, do São Miguel. Eu queria escutar hoje, Daiane, é Fagner e Deslizes. Certo. Ofereço a todos, a você, viu? E um cheiro.
0: Muito bem.
3: Eu sou associada ao Auto Plano e curto a Rádio Estação todos os dias.
0: É verdade esse bilhete, viu? Um cheiro pra você, meu bem. Vamos de música? Vem cantando pra gente, Luca, e a música Porta Aberta.

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1: 4:06.
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Grupo Revelação e a música Fala Baixinho, é. Um pagodezinho numa quarta-feira à tarde é bom demais, né? Agora são 4h17 da tarde e eu passando aqui para dar informações muito importantes a você. 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

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E vamos de música? Vem cantando pra gente, Leandro e Leonardo, pra gente relembrar. Rumo à Goiânia.

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1: Estamos de volta aqui com o nosso Alta Estação. Muita mensagem chegando por aqui, muita participação. Agora já são 4h37 da tarde. O horário aqui passando voando, né, minha gente? Então, vou correr aqui para as mensagens. Desde já, quero pedir perdão a vocês. Não dá tempo de tocar a música de todo mundo, porque é muita música, muito pedido por aqui, tá certo? Então, vai me perdoando, por favor. Mas todo mundo vai participar do sorteio. E daqui a pouco a gente sabe quem foi o ganhador ou a ganhadora. Olha quem vem chegando por aqui. É o Doca, minha gente. Boa tarde, Doca.
2: Aqui de São Miguel do Lava Jato. É, Planet Rap, no queimando tudo até a última ponta. Vou fazer aqui a toda a música do Lava Jato. Alô, liga.
1: Certo. Não entendi bem, não. Mas vamos de mesmo.
3: Boa tarde pra você. Muito obrigada.
1: Esse foi o Doca que tá lá no Lava Jato do Doca. Um cheiro pra você. Muito obrigado pela audiência de sempre. Olha, chegando mais mensagem por aqui. É o Carlos. Boa tarde, Carlos.
4: Aqui é Carlos Luiz de Lima Silva, do Barbela Vista, na Santa Cruz, Rua 21 de Abril. Queria escutar qualquer música com chiclete com banana. E queria participar do sorteio do Alto Plano. Sou associado ao Alto Plano. Tá na estação, tá tudo de bom. Valeu.
1: Muito bem, já está concorrendo, viu? No final do horário a gente sabe.
4: Aqui é Carlos Luiz.
1: É, mais mensagem chegando por aqui. Toca Vicente Neri, é o Diego Negão. Muito obrigado, Diego, pela sua participação, pela sua audiência aqui comigo todas as tardes. Mais mensagem aqui. Boa tarde, sou Cássia. Quero pedir uma música de Henrique Juliano, sou associada a Alto Planos e curta a Rádio Estação, pois você já está concorrendo, viu? Um cheirão pra você. Mais mensagem chegando por aqui. Olha o Eliezer de novo por aqui. Boa tarde, Eliezer.
5: Boa tarde mais uma vez, Daiane Melody. Olha, eu fui pegar o açaí, viu?
1: Sim.
5: Uma delícia de açaí, viu?
1: Não
5: lá
1: é,
5: na Mandacaru, açaíteria, viu? Muito obrigado, Daiane. Muito obrigado, Rádio Estação. Muito obrigado, Mandacaru, açaíteria, viu? Uma delícia de açaí, viu?
1: Pois é.
5: Calorzinho desse, hein?
1: Bom demais, né?
5: É bom demais. Valeu.
1: Muito bem. Olha aí, é bom demais, minha gente, para se refrescar, deixar o tempo um pouquinho mais frio, né? Boa tarde, Daiane. Aqui é Larissa de São Domingos. E se der tempo, toque pra mim. Desejo de menina e a música Diga Sim Pra Mim. Ofereço a você e a todos os ouvintes. Sou associada a Alto Planos e curto a Rádio Estação todos os dias. Cheiro pra você, maravilhosa. Um cheiro pra você, meu bem. Já está concorrendo, viu? No final do horário a gente sabe quem foi aí o ganhador, tá certo? Mais mensagem chegando por aqui. Boa tarde.
6: Boa tarde, Daiane, todos os ouvintes. Aqui é Sivoneto Bela Vista. Gostaria de ouvir a música Criação Divina, com José de Camargo e Paula Fernandes.
1: Certo.
6: É, ofereço para minha filha Marina. E
1: muito
6: hoje
1: bem.
6: É o dia do filho, eu dedico essa canção todinha a ela.
1: Muito
6: Sou
1: bem.
6: Sou associada Alto Plano e curta a Rádio Estação.
1: Obrigada, meu bem, um cheirão pra você, tá certo? Mais mensagem chegando por aqui, boa tarde.
7: Boa tarde, Daiane, meu amor. Aqui é Cris, né, Coragão. Daiane, por favor, se for possível, toca um louvor de Aline Barros pra mim.
1: Certo.
7: E desde já eu te agradeço.
1: Muito
7: Sou
1: bem.
7: Associada a Alto Planos e curto a Rádio Estação. Cheiro, minha linda.
1: Um cheiro, meu bem. Muito obrigada pela sua audiência. Mais mensagem chegando por aqui. Oi.
8: Boa tarde, aqui é Vigócio. Sou associada a Alto Planos e ouço a Rádio Estação.
1: Certo.
8: Gostaria de ouvir a música de Mala Sem Alça. Mandar a música pra aqui.
1: Muito bem, um cheirão pra você. Muito obrigado pela audiência. Boa tarde, aqui é Heloísa. Toca pra mim, Com Você ou Sem, de Natanzinho. Sou associada a Alto Planos e curto a Rádio Estação. Um cheiro pra você, meu bem. Muito obrigado pela audiência. Boa tarde.
9: Boa tarde, Daya. Aqui é Vinícius. Toca uma música
1: hoje daí,
9: com o Rei Vaqueiro, carta aberta. Ofereço pra todos os ouvintes e pra você. Quer concorrer ao blindar aí?
1: Muito bem, já está concorrendo, viu? Mais mensagem chegando por aqui. Boa tarde.
10: Boa tarde, gatinha.
1: Oi.
10: Eu sou Naédia, moro no Armando Aleixo, sou associada ao Alto Plano e curto a Rádio Estação e escuto também.
1: Muito bem.
10: Estou aqui só ouvindo.
1: Quero oferecer
10: a música para vocês aí da rádio, para o pessoal do Alto Plano, e quero participar do sorteio, hein?
1: Já está participando. Daqui a pouco a gente vai saber quem foi o ganhador ou a ganhadora de hoje. Minha gente, por favor, me perdoe de coração. Eu queria tocar a música de todo mundo E a gente tenta, mas infelizmente não dá tempo. Mas desde já agradeço demais o carinho de vocês, tá bom? E vamos ouvir música. Vem cantando pra gente, Henrique e Juliana, e a música é Evento Cancelado.

Cavaleiros do Forró e a música Avisa Ela. É, minha gente, musicão, né? Relembrar aqui as nostalgias de épocas que foram marcadas aí pela música, pelo forró. É bom demais, né? Música é bom demais e leva alegria, leva nostalgia e a gente acaba aí viajando no tempo, em alguns tempos atrás. Olha só, mas agora a gente tá chegando ao finalzinho aqui do nosso Autoestação de hoje. Pedindo perdão a vocês mais uma vez por não dar tempo de tocar a música de todo mundo. Se eu disser, chegue mais cedo, porque quem chega primeiro dá tempo de tocar a música, chega todo mundo cedo. E no fim a gente ainda acaba devendo música aí a vocês, tá bom? Mas não fiquem com raiva de mim, por favor. Se fosse por mim, eu tocava a música de todo mundo. É porque não dá tempo mesmo. Mas a gente segue por aqui, olha só, já tem ganhador, minha gente. Pois é, já tem uma ganhadora aqui associada a Auto Planos, que deixou o seu áudio aqui, mandou sua mensagem. Final do telefone é o 3759. Final do telefone 3759 foi o ganhador de hoje. Abri aqui a mensagem pra gente ver qual o nome da ganhadora. É a... Deixa eu ver aqui, minha gente. Se tem... É Claudiana. Claudiana, final do telefone 3779, foi a ganhadora de hoje. Tá, vai levar aí cenzão no Pix, viu? Coisa boa, né, minha gente? Pois é. Flaviana, do final telefone 3759, mande pra mim em mensagem aqui o seu nome completo e o seu CPF, tá bom? Pra mim poder preparar aí o seu voucher. A todos, muito obrigado pela audiência de vocês, pelo carinho, por cada mensagem, por essa audiência maravilhosa que é estar com vocês e vocês nos proporcionam todas as tardes aqui, tá bom? Até amanhã, se Deus quiser, a partir das 2 da tarde eu volto com Auto Estação. Mas não sai daí não, que daqui a pouco começa o nosso Estação Forrozeira. Um cheiro no coração de todos e até amanhã, se Deus quiser.

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1: 4h58.
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1: Estação. Pois muito que bem, já estou por aqui pra gente curtir o melhor do forró. Pois é, minha gente. Daiane Melori com vocês até as 18h. Mais uma edição do nosso Estação Forrozeira. Pra gente curtir o que é bom, né? Música é bom demais, minha gente. É aquele forrozinho no finalzinho de tarde. Aquele pôr do sol. O tempo ficando um pouquinho mais frio. Pois é, Santa Cruz continua bem quente. Mas agora já dá aquela esfriadinha boa. Não vai ficar frio, mas fica menos quente, né? Então nada melhor do que aquele forrozinho pra deixar o nosso finalzinho de tarde ainda melhor. Pra gente curtir o forró da atualidade, o forró das antigas, o piseiro. É você que manda. Então vai mandando aí pra mim o que você quer curtir nesse finalzinho de tarde. Através do WhatsApp 819-8785-5687. Você já faz aquele cafezinho agora, você que já tá chegando em casa. Pega aquele cafezinho bem quente, curta aquele forrozinho que te faz lembrar da sua época de juventude, onde você dançava aquele forrozão que era bom demais, né? Vamos começar com Mala Sem Alça e a música Pra Quê? Então aumenta o volume aí, coloca ele lá em cima, levanta esse alto astral, lembra que a gente já tá na metade da semana e logo chega o final de semana.

Então vem, minha gente, essa das antigas, né? Lá em cima tivemos também Mala Sem Alça Pra Quê? Pois é. E você aí do outro lado do rádio, sintonizado comigo através da 88.9. Está no ar o nosso Estação Forrozeira. Você vai estar comigo até às 6 da tarde. Então já manda aí o teu pedido musical, deixa a tua mensagem pra gente curtir essa música que tá na sua mente aí. Conta aí, que música é essa? Faz como o David Costa, que já chegou por aqui. Boa tarde, Daiane e todos da Rádio Estação. Quero ouvir uma música com João Bandeira e a música Pra Comer Batom. É o David Costa que está na rua Siqueira Campos, lá no centro. É, minha gente, ele sempre indo lá no fundo do baú e buscando aqueles sucessos das épocas aí, né? Épocas que eu nem sei o ano ainda, acho que eu não era nem nascida. Mas vamos curtir sim, David, com certeza. Aproveitar para mandar um cheiro todo especial a todos da facção de Maurício, César, Andrés, um abraço para vocês sintonizados aqui comigo. Então vamos de música, vamos relembrar? Pra Comer Batom.

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1: 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Estamos de volta aqui com o nosso Estação Forrozeira. Você forrozeira aí do outro lado do rádio, já deixando sua mensagem por aqui. Muito obrigado pelas suas participações, pela sua audiência. É, minha gente, chegando por aqui mais mensagem. A dona Luciene, que está lá em São Domingos, mandando sua mensagem por aqui. Boa tarde.
2: Forró, Caricia. Você procura aí a música Ficar Seu Critério, viu?
1: Certo.
2: Pra oferecer a toda minha família, pra você, pra todos os ouvintes. Uma boa tarde, final de tarde, uma ótima noite pra você. Papai do céu, agradecer.
1: Amém! Vou escolher uma que tá aqui das antigas, viu? Tá no meu pensamento aqui, a gente vai curtir juntas, tá certo? Chegando mensagem aqui de Manu, que está lá no bairro Malaquias. A minha preciosa sempre por aqui comigo. Boa tarde, Dai. Toca pra mim O Que Houve com Mano Valto e Marília Mendonça. Ofereço a todos que estão ouvindo e a você um cheiro. Muito obrigada.

0: Obrigada pela sua audiência, a gente vai curtir sim, com certeza, tá certo? Olha quem vem chegando por aqui novamente, é o Sinani. Boa tarde, Sinani.
1: Daiane, boa tarde, aqui é Sinani de Lagoa de Pedra, tá caicatuaba, camendoim, ofereço a todo que escuta o seu programa.
0: Muito bem, Sinani, muito obrigado pela sua audiência, a gente vai ouvir sim, mas agora quem vem cantando pra gente é o forró Cariciar, minha gente, e essa é das antigas, viu? Então aumenta o volume. Forró.

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1: Estamos de volta aqui com o nosso Estação Forrozeira de quarta-feirona. Agora são 5h46 da tarde. E por aqui a gente segue com muito forró, muita animação. A galera chegando por aqui, minha gente, pedindo sua música, pedindo aquele forrozinho que não pode faltar no nosso finalzinho de tarde. Mensagem chegando dela, marcando presença mais uma vez por aqui. Dona Ivonete, boa tarde.
2: Tá, Dayana, aqui é Ivonete do São Miguel. Eu queria escutar uma música de Assis.
1: Certo.
2: Ofereço a todos que estão na escuta.
1: Muito bem, um cheiro pra você. Muito obrigado pela audiência. Mandar um abraço também a Beto do Doce, ele que marca presença sempre por aqui, juntinho com a gente. Olha só, quem vem chegando também é o Teteca, minha gente. Ele tá pedindo música de Aviões do Forró, Que Tontos, Que Loucos. É, essa é das antigas, viu? Volume 3, é. Pois é. A gente vai ouvir sim, Teteca, um abraço pra você. Muito obrigado pela audiência. Ela chegando por aqui também, a Sandra. Boa tarde, Sandra.
3: Boa tarde, Dayane, Sandra Lima. Dayane, eu queria escutar um forrozinho com Silvânia e Berg. Fica. Oferecer a todos, a você, um cheirinho.
1: Muito bem, muito obrigada. Um cheiro pra você, muito obrigada pela audiência, pela participação aqui comigo todos os dias. Então vamos ouvir música? Vamos relembrar o São João, sentir aquela vontadezinha que ele chegue logo. Vem cantando pra gente a Cisão, Eu Quero Meu Amor.
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Esse pedido que foi do nosso amigo Teteca. Agora 5h53 da tarde, minha gente. Eu tô ficando por aqui, viu? Mas amanhã eu estou de volta a partir das 5 da tarde pra gente curtir mais uma edição do nosso Estação Forrozeira. Amanhã, quinta-feirona, dia de TBT, então prepara aí, viu? Vai deixando a sua música aí na mente, que amanhã eu quero saber qual música a gente vai curtir, tá bom? Muito obrigado pela audiência de vocês, pela companhia. Fiquem todos com Deus e amanhã estou de volta, se Deus quiser. Fica agora com a música Silvani Berg, Duas Paixões, e a música Fica, porque eu tô indo embora, mas amanhã estou de volta. Um cheiro pra vocês e até amanhã.

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1: Olá, seja muito bem-vindo à Atitude Empreendedora, o podcast que conecta você a histórias, estratégias e bastidores dos empresários que fazem acontecer. Hoje começamos com chave de ouro. Nosso primeiro convidado é o empresário Alan César, diretor do Grupo A1. Seja muito bem-vindo, Alan. Obrigado por ter aceito o convite.
2: Ah, imagina, Igor. Para mim é uma honra estar abrindo esse novo projeto, esse podcast. E com certeza vai passar aqui muita gente que vai entregar aqui conteúdos maravilhosos aqui falando de empreendedorismo, E eu desejo desde já sucesso, nesse novo empreendimento.
1: Para iniciar, e vocês entenderem um pouco, o Grupo A1 hoje é formado por 7 empresas, mais de 550 colaboradores. Então, Alan é um multi-empreendedor, na verdade. E eu queria que você falasse um pouco sobre a sua história, história que inspira e que vai passar muitos insights valiosos para vocês aqui e vai compartilhar dicas valiosas para quem quer crescer no mundo dos negócios. Então, explica para a gente como foi o início da sua trajetória até chegar no Grupo A1 com 7 empresas, quem é Alan, de onde ele veio, foi o que aconteceu.
2: Igor, minha história ela começa num ponto de inflexão da minha família, Minha história no mundo do empreendedorismo. Foi num momento onde minha família é comerciante desde que eu me entendo de gente. Então, meu pai, meus avós, meus dois avós são manuéis, Manuel da água e Manuel da rede. Ambos, eles eram comerciantes. Um vendia água, outro vendia rede, Então, é fácil de identificar. Então, desde então, eu respirei empreendedorismo, respirei comércio dentro do nosso lar, na casa dos meus pais. E eu sou de uma cidade chamada Altinho, onde é no interior aqui de Pernambuco, uma cidade muito pequena, mas onde meu pai tinha empreendimentos lá, como supermercado, farmácia, teve loja de confecção lá também. Então, eu vivi desde criança nesse ambiente. Porém, na mudança do plano real, em 94, aconteceu um ponto de inflexão. Eu não sei lhe dizer que eu era muito jovem na época. E aconteceu o seguinte, teve um momento que ele passou pelo revés financeiro e precisou que a gente pudesse ali recomeçar. A gente precisou, fechou os negócios, de uma forma por um todo. Eu tinha uma vida onde eu não precisava trabalhar, eu tinha uma vida financeira muito boa, Ele me dava um suporte, me dava uma estrutura. Eu estava em colégios bons, em Caruaru, e aconteceu de, nesse momento, a gente passar, ele não conseguiu ali, depois da mudança do plano real, passou mais 2-3 anos e acabou que a gente precisou fechar os negócios lá. E aí a gente está lá, a gente decide, olha, vamos recomeçar a vida. Como é que a gente recomeça a vida? A gente tinha a opção de começar lá, na própria cidade, A gente estava devendo alguns credores, e a gente decidiu, vamos primeiro se organizar e pagar quem ficou. Isso foi um dos propósitos que a gente colocou isso como principal objetivo, Primeiro a gente tinha um rápido que a gente ficou devendo. E aí o que aconteceu? A gente decide, vamos começar lá em Altinho ou vamos para outra cidade? Aí, vamos para outra cidade. Aí foi o que a gente fez. Fomos a Caruaru, na casa de uma tia minha, e chegamos e a gente começou a conversar, mas vamos para onde? E aí recomeçar uma vida do zero, Todos, eu tenho duas irmãs, Eu sou o filho do meio e meu pai e minha mãe. E aí o que é que a gente decide fazer? Vamos colocar 3 opções. E na conversa ali que a gente estava tendo, e aí decidimos o seguinte, vamos colocar para Caruaru, Limoeiro e Santa Cruz do Capibaribe. Eu nunca tinha vindo aqui, Só tinha ouvido falar em Santa Cruz.
1: Mas seu pai já tinha vindo?
2: Já, meu pai conhecia aqui, tal. E aí a gente colocamos ali, o nome Caruaru, Santa Cruz e Limoeiro em um papelzinho, dobramos, pedimos orientação a Deus, oramos, para que naquele momento ali ele pudesse nos abrir uma porta de oportunidades, para que pudéssemos recomeçar nossas vidas, como uma forma ali de ter uma oportunidade e termos novamente a chance de poder recuperar nossa estrutura familiar. Então saímos de lá, fizemos ali, tiramos um papelzinho do Santa Cruz do Capibaribe. E aí vamos conhecer Santa Cruz do Capibaribe. Aí viemos para cá, Aí no, a gente não tinha trabalhado com autoescola até então. E aí um tio nosso, um tio meu, na verdade, um tio meu, nosso, da minhas irmãs, né? É, disse, olha, por que vocês não vão para lá e colocam autoescola? A gente tem uma demanda e tal. Aí chegamos aqui com autoescola Nossa Senhora das Graças. É, abrimos aqui. Porém, qual a particularidade que tinha naquela época? As pessoas andavam sem, não precisava ter habilitação para andar, andavam sem capacete, né? Então, como é que a gente vai vender uma coisa que não é obrigada, né? E aí, uma lição que eu aprendi muito com meu pai é a resiliência. Ele era um empresário bem sucedido e precisou recomeçar e fazer algumas atividades muito simples. Então, ele foi o seu vendedor, né? Batendo porta a porta aqui em Santa Cruz, né? E oferecendo habilitação às pessoas. Né, naquele momento, e no primeiro mês a gente vendeu 4 habilitações. Ah, e aí, a habilitação naquela época era custava R$250, né? Então, foi um período bem, bem difícil. Montamos uma estrutura, né, ainda naquele momento muito precária, a gente começou a aproveitar algumas coisas, né? É, os carros não eram tão bons como era hoje, nossa frota é praticamente toda zero. E os carros eram bem usados, a gente fazia, ó, vamos começar.
1: Isso em que ano?
2: Isso em começo dos anos 2000, 2001, por aí.
1: E você com quantos anos?
2: Eu tinha 21 anos na época.
1: E aí você já não era mais aquele jovem de colégios e tudo mais, já tinha passado essa fase, agora estava realmente ajudando o pai.
2: Isso, mas até então eu não tinha a obrigação de trabalhar, até porque meu pai tinha uma condição até naquele momento, né? Mas eu já ajudava ele no negócio, mas não como uma obrigação diária, mas é mais como ajuda, né?
1: Uhum.
2: Só que tem coisas que acontecem na vida da gente que a vida, ela precisa dar uma chacoalhada, né? E eu vejo que isso que a gente passou foi muito bom. Hoje eu conto isso com, assim, né? Com até a certa felicidade em relação a isso, porque ela foi um aprendizado muito bom. Isso que a vida nos fez passar, principalmente comigo, fez com que eu aprendesse muita coisa que a faculdade, num exemplo, não me ensinou. A vida, ela faz você aprender, né? Às vezes é duro você passar, mas quando você passa... E outro detalhe, né? Você aprender com o que você passou. Porque também não adianta você passar pela experiência, né? E não trazer o resultado, né, para a vida. Então, eu passei por isso, minha família passou por isso, e eu digo, cara, então não vou passar isso novamente, não quero passar isso novamente. Então, eu aprendi demais com tudo isso. Né? Você ter e você deixar de ter, isso tem um peso... Obviamente que tem gente que não tem uma condição, mas isso tem um peso também de dor para isso. E a gente iniciou e Santa Cruz é uma terra de oportunidades. Né? Onde a gente viu aqui, mesmo as pessoas sem ter a obrigatoriedade de utilizar uma CNH para poder dirigir. Mas olha, então, e aí tinha muita gente sem habilitação. Aí eu vou olhar pelo lado bom. Né? Então, se tem muita gente sem habilitação, a gente vai olhar e vai fazer com que crie. Desperta naquela pessoa o desejo de ter. Uhum. E aí foi o que aconteceu. Os primeiros meses foram mais difíceis, mas a gente conseguiu, sim, assim, pegar e mostrar que a gente estava ali. A gente se dedicou muito tempo ao atendimento. A gente viu que desde aquele momento a gente acompanhava nossos alunos, desde a parte da recepção, fazendo o cadastro, até o último dia na aula, né, na baliza, que a gente chamava, né, dado um teste prático. Né, para ele. Então a gente atendia muito, e isso foi, a gente foi feito, e eu fiz muito isso. Né? Eu fui instrutor, eu fui atendente de recepção, eu fui quem fazia a faxina do banheiro, das salas, eu levava as pessoas para Cabaru, que naquela época não tinha a Cidetran aqui, então a gente tinha que fazer esse translado com os alunos, né, indo e voltando para a cidade de Caruaru, e com isso a gente foi tomando força. Né? O primeiro mês foi 4, o segundo já foi 12. E aí a gente foi caminhando e começamos e atingimos o objetivo, né, durante algum tempo. Acho que foi no terceiro ano que a gente estava aqui, quarto ano. A gente pagou todas as pessoas que ficaram lá, que deu o crédito para a gente. Foi um período difícil. A gente sentou com todos, negociou, pagamos, graças a Deus. E viemos, e aí começamos a trabalhar mais tranquilo. Então...
1: Isso que você passou aí de ter trabalhado no operacional, a autoescola foi sua escola, realmente. Isso, enquanto empresário. Qual o conselho você daria? Porque assim, é importante você passar pelos operacionais, porque você sabe cobrar, você sabe, enfim, quando um colaborador vem exercer aquela função, você sabe muito bem o que é esperado daquela função exercida. Isso deu um know-how para você também, ter uma noção, um mapeamento geral da empresa?
2: Com certeza, Igor. E então... o que é que eu fiz? Eu passei por todos. todas as funções ali da autoescola eu passei, e depois, eu, obviamente, um pouco mais na frente, eu fiquei um pouco mais na parte estratégica, mas sempre olhando para o operacional, e isso fez com que eu entendesse muito da operação. E aí, quando eu comecei a entender isso fez uma diferença tremenda hoje nos meus negócios. Né? No, nos outros negócios que eu tenho hoje, eu tenho negócios maiores, outros médios, outros pequenos, das sete empresas, e eu entendo muito dessa parte operacional, né? E isso fez com que eu olhasse, eu tivesse oito olhar a partir do momento quando a gente coloca um processo para uma função, por exemplo.
1: Dentro de todas as etapas da empresa, e aí eu falo empresa no geral, enfim, todos os segmentos de atuação que você tem dentro das sete empresas envolvendo a autoescola, qual foi a fase mais difícil?
2: Cara, a fase mais difícil é você...
1: Qual foi a fase mais difícil?
2: Cara, a fase mais difícil é você...

0: gente tinha que fazer funções e abrir mão, muitas vezes, até passar um pouco de... Eu não digo necessidade, a gente não chegou a passar uma necessidade, mas a gente foi muito restrito em muitas coisas. A gente teve algumas restrições que a gente tinha em abundância em outro momento. E isso foi difícil passar, né? Mas uma coisa que foi muito difícil é a solidão de um recomeço. Onde muitas pessoas que ali você tinha muito próximo de você e de repente você viu essas pessoas desaparecerem. Né? Então a gente aprende muito isso, né? Em um determinado momento, assim, aqui em Santa Cruz, tinha a época que quem é um pouco mais de idade, aqui tinha sulanfolia, né? E foi na mesma época dessa que eu estava aqui, a sulanfolia rolando ali na avenida, a Avenida 29, aqui em Santa Cruz. E eu em casa, que a gente comprou uma casa muito próximo da avenida e ficou, né? E eu vi aquele passando e eu dentro do quarto. E era um momento de solidão ali, onde eu pedi a Deus, eu estava até em oração nesse momento, pedi a Deus que nos desse uma oportunidade, né? Que se de fato aquilo fosse uma porta que a gente pudesse estar crescendo. Então, esse momento foi muito difícil, né? A solidão de um... E outra coisa também que eu descobri, né? Alguns amigos que não eram amigos, eram amigos que era pela conveniência, muitas vezes, mas muitos amigos verdadeiros apareceram também. Então, foi aquela separação do joio e do trigo, né? Que nos deu a oportunidade, assim, da gente conhecer também muitas pessoas boas. A gente chegou aqui, a gente foi abraçado por muitas famílias aqui em Santa Cruz, né? A gente foi abraçado por muitas famílias que não deu, abriram suas casas, receberam a gente com muito carinho, né? Então a gente viu também que foram alguns e vieram muitos e alguns uns melhores do que a gente de fato achava que tinha, né, antes.
1: E aí, a autoescola era uma empresa meio que familiar. Era uma empresa
0: Isso.
1: sua, dos
0: Era uma
1: irmãos,
0: empresa familiar.
1: da mãe, pai. Como foi para abrir a primeira empresa de Alan?
0: Cara, o que é que acontece, né? Depois de 14 anos, eu trabalhando com meu pai, junto com meu pai, eu vi que eu tinha uma limitação. Né? E eu tinha, eu se eu pudesse me descrever, eu sou inconformado, inquieto, e eu tenho uma ambição de levar uma solução para os nossos clientes. Então, isso fez com que eu dei, olha, aqui eu tenho um limite. Aqui eu só vou chegar nesse limite e assim, eu tenho muita lenha para queimar ainda, né, de ideias, de colocar projetos que eu já tinha pensando, eu sempre fui inquieto nisso. E essa veia empreendedora, né, que eu vim com dos meus avós, do meu pai, da minha mãe. E eu digo, cara, eu preciso colocar isso, ou preciso trazer outro negócio. E foi ali por volta, depois de 14 anos que eu estava trabalhando com meu pai, numa conversa que foi difícil. Porque minhas irmãs já tinham saído de casa e eu era o único que estava em casa. É. As minhas irmãs já tinham casado, né, e tal. E eu disse, olha, eu vou precisar sair de casa, eu vou precisar sair da empresa, né, para abrir outra empresa. Meu pai, porque aqui tá bom, tá, não sei o que, a gente já estava com uma estabilidade ali tranquila. Eu disse, olha, eu preciso dar um passo, né, eu preciso construir, eu tenho essa ambição de construir outras frentes, né? E aí meu pai, naquele momento ali, a gente teve uma conversa que foi difícil, mas foi eu percebi o quanto ele me apoiava nesse momento. E ele disse, não, com certeza, vá, né, dê os seus passos, né? E aí foi que assim foi, eu não digo que fui só, né? Eu caminhei, mas é assim, eles sempre me apoiando em todos os passos que eu dei até agora, né? Então, eu tenho certeza que os passos que eu for dar mais para frente, ele vai estar comigo, junto comigo, né? Ele, minha mãe, principalmente minhas irmãs. E foi um momento difícil tomar a decisão, até porque, assim, eu sempre tive ele como porto seguro. E a partir do momento que eu saio, e aí é eu comigo mesmo. Então, eu decidi, só, e eu sempre gostei de carro, eu sempre gostei de trazer uma solução para carro e abrir Autopronto. Autopronto foi uma empresa, inicialmente, voltada apenas para o segmento de estético e reparação de carros colididos. E aí eu comecei a atender seguradoras, atender a proteção veicular. E foi a primeira empresa que eu abri, né? Eu levei a proposta de ser uma boutique, como se fosse um atendimento.

0: do gourmet, boutique e tal, enfim.
1: Isso em que ano?
0: Isso há 12 anos atrás. 12 anos atrás. E aí foi quando eu disse, ó, vamos aqui. Aí criei um negócio, né, e comecei a rodar o negócio, fiz a inauguração, E a gente começou a ter uma aceitação no mercado bom. A gente tem um ticket um pouco mais alto, porque a gente entregava um ambiente e um trabalho bem feito ali naquele momento. E começou. Só que o negócio, eu esqueci. E aí foi um aprendizado. Eu esqueci que o negócio precisa de um tempo de maturação. Só que o tempo de maturação, nesse período, meu dinheiro começou a acabar. E teve um momento, Igor, que eu guardo isso na minha memória sempre. Foi que quando eu precisei pagar a folha, no dia que eu precisava pagar a folha, eu não tinha dinheiro da folha de pagamento. E é uma coisa que eu trato isso com muito respeito, né? O cara trabalha, ele tem que receber, não tem que ter atraso, ele tem que receber todas as suas verbas. E aí eu disse, poxa, vou no meu pai, vou pedir ajuda a ele, né? Que aí, paizão, amigão, e vou para casa e ligo para ele, né? Pai, você tá por onde? Eu disse, eu tô em tal lugar, tô na autoescola, você vai aí falar com o senhor. E sento na frente dele. E na hora que eu sento na frente dele, eu digo, poxa, tu tomou essa decisão. Tu tomou essa decisão. Isso eu pensando, e ele na minha frente, e ele olhando pra mim, e eu calado, né? Eu disse, ó, tu tem que tomar a decisão. Eu tomei a decisão de sair de casa. E quando eu tomei a decisão de sair de casa, eu sabia que ia ter. Quando você dá um passo pra frente, vai começar a ficar algumas coisas pra trás. E foi pra trás. Não que ele não me ajudaria naquele momento. Mas foi um momento que eu disse, poxa, eu tenho que ter a responsabilidade de trazer isso, e eu vou ter que resolver isso de alguma forma. E eu olho para ele e digo, nada não, vamos embora. Aí ele olha para mim e diz, ué, você tá ficando doido? Como é que você chega aqui e quer falar comigo, você tá na minha frente, olha para mim e não diz nada e diz que vai embora. E vai, cara, e foi assim, esse foi um ponto importantíssimo na minha trajetória. Porque eu comecei a olhar com outros olhos. Quando eu cheguei lá, eu disse, ó, chamei o pessoal, disse, olha, a gente tem que entregar esse carro. A gente vai entregar, e eu mudei a estratégia ali de entrega na hora, e a gente conseguiu entregar os carros, os caras chegaram, o cara veio adiantar pagamento, as coisas aconteceram de alguma forma. E aí, nesse período de aí pronto, daí para frente, realmente não tem aquela mudança de chave, aquela virada de chave, aquelas coisas que acontecem na vida da gente. Então, esse foi um ponto de virada de chave. E aí eu segui, e as coisas começaram a acontecer assim mais rápido, mais estabilizado. Eu planejar melhor, planejar as entregas, saber que naquele dia tem que pagar a folha de pagamento, tem que pagar fornecedor, tem que me organizar. Então foi um ponto assim decisivo. Foi esse ponto que eu cheguei na frente dele para poder.
1: E mais uma vez, Alan se viu tendo que fazer várias funções no início de mais um negócio, assim como
0: Com
1: foi na
0: certeza.
1: escola.
0: E o que foi que aconteceu? Quando a gente abriu a Autopronto, o que foi, eu fui para São Paulo e fui fazer cursos de funileiro, de pintor, de chefe de oficina, para entender como é que eu iria lidar e liderar aquelas pessoas que iam trabalhar comigo. Então, aí foi um momento de aprendizado, e aí eu sei fazer. Se eu for fazer hoje, eu acredito que não vai ser muito bom, até porque faz muito tempo que eu fiz esse curso, né? E ali eu sabia, mas eu sabia o que é que o cara precisava fazer para fazer um trabalho bem feito. Então eu vou para a escola, aprendo, passei 30 dias em São Paulo, aprendendo como é que faria todo o processo, volto para cá, contrato as pessoas e inicio, né, o negócio. Então eu fui para entender, para saber. Fiz curso de orçamentista, fiz curso de pintor, de chefe de oficina. Então eu entendi como é que o mercado funcionava para poder me posicionar, né, perante os meus liderados, né? Então isso fez com que também tivesse um rumo diferente.
1: E aí, Autopronto seguiu, porém, como você falou, você é inconformado, inquieto. Onde veio essa inconformidade para vocês? Não, tenho que abrir uma outra empresa agora.
0: Foi quando a gente atendia lá na Autopronto algumas empresas, como seguradoras, outras proteções veicular. E o que é que acontecia? Eu vi que travava muito o processo na parte da execução. Eles não deixavam que a gente fizesse um trabalho que acontecesse, porque eles engessavam muito o processo e tinha muitos problemas. Aí eu disse, poxa. E aí, num determinado momento, uma pessoa que trabalhava comigo, e ele trabalha comigo até hoje, é o meu primeiro funcionário e ainda hoje trabalha comigo. Meu primeiro funcionário solo, né? Assim, tirando a empresa do meu pai. A irmã é um cara que trabalha comigo há muito tempo. Ele tá bem pertinho de se aposentar, mas ele disse que quer se aposentar e começar a continuar trabalhando comigo. Então ele é um cara que eu tenho muito respeito por ele, porque ele cuidou e cuida muito bem das minhas coisas, né? Das empresas. E aí ele disse, cara, por que tu não faz isso? Porque tu não muda e faz uma proteção veicular. E aí eu disse, mas como é que eu vou fazer isso? Tal, tal. Aí fui para casa, né? Quando eu chego em casa, aí pronto, aí a luzinha do inconformismo, né? Aqui começa, diz, cara, é mesmo. Eu consigo fazer isso de outra forma. Eu já comecei a planejar os processos, como seria e tal, como é que eu ia atender, como é que eu ia vender. E isso fez aquela mexendo, mexendo, mexendo. Eu disse, vou fazer. Aí comentei com outra pessoa que me incentivou bastante, que é hoje ainda trabalha comigo, que é uma consultora nossa, Kalina. Ela disse, se você for, eu tô com você. Ela trabalhava para outra empresa e estava muito insatisfeita com a empresa. E pouquinho tempo depois a empresa já veio a fechar. E eu disse, se você for, eu tô com você e eu vou com sangue nos olhos. E é isso, rapaz, vou. Aí montei, né, um plano de negócio limitado dentro do meu conhecimento naquela época. Montei um plano de negócio e vocês vão começar. E aí foi. E aí eu fui fazer panfletagem, né, e fui para a rua vender, fui bater porta a porta para vender junto com ela. A gente fazia ações de rua. Fui atender muitas vezes de madrugada clientes que estavam precisando de socorro. Não tinha naquele tempo, tinha um pouco de limitação de prestadores de serviço. E o cara não podia ficar esperando, pegava o meu carro, ia levar combustível, o cara tinha pane seca. Tá entendendo? Isso, fiz muito orçamento, fui para a oficina. Então, eu fiz de tudo, fiz cobrança, tudo que dentro do processo eu fiz. Né, naquele momento, para poder entender um pouco da Autoplanos. E aí mudou a chave, né? E eu fiquei com a oficina ainda e eu, com a Autoplanos, né, que aí a proteção veicular. E a gente começou, e esse ano, agora de 2025, completamos 10 anos, né, para poder. Assim, a gente faz esse trabalho. Hoje, no momento, temos 65 mil associados. Nos posicionamos aí na maior do Nordeste, né? Oriunda do Nordeste mesmo, né? A gente genuinamente nordestina, trazendo esse atendimento, né? Os números de autoplano são gigantes, né? A gente tem um número de atendimentos diária muito grande, atendendo clientes e associados por todo o Brasil. Hoje a gente tem associados em todas as cidades de Pernambuco, temos associados em 417 cidades. Desde a parte norte do Brasil, como a parte do extremo sul, a gente tem atendimento e associados em todos os lugares do Brasil. Então, a gente tornou assim uma dimensão bem interessante e uma empresa dentro de Santa Cruz do Capibaribe, porque não é voltado para a confecção, né?
1: Isso é verdade. Aí, depois, uma pergunta para entender e quem está em casa também compreender. Como foi que surgiu? Primeiro que você estava meio que com um aquário com vários clientes, basicamente. E esses clientes, eles têm. Eles não só consomem esse serviço de proteção veicular, mas outros também. Essas outras empresas surgiram a partir disso? Ou você estava ali, não, eu tenho um cliente, eu sei, sei lá, que ele bebe água, eu vou vender água. Como era que surgiu? Porque hoje tem rede de postos, quais são as outras empresas?
0: Hoje a gente tem autoescola, que eu não tirei ela dentro do grupo, né? Até porque eu sou conselheiro lá. A gente tem a parte Autoplanos, né? Que é nosso principal business. Tem a rede de postos, temos a parte de saúde, temos o Santa Saúde, que é um convênio de saúde com estrutura de atendimento. Temos a Dentisa, que é em Recife, que é só na parte odontológica. A Rádio Estação, a Monitora. Já foi? Às vezes eu perco a conta. Autoplanos, Autoescola, Autoplanos, Santa Saúde, Dentisa, Monitora, Santa Saúde e os postos.
1: E a agitação,
0: E a
1: a agitação no caso. Então,
0: Então,
1: essas empresas todas somam 550
0: 50 empresas.
1: colaboradores.
0: E aí, uma pergunta que você fez, e como surgiu para os outros negócios, né? E eu comecei a fazer e aprendi a fazer uma conta do CAC, que é o custo de aquisição do cliente. Quando eu aprendi a fazer essa conta, e aí ficou muito claro para mim como seria, eu disse, cara, velho, eu já tenho um cliente. O cliente já me compra. A gente tem um índice de pesquisa de satisfação, NPS, hoje está na casa de 93, 94%. Então a gente tem um índice de satisfação muito bom. Naquela época também. E aí eu disse, cara, se o cliente me compra, o cliente já me conhece, já sabe que eu posso entregar. Então, o custo de aquisição dele vai ficar mais baixo para eu oferecer outros produtos. E aí foi quando a gente fez. A gente pegou, leu o benefício para o cliente que já estava ali comprando ativo e a gente começou a fazer. Eu testei isso, né? Quando eu testei isso com a primeira, eu vi que eu já comecei dando um passo onde esse período de maturação da empresa que ela precisa, né? De passar algum tempo para poder chegar ao break-even, chegar ao ponto de equilíbrio, eu acelerei. Eu comecei a chegar mais rápido do que deveria, né? Normalmente. Aí eu disse, ó, deu certo. Então, se eu posso fazer isso com uma empresa, eu posso fazer com outras empresas. E foi acontecendo. E foi trazendo outras oportunidades. E aí eu disse, cara, hoje a maior dificuldade que toda pessoa que vai abrir empresa é trazer clientes para dentro. E a gente já tem o cliente dentro de casa, eu já tenho informação sobre ele. Eu sei o nome dele, eu sei o telefone dele, sei o e-mail dele, sei onde ele mora, sei alguns comportamentos dele. Então fica muito mais fácil. E aí foi isso que a gente fez. Vender para quem a gente já vendia. Né? E o custo de aquisição do cliente ficou mais baixo. E aí comecei a ofertar. E aí começou a dar certo. As empresas que a gente abria, elas já nasciam já com clientes. E foi que eu ajustei isso aí e a gente foi abrindo outras empresas e tem outros projetos novos surgindo aí também.
1: Agora, se tem um pensamento, e pensamento esse que eu quero entender se você é a favor ou contra, de que você tem, enfim, 7 empresas e dar conta de tudo isso só seria difícil, a equipe ajuda, eu entendo. Mas muita gente diz, rapaz, eu vou investir aqui no meu negócio, vou trabalhar muito, que é para o meu negócio andar só. E aí, qual é o seu pensamento? O negócio anda só e o dono consegue ficar tranquilo, sem preocupações, ou isso não existe?
0: Cara, veja, eu respeito qualquer opinião e qualquer decisão das pessoas. Eu acredito que isso não funciona, tá? Não existe diretor de empresa, CEO de empresa, comerciante, empresário, empreendedor, que fica em casa e a empresa fica rodando só. Eu não acredito nisso. Então, se o cara hoje não trabalha, não está dentro do negócio, não entende, não escuta a empresa, o que é que a empresa diz, o que é que os funcionários falam, né? O que é que os clientes estão falando, quais são as oportunidades que estão gerando ali, quais são os problemas que estão gerando, certo? Eu acredito sim que a gente precisa ter ali, em um determinado momento, você está ali no tático, né? No estratégico, no tático, e inclusive no operacional. Às vezes, do tamanho da sua empresa, exige que você esteja nos 3 níveis, certo? Mas vai chegando um momento que você pode ficar só no estratégico e no tático, depois só para o estratégico, mas sempre olhando para o operacional, sempre vendo. Porque não tem esse negócio, não, o cara vai sair e vai ficar só aqui no estratégico. Cara, se você não for acompanhar o operacional de perto, você se perde. Na minha opinião, eu acredito que isso, essa ideia que muitos dizem, obviamente eu tenho minhas limitações, mas que eu sei que tem muita gente boa também, mas o que eu entendo hoje de um pouco de empresa nesse período de experiência, eu vejo que se o cara não pode se diferenciar do negócio, eu acho que o cara tem que viver o negócio, tem que respirar o negócio, e entendo sim que vai ter um momento em uma sucessão onde você pode acompanhar, vai ter uma pessoa, né, que vai estar sucedendo de repente você tem algum, ou de repente você coloca pessoas para tomar em conta, né, do negócio, e você pode acompanhar ali mais de longe, mas tem que ter gente dentro do negócio. Não existe gestão de longe, né? Até porque a pandemia, ela trouxe essa gestão, esse funcionamento home office, e não funcionou, né? As grandes empresas naquele momento colocaram isso como opção, mas não era uma opção, né? Meio que uma obrigação, porque não tinha como estar. Mas elas acharam que isso ia funcionar, né? E agora as grandes começaram a trazer o pessoal para dentro, as big techs, né, que tinha essa parte de tecnologia onde funcionava muito, né, de casa, e o rendimento baixou demais. Então elas começaram a chamar o pessoal de novo para o escritório. Então não tem isso, cara. Eu não vejo, eu não consigo fazer. Então se tem alguém fazendo, parabéns, tudo. Mas o que eu vejo hoje, o que eu faço e o que eu vejo muitos grandes fazerem, né, que está dentro do negócio.
1: Outra coisa que se fala muito, eu acho que já vi documentários aqui em Santa Cruz há 30 anos reclamando de mão de obra. Ah, porque mão de obra, não tem mão de obra qualificada ou não tem mão de obra. Hoje você tem 550 colaboradores. O que você tem a dizer sobre mão de obra não existir ou não ter uma mão de obra qualificada?
0: Igor, é muito da cultura, né? Isso está muito na cultura nossa. Veja, A gente meio que acelerou na pandemia uma transição, né, cultural de vendas. A gente tinha uma venda muito física, que uma das pessoas precisavam sair de uns ônibus, vir para cá, ainda tem isso, né? Mas assim, a gente tinha muito mais essa venda do que uma venda através de meios digitais. O que aconteceu? A pandemia acelerou alguns processos, principalmente os processos voltados para venda. E a gente foi muito, eu estou falando da nossa região, mas assim, a gente foi muito e é muito industrializado, né? Assim, dessa parte industrial na produção de confecção. E esquece as outras coisas. E por muitas vezes o cara produzia aquela peça, aquele produto, vendia, pegava o dinheiro e voltava a produzir novamente. E foi assim por muito tempo. O que é que acontece? Hoje, né? Aconteceu de ter a influência e a entrada dos produtos importados, prontos, sem precisar de manufatura aqui nossa. E esse custo dessa peça chegava muito mais em conta, obrigando ali com o preço do nosso produto fabricado aqui. E aí o cara olhava para aquilo, e olha ainda, alguns já tomaram. Você vê grandes empresas fazendo movimentos diferentes, atraindo colaboradores, né, com outra cultura. Você vê, vou pegar um exemplo aqui, que eu acho que eu posso trazer esse exemplo, da Rota do Mar fazendo propaganda do processo dela, de como eles tratam os funcionários, né, daquele ambiente amistoso, de valores a mais que paga do mercado. Então, hoje o mundo é diferente. Não dá para você pagar um funcionário, você não pegar a parte financeira. Não dá para você pagar o que você pagava antes. Porque hoje ele tem opções. Isso é bom, não estou falando do CERN. Ele tem muitas opções hoje, empresa de empreender. Então, se você não cria um ambiente amistoso, agradável, onde aquela pessoa se sinta bem, que a parte financeira dela seja satisfatória e você não investe em educação corporativa, você vai perder essa pessoa. Certo? Então, e aí muitas vezes as pessoas reclamam, ela é ruim contratar, porque está ruim contratar mesmo. Eu passei quase 8 meses com uma vaga de gerente de relacionamento aberto. Então, graças a Deus a gente conseguiu uma pessoa agora. Mas assim. Eu acho que tem que olhar para o cara e investir nele. Investir num bom. Lógico, cada negócio tem sua particularidade, mas não olhar com aquela pessoa da pessoa, esse menino que faz o marketing. Por exemplo, o menino que abre o negócio. A menina que vai e tem a chave de abrir a loja. Cara, as pessoas, elas têm uma identidade. Como é que você trata? Como é que você tem. E você colocar essa cultura dentro da empresa. E aí onde está? As pessoas, elas ouvem. A sua empresa, ouve o que a sua empresa está dizendo ali naquele momento. Muitas vezes você não quer conversar com o seu funcionário. E para quê? Porque o cara diz: não, oxe, eu sou o dono, e por que eu tenho que perguntar como anda as coisas para a menina que vai? Por que eu não vou perguntar para o meu gerente? Se eu sou o cara, né? A vaidade ela toma ali muitas vezes naquele momento, e você não se pergunta, não pergunta para a empresa como é que está acontecendo. E é isso que eu acho que. Quando a gente olha, né, para essa dificuldade hoje de gerir, de contratar, eu acho que a gente tem que olhar muito mais para as pessoas, porque os negócios que tem hoje e vai durar para até enquanto a gente esse sistema capitalista existir, é que a gente vende, a gente produz, as pessoas produzem, pessoas compram. Então, se a gente não faz uma empresa para pessoas, não. Ela está fadada, e inclusive muito mais agora. Antigamente, o processo era muito. Não era olhado dessa forma, mas hoje, essa geração que vem é uma geração diferente, é uma geração que sente, é uma geração. Então, se você não está adaptado a isso, a esse formato, a esses processos hoje voltados para as pessoas, você está completamente fora do mercado há pouco tempo.
1: Você falou sobre salários e eu queria entender um pouco sua mentalidade sobre salários altos. Pessoas com boas qualificações, que tenham uma alta performance, têm o seu preço. Qual é a sua mentalidade sobre salários altos e mais sobre sociedade com gerentes? Por exemplo, com uma pessoa que você vê que ela tem essa qualificação. Grandes empresas a nível nacional têm, enfim, tem empresas que têm 15, 20 donos. Qual é a sua mentalidade sobre isso?
0: Igor, veja, isso é interessante você falar sobre isso, porque assim, quanto é que vale um trabalho de uma pessoa? É difícil medir isso. A gente está tão acostumado com o sistema que tem um salário mínimo e é aqui, tá, eu vou pagar. Mas quanto é que vale? E aí você pode se perguntar, E aí eu tava até. É, eu tava vindo de Recife e coloquei um podcast e vim ouvindo. E eu achei um conceito legal. É o seguinte, é pela escassez do que você entrega. O cara falou essa frase e eu achei interessante. Porque se tem muita gente fazendo aquilo que você está contratando a pessoa para fazer, aquilo tem um custo menor. Se tem pouca gente fazendo aquilo, de entregando, e a régua vai subindo no valor. Então, pô, se tem pouquíssimas pessoas fazendo ali, com o cara que está gerente, o cara está assumindo outros papéis de direção, então aquilo vai tendo outro valor. E aí isso me deu uma percepção diferente. Realmente, se tem muita gente fazendo, então aquilo se torna mais barato. Lei de mercado, né? Lei de oferta, né? E demanda. E aí eu comecei a olhar para isso e achei interessante isso. Veja, muita gente tem medo de pagar bem a uma pessoa. Por quê? Porque o cara diz, poxa, eu vou colocar o cara dentro do meu negócio, vou pagar bem o cara entende a expertise, sai e abre outra empresa e vira um concorrente meu. Isso acontece. Acontece isso em alguns momentos, assim, tal. Mas tudo bem. E aí eu vou deixar da minha empresa crescer porque eu tenho medo de ter um concorrente? Isso eu discordo, tá? Eu acho que naquele momento que você tem, se você tem uma pessoa boa, e eu tenho muitas pessoas boas dentro da minha empresa, né? Eu tenho um diretor financeiro, eu tenho um diretor comercial, eu tenho um diretor de expansão, eu tenho um diretor de tecnologia, eu tenho direção que eles, os caras recebem. Eu acho que eu pago bem. E eles têm satisfeitos, né, também. Então eu acho que isso é legal. E aí não ter medo de você pagar as pessoas. Por quê? Porque você não vai conseguir uma pessoa boa pagando pouco. A pessoa não vem. E aí você trava o crescimento. E foi um dos pontos também que lá atrás eu identifiquei que quando eu fazia muita coisa, eu fazia da empresa, eu comecei a perceber o seguinte, que travava. Sempre travava porque eu não tinha braço suficiente para poder que as coisas acontecerem. Então eu era o financeiro, eu era o comercial, eu era o expansão, eu resolvia, eu atendia um cliente, mas estava no tático, estava no operacional. Isso travou. E chegou no momento que eu disse, ó, para eu dar um passo maior, para eu crescer, eu tenho que trazer gente melhor do que eu, dentro da sua especificação. E foi isso que eu fiz. Comecei a trazer gente para o mercado, e aí, a partir do momento que eu criei uma diretoria, aí o negócio ele deu. Foi para outro patamar e acelerou muito mais. Sem medo de pagar as pessoas. Porque o cara acha que, assim, poxa, esse cara não vale eu pagar X reais, não vale eu pagar 20 mil reais a um diretor, não vale eu pagar 10 mil reais a um gerente. Entendeu? Então, o cara fica com medo de pagar e se trava o negócio. Eu acho que é uma mentalidade cultural nossa aqui, principalmente na nossa região. Né? E ter sócios, eu tive uma experiência não muito boa no passado com sócios, mas isso não quer dizer que isso não seja bom. E hoje, para qualquer negócio hoje que eu for abrir a partir do oitavo negócio, eu vou precisar de um sócio. Hoje eu não abro mais um negócio sem sociedade. E eu não vejo problema nenhum. O cara está com você, entende a expertise ali operacional de um gerente, e você diz, olha, toma, pega essa parte aqui operacional, entra com o investimento e esse negócio vai ser tocado pela gente. Eu acho isso super normal e acho isso flui o negócio. Então, quando você dá a oportunidade, às vezes você tem um cara muito bom que pratica, mas ele não tem. É aquele capital e você tem aquela oportunidade. Então, olha, vamos juntar os dois, né? E aí tem um amigo meu mineiro que ele diz assim, olha, é melhor comer o rabo da baleia do que comer uma piaba sozinho, né? Então é melhor você estar comendo uma parte da baleia ali do que comer uma piabazinha, um peixe inteiro sozinho. Aí eu acho engraçado ele dizendo. Então eu acho que é muito melhor você consegue ter muito mais oportunidades. Né, de negócio acontecerem, né, com muito mais gente dentro, do que você se. Não, eu não vou ter um sócio porque eu vou dividir, eu vou ter. Porque assim, aí tem umas pessoas que dizem assim: ter sócio é ter patrão. Cara, eu discordo. Eu acho que ter sócio é ter pessoas com o mesmo propósito, né, fazendo com que as coisas aconteçam da melhor forma. E eu acho que o negócio fica até mais organizado. Porque de repente você tá sozinho, aí você pega o cartão corporativo da empresa, aí passa lá para tomar um café, para jantar. E isso numa sociedade não existe, né? Então eu acho que eu acho bom, eu acho a ideia boa. E assim, é o cara destravar isso, dizer assim, poxa, vale a pena eu trazer pessoas boas. Porque às vezes a gente tem limites e tudo bem. Eu sou bom numa parte, eu tenho meu diretor financeiro é muito bom naquela parte que ele desenvolve, e eu entendo também do negócio, então a gente, quando junta Você entende também dos processos, acabou, cara. Você tem aí uma empresa de sucesso.
1: Isso é verdade. E aquela questão, né? Se o colaborador tiver que ser concorrente, que ele seja em uma empresa sociedade com você.
0: Imagina só. Aí o cara tá lá, o cara tem uma oportunidade e o cara diz assim, poxa, eu vou ganhar um concorrente, eu vou ganhar um sócio.
1: Exatamente.
0: Então é muito melhor você ganhar um sócio do que um concorrente. Ó.
1: Vai da mentalidade do diretor. Falando em salário, eu acho que essa é uma pergunta que muita gente se faz sobre você e sobre outros grandes empresários. Ainda sobre esse assunto, recentemente teve o diretor do G4, ele estava ali em frente a vários colaboradores e ele falou que o salário dele era R$ 3.500, algo assim. Salário de Alan César hoje. Vive com o mínimo ou você acha que não é exatamente por esse caminho?
0: Cara, eu tenho o salário das minhas empresas.
1: Cada empresa
0: um salário? Cada empresa eu tenho um pro labore, na verdade, né?
1: Uhum.
0: Tem um salário, um pro labore. E eu vivo com aquilo, né? Que cada empresa ela me paga para poder eu ter o retorno do investimento, né? As empresas que eu, de fato, eu como Autoplano, por exemplo, eu executo um trabalho lá como CEO, eu tenho, além do pro labore, eu tenho um salário. Tá? Então, as empresas que eu entro só como investimento, como algumas empresas que é tocado pelo gerentes ou pelos diretores, eu tenho ali o pro labore. Então, assim, e aí eu recebo delas e aí eu faço minha gestão pessoal. Uhum. Aí eu faço meus investimentos pessoal, aí eu compro algumas coisas pessoais, que aí cada pessoa tem uma vaidade, vamos dizer assim, né, tal. Eu vivo muito simples, eu não tenho costumes que sejam caros, eu vivo para minha família, né, assim, eu vivo muito em casa hoje, gosto de receber muita gente em casa, assim, de fazer churrasco, de conversar, de falar sobre negócios também, falar sobre filosofia, sou aluno de filosofia, então eu gosto muito de falar sobre isso, e a gente costuma viver disso, né, e aí eu sou mais um que participa da empresa. E a empresa ela tem que ter a vida, ela tem que ter ali seu capital de giro, ela tem que ter. E aí ela vai chegar no momento que ela precisa. Ó, ela precisa de um filial. Essa empresa ela pode ser sócia de outra empresa. E eu trato isso de cada empresa ela individualizada, seu financeiro individualizado. E no momento que eu acho que ela precisa de expansão ou precisa que aquele CNPJ junto com outro CNPJ e faça um investimento em outra empresa, isso acontece.
1: Perfeito. Vamos agora à mentoria relâmpago. Uma dor que virou aprendizado.
0: Uma sociedade mal feita.
1: Se você pudesse voltar no tempo, qual conselho o Alan de hoje daria ao Alan que estava iniciando?
0: Estude. Foque nos negócios. Certo? E se junte com pessoas alinhadas com seu propósito.
1: Qual foi a estratégia mais certeira em toda a sua vida empresarial?
0: Foi... Eu acho que quando eu percebi... Eu até falei agora aqui. Quando eu percebi que a gente pode fazer dos nossos clientes uma comunidade onde a gente pode vender mais produtos para a mesma pessoa.
1: Quais são os maiores erros que você vê muitos empresários cometendo hoje?
0: Não conhecer o seu próprio negócio.
1: Três verdades que ninguém conta sobre liderança de sucesso?
0: Líder, ele tem que estar de lado dos seus liderados. Uma coisa que é muito batido, mas as pessoas fazem demais. Receita, faturamento, não é lucro. E a outra é entender de pessoas. Você acha que as pessoas que trabalham junto com você não têm importância, e elas têm toda a importância, desde a pessoa com um processo mais simples ao mais complexo.
1: Empreender deve ser uma tarefa solitária?
0: Muitas vezes é solitário. Muitas vezes empreender é solitário, mas ela não é uma tarefa solitária. Hoje existem muitas formas de você estar fazendo network, né? Inclusive o projeto que vai acontecer aqui, né, vai ser, eu acho que uma escola disso, né, de muito network, de muito aprendizado com o outro, né? Eu acho que essa comunidade de empresários ela ajuda um ao outro.
1: Perfeito. Agora, para a gente encerrar, eu tenho para mim que todo empresário de sucesso, ele tem que ter muita produtividade. E quais dicas de produtividade você daria para as pessoas que nos acompanharam até
0: agora? Cara, o que mudou na minha proatividade e de ser proativo foi justamente entender e estar estabelecido processos em todas as áreas. O primeiro momento é você setorizar a sua empresa. A partir de setorizar, fazer processo para todos os setores. Né? Depois você fazer processo para todos os setores, fazer um POP, um processo operacional padrão, para todas as pessoas que participam, né, do processo. Isso fez com que as coisas acontecessem muito rapidamente. Então, você entender o seu negócio e entender que ele é um organismo onde cada pessoa tem uma função daquele organismo, onde todo mundo sabendo o que tem que fazer bem feito, sabendo o que tem que fazer, o produto lá ou o serviço, né, vai sair com mais perfeição, mais próximo do perfeito.
1: Deixa eu fazer uma outra pergunta aqui. Se o Alan hoje tivesse que começar do zero, abrir uma empresa, por onde ele começaria?
0: Cara, eu ia para um lugar que tivesse muitos problemas. E onde tem problema, tem oportunidades. Tem muitas cidades no Brasil, hoje, que são cidades prósperas com muitos problemas. Então, se você vai para um lugar onde tem muitos problemas, tem muita oportunidade de negócio.
1: Então, tá aí. Agradeço por compartilhar tantos ensinamentos. Eu sei que se a gente fosse, enfim, conversar por aqui, teria muita coisa para você passar. Mas agradeço demais e já deixo aqui a minha admiração pelo empresário que você é. A gente fala muito e eu vejo muito essa vaidade. Ah, mas empreender e tal, só o lado bonito da coisa. Mas tem um lado difícil também.
0: Muito, muito difícil. Cara, Igor, primeiro eu queria agradecer, né, a oportunidade de estar participando do primeiro episódio do podcast, que com certeza vai ser sucesso. Eu tenho certeza que muita gente boa vai passar por aqui para estar dividindo. Espero que eu possa ter contribuído, né, um pouco do que eu sei aqui, né, para as pessoas que assistirem esse podcast, elas possam estar aprendendo, que eu acho que o bom ensinamento é aquele que você olha o outro, o erro do outro, e não erra, né, e toma como lição. E eu acho que isso fez com que também eu observasse os outros fazendo errado e passei por muita experiência difícil também, né? Quando você fala de empreender, não é só as flores, e de fato não é. Se você é empreendedor, você é empresário e você não vive na pressão, tem alguma coisa errada, né? Porque você lida com muitas coisas, você liga com tributo, você liga com o sindicato, você liga com o cliente, e você tem que bater meta, então é assim. O ambiente do empreendedor, ele é um ambiente de atrito, um ambiente de aperto, um ambiente, né, que não é um ambiente confortável. Quem quer conforto, ele não vá para o ambiente de empreender. Não é lá. Né? E aí, eu acho que é assim, acho que nesse momento, eu acho que quem vai passar aqui por aqui, esses cases que vão passar por aqui, profissionais que vão passar por aqui, por esse podcast, vai também poder contribuir bastante na nossa região, essa região que é tão empreendedora, né? E espero que esse podcast chegue para o Brasil todo, né? Mas a gente que é daqui dessa região do Nordeste, de Santa Cruz do Caparibe, terra que respira empreender, possa estar aqui passando pessoas que venham contribuir, né? E trazer um ensinamento aqui para a nossa região.
1: Muito bem, valeu, obrigado mais uma vez, Carlos.
0: Estou muito honrado.
1: Você que está aí assistindo, já indica esse podcast, esse episódio para um amigo empresário, porque empreender não precisa ser no escuro, como o próprio Alan já falou. Então, a gente acredita que crescer é muito mais fácil quando a gente faz parte de uma comunidade que compartilha experiências reais, estratégias certeiras, e foi para isso que nós chegamos. Te vejo numa próxima edição. Até lá.
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1: 6h59.
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0: muito boa noite você que tá entrando aí na live da Rádio Estação 88.9. Gente, boa noite Márcio Felipe, boa noite Raí. Nós estamos invadindo hoje aqui o cenário do Festival Moda Center, aqui no Gigante Moda Center, e também do nosso parceiraço César Moraes, que já tem uma live maravilhosa para vocês. E eu tenho muitas reportagens também. Mas ó, fica ligadinho com a gente hoje, porque esse vitrine de negócios diretamente aqui do Festival de Moda, Moda Center, promete aí nesses 20 anos de Moda Center. E tô aqui com ele, Márcio Felipe, e hoje esse programa promete, né, Márcio?
1: Verdade. Boa noite, Renata. Boa noite para você que está acompanhando o canal do YouTube da Rádio Estação FM. Você que está nos escutando também através do rádio aqui em Santa Cruz do Capibaribe. Uma excelente noite para você que está com a gente aí acompanhando. Você que está trabalhando, está aí no seu fabrico, está costurando e está sintonizado aí na Rádio Estação. É, está acontecendo o Festival Moda Center, a primeira edição deste festival. O evento que vem sendo realizado pela atual administração do Moda Center, em nome aí do síndico Thales Neri, que está conduzindo muito bem, está se despedindo, inclusive, da gestão do Moda Center já na próxima segunda-feira, mas está deixando um legado importante, aquilo que a gente sempre falava, né, Renata? A criação de um festival de moda aqui para nossa cidade. É o primeiro e que espero que esse seja de muitos e muitos festivais, né, organizado integralmente pelo nosso confeccionista aqui de Santa Cruz do Capibaribe.
0: E muito bonito de ver, né, Márcio? Exato. As pessoas entregando muita moda, muita autenticidade. E eu acredito que só vem a brilhantar, enriquecer o Moda Center, né? São pessoas muito bem estruturadas, pessoas com muita responsabilidade, né? E a gente segue por aqui. O primeiro dia foi um sucesso, foi fantástico. Mas olha, nossa convidada, nossa entrevistada já chegou por ali, Márcio. Deixa eu chamar ela. Porque
1: já chegou.
0: Ontem, por falar em moda, ela entregou muita moda aqui. Que a Gabriela... Gente, essa mulher, ela é fantástica. Ela saiu literalmente do mar e é toda sereia. E a Gabi, gente, Gabi, né? Gabi, que a gente já é íntima.
1: É a Gabi Araújo.
0: É a Gabi Araújo, ela que é digital influencer. E agora tá famosíssima aí, levando o nome do Gigante Moda Center pra São Paulo, aí com muitas marcas renomadas. E a gente vai conhecer um pouquinho aqui da história de Gabi, de toda essa potência de mulher que é a Gabi. E o que ela tá achando desse festival de moda, porque ela já entregou tudo aqui desde ontem, Márcio, que ela entregou muita arte. Ela entregou muita, muita, muita autenticidade e personalidade forte, como só a Gabi tem, né? E ela que também é apresentadora de TikTok, fortíssima aí o engajamento, né? No Instagram, no TikTok. Mas deixa eu já ouvir aqui o boa noite dessa maravilhosa, muito boa noite, Gabi.
2: Boa noite.
0: Né? No Instagram, no TikTok. Mas deixa eu já ouvir aqui o boa noite dessa maravilhosa, muito boa noite, Gabi.

0: presencialmente, além de tudo, que a gente tem o nosso aplicativo Moda Center, que também consegue comprar por ele. E é isso.
1: E como a Gabi
2: queria fazer uma pergunta. Quero fazer uma pergunta, acho que ela vai conseguir entender.
1: Com certeza.
2: Ô, Gabi, a gente tem observado que hoje o papel do digital influencer tem sido muito importante nessa propagação de cada marca, né? As confecções aqui da nossa cidade hoje, os digitais influencer vêm ganhando um espaço muito importante. E eu queria que você falasse dessa importância, né, de todas essas pessoas que se colocam à disposição, como você, para divulgar cada marca que confecciona e que vende aqui em Santa Cruz.
0: Olha, como eu tô sem um poder, não deu para ouvir toda a pergunta.
1: E aí é muito sobre essa questão dessa potencialidade, da importância do digital influencer, né? Trata dessa questão das marcas e qual, o que é que tu acha dessa importância mesmo do digital influencer?
0: A gente, quando a gente tem alguma influência sobre alguma coisa, que eu preservo muito você ter uma influência positiva, porque tem muitos influenciadores e influenciadoras que têm uma influência negativa. E muitas pessoas compram isso, que eu não acho interessante. Mas quando você tem, sim, uma influência positiva, pronto, agora eu tô completamente sereia, né? E aqui eu trago uma proposta bonita. Então, isso aqui tá trazendo beleza pra marca, a vontade, eu desperto vontade das pessoas quererem utilizar ali. Aí se lembra, então, mas Gabriela fez a propaganda de tal marca. Vale a pena, é lindo. Se, quando você cria esse elo de confiança e identidade com a marca, quando você influencia de forma positiva sobre isso, não sai da cabeça daquela pessoa. Entendeu?
2: Olha, para você que está acompanhando, você que está assistindo a nossa live, né? O áudio, você está escutando aí as nossas vozes, está chegando bacana aí, não é isso? Meu amigo Jean-Pierre, está bacana. Mas como estamos em meio a um festival, o áudio ambiente aqui é muito alto, né? Devido aqui aos desfiles que estão acontecendo. Por isso que ela não está conseguindo nos escutar direito. Mas olha, é muito importante a gente destacar o seguinte. A criação desse festival, o que ele pode fazer de diferencial daqui para frente para Santa Cruz e também aqui para o Moda Center?
1: E a importância, né, que ele traz
0: de um evento como esse, que eu acredito e eu espero que ganhe grandes proporções, porque vai ganhar, é só o comecinho, né? Tudo isso traz muita visibilidade e enaltece ainda mais nossa produção, né? Porque Moda Center, ele não é só a produção que é feita dentro de Santa Cruz. A gente traz Toritama, a gente traz Caruaru, a gente traz várias marcas. E assim, você expõe num evento, num festival igual a esse, só tem a tendência a crescer cada vez mais. E isso traz mais olhares para a nossa região, que valoriza muito mais ainda, né? Que vale muito a pena, gente. Eu sou apaixonada pelo Moda Center, eu pago pau aqui.
2: Tá aqui todas as semanas, então. Toda semana, toda presente.
0: Fora agora, mas com certeza eu não perco a oportunidade. Era pra mim voltar amanhã pra São Paulo, e eu adiei minha passagem pra sábado. Porque, cara, eu tenho que ir na feira. Eu amo.
2: Hoje, além aqui da nossa região, do nosso estado, Nordeste, você hoje conecta o Moda Center com quais estados? Através da sua influência. Como é que você tem sido ponte para essas pessoas que são compradores para chegar a esses confeccionistas? A quais estados você tem conseguido chegar e levar a sua influência?
1: E já aproveita e conta a novidade agora de São Paulo, toda essa extensão.
0: Muita coisa boa. Eu sou muito acelerada, já percebeu, né? Eu gosto de falar tudo. Bom, graças a Deus, hoje eu tenho um leque muito bom de clientes. Não só daqui, porque eu já fui vendedora no Moda Center, viu? Então, a gente cria esse contato, a gente traz isso. E aí, como já vem daquela de anos atrás que eu já vendi aqui, que eu já tenho esse contato, e aí a gente vai construindo a rede social, essas pessoas vão começando a seguir. Eu tenho pessoas que compram aqui no Moda Center de Minas, de vários. Bahia, muita gente. Ah, me dá uma dica, qual loja devo ir? A galera de São Paulo, gente, todos os dias eu falo o nome do Moda Center. As meninas são loucas pra virem aqui. Então, assim, não é só Pernambuco. Por isso que eu digo, quando você for trabalhar com rede social, você tem que trabalhar de uma forma muito positiva e convicta do que você quer e aonde você quer chegar. Porque vale muito a pena e isso vai crescer sua imagem e crescer a imagem das marcas que estão com você. E aí

0: Você conecta tudo de uma forma muito boa, muito agradável. Tô agora em São Paulo. Não, o modo aceita, meu amor. Vai comigo pra onde eu for, tá? Se eu for de avião, vai na mala. Se eu for de ônibus, vai comigo pra qualquer estado que eu vá. Graças a Deus, eu tenho a oportunidade de viajar muito. Mas nunca, nunca, nunca perco a oportunidade, nem deixo a raiz de lado. Sempre levo comigo e tenho orgulho de levantar a bandeira. Agora eu tô dentro do TikTok Shop, tô sendo apresentadora lá, vendendo bastante. E eu queria, assim, eu sempre falo com as pessoas que eu tenho contato. Eu digo, gente, vocês precisam digitalizar isso. Cara, vocês são produtores, vocês que fazem a peça. Então, imagina, tem marcas, eu não vou citar o nome das marcas, que elas são de São Paulo, são marcas muito boas, mas quando eu vejo, quando eu pego na peça, que eu olho ali, pô, nesse preço, Santa Cruz tem fabricante que entrega até melhor, mais barato, e isso teria uma venda gigantesca dentro do TikTok Shop, sabe? Eu já tentei trazer, já tentei conversar com algumas pessoas, mas algumas pessoas ainda têm essa trava. Mas vale muito a pena, gente, se vocês tiverem a oportunidade de vender dentro do TikTok Shop, façam, estudem. Olha, tô aqui como apresentadora dele também, a gente faz acontecer, vende muito. Tem marca que vende a cada segundo. Eu não tinha contato com esse mundo, mas tendo agora, eu tô apaixonada. Eu compro lá dentro, entendeu?
1: Ô Gabi, uma outra pergunta que é muito importante a gente poder tratar aqui nessa entrevista. Tem muita gente que confecciona e observa a tendência, né? Cada época tem sua marca, tem sua moda, tem a tendência. A gente tá em que época agora? Eu, quando eu confeccionava, tinha a época da onça, que é a estampa da onça, tinha uma época de listras. Para o confeccionista que está fabricando e está buscando aí, qual é a tendência do nosso próximo verão? Está chegando a primavera, mas é o verão, na realidade, aqui no nosso Nordeste. O que você pode indicar para o nosso...
2: Sobre os criadores de poá, para onde é que vamos?
0: Poá, eu não aguento mais ver poá na minha vida.
1: Poá, então.
0: Poá tomou conta de todas as vitrines, né? Mas, assim, a gente vive num Brasil que cada estado... ele se comporta de uma forma completamente diferente. O calor que tá fazendo aqui tá surreal. O frio que tá fazendo lá tá fora do normal, entendeu? Mas, claro, a moda, ela leva ali uma tendência. Agora, hoje, nós vamos apresentar muito, muito resort, né? Muita... ó, eu hoje vim...
1: moda praia.
0: Moda praia, resort, verãozão, tá chegando aí com tudo. O tie-dye tá voltando, viu? Muito forte, essas cores alegres. Enfim, cores fortes agora tá voltando com tudo. Com tudo, com tudo. E hoje, deixa eu falar um pouquinho de hoje.
1: Fica à vontade.
0: Hoje eu venho trazendo para todos e todas que estão nos assistindo nossa cultura. Quando eu olhei pra roupa, eu não olhei só a praia. Eu olhei a cultura. Artesanato, crochê. Que aqui é Nordeste, tá, amor? Aqui não é. Desculpa, gente, mas é Nordeste, vai. Todas as conchas, essas entregas, só no nosso litoral, só no nosso artesanato, eu acho super maravilhoso. E a gente tem que, sim, enaltecer nossa cultura, seja onde a gente for, tá? Qualquer lugar. Tem que levantar a bandeira, e eu levanto muito, muito. Eu acho importante.
2: E o Nordeste é gostoso, você precisa conhecer, sabe? Esse calor que o Nordeste traz, essas mulheres tão bonitas. E uma das coisas mais importantes e vibrantes, Gabi, é a potencialidade hoje do feminino, né? Nesse mercado de moda, como você falou, digitalizando não só o aparecer, mas entendendo de negócio, trazendo as marcas, como você falou, de revoada. Mandar um abraço aqui para a Érica. Eu também estou de revoada desde ontem. Então vamos naquela maravilhosa. A revoada que sempre está comigo, desde o São João, a qualquer evento, aos troféus de Pedro César Moraes. A revoada está lá comigo e também veste a Gabi. E hoje você consegue trazer isso, né? Fazer essa comunicação com o teu público, com o público lá de fora. E consegue fazer essa conexão de fora também para cá, para o Moda Center.
0: Personalidade também, a gente tem que saber o que a gente, quem a gente de fato é, pra gente apresentar isso sem medo, porque eu digo a você, eu já encarei muito preconceito, viu? É um cabelo, é uma tatuagem, é isso, é aquilo outro, é o fato de a gente ser mulher que já é difícil, e aí você segurar e sustentar, não é fácil não. Ainda hoje na academia eu recebi a crítica, ué, porque não deixa o cabelo crescer, sabe? E é complicado. E assim, moda, tendência, tudo isso para nós mulheres acompanharmos, é, não é fácil também. E a gente, né, principalmente você também maravilhosa ainda, é, a gente acompanhar e segurar e sustentar é para poucas, viu? Mas nós vimos mulheres brasileiras, desculpa, nós somos maravilhosas. Desculpa, é as demais.
2: Gabi, a tua história, né, essa tua potencialidade no mundo da moda, no mundo da confecção, nesse digital, começou desde lá daquela Gabi que vendia aqui no Moda Center. Como foi esse encontro? Como foi essa produção?
0: Vai passar a noite inteira aqui. A minha história é completamente diferente do que todo mundo imagina. Mano, eu tinha um sonho da minha vida, era fazer medicina. Sempre foi. E aí, na faculdade, eu entrei na faculdade de físio. Na faculdade, eu tinha que dar meus pulos. Eu sempre fui CDF, sabe? Sempre fui CDF. Tive filha muito cedo, tive filha muito nova. Conheci a minha filha ontem. E aí, eu troquei as fases da minha vida, né? Mas, enfim. Aí, quando eu fui fazer faculdade, eu tinha me separado do pai da minha filha mais nova. Eu falei, pô, e agora? Aí, comecei. Naquele meio de caminho, lisa, como todo universitário é, uma pessoa olhou pra mim e fez, eu não tinha Instagram, não tinha nada, fez, vamos fazer foto pra minha marca, sempre gostei de cuidar do meu corpo e tal. Nossa amiga, eu não tenho jeito pra foto. Aí ela disse, eu pago. Quando ela disse, eu pago, eu disse, já tô pronta. E aí começou, o fotógrafo ele fez, vamos abrir o Instagram pra você. Eu disse, menino, vou fazer o que no Instagram? Eu tenho que estudar. Comecei daí. Pra realmente ganhar dinheiro pra eu me formar. Me formei, eu exerço. A rede social, ela tomou conta da minha vida. E foi criando proporção. Hoje eu faço pouquíssimas fotos. Mas muitos vídeos. E graças a Deus, hoje eu consigo atingir um público bacana. Que as pessoas confiam em mim. Quando a gente consegue transmitir, o problema é transmitir a confiança do que você faz, do que você fala. E a partir do momento que você consegue a confiança, sem quebrar, sem trazer preconceito, vem, viu? Então me chama que vou. Chama que vou, tá meio parado por conta dessa correria, adaptação. Mas o CTN de São Paulo, né? A gente já vai começar, se Deus quiser, já gravei lá com o Mano Walter, Mastruz com Leite, topíssimo. Faz um olá maravilhoso. E eu me chamo aqui, foi uma outra dificuldade pra mim, sabe? Imagina eu no meio das festas, só eu de mulher ali entrevistando o pessoal. Uma pessoa que super enalteceu, que eu amei, foi a Tati Gel. Menina, só tinha homens dentro da sala. Só tinha eu, era a terceira vez que eu tava entrevistando ela, sendo que na primeira vez não foi legal, porque teve um problema. Aí ela fez, vem aqui pro meu lado, você é a única mulher que tá encarando tudo isso. E eu já venho lhe acompanhando, você vem crescendo a cada dia mais. Em todos os vídeos, todo mundo que entrevistou ela nesse dia em específico, estava eu.
2: Maravilhosa, entregando tudo.
0: Não é fácil, não é fácil. Pra nós mulheres, e eu me chamo aqui, olha, já fui ameaçada, já aconteceu de tudo. E eu tô aqui, segura a bola.
2: Ô, Márcia, interessante, né? Que Gabi que tem esse me chama que vou e entrega muito também na comunicação, nessa autenticidade. E acaba sendo essa referência hoje. E aí ganhando norte, né? Pra crescer ainda mais de Brasil afora. Isso é super importante, né, Márcia?
1: Além de tudo, exige muita resiliência, muita calma, muita paciência. Ela ficou conhecida fazendo cobertura de eventos, né? Eu acredito que é isso mesmo. Ela fez muitas coberturas de eventos, né? Em algumas festas aqui na nossa cidade, não foi, Gabi? Fez alguns eventos.
2: Ficou conhecida fazendo cobertura de eventos aqui na cidade.
0: Uhum. Explodiu, né? Explodiu. Eu comecei, eu me chamo aqui, vou, e eu comecei pedindo a algumas pessoas que eu conhecia para seguir de volta. Eu dizia, vai dar certo, vai acontecer. Aí o povo, ah, deixa de graça. Aí a primeira vez que eu gravei foi com a lapela, que pegava todo o som externo, começou tudo estourado. A segunda vez já começou melhorzinho. 600 pessoas começaram a seguir. E quando eu entrei no parque de vaquejada, que foi o ano passado, eu disse, gente, eu vou trabalhar da terça ao domingo. Eu quero chegar em 1.000 seguidores. Nessa semana eu passei dos 10 mil a mais. E aí eu não estava preparada para isso. Eu não dormi, eu comecei com ansiedade, porque nessa semana em específico eu cheguei a 4 milhões e 60 mil visualização. Amiga, eu não estava preparada. Eu queria chegar em 1.000 seguidores. Eu passei de 10 mil. E aí, do jeito que vem um positivo, vem um negativo. E foi assim, fez um boom, sabe? Aí tudo aconteceu ao mesmo tempo.
1: Aí acabou reverberando também para o caminho da moda, na influência da confecção também. Além dos eventos que você já vinha fazendo, você agora está nesse caminho também da moda, né? E também faz parte desse festival, né? Que já é um sucesso. Primeiro festival Moda Center, que a gente pode ter certeza, olha aqui até na câmera, a gente pode ter certeza. É a primeira edição de muitas que vão acontecer, pode ter certeza.
2: Exatamente, ele falou que reverberou para esse caminho da moda, né? Toda essa tua trajetória, história do que você traz, acabou reverberando para esse caminho da moda. E hoje aqui, apoiando também um festival como esse, que vai ser o primeiro de muitos, que ainda vai crescer muito aqui em Santa Cruz de Capibaribe.
0: Com toda certeza vai ser o primeiro, de muitos. E a gente vai crescer muito isso aqui, viu? Eu tenho certeza absoluta. Esse ano estamos sendo mais singelos, tá começando agora, mas já tem proporção. Ano que vem eu tenho certeza absoluta que vai assim, ó. Vai trazer muita gente de fora, vai fazer muitas conexões com clientes, com fornecedores. Você vai ver. Escreve o que eu tô falando. E ano que vem, independente de onde eu estiver, porque eu só vivo no mundo afora, né? Eu vou estar aqui com fé em Deus. Com certeza,
2: e quero ver essa maravilhosa na passarela, viu, galera? Quero ver essa maravilhosa na passarela. Agora, me conta, Gabi, como é, né, ser mulher, ser mãe, ter essa potencialidade, conseguir encarar o mundo digital e ainda cuidar da saúde como você cuida, ter um corpão desse assim, pra incentivar tantas pessoas, tantas mulheres em questão de autoestima, né? Eu tava até comentando com o Raí, que eu disse, ela é tão linda que

0: Primeiro, a gente tem que trabalhar isso dentro da gente. Não é fulano, ou beltrano, ou isso, ou aquele outro. Primeiro é você, com você. A partir do momento que você disser assim, eu quero, eu faço, faça. E não adianta não dê ouvido a outras pessoas. Eu digo por mim, porque se você for dar ouvido, se a pessoa não estiver bem, ela não vai querer lhe ver bem. Ela vai lhe derrubar. E se você não estiver bem preparada, você cai. Então, pra mim hoje, e pra academia, principalmente em São Paulo, mulher, eu falo, ó, eu tô vivendo uma loucura na minha vida.
1: Muda toda a rotina.
0: Eu já sei. Eu tenho um negócio de dizer, se eu abracei o BO, eu vou sustentar. Eu tenho que fazer as contas certinhas. Pra, andando, eu tenho que ter 2 horas livres pra andar. Pra conseguir ir na academia e voltar e ir pro trabalho. 2 horas certas. Então eu tenho que fazer as contas hoje. Eu tenho 1h30 de academia, então eu tenho que sair tal hora. Eu tenho tantos minutos pra fazer o café. Não é fácil, mas já pensou que teve dia de eu já um frio danado. Eu digo, meu Deus do céu, eu preciso dormir. Mas se eu não for treinar, no final do dia eu vou estar mal. Entendeu? Psicologicamente falando, porque hoje pra mim já virou uma meio que dependência, porque eu preciso treinar pra eu me sentir bem. E aí eu digo, pô, se eu não for pelo menos passar meia hora, eu vou terminar o dia mal. Então eu vou, passo minha meia hora, corro, feito uma noite, pouco trabalho, à noite eu vou estar, eu cumpri minha missão. E aí, todo dia é assim, eu tenho que cumprir. Eu tava louca, 15 minutos de atraso aqui, mulher, não dá. Quando eu dou minha palavra, eu passo. Ai, meu Deus.
1: Gabi, fala pra gente assim, pra todo mundo que tá ouvindo também, o que é moda pra você? Essa palavra moda, o que é que ela traz pra ti?
0: Amiga, eu sou muito suspeita a falar que eu gosto de aparecer assim, pra hoje em dia, né? Pra ser diferente, eu gosto de ser diferente. Mas ser diferente de uma forma bonita, sabe? Tipo, agora eu tô no desfile, tá acontecendo tudo isso. Eu sei que muitas marcas vão apresentar moda praia, vai apresentar resort e tal. E eu tenho uma parceira muito maravilhosa, que é a Revoada. É claro que eu ia vir. E ontem eu vi completamente diferente, né, amiga? E aí, ó, eu coloco de acordo com a proposta que eu vou, mas sem perder o bom senso, né, gata? Bom senso manda lembrança. E aí, não sei, se apresentar de uma forma bonita, com que você se sente bem, não com que as pessoas digam que você passa isso. Claro, vai ter que seguir uma tendência. Se é moda, é tendência. Mas passa, coloca a tua personalidade dentro dessa tendência, que o negócio vai ficar bom.
1: Mas eu acho que englobou muito, né, Márcia? Porque moda é personalidade. Moda, por mais que você siga uma tendência, ela fala de uma automação, ela fala do que você é. Seja homem, seja mulher, mas ela vai falar de uma identificação. Então a moda, ela tá muito dentro disso que Gabi falou, né? Dentro disso que Gabi falou. A moda, ela é essa identificação que você tem, até o bom senso ele vai caber dentro da moda, né? E Gabi, que desde ontem realmente entregou muita moda, muito carisma, muito charme aqui desde ontem. Mas Márcio, tu estás gostando dos desfiles? Que é
2: tô
1: que
2: gostando.
1: Tá achando dos desfiles?
2: Tô gostando. Inclusive, eu tô aqui no meu preview, vou até para o meu querido aqui já lançar aqui, o desfile está acontecendo aqui, né? Eu acredito que essa imagem aqui, está rolando aqui um desfile aqui no meu preview, não sei se essa imagem é recuperada ou se é uma imagem ao vivo, mas eu vou pedir aqui para o meu querido colocar, pode colocar aqui para as pessoas que estão assistindo através do nosso canal do YouTube, né? O Estação FM 88.9, está rolando aqui, né, o desfile, pode mostrar aqui, pode... Isso, essa foi de ontem, correto.
1: Que foi de ontem.
2: Vamos lá.

0: O verde.
1: Pelo sucesso. Então, todos os ingressos já foram vendidos antecipadamente.
2: Muita gente teve que abrir muitas vagas hoje. Os meninos com muita sensibilidade, né? A direção do Moda Center com muita sensibilidade de atender ao público, né? De atender as pessoas para vir prestigiar, para vir entregar moda, para vir aprender. E como eu falei, Márcio, é uma entrega muito grande. Assim, a gente tá entrando numa alta temporada agora de vendas, todos os micro, macro empresários. E a importância desse festival para trazer aí para a nossa economia e para toda distribuição de econômica mesmo da nossa cidade. A importância que traz.
1: Agora vem para mim, por favor. Olha, o que é importante a gente destacar aqui em uma cobertura como essa? A gente está levando para você que está em casa, para você que acompanha pela internet, a importância do Moda Center para o polo de confecções. Moda Center é o maior centro atacadista aqui do nosso estado, da nossa região, quem sabe até do nosso país. É o segundo maior do Brasil.
2: Maior da Moda América Center. Latina.
1: Exatamente. Maior da América Latina. A gente pode falar algo que é importante. A importância de que os governos, governo federal, governo estadual, governo municipal, abracem esse projeto. A gente está na nossa primeira edição, mas a gente torce muito para que em 2027, na segunda edição, a gente possa ter um apoio maior do governo estadual, do governo municipal, também do governo federal. Porque Santa Cruz tem um potencial gigantesco quando a gente fala em desfile de moda, na nossa confecção, em toda a sua essência. Rapaz, a gente pode falar para você que está acompanhando que o melhor da qualidade da nossa confecção do Brasil é produzida em Santa Cruz. Muita gente que compra de outros estados e que chegam nos boxes e fala, olha, aqui em Santa Cruz é melhor, a qualidade do tecido é melhor, o acabamento da costura é melhor. Então Santa Cruz se destaca nisso, na qualidade do produto, na qualidade do material. Então a gente deve investir sim, deve apoiar essa iniciativa. A população, também como a gente falou, os líderes de governo, né, devem apoiar essa iniciativa. A gente não pode deixar de falar que tem aqui apoio da prefeitura, tem apoio também do governo do estado, tem apoio da Câmara de Vereadores, mas isso a gente identifica que pode melhorar ainda mais. Né? E principalmente o público, as pessoas de Santa Cruz e também o confeccionista, o grande, o médio, o pequeno, tem espaço aqui. Né? Esse espaço aqui é para o confeccionista, que de fato, né, Renata, é o grande anfitrião dessa festa, são os confeccionistas e também as modelos da nossa cidade, os modelos com também. Certeza. Tem as mulheres, tem as moças e os rapazes que estão fazendo aí, né, acontecer tudo isso aqui no nosso Festival Moda Center.
2: E vê, Gabi, Márcio reprisava aqui a importância, né, dos governos e estarem, né, apoiando eventos como esse, estarem apoiando o Gigante Moda Center, das próprias modelos selecionadas aqui da nossa cidade, da nossa região. Né, como é que tu enxerga tudo isso? O que é que tu sente falta hoje de trazer essa importância mesmo, de chegar junto? Que a gente sabe que toda ajuda é bem-vinda, mas a gente precisa desse impulsionamento mesmo, das pessoas. Tem pessoas que não conhecem ainda, mas a imensidão do Gigante Moda Center, ela precisa ser estendida para o mundo inteiro.
3: Com toda certeza. Até porque também a nossa produção, ela gera uma renda, né? Então, assim, quando se fala em Moda Center, produção em Toritama, na nossa região, né? Moda Center, ele já é o gigante, ele abraça todas essas regiões. Isso aqui, amiga, é o que sustenta muitas e muitas famílias do Brasil, não só da nossa região. Porque muita gente vem de outros estados comprar aqui para revender nossos produtos porque são bons, porque tem um preço acessível, tem qualidade. Então, isso gera um ciclo onde o governo realmente tem que olhar com muito carinho e muita, né, prestar bastante atenção nesse ponto de vista. Porque aqui não é só uma empresa. Não é uma empresa Moda Center. Aqui realmente é um gigante que, ó, tá girando no Brasil inteiro. Então, tem que ter esse carinho, esse olhar, né, mais... com mais responsabilidade para o Moda Center do governo, da nossa cidade. Nós também temos que levantar a bandeira. O Santa Cruzense, principalmente, ele tem uma responsabilidade muito grande em levar a imagem boa daqui para lá. Nada de estar falando coisas com irresponsabilidade só porque quer engajar com um comentário feio. É horrível isso. Nós temos que dar primeiro o primeiro exemplo. Quem vive aqui, quem depende do moda principalmente, tem que dar um bom exemplo fora para poder a gente trazer ainda mais apoio de fora para dentro. Então, tudo começa daqui. Mas o Moda Center, ele não é só Santa Cruz, ele é Brasil, porque ele sustenta várias famílias, sim. E a gente sabe disso, a gente entrega produto com qualidade, produto que tem preço muito bom, vale a pena e tem que ser enaltecido e levantar a bandeira, sim.
2: Concordo com o Gabi, Márcio. Eu acredito que principalmente todo Santa Cruzense precisa realmente levantar essa bandeira do gigante Moda Center, levantar essa autenticidade do Moda Center, levantar essa credibilização que tem ali, esse nosso gigante, né, Márcio?
1: Exato. É aquela questão do pertencimento. Moda Center é seu, Moda Center é nosso, né? Isso aqui foi construído pelo povo, é para o povo. E principalmente para os brasileiros, né? E as pessoas que vêm para cá, que vêm conhecer, né? E que são muito bem atendidas, são muito bem recebidas na medida do possível, né? E com todas as dificuldades logísticas para chegar até Santa Cruz pela distância, muita gente vem de longe para cá. Tem gente que vem de Minas Gerais, tem gente que vem do Belém do Pará, que vem para cá toda semana. Inclusive, amanhã tem feira já. Toritama, Caruaru, Santa Cruz se interligam, se abraçam para receber, né, centenas, milhares, né, de clientes que vêm para cá, para nossa região. Então, essa mola prepulsora aqui, que é a confecção do nosso agreste, o Moda Center, que a gente tem que ter esse pertencimento. Quem não confecciona, pode ter certeza, o seu negócio depende diretamente dessa confecção que a gente está vendo aqui. Tudo que está acontecendo aqui, para dar tudo certo aí na sua padaria, no seu supermercado, na sua loja de brinquedos e de utensílios, depende de uma boa economia, depende das vendas aqui desse Moda Center. É por isso que seu negócio está dando certo. Então a gente tem que abraçar e apoiar os eventos que acontecem aqui no Moda Center.
2: Mas olha só, César Moraes, vou agradecer já ali. Falei em César, né? O César Moraes, já está por ali. O Marcelo Talbert. Eles vão entrar no ar agora.
1: Sim.
2: Com a live mostrando. Vou estar na reportagem do César Moraes entrevistando. Vou estar na reportagem da Rádio Estação. E nós vamos estar por agora
1: Rádio Estação circulando. Que segue nessa cobertura especial lá no
2: com
1: nosso
2: certeza.
1: Instagram.
2: Isso,
1: da Alcione
2: aí.
1: Ferreira, Daiane Melo e também a Renata.
2: Já estão por aqui.
1: Levando essa cobertura para você, seguidor. Então o que, é que você vai fazer a partir de agora? Você vai lá no Instagram, Rádio Estação 88. Cuida, vai lá, segue, acompanha lá os nossos conteúdos. Aproveita e se inscreve aqui no nosso canal para você não perder nada. Essa cobertura especial que a Rádio Estação está proporcionando para você que não teve como chegar aqui, mas a gente leva essas emoções, o calor aqui do nosso gigante Moda Center. Primeiro Festival Moda Center. E olha, tá vendo isso aqui, ó?
2: É 20 isso.
1: anos. 20 anos
2: 20
1: do Moda
2: anos
1: Center.
2: 20 anos de muita credibilidade, história pra contar.
1: E esse é o presente pra você que tá acompanhando aí através do nosso canal no YouTube. Parabéns a todos os organizadores. Eu aproveito
2: com
1: aqui
2: certeza.
1: E dedico aqui
2: então, de parabéns.
1: A todos os organizadores. Parabéns aqui ao César, a sua equipe maravilhosa também que tá aí trabalhando pra levar também para os seus seguidores essa cobertura fantástica.
2: Jean-Pierre,
1: grande Jean-Pierre. Se não fosse Jean, viu? Se não fosse Jean, o mundo não era mundo. Então, Jean, um abraço pra você, viu, Jean? Você é o cara. Deus te abençoe e Deus te coloque em um bom lugar, viu? Valeu.
2: Show de bola. Mas, Gabi, valeu. A gente tá finalizando. Quero te agradecer, né? Por entregar muita beleza, muita simpatia e ter essa construção com as pessoas. Tu és maravilhosa. O mundo é teu. E a gente tá aqui torcendo, esperando e se inspirando. Porque mulheres como você inspira. E eu quero que você deixe suas considerações finais para quem te acompanha, para quem muitas vezes não tem a coragem de entregar tanta autenticidade, porque a gente sabe que a crítica ela só vem daquilo que o outro não tem coragem de fazer e ele enxerga na gente uma grande coragem. Então, fala para essas pessoas, né? Tuas considerações finais.
3: Bom, a gente já dá final, meu Deus, dá até dó, né? Dá dó.
2: Tudo que é bom dura pouco, né?
3: Oi?
2: Tudo que é bom dura pouco.
3: Pois é, dura pouco. E a gente tem muito o que conversar. Mas realmente muito válido estar aqui. Você é uma pessoa maravilhosa, incrível. Parabéns pelo trabalho. Ele também. E pessoal, quem ainda não esteve presente no Moda Center, vale a pena bater perna ali, viu? Vocês vão encontrar muita coisa bacana. E quem não tem, né, a possibilidade de vir, baixa o aplicativo que você vai sim conseguir fazer suas comprinhas por lá. Me sigam, Gabriela Delane Araújo, 16. E mulheres, nós somos fortes, nós somos maravilhosas. Oi, tá com medo de crítica de quê, rapaz? Eu mesmo tirei meu cabelo, vai dar bom. oxe, eu treinando poste, vou dar cabelão? Não. Quando eu falar assim, é brincando, mas para as mulheres elas entenderem que sim, tem força, que são incríveis, maravilhosas. Mulheres trabalhadoras, então, aproveita, ó. O mundo é teu, não é só meu, não é nosso, né? E é isso, ó. Já vem conhecer o nosso Moda Seda, que vale muito a pena, viu?
2: É a Gabriela Queiroz, digital influencer e apresentadora de TikTok. Já vamos passar aqui para o César Moraes. É isso, Márcio Felipe.
1: A gente vai concluir nossa participação agradecendo a todos que acompanharam essa transmissão excepcional, programa Vitrine de Negócios, todas as quartas-feiras, às 6 horas da noite.
2: E sujeito a mudança aí para terça-feira, né? Já vamos dar essa terça-feira.
1: Vai chegar,
2: às 6 da noite, mas vai dar certo, vai dar certo.
1: A gente não pode deixar de falar uma frase. É sobre isso.
2: É sobre isso. Acompanha as redes da Rádio Estação 88.9. E esse Timaço que está sempre inspirando vocês e trazendo aí com muita responsabilidade, muita comunicação. Então tem muita coisa boa. Beijo no coração.
1: Valeu,
2: e
1: pessoal.
2: Até a próxima,
1: um abraço a todos. Até a próxima.

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1: Agora em Santa Cruz do Capibaribe, o relógio marca 7 horas e 54 minutos.
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8: 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Folha de São Paulo. Raquel Lira sugere laqueadura sem aval de mulher. Rede Record. Raquel Lira sugere realização de laqueadura sem mulher saber. Rede Globo. Faz sem ela saber, diz Raquel Lira sobre laqueadura em mulher. Raquel, a laqueadura forçada sem autorização expressa da mulher é crime grave. Esse é o lado de Raquel que você precisa conhecer.
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0: se arrepiar, porque quem vive de fato, quem presencia isso, sabe quantos sonhos que são carregados através da peça de roupa que você vê lindíssima desfilando naquela passarela.
1: É verdade. Vai desde a modelo que está ali representando, levando a peça, né, até a pessoa que desenhou, que costurou e que está levando aí para todo mundo. Inclusive, o que eu acho bacana do Moda Center é fazer os desfiles colaborativos. Por quê? Porque esses desfiles dão uma oportunidade ao pequeno empreendedor, que às vezes ele não tem uma coleção completa, ele só quer um espaço para mostrar quanto talento ele tem e que peça bonita que ele faz. Não é isso, Raquel?
2: Quantas empresas grandes começaram fabricando um item só? Então, você começou como? Eu fabricava só bermudas, eu vestia shorts, calças, eu comecei com camisaria e a gente foi melhorando e foi crescendo e foi trazendo outras peças e você consegue encontrar hoje no pequeno produtor aquele único item, mas já pequenas coleções, aquela coleção cápsula. Então, quando você quer empreender, você vem comprar desse pequeno, você vai comprar com valor menor também. Então, não esqueça, não é somente das grandes marcas, mas do pequeno que você vai encontrar nos colaborativos, você anda pelos corredores, pelos boxes, você vai ver muita peça de qualidade. Você pode comprar também de casa, isso é maravilhoso.
1: Perfeito.
2: Semanalmente existem coleções no Moda Center. As marcas enviam para você por catálogo, pelo WhatsApp, todos aqueles produtos. Algumas marcas já têm site e você consegue levar para casa pelo aplicativo do Moda Center. Você já conhece o aplicativo? É fácil, é didático. Lá você vai encontrar, quero só moda feminina, você vai sintonizar lá, eu quero lá feminino, eu quero infantil, eu quero plus size, eu quero fitness. Você vai ter sempre para poder localizar as melhores peças e o leque de todas as marcas que estão localizadas aqui. É muito fácil.
1: Perfeito, o aplicativo ele chegou para facilitar a vida do lojista, né? Que quer ter a peça feita em Santa Cruz do Capibaribe por diversas marcas que tem aqui com muita qualidade, com muito estilo, com muita moda, mas às vezes não tem a oportunidade de vir aqui presencialmente, mas você pode fazer as suas compras, porque no aplicativo você vê tudo. Por exemplo, vai ter coleção hoje na passarela? Amanhã já vai estar lá no aplicativo?
2: É só colocar o nome da marca, vai aparecer no aplicativo, facílimo. Gostou de uma peça, gostou de uma coleção, já digite lá no aplicativo. O aplicativo é fácil você encontrar. Você tem no iOS, você tem para Android também. É fácil baixar, ele é bem didático e fácil de mexer. Colocou o nome da marca, você já vai localizar a empresa que você quer conversar. Vai chamar já para a página dela e você vai ver todos os itens disponíveis. Tudo que você está vendo na passarela já vai estar lá, facinho.
0: E sem falar que tem a questão também que você tem a possibilidade de conhecer marcas que não conheciam, né, através do aplicativo. Porque lá você tem a listagem das marcas que estão presentes aqui no Moda Center. Então lá você consegue conhecer marcas diferenciadas que entregam produtos que às vezes você estava procurando e não tinha encontrado, e o melhor, né? Você tem esse acesso de todo o país. Então de onde você estiver, você consegue acessar o aplicativo, conhecer as marcas e fazer o seu pedido.
1: E entrega para todo o Brasil, tá? Tem gente aqui, ó, já perguntando e interagindo aqui com a gente, que eu estou acompanhando vocês também. Está aqui ao vivo pelo Instagram Moda Center. A Patrícia está perguntando, fala como é que está o nome do aplicativo. Você vai lá na sua loja, né? Ou na Apple ou no iOS, vai lá e baixa Moda Center. Aplicativo Moda Center, baixou, já vai lá ter acesso a todas as marcas. Ó, vai aparecer lá um roxinho, é esse aí. Moda Center, o roxinho, já baixa, esse aplicativo é gratuito, tá? E você vai ter acesso a tudo que acontece aqui nesse grande centro de compras. São mais de 10 mil boxes, viu? Você vai ficar o dia inteiro olhando ali e com certeza você vai montar a sua coleção do jeito que você quer e com peças de qualidade e com referência de moda. Tudo isso vocês vão ver na passarela daqui a pouquinho, porque o nosso evento, ele começou ontem, né?
2: Isso.
1: Ele trouxe coleções maravilhosas e a gente estava comentando aqui a diversidade de segmentos que tem aqui no Moda Center. Ontem a gente pôde ver desfiles de moda masculina, de moda feminina, wellness, moda praia, ou seja, já lingerie também. Isso. Teve ontem. Ou seja, para todos os gostos. E aí as pessoas já viram o que vai estar lá, está no aplicativo, está na loja, aproveita e já faz as compras. E ontem, nos desfiles, o que me chamou muita atenção é exatamente essa variedade. Por exemplo, na moda masculina, a gente viu presente os tons de marrom, o algodão, o conforto. Já no wellness, a gente já viu outras cores também presentes e até os modelos que eles chegaram para facilitar a nossa vida com tecidos tecnológicos e que você vai usar não só na academia, mas também no seu dia a dia. Na moda feminina tem também o romantismo da renda, a fluidez, os poás. Raquel ontem estava de poá. Hoje você já veio com uma outra proposta.
2: Eu já vim no linho, numa peça magia alfaiataria, mas com recorte super diferenciado. Vocês conseguem perceber aqui que lateralmente ele tem uma amarração que foge isso. Do óbvio. É uma peça bem estruturada, muito bonita, elegante, que você traz uma mulher mais feminina, mais segura. E essa coleção que essa marca vai trazer hoje, que é a Mora Rio, tá lindíssima. Essa é uma das peças e eu tenho certeza que vocês vão gostar de toda a coleção.
1: Com certeza. E a Rawane também já trouxe outra informação de moda, que é o handmade, o feito à mão, o crochê, que também esteve muito presente ontem na passarela, né?
0: E a gente falando sobre a moda colaborativa, a gente consegue atingir setores que fogem também de peças de roupa. Porque ontem na moda colaborativa, eles conseguiram montar looks e lá você consegue avaliar os acessórios que colocaram, que são de lojas presentes aqui no Moda Center também. Ou seja, você consegue levar para sua loja a produção completa. E o desfile colaborativo traz justamente isso, você consegue visualizar o look.
1: E hoje na passarela, nesse primeiro bloco, vai ter moda colaborativa. Daqui a pouquinho eu vou contar para vocês quais são as lojas, né? As 15 lojas que vão estar apresentando as suas peças. Vai ter a Mora Rio, como isso. Raquel falou e já está vestindo a Mora Rio. Vai ter também Fit, nesse primeiro bloco, que é a NK Fit. E também vai ter Estúdio 16, que eu estou usando aqui, trazendo uma peça clássica. E é isso que eu acho massa aqui na moda, porque tem para todos os estilos. Então você, lojista, já sabe que pode apostar. Ó, tem aqui uma peça feita em linho, com detalhes artesanais. Tem aqui um clássico, como eu estou usando, da Estúdio 16, que dá para você usar no Natal, no Réveillon, e para você usar também em diversas ocasiões. E tem também o handmade, tem também o artesanal, né, que vem muito forte através do crochê, através também de peças com sobreposições. Ontem a gente viu muito no desfile da Lucibela, e eu estava usando um look da Lucibela, que foi um look mais ousado, né?
2: Isso.
1: A gente veio com propostas diferentes ontem e hoje com um estilo mais clássico, exatamente para mostrar essa versatilidade que vocês podem encontrar aqui no Moda Center. Então, o desfile da Lucibela ontem trouxe exatamente isso. Trouxe o linho, trouxe a
2: estrutura, isso. Formas que fogem do óbvio. Ela veio com movimentos de peças que você normalmente não encontra em todo lugar. Trouxe a flor não somente como acessório, mas como protagonista isso. Das peças. Foi muito bonito de assistir, bem diferente e já disponível em loja. Isso é que é maravilhoso.
1: É verdade. Então, estava assistindo ontem, hoje já estava na loja. E o lojista com certeza já garantiu as peças que foram apresentadas ontem, né? E isso é muito legal. Também teve o jeans. E a gente estava comentando aqui ontem que o jeans, ele foge do óbvio, da calça tradicional que a gente usa no nosso dia a dia. Não, o jeans, ele está se reinventando. E ele veio para mostrar que ele cabe em diversas peças e também com estampas, porque a gente viu um jeans com um poá, que é uma tendência muito forte agora para essa estação. Um jeans também que trouxe listras, né? Que é aquela famosa risca giz, como
2: isso,
1: o Raquel
2: a
1: falou.
2: Risca de giz, que ele, na verdade, é a ideia que sai da alfaiataria. O jeans é sempre a visto com aquela pegada mais aí confortável, descolada, jovem. E ele trouxe uma versão mais ligada à alfaiataria na risca de giz. Então você abrange dois mundos. A ideia do mais social, moderno, mais rigoroso nessa forma de vestir, com o confortável do jeans, um descolado. Você trouxe dois mundos numa passarela só. E tudo que estava na passarela já está disponível. Tudo em jeans, não é tecido jeans não, viu? É jeans, é denim, é realmente aquele mais encorpado que você usa, que você usava para a escola e agora você está usando até para casar.
1: É verdade, a gente viu no desfile ontem a abertura, foi um vestidinho com uma noiva, um vestidinho. Aí falou, nó, estão lançando tendência, hein?
2: Isso
1: já
2: aí.
1: Dá para casar no civil com um vestidinho jeans, hein?
0: Eu sou suspeita a falar, eu sou a louca do jeans, minha gente. Amo demais. E ontem eu fiquei apaixonada pelo desfile da Eriluz, que foi quem trouxe jeans para a nossa passarela. E eles conseguiram trazer referências de moda incríveis. Inclusive, como o Raquel falou, referências que são muito ali voltadas para a alfaiataria, mas o jeans. Teve uma peça que era como se fosse um colete com fechamento frontal. Incrível. E é uma peça que eu tenho visto muito na alfaiataria e no tricô. E que a gente conseguiu trazer no jeans e ela chamou muito atenção. Então o jeans, ele conseguiu sair dessa vibe do básico, tá completamente desconstruído e conseguindo atender desde quem quer algo mais sutil, mais, né, confortável, a quem quer de fato extravasar e trazer personalidade.
1: Perfeito. E ontem também as marcas trouxeram no desfile a fluidez, né? Os tecidos mais leves, as calças mais amplas, o conforto. Eu acho que essa próxima coleção a gente define também assim, com estilo, personalidade e conforto.
0: Muito, muito. Tanto para quem trouxe a vibe do wellness, né, o fitness, como para quem trouxe também a vibe da alfaiataria, da fluidez. Eu até comentei ontem que nós notamos peças que marcam a silhueta, né, que valorizam o corpo, mas que ainda assim conseguem trazer recortes diferenciados, incrementando com a fluidez. Ou seja, são peças de fato que conseguem abranger ali, ó, mulheres de diferentes estilos. Porque não quer dizer que você seja uma mulher mais clássica, mais delicada, que você não consiga usar e trazer informação de moda.
1: E a informação de moda também veio através da moda íntima, né?
2: Ia falar sobre isso. Porque por baixo de uma boa roupa tem que ter uma boa lingerie.
1: Isso.
2: Você tem que vestir bem. Como é que você vai ter uma peça não marcando, confortável, sustentando bem os seios, que não marque lateralmente? Você tem que ter uma lingerie boa. E ontem tivemos Toque Secreto, que trouxe um design diferenciado, feminilidade e opções para todas as mulheres.
1: É verdade. E a gente viu também na passarela diversos corpos, né? Porque a gente, quando pensa em desfile, ah, não, mas essa peça ali, aquela modelo, uma gêmea, não vai ficar boa em mim.
2: Tudo fica bonito nela.
1: A gente viu aqui que no Moda Center você tem moda para todos os corpos e a gente mostrou isso também ontem na passarela, né, Raquel?
2: Além de tudo, além de todos os corpos, para todas as condições financeiras,
1: isso.
2: Porque ponha na sua cabeça, você quer empreender, você quer revender, aqui você vai ter mais de 10 mil marcas, 10 mil opções, 10 mil oportunidades para você comprar online pelo nosso aplicativo, vir aqui conhecer as marcas, passear pelos nossos corredores, degustar dessa ideia e realmente produzir e vender e leva para todo o país o Moda Center.
1: Perfeito, então. E a gente está comemorando 20 anos do Moda Center, né? E comemorando em grande estilo aqui no Festival Moda Center. Inclusive, vamos mostrar lá a área dos desfiles, porque nesse momento está passando um vídeo incrível para a gente ver o Moda Center durante esses 20 anos. Afinal, ele começou, desenvolveu não só Santa Cruz do Capibaribe, mas está levando aí moda para o Brasil inteiro. E vamos começar agora com o coletivo Moda Center, com esse vídeo maravilhoso aí, ó, mostrando como tudo é feito até chegar aí na sua loja.
3: 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São 20 anos, de mão em mão, costurando histórias.

0: Que lindo esse vídeo. Eu acho que ele resumiu exatamente isso, né?
1: Ele
0: São
1: sempre me
0: 20
1: emociona.
0: anos costurando histórias. Como a gente estava comentando aqui, por trás de cada peça tem uma história. E na voz de Águida Moura, né? Que locução bonita. Eu fiquei toda arrepiada. Chega, fiquei emocionada aqui, que eu demorei para pegar o microfone para comentar esse vídeo tão bonito e que representa tantas famílias que estão por trás de cada peça que vocês vão ver daqui a pouquinho na passarela, porque o coletivo Moda Center já está aí prontinho para mostrar para vocês o que eles prepararam com a curadoria maravilhosa do Senai. 15 lojas que vão ter a oportunidade de mostrar para vocês que eles também fazem peças lindas e que estão disponíveis para você, lojista, colocar aí na sua loja. Vamos ver.

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1: olha só quem
0: this.
1: Tá abrindo o desfile da coletivo Moda Center, ela, Natália Guimarães, maravilhosa, nossa eterna Miss Brasil aí, desfilando uma peça belíssima que
2: já
1: vocês
2: vem
1: podem
2: na
1: encontrar.
2: Risca de, ela também vem na risca, um estilo de risca de giz, que é esse listrado, que vem na ideia do Europe Summer, muito bonita. Essas t-shirts mais divertidas, com nomes bem jovens, são super em alta, vão ficar nesse verão o tempo inteiro e são amadas pelas crianças, adolescentes, pelos jovens. É uma peça que vende bastante.
3: É aquela peça prática e coringa, né? Fica
2: do
3: bem estilosa.
2: É verdade.
1: E as marcas que estão desfilando no colaborativo do Moda Center é a Deguis, a Graciosa T-Shirts, mais os The Look. Tem a Gata Exhibit também, Deguis, a InLife, a Madley Sport, Esquadrão Fitness, Lamour T-Shirts, Empoderada e Praiana, Areia Molhada, Benfina, Donte, Ritas. Tá aí, ó.
2: Você tem a fitness com a pigmentação bem alta no rosa, bem pigmentado. E as transparências para a moda praia, que são um ponto altíssimo. Essa cobertura e essa sensualidade velada, que cobrem o corpo, podem ser usadas como sobreposição, ficam muito bonitas. No azul acinzentado e no marrom, ficou incrível.
1: Perfeito. E ó, a Empoderada e Praiana tá mostrando aí essa saia de tule vinho mais o biquíni vinho.
3: Olha as listras marcando presença, gente, que coisa linda. E
2: fala,
3: a gente
2: gosta.
3: Nota a junção do azul com o vermelho, né? O navy, ele dá um jeito de aparecer nessa temporada.
2: Ombro assimétrico, barra do short saia assimétrico, muito bonito. Olha o azul turquesa. O azul turquesa, os azuis, um tom, vários tons, mas o azul turquesa e o verde turquesa.

Vão vir da moda praia à moda social de uma forma muito forte nessa temporada. Verde turquesa, vão vir da moda praia à moda social de uma forma muito forte nessa temporada.

0: E já fica, inclusive, de indicação pra temporada de final de ano. Olhem
1: final
0: aí.
1: Final de ano é um... Você percebe o movimento que ela anda e o babado, ele vem em cascata assimétrico, dando essa movimentação quando a modelo passa na passarela. Já que é Réveillon, as peças vão vir no branco muito forte. Eu gosto muito dessa amarração na perna, que é esse estilo Aladdin, ela sobe mais um pouquinho, dá aquela tela mais descontraída, mais fashionista.
2: Eu também gosto de peças assim. E o lenço, né?
1: O lenço, ele pode ser usado em qualquer forma. Nós gostamos dessa pele mais amostra, da curvilinha, sensualidade. O amarelo se permanece muito forte, no tom mais aberto e também no tom manteiga. Essa peça, ela vem delineando o quadril, mas um pouco mais longa, fenda lateral, traz essa movimentação muito bonita. E você consegue ajustar nas costas, o ajuste que você sustenta bem a mama, muito bonito.
0: E falando de qualidade, a gente consegue notar na passarela. São peças de tonalidades claras e que não estão marcando e que não ficam transparentes. Então por aí você já tem a prova da qualidade que o Santa Cruz consegue te entregar.
2: Perfeito. Os tecidos aqui, eles são muito encorpados, né? E tem tecidos para diversos estilos. Tem tecidos mais fluidos, tem tecido para wellness.
1: Lindíssima, com o básico que todo mundo tem no guarda-roupa. Uma boa calça jeans e uma t-shirt. Todo mundo tem. Quando você não sabe o que vestir, é a primeira peça que você pega no guarda-roupa e sai. Porque ela realmente, em qualquer ocasião, ela cabe de qualquer forma possível.
0: Perfeito. E essa modelagem de calça tá vindo com tudo, né?
2: É.
0: Valoriza muito o nosso corpo, essa modelagem mais flare. Ela consegue ali, ó, delinear as nossas curvas e eu fico apaixonada. Um referencial que a gente tá trazendo aí, acredito que dos anos 80, por ali,
1: sim,
0: né?
1: Sim, sim. A disco vem com tudo.
2: É o vintage, né? O famoso vintage.
1: Eu acho que a moda tem pra todo mundo. Você vai se adequando e vai curtindo.
0: E é cíclica, né, gente? A moda é aquilo. É uma roda gigante que a gente vai ali vivendo e se reinventando.
2: É verdade.
1: Quem nunca vestiu e sonhou com a peça que sua mãe usava, que sua avó tinha? Então a moda, ela é cíclica, ela vai girando e só vai trazendo só uma pegada, uma pitada diferenciada.
2: E é o que a gente tava falando aqui, ó. Nós estamos vendo nesse desfile colaborativo diversas tendências aí, ó.
1: Você
2: diversos
1: tem uma
2: estilos.
1: Loja de departamento para vender de todos os itens que você vê no colaborativo.
2: E tudo com a curadoria do Senai, né?
1: Isso.

0: abrindo a noite, desfile coletivo Moda Center, trazendo aí já muita tendência, inspiração para você, lojista, que está montando a sua coleção agora para o fim de ano, já para o verão também. A gente viu aí que vem os brancos para você que quer apostar no Réveillon, mas também tem os candy colors, né? Uns vestidos rosinhas, a junção também do amarelo manteiga com rosinha. Achei sensacional aquele look com a t-shirt.
1: Você tem para toda a tonalidade de pele, para todo estilo. Tons mais pastel, você tem uns neutros que continuam mais ligados à terra, aos marrons. Você vai ter os tons de branco, branco puríssimo, off-white. Aquele que parece mais sujinho, tem para todo mundo.
0: E tá aí, ó, a curadoria do Senai, o Neri, o nosso superintendente do Moda Center, do Thales Neri. E ela, a Natália Guimarães, né, que hoje tá aí abrilhantando o nosso evento. Tem o Kleber Lima também, que tá
1: nosso
0: aí com a gente.
1: Nosso stylist maravilhoso, designer, ele é estilista, ele tem um conhecimento absurdo sobre moda e sempre disposto a ensinar e passar esse conhecimento.
0: Muito bom.
2: De palmas, gente.
0: Tá aí flutuar e a gente acabou flutuando também.
1: Completamente.
0: Junto com eles, eu achei uma curadoria incrível. O Senai, ele sempre dá essa oportunidade. E vamos lá então agora para o palco, porque a Natália, ela vai interagir com a gente um pouquinho.
3: A gente teve isso aqui bem lotado. E hoje não é diferente, então fico muito feliz que o festival, ainda melhor hoje, está aperfeiçoando a cada dia. Então fico muito, muito lisonjeado em ter essa presença aqui, e de vocês aqui, mas também a repercussão que a gente

0: gente viu lá fora, a gente acompanhou bastante as redes sociais, a gente acompanhou a opinião do pessoal lá fora, pessoas dos mais diversos estados, falando muito bem do nosso festival. Isso mostra a importância de levar o nosso produto que é feito aqui, a moda que é feita aqui, a inovação que a gente briga por aperfeiçoar a cada dia para as mais diversas regiões do Brasil. E o nosso produto, ele chega lá com muita qualidade, com muita competitividade, e está só começando. A gente já trouxe alguma coisa muito legal aqui, mas tem muita coisa boa por vir, muitos produtos aí que vocês vão ver o nível de qualidade que nós chegamos. Então, está só começando, Alena. Vamos lá. Boa noite a todos.
1: É isso, Festival Moda Center, e essa noite, para abrilhantar ainda mais a nossa convidada especial, modelo, influenciadora, seja muito bem-vinda, a Natália.
2: Boa noite Santa Cruz de Capibaribe. Eu estou muito feliz, lisonjeada de estar aqui com vocês hoje. Eu que já posso dizer que trabalho com moda há mais de 25 anos e 20 anos de Miss Brasil, fui Miss Brasil em 2007, vice Miss Universo. Depois disso, me aprofundei mais ainda na moda, mas a minha família é uma amante de moda. Então, eu posso dizer que este festival estava assim, já na minha agenda, de um festival que eu gostaria muito de conhecer. Esse lugar é incrível, tem história e eu estou muito feliz de estar aqui. Amanhã eu quero dar uma passeada aí nessas lojas, viu? Porque eu amo e esse lugar é incrível. Obrigada pela recepção de todos vocês e um ótimo evento.
1: Então é isso. A nossa noite começa agora. A minha, a sua, o nosso Festival Moda Center.
3: Tá aí as boas-vindas da Natália. Ela que ficou encantada, né? Sempre quis conhecer a moda feita em Santa Cruz. E com certeza, quando ela for amanhã passear e ver as lojas, tudo que tá na passarela vai estar na loja. E ela vai querer levar uma peça de cada, porque com certeza tem muita peça bonita que foi desenvolvida aí para você, lojista, que vai montar a sua coleção na sua loja. Pode vir até aqui ou vai pelo aplicativo, faz as suas compras, porque com certeza as peças são belíssimas.
4: Eu já tenho marcada para fazer minha excursão pelos boxes do Moda Center, para acompanhar todas as coleções, o que é que está acontecendo, quais as marcas estão trazendo, que tendências, o que a gente vai conseguir encontrar na semana que vem. Semanalmente a gente tem coleção nova, isso é maravilhoso. Semanalmente são peças diferentes. O que você viu essa semana, semana que vem já não vai ter. Então eu indico logo que você venha para cá amanhã. Tudo que você viu na passarela já está disponível ou vejo no nosso aplicativo para ter todas essas peças na sua casa para você revender.
3: São 10 mil boxes, ou seja, infinitas oportunidades aí para vocês montarem uma coleção maravilhosa, né,
5: Raul? É um mundo, né, gente? A primeira vez que eu vim, eu fiquei deslumbrada, porque literalmente é um mundo de opções, são peças belíssimas, são peças que você olha, são marcantes, você fala, meu Deus, como eu tô encontrando aqui com essa facilidade. Inclusive, eu consegui acesso a várias marcas, e aí a gente ama acompanhar tudo isso que vem preparado, né?
3: Perfeito, então. Vai começar o desfile agora da Amora Rio. E eles estão com uma coleção chamada Ela Chegou?
6: Fio a fio. Vamos ver. Construindo,
3: Ela Chegou.
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7: 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Elas continuam sendo tecidas.
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3: Amora Rio apresenta a coleção Ela Chegou, uma proposta que celebra a trajetória da marca e da mulher que chega, ocupa o seu espaço e deixa a sua marca. 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

0: composição de cores incríveis, né, gente? Eu amo. A gente consegue trazer aquele toque mais quente para a nossa temperatura, para o nosso verão, mas consegue também trazer a delicadeza desse tom de azul mais clarinho.
1: Um vermelho cereja com esse tom de azul, os detalhes da saia frontalmente junto com o Perfeito. Colar ficaram muito bonitos.
0: Olha que vestido lindo.
1: Num corte taillé surreal, você tem os detalhes dos botões dourados, trazem uma função para a peça que é simplesmente ligar o seu olhar ao alongar a peça. Que conjunto fantástico! Detalhe do peplum, a saia com mais estrutura e volume. Você tem os bolsos, eu amo e gosto demais das peças com bolso. Essa peça saiu do guarda-roupa masculino da calça e veio pro feminino de forma fugindo do óbvio e muito bonita. Com as costas nuas, olha o barrado que ela traz do peplum, muito interessante.
2: E essa simetria.
0: Incrível, prestamos atenção na mesma coisa. O detalhe do laço ali, marcando a cintura, consegue trazer aquele toque mais delicado. Um decote quadrado que eu acho incrível. Eu acho muito elegante também.
1: Chique, né? Chique.
0: Muito, os ombros também trazendo essa atenção. É uma peça que de fato consegue dar aquela alongada na nossa silhueta.
1: Perfeito. Olha um preto nada básico.
2: Nada.
1: A simetria de ombro, a simetria de lateralidade na cintura, ele tem um recorte muito bem feito. O acabamento da Mora Rio é diferenciado.
2: E a renda, os detalhes?
0: Protagonista da estação, né, gente? Consegue trazer o toque ali, ó, de feminilidade, delicadeza e ainda assim aquele toque ainda mais leve de sensualidade com essa transparência. Eu acho a junção ideal.
2: Perfeito.
1: Não tem como dizer, não, é chique, perfeito. Você traz movimento, fluidez, feminilidade.
2: Belíssimo esse conjunto. E dá pra usar em diversas ocasiões. Você
1: Eu
2: pode usar
1: adoro.
2: Ele na praia com a rasteira e à noite com o salto. Olha como fica incrível.
1: Conjuntos que você usa juntos ou separados. Eles são muito bonitos. Eu já soube que na verdade são macacão. Você pode usar de duas formas diferentes.

0: o movimento do vestido. A modelo traz esse ombro, ele vem pregueado, trapeado, você tem volume na manga.
1: E o detalhe também na barra.
0: Rendado.
2: São peças clássicas, sofisticadas e que conseguem trazer aquela referência de moda, né?
0: A temporalidade. São peças que podem ser usadas por todo estilo de mulher. Mulheres que querem ter uma peça duradoura. 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
0: Um branco é uma coleção que toda se combina. Você consegue levar a coleção inteira e criar diversas possibilidades. Isso é maravilhoso.
1: É verdade.
0: Esse casal é incrível, são 15 anos de marca e 15 anos de casamento. Eles criaram essa história. É muito interessante essa construção que eles tiveram.

0: Uma coleção muito bonita. 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
1: E a gente vê também o tecido muito encorpado, né? 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
0: 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Ele olha para você e diz, poxa, eu cheguei, viu? Ela chegou.
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1: 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Que eu acho que essa é a proposta, não só da marca, mas também da coleção. Ela trouxe tudo isso.
0: É uma marca muito bonita, que traz esse atemporal, feminino, modesto. Você traz uma ideia de não, que mulheres que não gostam tanto de mostrar pele, mas querem se manter elegantes e femininas. 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
1: Já comecei amando a junção de cores, né? Incrível, consegue comunicar muito bem. É aquilo, trazer personalidade, como de fato aí, ó. Marcela acabou de falar com a gente que é o que a marca de fato veio para poder apresentar.
0: Olha só esse conjuntinho.
1: Incrível, que colocou numa proposta completamente desconstruída, num saltão fino, gente. Transitando aí, ó, entre diferentes ambientes, como a gente falou.
0: Colocou um tênis, vai pra academia. Colocou o salto, vai resolver as coisas do dia a dia.
1: Arrasou. Olhem a modelagem da peça, gente. Silhueta marcada, valorizando as curvas, né? E sem marcar. O desfile é ideal pra gente conseguir analisar a qualidade da peça, em questão de marcação, transparência. Olhem que macacão incrível.
0: Perfeito.
1: Inclusive com carrinho de compra ali, ó. Cestinha. Tá vendo a mulher moderna, gente?
0: Exatamente.
1: Da academia ao supermercado.
0: E olha o detalhe da calça, como a gente estava comentando aqui, né? É a calça flare, que também está presente no wellness.

0: quantidade de corpos presente na passarela. É uma marca que vai atender a diversos públicos. Eu amo isso.
1: A gente viu o macacão, agora a gente tá vendo aí um conjunto no mesmo estilo. A calça flare com os detalhezinhos, ó, em branco, o preto e branco, que ele é um clássico e também permanece forte na moda fitness.
0: É uma tendência forte. Nós vimos ontem peças também trabalhando esse bicolor, né? Os detalhes ali, as bordas em outras tonalidades. Fica incrível.
1: E a gente vê também que a calça leg, ela tá cada vez mais diminuindo, né, o tamanho. Ou seja, é o corset também presente na moda fitness.
2: E o short saia? Essa ideia mais de tênis, você é mais descolado, ele vem mais curtinho, uma t-shirt com uma recorte polo. Eu acho maravilhoso quando vem uma blusa com recorte polo, porque ela foge do óbvio.
0: Eu usaria tranquilamente esse look para diversas ocasiões. Olhem que composição linda, da academia aos compromissos. Inclusive para sair, essa composição com salto, perfeita.
2: E trabalhar com malha branca não é fácil, viu?
0: Não.
2: Vocês estão vendo na passarela que a malha não distorce, as modelos não têm transparência. Você percebe o movimento, que é uma malha encorpada. E isso é o diferencial das marcas que trabalham com wellness aqui no Moda Center.
1: E olha essa proposta, um vestidinho.
0: O poá no fitness, gente, que incrível!
1: Sensacional!
2: Apaixonadíssima!
1: Eu já quero esse look, essa calça com esse cropped, hein? Vou treinar e fazer um aerolook depois.
0: Perfeito!
2: Vocês sentiram uma vibe meio aerolook, essa vibe meio pijama,
1: isso,
2: uma diferença?
1: Isso!
2: O movimento, a fluidez da peça, muito bonita.
1: Sensacional!

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1: Tenho certeza que vocês não imaginavam que iam ver Poá em moda fitness nessa passarela. Que surpresa maravilhosa, hein? E você imagina que ainda está por vir.
0: Eles prometeram versatilidade e entregaram muito. É tudo isso que a gente estava conversando aqui, né? É o wellness presente no nosso dia a dia, não só na academia, fazendo parte da nossa rotina, como foi demonstrado aí na passarela. A gente está aqui, aquilo, ó, fazendo, né, compras e presente lá a moda fit.
2: Melhor pré-treino, lookinho novo. E aí você já inspira a sua cliente a poder garantir um look maravilhoso.
1: E aquele look não distorce, sei lá, eu consigo fazer um agachamento bem, sem ficar constrangida, que vai ter uma sustentação boa de mama, para praticar mais esportes de maior impacto. E claro, que vai ficar sempre bonita em qualquer ocasião.
0: Tá aí a equipe da NK Fit, arrasando o Irã, meu amor, ali, ó, na passarela.
1: Ah, ele é sensacional.
0: Ele é sensacional. Quando eu vejo essas peças muito ousadas, eu sei que...
1: Tem dedo
0: que
1: dele.
0: Que tem dedo dele. Tem um stylist aí por trás que é muito visionário, que de fato trouxe a tendência para o wellness.
1: Vamos notar que os desfiles de hoje vão ser mais femininos. Olha que eu já estou de look novo, vocês
0: Ela
1: perceberam?
0: Já trocou de roupa, assim, ó.
2: Rápida.
1: Vocês
0: Super.
1: Perceberam que eu estou de look novo? Close para esse look, Moda Center, que é da marca que vai desfilar agora. Da mesma marca da minha amiga aqui que está vestindo. Estamos aqui para vocês verem as possibilidades. É a mesma marca com duas versões de mulheres.
0: Exatamente. Aqui, ó, já traz uma mulher mais descolada, mais moderna, né? Com um look mais fluido e em malha. Isso é que é bacana. A gente tem diferentes tecidos aqui.
1: Você tem malharia, estrutura.
0: Outras possibilidades, né?
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0: E foi isso que a gente viu agora na NK Fit, né? Essa pluralidade. Eu fiquei encantada com cada modelo que ia entrando propostas diferentes e, de fato, com universos diferentes. Eu fiquei querendo um de cada, por favor.
2: Fugiu completamente do óbvio, gente.
0: Sim.
2: Surpreendeu, de fato, e eu fico apaixonada porque justamente consegue atender um público diferente, a ocasiões diferentes, consegue trazer tendências, assim, porque antes, ir para academia era uma coisa muito básica, né? Você ia treinar ali, voltava, praticava seu exercício físico, mas agora a gente foge disso. Nada melhor do que se arrumar para poder treinar e também conseguir transitar diferentes ambientes. Inclusive, o desfile trouxe ali, a gente teve cestinhas de supermercado, pessoas que foram à feira comprar as verduras da semana, mostrando como o look caiu muito bem.
0: Perfeito. Você teve algum preferido?
2: Eu não consigo ditar um. Eu confesso que eu fiquei apaixonada pelos modelos de Poá. Afinal de contas, meu coração é balançado pelo Poá, entendeu? E eu achei muito inovador, mas eu não consigo escolher só um.
0: Não, e você? Conseguiu ver enquanto você estava trocando de roupa?
1: Eu fico com os brancos, gosto muito dos brancos e realmente os poás me surpreenderam, não só bem pelo poá, mas pela fluidez da peça, que ela é um pouco mais ampla, tem mais cara, sabe, daquela cara de escritório?
0: Isso.
1: Ah, não vou pra academia hoje não, não deu não, hoje vou direto pro escritório. E se der tempo do escritório, eu vou malhar. É nessa ideia que a cliente sua vai pensar desse mesmo jeito que você.
0: Perfeito. E vocês notaram também os diferentes tecidos que eles apresentaram na passarela?
2: Sim, sim. A gente conseguiu trabalhar, inclusive, com tecidos que trazem essa referência que a gente olha e fala, meu Deus, um aerolook. E também essa pegada, né, que a gente tá vendo do wellness trazendo para nosso casual, é a questão também de conforto. A gente não precisa mais resolver as demandas do dia a dia com uma peça que não seja tão confortável. Então, não é só o fato de sair da academia e resolver a vida. É o fato de você escolher aquela peça para de fato, resolver a vida, porque ela te agrega conforto e estilo.
0: E mostra que o wellness não é só aquela peça justa, né? Feita em lycra. Não, de jeito nenhum. Dá para você brincar com diversos tecidos e ter uma peça super confortável. Vamos agora para Estúdio 16, que já está com seu primeiro look na passarela. Olha só as listras aí.
1: As listras horizontais, ombro deslocado. E perceba que esse short ele tem um barrado em renda. Ele tem um punho diferenciado também em renda. Você traz os detalhes nessa saia com uma pala mais alta e o cropped de alça fina no estilo espaguete. Ela vem também com essa pegada do handmade. É tudo muito sereia, muito feminino, mas trazendo também essa pele à mostra, essa sensualidade velada.
0: Perfeito, tá aí peças em algodão também, né? Que nessa estação vai vir muito forte aí, trazendo também os bordados.
1: Olha, ser uma camisa social mais curta, os blazers diminuíram e as camisas também. Porque elas vão ficar na altura do cós, da calça, do short, deixando só um viés de barriga à mostra.
2: Olha essa calça que incrível, gente. Um rendado ali, trazendo todo o diferencial, desconstruída, perfeito, né? Então, para quem gosta de personalidade, consegue trazer muito através da moda. Porque, afinal de contas, moda comunica.
1: Você não vai conseguir viver mais sem ter uma calça com sobreposição de renda.
2: O famoso tubinho, mas sem deixar de ser elegante, né? Olhem isso, gente.
1: O decote frontal que foge do óbvio, você tem a joia frontal. E o que a gente faz aqui é aquela brincadeira, né? Eu vou deixar o braço mais coberto, mas eu trago uma estrutura, uma gramatura nesse tecido para que ele fique mais encorpado. E isso traz não só sensualidade, mas essa estrutura deixa você mais elegante.
2: Muito.
0: E a Estúdio 16, ela tá trazendo essa coleção Miragem, né? É uma coleção que se encontra no Rio São Francisco com a ponte entre a Bahia e Pernambuco e transforma essas referências em moda.
1: Imagine você passando um Réveillon com um look desse. Eu já imagino bons drinks, felicidade, todo mundo fazendo contagem regressiva, bons fluidos. Essa coleção, ela tem essa descrição, acho que é bons fluidos. Você tem a visão de um futuro mais feliz. Tudo isso você vai ver nessa passarela.
2: Olha o handmade, gente. A aplicação ali, a gente tem a miçanga, trazendo o referencial do amadeirado também. Eu tô apaixonada. Que look, a saia no modelo mais sereio.
1: E ia chegar nesse ponto. O movimento da saia, ela vem com recorte sereia, com mais tecido. Esse vestido é lindo quando vocês virem de costa. Prestem bastante atenção nesse modelo.
0: Ó. Oh.
2: Uou.
1: Lindíssimo, fugindo do óbvio.
2: Olha
1: o modelo
2: que
1: eu estou usando. Como ele delineia bem a silhueta. Você consegue usar com a rasteira, com salto alto. Ele traz essas duas formas que ele delineando a cintura. Deixa a cintura mostrando, mas traz esse movimento.
2: A leve transparência, né? Já vi em vários looks aí do desfile da Estúdio 16. Lindíssimo. Transparência com fluidez, tudo que o verão pede.
1: Eu gosto muito do estilo mullet, que é essa saia mais curta na frente, porque ela deixa você mais livre para se movimentar, principalmente se for em moda praia, se for num lugar com areia.
2: Olha essa simetria,
1: belíssimo.
2: Um vestido completamente desconstruído,
1: belíssimo,
2: gente. Muita personalidade, presença, de fato, moda comunicando.
1: A fenda dele muito bonita.
2: Olha as costas, bem modelada.
0: E os babados.
2: Marcando presença, né? Fortíssima. Ontem também a gente viu e olhem que lindo que tá nesse modelo.
1: Porque ele traz a feminilidade, você tem a primavera-verão, você tem toda essa pegada muito feminina das flores, de movimento, de vento.
2: Uou! Olhem isso, gente. Textura, movimento na peça.
1: E
2: além
1: estampa.
2: Disso, eu ia falar agora, olha a junção dessas cores. Todas elas de tom suave,
1: isso,
2: né? Mas ele marcando a presença e comunicando muito bem.
0: É uma peça que tem muita personalidade.
1: Essa é uma peça statement, realmente. Você tem um vestido que traz essa transparência, mas juntamente ao decote, que é sem alça, você tem um barrado, ele fica mais curto, delineando o corpo. Deixa a transparência velada com bastante movimento. Você imagina aquela brisa do mar batendo nesse vestido.
2: Verdade. Perfeito. Além que lindo também esse detalhe do torsal aqui, né, no busto. Fica perfeito e consegue trazer esse referencial também de verão, como o Raquel falou.
1: Você vê pelo style das pulseiras, do cabelo, é muito movimento, é muito frescor, é muito feminino. Que coleção bonita. Você tem várias mulheres numa coleção única.
2: muita personalidade, eu também diria, né?
1: Essa coleção é muito legal porque quem desenhou as peças, quem criou, tem a coleção sendo Mirage, que ele pensava em ser empreendedor desde os 13 anos. E o nome da coleção, o nome da marca, surgiu bem antes da marca existir. É uma marca jovem, de 3 anos de idade, mas quem empreendeu sonhava com ele há 13 anos atrás.
0: Coleção incrível, maravilhosa, trouxe muita personalidade, muita identidade, muita tendência, tá aí, ó, vocês estão vendo aí estilos diferentes, com mulheres diferentes, que vocês podem apostar, montar sua coleção agora para o fim de ano, para o verão, que vai vender bastante, viu? Estúdio 16 está de parabéns.
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2: E quem se antecipa sai na frente, né?
0: É verdade.
2: Então não perde tempo, gente. É correr para garantir, porque são peças que semana que vem você já não consegue mais. Semana que vem é outra coleção, essas peças já estão esgotadas. E aí, quem não garantiu vai ficar só chorando, porque tá perfeito demais. Venda garantida.
1: A Miragem é de Matheus, que pensou nessa marca antes dela existir. Ele deu esse nome antes da marca existir, com a sua esposa Jaque. Eles levam à frente essa marca com muita dedicação, muito sonho. Imaginaram que existiria e estão hoje na passarela.
0: Muito bonito.
1: Já podemos anotar um de cada cor para levar para casa, porque eu acho que devemos fazer a listinha nesse momento, porque já está em loja, eu acredito, já não vai ter mais nada na sexta-feira, é melhor a gente garantir amanhã.
2: Eu já vou vendo o look, já vou pensando em ocasiões.
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0: Eu já vi um look aí para Réveillon. Eu que gosto de passar o Réveillon na praia.
2: Vários. Tem muita coisa linda. E diversas marcas, né? Foi o que eu falei, elas conseguiram trazer de fato o que o nosso verão tá esperando. Então, assim, quem antecipa, como eu falei, se organiza, sai na frente. Não tem pra onde. 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
0: Verdade. E que início de noite, hein, meninas?
1: É, eu disse que hoje o dia estava, a noite estava complicada, porque a lista de desejos só faz aumentar.
0: É verdade. A gente começou valorizando os pequenos empreendedores, depois nós passeamos pela elegância e pela história que a Amora Rio trouxe pra gente.
1: Isso.
0: Entramos no mundo wellness, né, com a NK. E encerramos esse primeiro bloco com o Estúdio 16, que trouxe muita identidade em suas peças.
1: Eu senti uma brisa salgada. A gente terminou com a brisa salgada batendo aqui no rosto. Senti o gostinho assim na boca, porque esse movimento já pegada Réveillon, final de ano, muita leveza e frescor. Já disponível em loja amanhã. 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Então se adianta e consegue antes.
0: É verdade. E olha, minha gente, a gente tá só começando, viu? Tem muita coisa que vai passar por essa passarela aqui do Moda Center, no Festival Moda Center. E você é o nosso convidado a permanecer com a gente na nossa live, a encaminhar para todo mundo, porque tem muita referência de moda que vai passar nessa passarela. 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
0: É verdade, é verdade. Me conta, Rawane, qual foi o teu look preferido da Estúdio 16?
2: Eu acho que foi o vestido curtinho, com babado estruturado. Sim. Eu amei, eu gosto de looks diferentes e autênticos. E ele entregou muito isso, a junção das cores ficou perfeita. Então, assim, valorizou muito. Eu amei aquele detalhe estruturado, né? O babado que consegue trazer o movimento e referência de moda. Eu tô apaixonada, inclusive já fico querendo o meu.
0: Raquel, eu tô vendo que você já tá usando um, eu também. Mas tem modelos diferentes, e você, qual que você elencou, assim?
1: Dos modelos, eu gostei realmente muito desse. Eu acho que ele tem uma estética mais modernosa.